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1: Outubro é rosa porque em plena primavera está a nos lembrar que é tempo de fazer florescer o cuidado que toda mulher merece. E já que prevenir mais do que remediar é cuidar, lembre-se que com um simples toque você pode descobrir um carocinho no seu peito. Mas ele só se transforma em doença se não for tratado a tempo. 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
2: Eu apresento agora para você na Nacional Céu.

Ouvimos Thiago York e Duda Beat juntos em Tangerina, de Roberto Polo e Thiago York. Antes, Legião Urbana, de Renato Russo, O Mundo Anda Tão Complicado. E ainda Céu, de Céu e Beto Vilares, com Madi. 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A Nacional recebe agora Dulce Quintal.

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0: 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Vamos ouvir agora uma das músicas semifinalistas. Transverberar, de Elon da Silva Damasceno, com Elon, da Paraíba.
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0: Ouvimos Transverberar, de Elon da Silva Damasceno, com Elon, música finalista do festival. 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
2: Olá, a partir de agora na locução, eu, Marli Arboleia, trabalhos técnicos, Tiago Coelho. É um grande prazer ter a sua companhia aqui na Rádio Nacional. A gente começa com Cidade Negra, versão de Cidade Negra, Firmamento.

0: Zé Cabaleiro, dele e Fernanda Abreu, Alma Nova. Secos e Molhados, de João Ricardo, o patrão nosso de cada dia.
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0: Ângela Rorô, dela e Ricardo Macordi, Compasso.

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1: Russo Passapulso, dele Flor de Plástico.

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2: Lenine e Gog de Lenine e Lula Queiroga, a ponte.

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0: JP e Gilsons, de JP Feito a Maré. Rita Benedito, de Chico César, Pensar em Você.
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0: Mariana Aidardi, Glória Gadelha e Sivuca, Feira de Mangás.

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1: Seguindo com a programação musical da Rádio Nacional, Thaíde Javan, às autoria do próprio Javan.

Marina Lima, de Marina e Antônio Cícero Fulgaz, Criolo, Criolo, Bogotá. 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Marco Ribas, Aurora da Revolução.

Alceu Valença, de Alceu Valença e Zé Ramalho, Coração Bobo. Arlindo Cruz, Maurição, Fred Camacho, autores da música O Que É o Amor. E quem canta, Arlindo Cruz. Agora Mariana Aidar, de João Nogueira e Paulo César Pinheiro, Minha Missão.

0: Loborges, Márcio Borges, a música Quem Sabe Isso Quer Dizer Amor, com Loborges. Mariana Aidardi, João Nogueira e Paulo César Pinheiro, Minha Missão.
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0: Você ligado na Rádio Nacional, curte comigo agora, Beth Carvalho e Golden Boys, Andança.

Jorge Benjor, Norma Jindy, Jorge Benjor e Adriana Calcanhoto, mais um bolero de Péricles Cavalcante. 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Criolo, lá vem você, a música do Criolo.

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1: 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Maria Rita, A Festa. Autoria de Milton Nascimento.

0: Afonsinho de Loborges, Márcio Borges e Fernando Brandt para Lennon e McCartney. Secos e Molhados de João Ricardo e Paulo Mendonça. Sangue Latino.
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0: Paulinho Mosca. Tudo o que acontece de ruim é para melhorar. De Mu e Paulinho Mosca.

0: Cidade Negra, pensamento de Ras Bernardo, da gama Binilazão. E Olhos Coloridos, com Sandra de Sá, autoria de Macau.
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0: Dê um rolê com Novos Baianos, de Galvão e Moraes Moreira.

0: Aqui, Rádio Nacional. Você curtiu com Boca Livre, Diana. Também Raul Seixas, Cowboy Fora da Lei, de Raul Seixas e Paulo Coelho.
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0: Celso Fonseca e Sandra Sá. Polaroides de Fonseca e Bastos.

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1: É a vez agora de Erasmo Carlos, de Gilberto Gil, Índigo Blue.

Clube do Balanço, de Jorge Benjó, Paz e Arroz. Zé Cabaleiro, de Zé Cabaleiro Lenha. 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Renato Piau e Luiz Melodia, de Melodia Fada.

0: Milton Nascimento e Beto Guedes, de Milton e Bastos, Fecega, Faca Amolada. Aline Calisto, de Rodrigo Maranhão e Mauro Reza, Reza Forte.
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0: Rádio Nacional e Baby do Brasil, um auê com você.

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Nando Reis, O Segundo Sol, de Nando Reis. Chico Buarque, Bye Bye Brasil, de Chico e Menescal. 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Você ligado na Rádio Nacional, curte Adriana Maciel, de Chico Buarque de Holanda, a televisão.

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1: 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Rita Lee e Tutti Frutti, Mamãe Natureza.

0: Caetano Veloso, Beleza Pura, de Caetano, Rita Benedito, de Erasmo de Bel, Filhos da Precisão.
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0: Zé Ramalho, Chão de Giz.

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0: Ney Mato Grosso, Mulher Sem Razão, de Cazuza, Bebel Gilberto e Dé Palmeira. Cláudio Zoli, de Hildon, Na Sombra de uma Árvore.
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0: Sérgio Sampaio, Viajei de Trem, a música dele.

Altamonte, Balança Pema, de Jorge Benjor. Jorge Benjor, dele mesmo, Santa Clara, clareou. 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Gilberto Gil, Marina.

0: Zé Cabaleiro, Alma Nova, de Zé Cabaleiro, Fernanda Abreu, Gal Costa e Silveira, de Júnior Barreto, Santana.
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0: Elis Regina, Aprendendo a Jogar, de Guilherme Arantes.

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1: 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Leila Pinheiro, de Marcos Valle e Jorge Versilo, pela Ciclovia.

0: Céu, Rainha, música de Céu. E Nação Zumbi, de Gilberto Gil. Refazenda.
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0: É a vez agora de Cazuza, faz parte do meu show, de Cazuza e Renato Ladeira.

0: Edinardo, artigo 26 de Edinardo. Roberta Sá, de Lula Queiroga, Pavilhão de Espelho.
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0: Marina Lima. Criança, de Marina Lima.

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1: Ninguém faz ideia, com Lenine, a música dele, Ivan Santos. Vinícius Cantuária, de Vinícius Cantuária, na canção. Luiz Melodia, só autoria de Melodia e Perinho Santana.

0: Geraldo Azevedo, de Azevedo e Renato Rocha, Dia Branco e Roupa Nova, de Otávio Burnier e Máriozinho Rocha, Clarear.
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0: Djavan, Vesúvio.

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1: Beth Carvalho, Zeca Bagodinho, de Arlindo Cruz, ainda é tempo de ser feliz. E Djavan do Djavan, Vesúvio. 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Maria Gadu, de Maria Gadu, Linda Rosa.

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0: Mir, uma das finalistas. 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
0: Olá, a partir de agora na locução, eu, Marli Arboleia, trabalhos técnicos, Tiago Coelho. É um grande prazer ter a sua companhia aqui na Rádio Nacional. A gente começa com Cidade Negra, versão de Cidade Negra, Firmamento.

0: Zé Cabaleiro, dele e Fernanda Abreu, Alma Nova. Secos e Molhados, de João Ricardo, o patrão nosso de cada dia.
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0: Ângela Rorô, dela e Ricardo Macordi, Compasso.

foi Caetano Veloso e Djavan. De Djavan, Sina. Lô Borges, dele e Ronaldo Bastos. Chega pra ficar. 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Luiz Melodia, de Stoller, Lieber e Getúlio Cortes. Negro Gato.

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1: A paz do Senhor, meu irmão, a paz do Senhor, minha irmã, a paz do Senhor, Eulália. Como vai você?
2: Tô bem, pastor Marco Davi, a paz do Senhor, meus irmãos.
1: Meus queridos irmãos, a Bíblia diz lá em Provérbios 31, 8 e 9... Fale a favor daqueles que não podem se defender. Proteja os direitos de todos os desamparados. Fale por eles e seja um juiz justo. Proteja os direitos dos pobres e dos necessitados. Em uma eleição, escolhemos presidente, governadores, senadores e deputados. Mas o exercício da cidadania não cabe apenas naquele instante diante da urna. O voto leva poucos segundos, mas o mandato que entregamos a alguém dura 4 anos e, no caso dos senadores, 8. Por isso, hoje queremos falar sobre uma parte da eleição que recebe menos atenção, mas é tão importante quanto escolher nossos representantes. O que acontece com o nosso voto depois que a eleição termina?
2: Então, pastor Marco Davi, escolher um deputado ou senador é entregar a alguém o poder de participar durante anos de decisões sobre leis, fiscalização dos governos e sobre onde será aplicado o dinheiro público. E o nosso papel também não termina na urna. Hoje vamos entender o que fazem deputados estaduais, deputados federais e senadores e como podemos acompanhar aqueles que receberam nosso voto. Fique com a gente. Tem entrevista especial, informação, saúde, a palavra de Deus com o pastor Ariovaldo Ramos, louvores e muito mais. Mas vamos começar como sempre fazemos, né, pastor? Orando.
1: Sim, Eulália, vamos orar e vamos orar pelas nossas autoridades constituídas para que façam o seu mandato com respeito, com amor, com cuidado com os mais pobres, como diz a palavra de Deus, e que estejam atentos a fazer exclusivamente a vontade do Senhor. Senhor, nós agradecemos por tudo, te louvamos, Senhor Deus, pelo teu amor, obrigada, pelo teu cuidado, Pai, incondicional.
2: Te louvamos,
1: obrigado,
2: Pai.
1: Deus querido, pelo papo de crente e pelos nossos ouvintes.
2: Abençoa.
1: Dá sabedoria a cada um, cada uma, Senhor, e em cada lar haja tua paz, haja prosperidade, haja, Senhor Deus, soluções, haja cura, haja libertação.
2: Aleluia.
1: E que, Senhor Deus, cada vez mais esse país se torne cada vez mais democrático, cuidando, Deus querido, das pessoas que mais precisam.
2: Amém.
1: Ajuda-nos, ó Deus, a continuar, Senhor Deus, tendo uma nação onde a gente tem liberdade para anunciar o Evangelho.
2: Amém.
1: Nós oramos agradecidos em nome de Jesus.
2: Amém.

0: E você acabou de ouvir Os Sonhos de Deus com o grupo Preto no Branco. Então, irmãos, quando votamos para deputado, é importante saber qual será o trabalho dessa pessoa. Deputado não governa. Seu papel é fazer leis, fiscalizar o governo e ajudar a decidir onde o dinheiro público será usado. O deputado estadual trabalha na Assembleia Legislativa e acompanha as ações do governador. Já o deputado federal trabalha em Brasília. São 513 em todo o país, discutindo leis nacionais e fiscalizando o governo federal. Deputados também podem cobrar explicações das autoridades e investigar possíveis irregularidades. E atenção! Fiscalizar não é ser contra o governo, é conferir se o dinheiro do povo está sendo bem usado e se aquilo que foi prometido está sendo feito.
1: Nesta eleição, cada eleitor pode escolher 2 candidatos ao Senado, porque 54 das 81 vagas serão renovadas. Cada estado tem 3 senadores e o mandato deles dura 8 anos, o dobro do mandato de um deputado. O senador também faz leis, fiscaliza o governo e participa das decisões sobre o dinheiro público, mas tem outras responsabilidades importantes, como analisar indicações para ministros do STF e outras autoridades do país. Por isso, é uma escolha que pode ter consequências por muitos anos. E vale lembrar, votar não é dar um cheque em branco. Quem é eleito precisa continuar prestando contas à população.
0: Um deputado pode apresentar um projeto de lei, mas esse é apenas o começo. A proposta é analisada por comissões e, dependendo do caso, votada no plenário, podendo seguir para o Senado e depois para a sanção ou veto do presidente. São várias etapas, porque uma lei pode mexer com trabalho, saúde, educação, impostos e outros direitos. Deputados e senadores também participam das decisões sobre onde será gasto o dinheiro público. Eles analisam e votam o orçamento e podem indicar recursos por meio das chamadas emendas parlamentares. Esse dinheiro não pertence ao parlamentar, é dinheiro público. Por isso, depois da eleição, vale acompanhar quem recebeu o nosso voto. Nos sites da Câmara, do Senado e das Assembleias, é possível consultar projetos, votações, gastos e emendas, checar se cumpre o que prometeu, como está votando, para onde está indicando recursos, porque a urna encerra a votação, mas não encerra a cidadania. Nosso jornalista Marcelo Santos conversou com Josué Medeiros, cientista político e professor da Universidade Federal do Rio de Janeiro, a UFRJ. Josué é doutor em ciência política e coordenador do Observatório Político e Eleitoral, o OPEL, onde desenvolve pesquisas sobre democracia, partidos políticos, eleições e o funcionamento do legislativo. Agora é com você, Marcelo, a paz do Senhor.
2: Paz do Senhor, Eulália. Paz do Senhor, pastor Marco Davi, paz do Senhor a você, nosso ouvinte, muito obrigado por mais uma semana acompanhar a gente por aqui. Para nos ajudar a entender melhor o que acontece com o nosso voto depois da eleição, o Papo de Crente conversa hoje com o professor Josué Medeiros, que é pesquisador do Observatório Político e Eleitoral, OPEL, também é professor da Universidade Federal do Rio de Janeiro, a UFRJ. Professor, muito obrigado por conversar com a gente e já te pergunto, muita gente acompanha de perto o presidente ou o governador, mas depois nem lembra em quem votou para deputado ou senador. Por que acompanhar esses parlamentares é tão importante para a nossa vida?
3: Salve, Marcelo. Salve todo mundo que vai nos escutar. É um prazer estar aqui no Papo de Crente mais uma vez. Olha, eu acredito que hoje a gente já tem uma consciência muito grande da importância dos deputados, das deputadas, né, das senadoras e dos senadores na população. Nos grupos focais que eu fiz ao longo desse ano, inclusive mais de 20 aí com a parceria da Frente, né, só com pessoas evangélicas, as pessoas mencionavam que sabem que o presidente não faz tudo sozinho, que sabem que são os parlamentares que aprovam as leis, né, que tem essa relação aí de negociação entre aquilo que o governante quer e aquilo que os congressistas querem. Então eu acredito que a gente já tem muita consciência sobre a importância do voto.

0: para escolher o deputado federal, a deputada federal, a senadora ou senador que vai assumir aí o mandato no próximo ano.
1: Quando um deputado diz que conseguiu dinheiro para uma obra, uma escola ou um hospital, muita gente pensa que aquele dinheiro é dele. O que são as emendas parlamentares e como o cidadão pode saber para onde esse dinheiro público está indo?
0: Já essa questão das emendas, aí realmente muda, porque ela confunde, né? O deputado federal, a deputada, né? Os senadores, as senadoras, eles têm acesso ao bônus de ter o dinheiro público, né? Que é a emenda, e poder dizer que fez o hospital, que fez a creche, que fez o asfalto, mas não tem o ônus, né? Que é a cobrança por não ter feito, que é a prestação de contas, que é seguir critérios técnicos que os governos precisam seguir. Então, esse tema das emendas, sim, confunde, né? Parece que o parlamentar está sendo governo, parece que o parlamentar está executando, e essa não é a função de um parlamentar, e isso precisa ser enfrentado no próximo período, né? O presidente Lula tem dito que, se ganhar a eleição, vai enfrentar e tentar reverter isso, porque é um sequestro do orçamento, né? Você tem 50 bilhões em emenda que era para um dinheiro que era para estar em políticas públicas estruturantes, que são muito importantes para a vida do nosso povo.
1: E professor, para quem está nos ouvindo e talvez nunca tenha acompanhado o trabalho de um político depois da eleição, qual é o jeito mais simples de fiscalizar um deputado ou um senador e saber como ele está votando, como ele está trabalhando, como ele está destinando o nosso dinheiro?
0: Hoje a gente tem muitos mecanismos de fiscalização do trabalho dos parlamentares, né? A gente tem o portal da transparência, que todo mundo pode acessar, temos relatórios dos órgãos de controle, como o Tribunal de Contas. Tem as redes sociais, né, do parlamentar, porque uma boa deputada, um bom deputado, tem uma equipe de comunicação que responde, né? Então você pode ir lá reclamar, cobrar, perguntar, que você vai ter um retorno, além do fato de que os parlamentares divulgam suas agendas, né? Então dá para acompanhar onde ele está indo, onde ela está indo, né? O que que estão fazendo. E tem a mídia também, que ajuda, né? Com muita fiscalização, né? Com as matérias. Então hoje não falta instrumento, a gente tem também as pesquisas nas redes sociais, nos buscadores. Então todo mundo pode se informar não só na eleição, mas ao longo dos 4 anos, o que uma deputada federal, um deputado federal está fazendo para poder escolher melhor seu voto na hora da eleição.

Você acabou de ouvir Este é o que me ama, com o Grupo Semente. E agora vamos ouvir mais uma vez a mensagem ministrada pelo

0: voto não encerra nossa responsabilidade. Ele a inaugura. Quando Deus manda o povo exilado buscar a paz da Babilônia, ele não o chama à indiferença. Ele o chama ao compromisso com o bem comum. Se isso valia numa terra estrangeira sob um rei pagão, quanto mais vale numa democracia onde o poder é exercido em nosso nome? Pensemos no que fazem aqueles que elegemos para o Congresso. O deputado federal representa o povo. O senador representa o seu estado. Juntos, eles fazem as leis, aprovam o orçamento, decidem para onde vai o dinheiro público e fiscalizam o governo. E são eles que vão decidir o fim do jogo, o fim das bets. E também se haverá recursos para merenda escolar, para o posto de saúde ou para o combate à fome. A decisão passa pelas mãos deles. Nada disso é abstrato. Chega à mesa do pobre, à fila do hospital e à sala de aula. Paulo, em Romanos 13, chama a autoridade de diáconos, serva de Deus para o bem. Ora, quem serve precisa prestar contas. E numa democracia, a prestação de contas depende de cidadãos que acompanham. Como acompanhar? É mais simples do que parece. Os sites da Câmara e do Senado mostram como cada parlamentar votou, que projetos apresentou, quantas vezes faltou e como gastou a verba do gabinete. O portal da transferência mostra para onde foram as emendas. Anote o nome de quem você elegeu, acompanhe seus votos, escreva ao gabinete, cobre, elogie quando for justo. Uma igreja pode até formar um pequeno grupo que faça isso junto, com oração e discernimento. E a Escritura nos manda ainda orar por todos os que estão investidos de autoridade. 1 Timóteo 2:2. Orar por eles não significa aplaudi-los. Oramos para que governem com justiça e é justamente por isso que também os vigiamos. Ezequiel foi posto como atalaia e o atalaia que se cala é cobrado por Deus. A democracia não é o reino de Deus, mas é um espaço onde podemos praticar o que Miqueias nos ensinou: praticar a justiça, amar a misericórdia e andar humildemente com o nosso Deus. Por isso, depois do voto, não durma, vigie, ore e cobra. A paz da cidade também é responsabilidade nossa. Amém.
1: Dizem por aí, dizem por aí,
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3: Oi, Eulália. Aqui é Márcia, sou de São Paulo. Estou vendo nas redes sociais agora uma confusão. Se a gente transferir mais de 50 mil reais de uma conta para outra, no próprio nome, estão dizendo que o governo cobra 10% de imposto. É verdade isso?
4: A paz do Senhor, minha irmã, mas não. Essa informação está errada. Não foi criado um imposto de 10% simplesmente porque alguém transferiu mais de 50 mil reais entre suas próprias contas pessoais. O que existe desde janeiro de 2026 é uma regra para lucros e dividendos pagos por uma empresa a uma pessoa física. Quando uma mesma empresa distribui mais de 50 mil reais para a mesma pessoa no mesmo mês, há retenção de 10% de imposto de renda, conforme as regras previstas em lei. No caso que viralizou, portanto, o ponto importante é saber de onde veio o dinheiro e por que ele foi pago. Não basta dizer, transferi para uma outra conta e fui taxado. Vamos cantar com Fernandinho, Grandes Coisas Estão Por Vir.

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1: Você já parou para pensar onde ficam guardadas as informações sobre a nossa saúde? Vacinas, exames, consultas e atendimentos geram uma enorme quantidade de dados. Hoje, parte dessas informações também podem ser consultadas pelo próprio cidadão no Meu SUS Digital, aplicativo que permite acessar histórico de vacinação, medicamentos, resultados de exames e outros serviços de saúde. Por trás de tudo isso, existe uma grande rede de informações e ela precisa funcionar. Mas também precisa ser protegida. O Ministério da Saúde começou a transferir sistemas e dados para a chamada Nuvem Soberana do SUS. O nome parece complicado, mas a ideia é simples: manter essas informações armazenadas e processadas no Brasil sobre as leis brasileiras.

0: A primeira etapa envolve o cadastro dos usuários e a Rede Nacional de Dados em Saúde, que já reúne mais de 5 bilhões de registros. O ministro da Saúde, Alexandre Padilha, explica por que essa mudança é importante.
1: Proteção dos dados, que siga a Lei Geral de Proteção de Dados, que é a lei brasileira, e que não esteja submetido a qualquer lei de outro país. São os dados do povo brasileiro, das pessoas atendidas pelo SUS, estarão protegidos no Brasil, sob domínio e controle do Estado brasileiro através do SERPRO e do DataSUS, e submetidos única e exclusivamente às leis brasileiras, construídas pelo povo brasileiro e pela democracia brasileira.
0: Para quem usa o SUS, não é preciso fazer um novo cadastro nem mudar a forma de acessar o Meu SUS Digital. A mudança acontece nos bastidores e será feita aos poucos. A nova estrutura terá mecanismo de segurança para controlar quem pode acessar essas informações, proteger os dados e manter cópias de segurança. E talvez seja importante lembrar disso quando falamos em saúde digital. Por trás de cada dado existe uma pessoa. Existe alguém que tomou uma vacina, fez um exame, recebeu um diagnóstico ou precisou de atendimento. A Bíblia nos ensina sobre o valor e a dignidade de cada vida. No mundo digital, esse cuidado também passa por uma responsabilidade muito concreta, que é tratar com respeito e segurança as informações de cada pessoa que procura o SUS. Cerca de 94 milhões de brasileiros leem conteúdos em meios digitais. Celular, computador e outros aparelhos são usados para acessar livros, notícias, textos, quadrinhos e audiolivros.
2: O STF decidiu que mães biológicas e adotantes devem ter o mesmo período de licença remunerada, até 180 dias, independentemente do vínculo de trabalho. A nova regra vale para futuras licenças e também para aquelas que já estão em andamento.
0: O Brasil chegou a 103 milhões de pessoas ocupadas em 2025. O maior número da série do IBGE, iniciada em 2012. O número de pessoas procurando trabalho e sem ocupação caiu para 6,1 milhões, também o menor já registrado pela pesquisa.
2: E assim chegamos ao fim de mais um programa Papo de Crente, que a nossa fé também nos ensine a exercer a cidadania com responsabilidade, escolhendo com consciência e, depois do voto, acompanhando e cobrando aqueles que receberam a missão de nos representar. E se você quiser escutar novamente este programa ou outros, ter mais novidade, nos siga no Instagram. 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Também estamos no Spotify e no Facebook.
0: 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Vamos encerrar com a bênção de Luz Marina Campos Garcia, pastora da Igreja Evangélica de Confissão Luterana no Brasil. A paz do Senhor, que Deus os abençoe.
3: Irmãos e irmãs, recebamos a bênção. O Senhor te abençoe e te guarde. O Senhor faça resplandecer o seu rosto sobre ti e tenha misericórdia de ti. O Senhor sobre ti levante o seu rosto e te dê a paz. Amém.
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0: Retratos de Fé. Retratos de Fé. No episódio de hoje, múltipla pertença, diversidade na fé. Participam deste programa João Valença, pastor da Igreja Ecumênica e Iaô do Candomblé, do Rio de Janeiro. Wanda Mendonça, espírita e Hare Krishna, de Belo Horizonte. Angélica Ribeiro, católica e filha de santo do Candomblé, de Salvador, Bahia.
1: Em Cristo eu sou salvo e nos orixás eu sou salvo também, exatamente porque me possibilita ser o que eu sou e não o que o outro pretende que eu seja, não que o outro, um catecismo, um credo, uma teologia, diga o que eu tenho que ser.
2: Mas o principal que a gente deve buscar nas religiões é a essência da mensagem, do contato com Deus. É, o porquê daquele ensinamento está sendo ventilado ali, né? E essa essência nos dois processos é a mesma.
3: O que é que eu vou pedir a Ogum? O que é que eu vou pedir a Santo Antônio? Eu peço aos dois, Ogum, Santo Antônio, Nossa Senhora, Santa Bárbara. Então eu peço aos dois, eu peço ao Santo Igreja Católica e peço ao Orixá. Na hora dos pedidos vai todos juntos.

Meu nome é João Valença, eu sou pastor da Igreja Reformada Ecumênica, sou pastor há 19 anos e sou Iaô, num candomblé há 5 anos.

As religiões em minha vida. Eu nasci em Salvador e fui morar com minha avó no interior desde 7 meses de idade. Então eu fui criada todos os finais de semana assistindo a missa de Nossa Senhora aos domingos. Aos sábados eu ia levar as flores para enfeitar o altar de Nossa Senhora e aos domingos eu ia assistir a missa com minha avó. Fui batizada na Igreja Católica, fui crismada, fiz catequese, fiz primeira comunhão e fiquei por lá até os 14 anos. E tinha contato com o candomblé, porque meu avô, Manuel Ribeiro, era praticante do candomblé. Então sempre o orixá dele vinha em casa, mas eu ainda não entendia muito o que era aquela manifestação. Aos 14 anos, eu vim morar em Salvador e comecei mesmo a praticar a religião do candomblé.

0: meu pai era católico e minha mãe luterana, então a possibilidade da diversidade religiosa sempre foi presente na minha família. Um pouco depois, quando eu comecei a ter mais acesso na internet, eu comecei a pesquisar um pouco mais sobre o que antes eu chamava de hinduísmo, depois eu fui descobrir que são várias religiões. E nessa pesquisa minha eu entrei em contato um pouco com os conhecimentos do Bhagavad Gita, né, os semideuses, esse conhecimento e essa cultura que a Índia traz. E isso me levou posteriormente a buscar o movimento Hare Krishna. O primeiro contato que eu tive com o Espiritismo foi um pouco nesse período em que eu estava nessa busca, esse contato pela internet. Eu tive contato com o livro Nosso Lar e ouvi algumas coisas, alguns depoimentos sobre Chico Xavier, sobre Pinga Fogo. E o meu marido, atualmente a gente começou a relacionar na faculdade, ele é praticante do Espiritismo desde pequeno, bem ativo, participava do movimento jovem. Então, a gente ia aprofundando o relacionamento, eu interessei para conhecer um pouco mais esse processo dele. Já que a gente ia partilhar uma vida, era interessante eu conhecer esse universo religioso que ele trazia junto de si.
1: Na minha adolescência, eu fui me aproximando de grupos evangélicos e me integrei a uma igreja evangélica. E por conta disso, eu resolvi fazer o seminário para ser pastor. Já como seminarista, eu comecei a fazer parte de movimentos ecumênicos. O universo ficou muito atrativo para mim. Eu falei, eu quero conhecer mais. Eu comecei a namorar os terreiros, né, pesquisando essas práticas.

No candomblé eu encontrei, em primeiro lugar, né, já na chegada, um ambiente estético maravilhoso, muitas cores, muitos movimentos, muita harmonia de todas essas coisas, uma natureza muito impregnante. Mas encontrei famílias, encontrei crianças, encontrei pessoas sérias, comprometidas, mergulhadas na sua fé. Até aí era um objeto de estudo, mas eu já estava completamente seduzido. O candomblé já me encantava.

Depois de 16 anos estudando o candomblé, ou me dando essa desculpa de que essa relação era uma relação de estudo e de pesquisa, eu resolvi ter uma experiência real com aquilo que eu acreditava.

E eu conversei com a igreja a respeito disso. Chamei o conselho da igreja e disse que eu estava desejoso de me iniciar no candomblé. Para a igreja isso foi um choque, porque era algo muito radical, e eu não me achei no direito de levar uma igreja, uma comunidade a reboque de um desejo meu e de uma decisão minha. E aí eu pedi exoneração da minha função pastoral na igreja, permaneci na igreja como membro dela e me iniciei no candomblé. E nesse período que eu fiquei como membro, né, da igreja, eu fui convidado por uma outra igreja, uma igreja irmã chamada Igreja Reformada Ecumênica, para fazer um sermão em um culto de aniversário dela. Eu aceitei, fui fazer esse sermão e as pessoas da igreja sabiam que eu tinha me iniciado e ficaram curiosos para saber como é que é essa história de um pastor no candomblé e me propuseram fazer uma entrevista sobre isso. E aí eu contei muito espontaneamente como é que era ser do candomblé, como que era ter um confronto entre tudo que um protestante aprende a respeito dessa prática e agora eu estar lá dentro. E logo depois da entrevista, a igreja se levantou e me convidou para ser pastor.

E depois de um ano eu me tornei pastor dessa comunidade que me abraça e que já tem uma prática ecumênica. Ela não se tornou ecumênica porque eu cheguei, mas ela abraçou a minha expressão de fé, abraçou essa minha espiritualidade, e a gente vive essa harmonia bacana, essa forma bonita de expressar a fé, e que a gente não pretende, em hipótese alguma, colocar como uma forma verdadeira, mas é a forma que essa comunidade encontrou e que vive muito bem e que experimenta muito bem a fé de cada um, e uma fé comunitária.

quando eu estou no candomblé e quando eu estou na igreja católica, no meu entendimento, as coisas se completam. Quando eu vou para a minha igreja católica, que eu sempre vou, eu peço lá forças para que os orixás me ajudem, porque é Deus que dá força ao orixá. Não existe nada no mundo, uma folha não cai, se Deus não permitir. Então, se eu estou dentro do candomblé, se eu pratico o candomblé, se algum abre meus caminhos para que cheguem coisas boas na minha vida, foi a partir da vontade de Deus. Então, por isso que as duas coisas estão bem claras em minha vida e eu não consigo separar.

atualmente eu me identifico com as duas, né? Eu evito, com os dois processos religiosos, eu evito pensar que eu estou mais identificada com um ou com outro processo, porque eu sei que há questões de momento. Eventualmente o templo está tendo mais atividades ali, um processo mais intenso. Então, eu me sinto mais envolvida ali. Mas tem os momentos também que as atividades espíritas pedem um pouco mais da minha participação. Mas como para mim os dois processos eles se complementam, então não é como se eu estivesse fora assim, de um processo espiritual. É parte da minha rotina.

0: nenhuma estratégia de sentar e ficar diante de uma necessidade de escolha, porque a minha escolha é ser inteiro. E eu sou inteiro sendo cristão, eu sou inteiro sendo do candomblé, eu sou inteiro sendo as duas coisas, e eu sou inteiro estando aberto a todas as possibilidades de qualquer manifestação de Deus na minha vida.
1: Mas a minha visão em relação a Deus é que Ele é um só. Eu vejo Deus como algo além, que recebe vários nomes, inclusive o nome de Krishna, né? Como eu carinhosamente gosto de chamar, direcionar. Eu sinto uma aproximação íntima quando eu penso em Deus como Krishna, mas eu sei que o mesmo Deus que eu leio no Livro dos Espíritos, o mesmo Deus que eu escuto nas religiões, ou o mesmo Deus que eu escuto dos meus pacientes, quando eles estão felizes, quando eles estão sofrendo, eu sei que é a mesma pessoa, o mesmo ser maior ali que está abençoando a todos.
0: Desde sempre eu convivo com essa premissa, né, de estar servindo a dois deuses. Não é uma verdade. Isso é forçar o texto. Eu sirvo a um Deus e ele se expressa com nomes diferentes e de formas diferentes liturgicamente. A minha prática religiosa é uma prática na vida. Embora eu expresse duas religiões diferentes, a religião não é um elemento, não é o elemento mais forte da minha vida. A vida, sim, né, me relaciona.

Ah, sim. Ter encontros com meu próximo é a minha referência de viver. Ou o candomblé, ou o cristianismo, ou as duas coisas, elas acontecem ali, nessa experiência de viver. Eu não premedito, com exceção dos cultos, né? Mas eu na vida não premedito a quem eu vou orar ou rezar ou conversar. Eu converso com o Deus da vida e ora ele se expressa para mim com o nome de Jesus, ora ele se expressa para mim com o nome de Oxóssi ou de Xangô, ou de Oxaguiã, enfim. Existe uma harmonia primeiro dentro de mim.

Eu tenho uma rotina diária, né, de seguir os princípios. No Momentário Cristo nós temos 4 princípios, que é a questão de não se intoxicar, não comer carne, peixe e ovos, não praticar sexo ilícito, não praticar jogos de azar. Esses princípios, desde que eu conheci o movimento Hare Krishna, já fui interiorizando em mim. Então, além desses princípios, tem o cantar de voltas de japa, que eu pratico diariamente. Eu tenho minha japa mala, né, que é o cordão de japas, que todo dia de manhã eu canto, nos intervalos, momentos que eu preciso meditar. E como uma prática religiosa mesmo, para me conectar com Deus diariamente, eu canto a japa mala. E tem uma rotina também de leitura dos livros. Leio sempre um verso do Bhagavad Gita, para poder refletir nesse tema. Semanalmente eu vou no templo para participar do Arati, também, que é a cerimônia de adoração para as deidades, que é um processo importante. Então essas são minhas práticas da corrente Vaishnava, da corrente Hare Krishna. E do ponto de vista espírita, eu tenho um grupo de teatro, que a gente fala que é a evangelização a partir da arte. E eu faço também em casa o culto no lar, que é uma prática também espírita, que a gente busca sentar, faz uma oração, reúne em família para manter esse sentimento constante ali de relação com Deus, com a espiritualidade, né? E, eventualmente, eu assisto palestras, faço leitura dos livros espíritas também, que é uma grande diversidade também, para poder me manter conectada com esse processo, que é importante.

0: Minha prática religiosa no dia a dia. O que é que eu peço ao Molu? O que é que eu peço a São Lázaro? Que são os dois que cuidam, que eu faria um pedido sobre saúde. Eu peço aos dois. Eu tenho os dois do meu lado, os dois me conhecem, os dois já estão acostumados comigo, eu peço aos dois. O que é que eu vou pedir a Ogum? O que é que eu vou pedir a Santo Antônio? Eu peço aos dois. Ogum, Santo Antônio, Nossa Senhora, Santa Bárbara, por favor, interceda por mim, olhe por mim. A conversa da gente é sempre assim, olhe por mim, olhe por minha filha, tome conta dela na rua, tome conta dos governantes dessa terra. Então, eu peço aos dois. Eu peço ao Santo Igreja Católica e peço ao Orixá. Na hora dos pedidos, vai todos juntos.
1: Por Cristo, com Cristo em Cristo, a voz Deus Pai Todo-Poderoso, na unidade do Espírito Santo,

minha caminhada, muitas pessoas me perguntam se há conflito entre elas. Bom, eu não consigo ver conflitos, eu consigo ver complementos. As comunidades cristãs e de candomblé, e eu posso generalizar e falar das comunidades do culto afro-brasileiro, elas têm experiências diferentes, mas são experiências humanas que, se postas juntas, elas podem se ajudar. Porque toda diversidade pode ajudar, exatamente porque são diferentes. Mas elas não se contradizem, porque fazem a experiência da vida, fazem a experiência de Deus, fazem a experiência da fé. E nenhuma religião, e eu particularmente não me refiro só ao cristianismo e ao candomblé, a gente tem a experiência do mal. Né? Ninguém está em uma ou outra religião para fazer o mal. Está numa busca.

0: coisas como existem em todos os processos religiosos, mas o principal que a gente deve buscar nas religiões é a essência da mensagem, do contato com Deus, o porquê daquele ensinamento está sendo ventilado ali, né? E essa essência nos dois processos é a mesma.
1: Sempre tem o lado contrário, né? Que às vezes não aceita, que critica, que tem aquele sorrisinho, ah, tá no candomblé, mas hoje vai pra missa, né? Se é, vou pra missa, levando a Nossa Senhora. Vou chegar aqui da missa, eu vou trazer o abraço da missa pra você. A gente vai administrando as coisas, quando elas ocorrem, quando elas acontecem. Não tem como você já ficar armada nem preparada para o preconceito do outro. Eu tenho que ver a minha vida, a minha religião. Se isso me faz bem, eu não me importo muito com a opinião do outro.
2: Com relação à intolerância religiosa, e eu não me refiro somente às pessoas oriundas do candomblé, mas de budistas, de Hare Krishnas e pasmem, dos ateus. Ateus não podem se expressar como ateus porque são impedidos, são rechaçados, são discriminados, porque são ateus, como se ele fosse um doente. Mas a doença está exatamente na intolerância, na incapacidade que a gente tem de olhar para o outro, independente do que ele expressa ou se expressa. Mas ele é simplesmente um humano igual a mim, que deseja igual a mim, e que encontra na sua expressão ou na sua não expressão um jeito, um caminho dele se encontrar e dele ser feliz.

Então, a intolerância, para mim, é esse tumor que dói na sociedade da gente. E que por trás tem esse câncer do poder que corrói, que corrompe e que desvia o humano, que desvia os líderes religiosos desse sentido que deveria ser a religião, que é de fazer a gente se abraçar, da gente ser uma humanidade melhor, da gente ser uma sociedade que cresce, de uma sociedade que se ajuda mutuamente, de uma sociedade que se promove como cidadão, com ética, com verdade, com liberdade, etc.

em Cristo eu sou salvo e nos orixás eu sou salvo também, exatamente porque me possibilita ser o que eu sou e não o que o outro pretende que eu seja, não que o outro, um catecismo, um credo, uma teologia, diga o que eu tenho que ser.

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0: Igrejinha de Fátima, um refúgio de paz no coração de Brasília. 27º Domingo do Tempo Comum. Bom dia, irmãos e irmãs.
1: Bom dia.
0: Sejam todos bem-vindos à celebração da Santa Missa, encontro com Deus e com os irmãos, da mesa da palavra à mesa da Eucaristia. Saudamos com carinho você que nos acompanha aqui na igrejinha, os ouvintes da Rádio Nacional de Brasília, e com alegria acolhemos também os que nos assistem pelo canal da paróquia no YouTube. A todos vocês, nossa saudação franciscana de paz e bem.
1: Paz e bem.
0: Na liturgia, professamos e alimentamos a fé, e na vida diária devemos testemunhar aquilo que cremos na obediência aos preceitos divinos que nos foram revelados. Nossas atitudes concretas de bondade, acolhimento e caridade revelam os bons frutos que produzimos em obediência à voz de Deus. Neste mês missionário e do Santo Rosário, temos na oração e no anúncio do Evangelho instrumentos eficazes de testemunhar nossa fé cristã. Unidos na fé, celebremos com esperança este encontro com o Senhor. Preside a nossa celebração, Frei Cláudio.

0: Antífona de entrada, ao vosso poder, Senhor, tudo está sujeito, e não há quem possa resistir à vossa vontade, porque sois o Criador de todas as coisas, do céu, da terra e de tudo o que eles contêm. Vós sois o Senhor do universo. Em nome do Pai, do Filho e do Espírito Santo.
1: Amém.
0: A graça de nosso Senhor Jesus Cristo, o amor do Pai, a comunhão do Espírito Santo estejam convosco.
1: Bendito seja Deus que nos reuniu no amor de Cristo.
0: Nosso ato penitencial, momento da misericórdia divina, peçamos o perdão de coração contrito e humilde, aproximemo-nos do Deus justo e santo, para que tenha piedade de nós, pecadores.

0: Deus Todo-Poderoso, tenha compaixão de nós, perdoe os nossos pecados e nos conduza à vida eterna.
1: Amém.

0: Oremos. Deus eterno e todo-poderoso, que no vosso imenso amor de Pai nos concedeis mais do que merecemos e pedimos, infundi em nós vossa misericórdia para perdoar o que nos pesa na consciência e para nos dar mais do que a oração ousa pedir. Por nosso Senhor Jesus Cristo, vosso Filho, que é Deus, convosco vive e reina na unidade do Espírito Santo por todos os séculos dos séculos.
1: Amém. Atentos, meditemos as leituras que ouviremos a seguir para produzirmos bons frutos em nossa vida.
2: Leitura do livro do profeta Isaías. Vou cantar para o meu amado o cântico da vinha de um amigo meu. Um amigo meu possuía uma vinha em fértil encosta. Cercou-a, limpou-a de pedras, plantou videiras escolhidas, edificou uma torre no meio e construiu um lagar. Esperava que ela produzisse uvas boas, mas produziu uvas selvagens. Agora, habitantes de Jerusalém e cidadãos de Judá, julgai a minha situação e a de minha vinha. O que poderia eu ter feito a mais por minha vinha e não fiz? Eu contava com uvas de verdade, mas por que produziu ela uvas selvagens? Pois agora vou mostrar-vos o que farei com minha vinha. Vou desmanchar a cerca e ela será devastada. Vou derrubar o muro e ela será pisoteada. Vou deixá-la inculta e selvagem. Ela não será podada nem lavrada. Ela terá espinhos e saças que tomarão conta dela. Não deixarei as nuvens derramar a chuva sobre ela. Pois bem, a vinha do Senhor dos Exércitos é a casa de Israel, e o povo de Judá, sua dileta plantação. Eu esperava deles frutos de justiça, e eis injustiça. Esperava obras de bondade, e eis iniquidade. Palavra do Senhor.
1: Graças a Deus.

Arrancastes do Egito esta videira e expulsastes as nações para plantá-la. Até o mar se estenderam suas sarmentos, até o rio seus rebentos se espalharam.

Por que razão vós destruíste suas cercas para que todos os passantes a vindiem? O javali da mata virgem a devaste e os animais do descampado nela pastam?

Voltai-vos para nós, Deus do universo, olhai dos altos céus e observai, visitai a vossa vinha e protegei-a.

e nunca mais vos deixaremos, Senhor Deus. Dai-nos vida e louvaremos vosso nome. Convertei-nos, ó Senhor Deus do universo, e sobre nós iluminai a vossa face. Se voltardes para nós, seremos salvos.

0: Leitura da carta de São Paulo aos Filipenses. Irmãos, não vos inquieteis com coisa alguma, mas apresentai as vossas necessidades a Deus em orações e súplicas, acompanhadas de ação de graças. E a paz de Deus, que ultrapassa todo o entendimento, guardará em vossos corações e pensamentos em Cristo Jesus. Quanto ao mais, irmãos, ocupai-vos com tudo que é verdadeiro, respeitável, justo, puro, amável, honroso, tudo que é virtude ou de qualquer modo mereça louvor. Praticai o que aprendestes e recebestes de mim, ou o que de mim vistes e ouvistes. Assim, o Deus da paz estará convosco. Palavra do Senhor.
1: Graças a Deus.

0: O Senhor esteja convosco.
1: Ele está no meio de nós.
0: Proclamação do Evangelho de Jesus Cristo segundo Mateus.
1: Glória a vós, Senhor.
0: Naquele tempo, Jesus disse aos sumos sacerdotes e anciãos do povo: escutai esta outra parábola. Certo proprietário plantou uma vinha, pôs uma cerca em volta, fez nela um lagar para esmagar as uvas, construiu uma torre de guarda, depois arrendou-a a vinhateiros e viajou para o estrangeiro. Quando chegou o tempo da colheita, o proprietário mandou seus empregados aos vinhateiros para receber seus frutos. Os vinhateiros, porém, agarraram os empregados, espancaram a um, mataram a outro e ao terceiro apedrejaram. O proprietário mandou de novo outros empregados em maior número do que os primeiros, mas eles os trataram da mesma forma. Finalmente, o proprietário enviou-lhes o seu filho, pensando: ao meu filho eles vão respeitar. Os vinhateiros, porém, ao verem o filho, disseram entre si: este é o herdeiro. Vinde, vamos matá-lo e tomar posse da sua herança. Então agarraram o filho, jogaram-no para fora da vinha e o mataram. Pois bem, quando o dono da vinha voltar, o que fará com esses vinhateiros? Os sumos sacerdotes e os anciãos do povo responderam: com certeza mandará matar de modo violento esses perversos e arrendará a vinha a outros vinhateiros, que lhe entregarão os frutos no tempo certo. Então Jesus lhes disse: vós nunca lestes nas Escrituras: a pedra que os construtores rejeitaram tornou-se a pedra angular? Isto foi feito pelo Senhor e é maravilhoso aos nossos olhos. Por isso, eu vos digo, o reino de Deus vos será tirado e será entregue a um povo que produzirá frutos. Palavra da salvação.
1: Glória a vós, Senhor.
0: Caros irmãos e irmãs, desde o início da celebração, fomos motivados para este domingo, este tempo também, este mês. Primeiro domingo que celebramos a festa de São Francisco de Assis, nosso fundador, patrono, traz uma espiritualidade riquíssima para a igreja, personalidade do milênio que passou e inspiração espiritual para muitas pessoas e muitos devotos. Então, para nós, franciscanos, hoje é uma grande festa. Também nós somos motivados pela igreja no Brasil, este mês missionário, para que vivamos como cristãos comprometidos com o anúncio, o testemunho do Evangelho, como igreja missionária, sentindo-nos chamados por Deus, ungidos e enviados, como Cristo enviou seus discípulos, cada um de nós também, membros da igreja, enviados e também na devoção a Maria Santíssima, através do Santo Rosário, cultivar uma espiritualidade forte e corajosa para sermos, entre os que não creem, testemunhas da verdade. A palavra de Deus, neste domingo, nos enriquece propondo-nos parábolas que nos dizem o que está equivocado, errado, já no Antigo Testamento, e também nos estimulando para que, através de muita oração, assumamos a nossa missão cristã. O profeta Isaías fala da vinha, faz uma comparação interessante com o paralelo do Cântico dos Cânticos, mostrando uma expressão poética, uma história, mas que revela a figura do povo de Deus, escolhido, amado por Deus, dado, protegido no meio a tantos outros povos, pequenino que era, por isso carinhosamente por Deus, zelado,

cuidado e confiado a eles uma missão de produzir muitos frutos. E essa expectativa de Deus foi acompanhada, protegida, se lembramos o que a aposta foi, de fato, no livro de Jó, entre o diabo e Deus, é que Jó era fiel, e o diabo diria, é porque você colocou uma proteção. De fato, é o que Deus fez com o povo de Israel. É, fez uma proteção contra todos os inimigos, para que ele, na simplicidade e pequenez, pudesse expressar quem ele era, amado por Deus. E a resposta do povo de Israel é decepcionante para aquele que amava e que ama o próprio Deus. E esta vinha escolhida produziu frutos azedos, portanto, não correspondeu à expectativa e à proteção divina. E assim, uvas ou frutas selvagens foram produzidas pela decepção daquele que o amou. Então, a decisão foi de abandonar esta videira, porque ela não correspondeu ao seu amor, sua proteção. Então, as palavras são de desmanchar, devastar, derrubar, pisotear, e deixar, então, que a expectativa se tornasse uma grande frustração. Esse perfil que Israel vive e testemunha inspira Deus a buscar outros caminhos para que a humanidade encontrasse a verdadeira salvação. E a aliança que Deus sempre propõe e renova se torna plena em Jesus Cristo, Filho de Deus, feito Filho dos homens, que vem ao mundo, se torna um dos filhos e procura estar no meio das pessoas para dialogar, para testemunhar, para ensinar, para mostrar a grandeza de um Deus na simplicidade. Então, ao invés de encontrar aquilo que a decepção que Deus encontrou, os humildes encontravam em Jesus o conforto, a esperança, o pão também em momentos específicos e a luz que guiava seus passos. Assim, ao invés das decepções, vem agora o consolo. Jesus é presença de consolo para muitos. No entanto, encontra oposição em quem? Nas lideranças de Israel. Nós somos sacerdotes, doutores da lei, que o confrontam e querem destruí-lo, porque eles têm como proteção uma estrutura religiosa que é usada de forma fraudulenta. A estrutura religiosa é para levar as pessoas ao culto, à celebração, à adoração, ao reconhecimento do amor grandioso, insubstituível, imensurável de Deus para com todas as pessoas. Mas esses sumos sacerdotes, doutores da lei, detinham um poder e restringiam este amor pleno de Deus às pessoas. E em Jesus, então, sentindo-se ameaçados na estrutura que eles detinham e os favoreciam, Jesus é visto por eles como intruso, como alguém que vem buscar algo que, segundo eles, pertence a eles. Então, essa parábola que Jesus conta é dele próprio, ele que vem depois dos profetas. Primeiro vieram os profetas que foram mortos, e vieram muitos profetas que alertaram para os erros, para os equívocos e para a infidelidade do povo de Israel. E na plenitude dos tempos também o filho do homem, filho de Deus, Jesus Cristo, e que é visto como o herdeiro legítimo, por isso precisa ser destruído, para que não tome as coisas que eles julgam ser deles, e eles possam tomar conta plenamente da vinha. Então, uma linguagem, claro, simbólica dentro da realidade de Jesus, para dizer que ele não está sendo acolhido, ele está sendo expulso da própria missão, da própria terra, do próprio direito de filho de Deus. Por isso, Jesus

0: não se orgulha, não se apresenta com arrogância no meio das pessoas. Ao contrário, de tão simples que é, de tão humilde, ele se torna desprezível e é perseguido por isto para ser eliminado e não poder contrariar os interesses dos poderosos. O povo de Deus é agraciado com a presença amorosa do Filho de Deus, que se doa na plenitude, que se mostra amável, que se faz irmão de todos e que dá e renova a esperança de todos os desanimados e tristes. Mas ele traz infinitamente a misericórdia de Deus, o Pai, e deixa aos discípulos, à igreja, para serem seus missionários, anunciadores de um novo reino, bem diferente daquele da expectativa messiânica de Israel. Paulo representa uma expressão de fato daqueles que acreditaram, e diz à comunidade dos filipenses que devem permanecer fiéis, unidos no seguimento de Jesus Cristo. De que forma? Em oração. A oração é que sustenta a ligação amorosa com Deus, estreita os laços da amizade, do conhecimento com Deus e com os irmãos. Por isto, Paulo apresenta as necessidades e diz que o povo tem que rezar e apresentar as necessidades a Deus de forma humilde e simples, através da oração, mas não esquecer também que, junto com as súplicas, de apresentar a ação de graças por todas as bênçãos recebidas. A oração, então, dinamiza, é o elan da espiritualidade, sustenta a fé, guia no caminho da vivência da palavra de Deus, estimula as pessoas a continuarem sua missão, mesmo diante das provações, das dores, das feridas. A fidelidade ao estilo de vida dos seguidores demonstram quem são os filhos verdadeiros de Deus, aqueles que procuram configurar-se a Jesus Cristo. É isso que Francisco de Assis procurou a vida toda: configurar-se, ser bem próximo, tão próximo em Jesus Cristo, que a oração dele era uma expressão tão forte, tão profunda, que ele vivia até em êxtase, em contemplação, e quem mereceu configurar-se de tal forma com os estigmas, ou seja, as chagas de Jesus Cristo, de tão próximo, de tão humilde, tão semelhante a Jesus Cristo, portanto, se configurasse a Cristo. Paulo nos estimula como a comunidade: ocupai-vos com tudo o que é verdadeiro, respeitável, justo, puro, amável, honroso, todas as virtudes que merecem o louvor. São Francisco procurou, em toda a sua vida, reconhecer a grandeza de um Deus Pai, de um Deus que merecia todas as expressões possíveis de grandeza, de amor, de respeito, de dignidade, e para que as pessoas aprendessem a amar verdadeiramente, porque o Filho de Deus, na cruz, expressou o grande amor. São Francisco chorava diante da cruz de Nosso Senhor Jesus Cristo, porque ele, inocente, sofreu tanto, nos amou tanto e nos deu a própria vida por amor. Não imaginamos a dor e o sofrimento que o Filho de Deus, por nós, nos amou e sofreu. Assim, motiva todos nós a cultivarmos uma espiritualidade pura, que nos edifique, que nos faça produzir muitos e bons frutos. A expectativa de Deus são os bons frutos. Os bons frutos são de árvores boas, simbolicamente. E é isso, toda a expressão dita nessas parábolas, que Deus espera de cada um de nós, produzamos muitos e bons frutos. Que Deus nos abençoe e nos proteja neste dia, que também é um dia cívico, que vamos expressar também as convicções para a escolha das lideranças que vão guiar o Brasil nesses próximos 4 anos. Louvado seja nosso Senhor Jesus Cristo.
1: Para sempre seja louvado.
0: Renovemos juntos a nossa fé. Creio,
1: creio em Deus Pai Todo-Poderoso, Criador do céu e da terra,
0: e em Jesus Cristo,
1: seu único Filho, nosso Senhor, que foi concebido pelo poder do Espírito Santo, nasceu da Virgem Maria, padeceu sob Pôncio Pilatos, foi crucificado, morto e sepultado, desceu à mansão dos mortos, ressuscitou ao terceiro dia, subiu aos céus, está sentado à direita de Deus Pai Todo-Poderoso, donde há de vir a julgar os vivos e os mortos. Creio no Espírito Santo, na Santa Igreja Católica, na comunhão dos santos, na remissão dos pecados, na ressurreição da carne, na vida eterna. Amém.
0: Momento das orações dos fiéis, irmãos e irmãs, alimentados pela palavra de Deus, supliquemos que, por meio do Espírito Santo, Ele nos faça fiéis e nos dê coragem para assumir o compromisso de edificar o reino de Deus. A cada invocação, suplicando, dizemos, mandai, Senhor, o vosso Espírito.
2: Mandai, Senhor, o vosso Espírito. Para que o Senhor faça sempre de sua igreja uma vinha fecunda, capaz de alimentar o coração do mundo com os frutos que provém do Espírito, rezemos ao Senhor.
0: Mandai, Senhor, o vosso Espírito.
2: Para que o Senhor dê à Igreja em Brasília o vigor necessário para anunciar o Evangelho com coragem e espírito missionário, rezemos ao Senhor.
0: Mandai, Senhor, o vosso Espírito.
2: Para que o Senhor conceda seu auxílio e sabedoria ao povo brasileiro, que, por meio das eleições, escolherá os futuros governantes da nação, rezemos ao Senhor.
0: Mandai, Senhor, o vosso Espírito.
2: Para que o Senhor nos ajude a não cairmos nas ciladas da indiferença e do individualismo, mas que vivamos empenhados em servir os irmãos, rezemos ao Senhor.
0: Mandai, Senhor, o vosso Espírito. Ó Pai, nós somos a vossa vinha. Ajudai-nos a produzir frutos de vida que alimentem os corações e a vida dos vossos filhos e filhas espalhados pelo mundo. Por Cristo nosso Senhor.
1: Amém. Com o pão e o vinho, depositamos sobre o altar, apresentamos também nossas vidas, com suas lutas e fadigas, alegrias e conquistas. Se desejar, você pode fazer também sua doação material nos cofres disponíveis na igreja ou por meio da chave Pix ou QR Code. Deus lhe recompense pela generosidade.

Ora, irmãos e irmãs, para que, levando ao altar as alegrias e as fadigas de cada dia, nos disponhamos a oferecer um sacrifício aceito por Deus Pai Todo-Poderoso.

0: Receba o Senhor por tuas mãos este sacrifício para a glória do seu nome, para nosso bem de toda a sua santa igreja.
1: Acolhei, Senhor, nós vos pedimos o sacrifício que instituístes pelos sagrados mistérios que celebramos em vossa honra. Dignai-vos completar a santificação daqueles que salvastes, por Cristo nosso Senhor.
0: Amém.
1: O Senhor esteja convosco.
0: Ele está no meio de nós.
1: Corações ao alto.
0: O nosso coração está em Deus.
1: Demos graças ao Senhor nosso Deus.
0: É nosso dever e nossa salvação.
1: Na verdade, é digno e justo nosso dever e salvação dar-vos graças sempre em todo lugar, Senhor Pai Santo, Deus Eterno, Todo-Poderoso, por Cristo Senhor nosso. Nascendo, Ele renovou a antiga condição humana, sofrendo a paixão, apagou nossos pecados, ressurgindo dos mortos, concedeu-nos a vida eterna, subindo a vós, ó Pai, abriu-nos as portas do céu. Por isso, com a multidão dos anjos e dos santos, entoamos o hino da vossa glória, cantando a uma só voz.

0: Na verdade, vós sois santo, ó Deus do universo, e tudo o que criastes proclama o vosso louvor. Porque por Jesus Cristo, vosso Filho e Senhor nosso, pela força do Espírito Santo, dais vida e santidade a todas as coisas, e não cessais de reunir para vós um povo que vos ofereça toda a parte do nascer ao pôr do sol um sacrifício perfeito. Por isso, ó Pai, nós vos suplicamos, santificai pelo Espírito Santo as oferendas que vos apresentamos para serem consagradas, a fim de que se tornem o corpo e o sangue de vosso Filho, nosso Senhor Jesus Cristo, que nos mandou celebrar estes mistérios.
1: Enviai o vosso Espírito Santo.
0: Na noite em que ia ser entregue, Jesus tomou o pão, pronunciou a bênção de ação de graças, partiu e o deu a seus discípulos, dizendo: tomai todos e comei. Isto é o meu corpo, que será entregue por vós.

Do mesmo modo, no fim da ceia, ele tomou o cálice em suas mãos, pronunciou a bênção de ação de graças, o partiu, o deu aos seus discípulos, dizendo: tomai todos e bebei. Este é o cálice do meu sangue, o sangue da nova e eterna aliança, que será derramado por vós e por todos para a remissão dos pecados. Fazei isto em memória de mim.

0: celebrando agora, ó Pai, o memorial da paixão redentora do vosso Filho, da sua gloriosa ressurreição e ascensão ao céu. E enquanto esperamos sua nova vinda, nós vos oferecemos em ação de graças este sacrifício vivo e santo.
1: Aceitai, ó Senhor, a nossa oferta.
0: Olhai com bondade a oblação da vossa igreja e reconhecei nela o sacrifício que nos reconciliou convosco. Concedei que, alimentando-nos com o corpo e sangue do vosso Filho, repletos do Espírito Santo, nos tornemos em Cristo um só corpo e um só Espírito.
1: O Espírito nos una num só corpo.
0: Que o mesmo Espírito faça de nós uma eterna oferenda, para alcançarmos a herança com os vossos eleitos. A Santíssima Virgem Maria, Mãe de Deus, com São José, seu Esposo, os vossos santos apóstolos e gloriosos mártires, São Francisco de Assis, e todos os santos que não cessam de interceder por nós na vossa presença.
1: Fazei de nós uma perfeita oferenda.
0: Nós vos suplicamos, Senhor, que este sacrifício da nossa reconciliação estenda a paz e a salvação ao mundo inteiro. Confirmai na fé e na caridade a vossa Igreja, que caminha neste mundo com o vosso servo, o Papa Leão XIV, e com o nosso Bispo Paulo César, com os bispos do mundo inteiro, os presbíteros, os diáconos, os ministros e o povo por vós redimido. Atendei propício às preces desta vossa família, aqui reunida, ou que nos acompanha, que reunistes a vossa presença. Reconduzi a vós, Pai de misericórdia, todos os vossos filhos e filhas dispersos pelo mundo inteiro.
1: Lembrai-vos, ó Pai, da vossa Igreja.
0: Acolhei com bondade no vosso reino os nossos irmãos e irmãs que partiram desta vida, todos os nossos familiares, parentes, amigos, falecidos, paroquianos, e todos que morreram na vossa amizade. Unidos a eles, esperamos também nós saciarmos eternamente da vossa glória. Por Cristo, Senhor nosso, por Ele dais ao mundo todo bem e toda graça. Por Cristo, com Cristo e em Cristo, a vós, Deus Pai Todo-Poderoso, na unidade do Espírito Santo, toda honra e toda glória, por todos os séculos dos séculos.

0: banquete da Eucaristia, sinal de reconciliação e vínculo de união fraterna. Unidos como irmãos e irmãs, rezemos juntos como o Senhor nos ensinou.
1: Pai nosso que estais no céu, santificado seja o vosso nome. Venha a nós o vosso reino, seja feita a vossa vontade, assim na terra como no céu. O pão nosso de cada dia nos dai hoje, perdoai as nossas ofensas, assim como nós perdoamos a quem nos tem ofendido, e não nos deixeis cair em tentação, mas livrai-nos do mal.
0: Livrai-nos de todos os males, ó Pai, dando-nos hoje vossa paz. Ajudados pela vossa misericórdia, sejamos sempre livres do pecado e protegidos de todos os perigos, enquanto aguardamos a feliz esperança e a vinda de nosso Salvador, Jesus Cristo.
1: Vosso é o reino, o poder e a glória para sempre.
0: Senhor Jesus Cristo, dissestes aos vossos apóstolos, eu vos deixo a paz e vos dou minha paz. Não olheis os nossos pecados, mas a fé que anima a vossa igreja. Dai-lhe segundo o vosso desejo a paz e a unidade. Vós que sois Deus com o Pai e o Espírito Santo.
1: Amém.
0: Paz do Senhor Jesus Cristo esteja sempre convosco.
1: O amor de Cristo nos uniu.

0: Provai e vede como o Senhor é bom, feliz de quem nele encontra o seu refúgio. Eis o Cordeiro de Deus que tira o pecado do mundo.
1: Senhor, eu não sou digna de que entreis em minha morada, mas dizei uma palavra e serei salvo.
0: O Senhor Jesus Cristo nos alimenta e nos guarda até a vida eterna.
1: Amém. Neste momento, nos preparamos para a comunhão, corpo e sangue do Senhor, que se entregou por nós. A você que está aqui na igrejinha e vai comungar, pedimos que comungue em frente aos ministros. Você que nos acompanha pela rádio ou pela internet, é convidado a fazer a comunhão espiritual, abrindo espaço para que o Senhor habite em seu coração.

0: Oremos. Concedei-nos, Deus Todo-Poderoso, que inebriados e saciados pelo sacramento que recebemos, sejamos transformados naquele que comungamos, por Cristo nosso Senhor.
1: Amém.
0: Consagração a Nossa Senhora.

Rogai por nós, Santa Mãe de Deus. Santo anjo, doce Senhor, meu zeloso guardador.

0: Se a ti me confiou a piedade divina, sempre me rege, me guarda, me governa, me ilumina. Amém.
1: Então, nós, após as celebrações, tanto esta como a das 9 e também das 11, os freis Rafael e frei Francisco irão estar à disposição para abençoar os pequenos animais. Também, se algum adulto, alguma pessoa quiser a bênção, também pode receber. Eles estarão aqui em nome de São Francisco, porque ele abençoava os animais e todas as criaturas. Ele fez grande cântico das criaturas, louvando toda a criação. Então, nós também temos sempre carinho, amor à criação e todas as coisas, as plantas que receberam a bênção também com chuvas, embora bem iniciante, mas virão assim para abençoar toda a criação. Também comunicar que na próxima semana nós, os freis, estaremos reunidos em Hidrolândia para o nosso capítulo provincial. Cada 3 anos acontece esse capítulo, faremos planejamento para os próximos 3 anos e também eleição da nova coordenação, novo provincial. Então, esperamos que vocês estejam em comunhão conosco também em oração. Permanecerá o frei Eduardo, que não pertence à nossa província, mas estará atendendo a comunidade e também teremos missas normais aqui na igrejinha, também no santuário.
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1: Agora em Brasília são 8 horas da manhã. Bom dia, eu sou Fátima de Mello e este é o Nacional Notícias, com os destaques do momento. Vamos fazer um giro com nossos repórteres para saber como está o clima desse início de votação.
2: Eleições 2026.
1: O futuro do país começa a ser decidido hoje. Estão abertas as urnas em todo o território nacional para o primeiro turno das eleições 2026. O repórter Gabriel Brum está no TSE e traz as informações ao vivo. Gabriel, bom dia.
3: Bom dia, Fátima. Bom dia a todos. Isso mesmo. Estou aqui no Tribunal Superior Eleitoral para acompanhar a divulgação dos primeiros números, resultados e ocorrência. Hoje os brasileiros vão às urnas para escolher presidente da República, governadores, senadores, deputados federais, estaduais e distritais. São cerca de 158 milhões de eleitores aptos a votar no Brasil, segundo a Justiça Eleitoral. A votação, então, começa agora, 8 horas, e termina às 5 horas da tarde, segundo o horário de Brasília. A ordem de votação definida pela Justiça Eleitoral é deputado federal, 4 dígitos, deputado estadual ou distrital, no caso aqui de Brasília, que tem 5 dígitos, o primeiro senador, o segundo senador, aí são 3 dígitos nesses casos, por fim, governador, 2 dígitos e o presidente da República, 2 dígitos. A disputa desse ano também é marcada pelo grande número de candidatos, Fátima. A Justiça Eleitoral registra aí cerca de 21 mil pedidos de candidatura, mais da metade para concorrer para as Assembleias Legislativas e para a Câmara Legislativa aqui do Distrito Federal. Bem, começa agora no Brasil, mas alguns países da Ásia e da Oceania já terminaram a votação. São cerca de 1 milhão de brasileiros aptos a votar no exterior. Por enquanto, o que temos é que 124 mil justificativas foram recebidas no exterior. Às 10 horas, o Tribunal Superior Eleitoral deve soltar um boletim com os primeiros dados consolidados. Aqui no Centro de Divulgação das Eleições, que é onde eu estou, a imprensa está chegando, é aqui que o TSE divulga os resultados, boletins de ocorrências, eventos, aos jornalistas que fazem a cobertura presencial por aqui. Também aqui onde ocorrem as coletivas de imprensa de membros do TSE. A gente segue acompanhando aqui, o dia vai ser cheio, dia nublado aqui em Brasília, em Patna.
1: Isso, Gabriel Brum, nublado. É, daqui a pouco você volta, né? Muito obrigada pelas informações. E a movimentação também começou cedo nos locais de votação aqui em Brasília.

0: Eleitores chegaram antes mesmo da abertura dos portões. Quem acompanha é o repórter Osama El Ghauri. Osama, bom dia. Como é que está a movimentação por aí?
1: Bom dia, Fátima. Bom dia, ouvintes. Olha, Fátima, eu estou aqui no Centro Universitário do Distrito Federal, na Asa Sul, um local de votação que fica a poucos quilômetros da Praça dos Três Poderes, onde estão o Congresso Nacional, o Palácio do Planalto e o Supremo Tribunal Federal. Aqui funcionam 19 sessões eleitorais, com cerca de 250 eleitores em cada uma delas, segundo a organização aqui do local. Eu cheguei por volta das 7 horas da manhã e já encontrei alguns eleitores esperando aí a abertura dos portões. A votação começou agorinha, às 8 horas da manhã, como previsto para todo o país, pelo horário de Brasília. Entre os eleitores, eu encontrei a Mariana Cordeiro, que é assistente de produção de audiovisual. Ela estava no portão às 7h15 da manhã.
2: Hoje não é dia da gente brincar, né? Então já acordei, fiz as minhas obrigações em casa e vim aqui garantir agora com o país. É importante o nosso voto hoje. Se você não tiver certeza de quem votar por você, vota por quem está do seu lado, vota pelo vizinho, pela família, pela mãe, pelo filho.
1: Olha, Fátima, alguns eleitores vieram com a camiseta do seu candidato, carregando bandeiras e usando broches em manifestação silenciosa da sua preferência, o que é permitido aí pela lei eleitoral. O que não pode é a tentativa de convencimento de outro eleitor. Vale lembrar que na hora da votação é preciso apresentar documento oficial com foto, como carteira de identidade ou de motorista, identidade social, passaporte, certificado de reservista, carteira de trabalho física ou carteira de categoria profissional reconhecida por lei. Esses documentos podem ser utilizados mesmo vencidos, desde que permitam a identificação do eleitor. Documentos digitais são aceitos, com exceção da carteira de trabalho digital. O e-título também pode ser usado, desde que apresente a foto do eleitor. O título em papel, né? O título não é obrigatório, o título em papel, e certidões de nascimento ou de casamento não podem ser usadas como prova de identidade. E quem ainda não sabe onde votar pode consultar o aplicativo e-título ou o autoatendimento eleitoral no portal tse.jus.br, na opção Onde Votar. A votação segue até às 5 horas da tarde em todo o país, pelo horário de Brasília. É com você, Fátima.
0: Osama El Ghauri, muito obrigada pelas informações. Bom, a Bahia é o quarto maior colégio eleitoral do país, com mais de 11 milhões e 300 mil eleitores e... aptos a irem às urnas para a disputa pelo governo estadual e pelos demais cargos em jogo. A repórter Lise Lobo, da Rádio Educadora, está na Faculdade de Administração da Universidade Federal da Bahia e traz os detalhes ao vivo.
3: Olá, muito bom dia. Salvador amanheceu nublada neste domingo de eleições e a equipe da Educadora FM já está aqui na capital acompanhando a movimentação dos eleitores e também a votação dos candidatos ao governo da Bahia. Eu estou na Faculdade de Administração da UFBA, onde o movimento já é intenso. Os portões abriram às 8 em ponto, mas já tinha gente esperando para entrar, viu? A primeira a chegar foi Dona Rosana, uma cozinheira de 70 anos, é isso mesmo, né? Ela não tem essa obrigatoriedade, ela fez questão de chegar cedo para votar. É neste mesmo local que vota a Semi Neto, do União Brasil, um dos nomes na disputa pelo governo estadual. Ele tem 47 anos, foi deputado federal por 3 mandatos e prefeito de Salvador por 8 anos. Nossa equipe também acompanha o voto de Jerônimo Rodrigues, do PT. O atual governador tem 61 anos, foi eleito em 2022 e agora busca a reeleição. Outro candidato que está na nossa cobertura é Ronaldo Mansur, do PSOL. A Bahia, gente, é o quarto maior colégio eleitoral do Brasil, atrás de São Paulo, Minas Gerais e Rio de Janeiro. São mais de 11 milhões e 300 mil eleitores aptos a votar. E, claro, a segurança também foi reforçada em todo o estado. São mais de 34 mil profissionais mobilizados, com apoio de mais de 4 mil câmeras de monitoramento. Só a Polícia Militar reúne quase 30 mil agentes. A votação segue até 5 da tarde, aqui na UFBA, da Rádio Educadora, diretamente de Salvador para a Rádio Nacional, Lise Lobo.
0: Esse foi o Nacional Notícias. Próxima edição às 9 horas.
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0: Amazônia Sonora recebendo Zeca Torres. O som da Amazônia também é poesia, memória, resistência e identidade cultural transformadas em música. E é justamente para valorizar esses artistas, suas trajetórias e a riqueza musical da nossa região que nasceu o Amazônia Sonora, o programa que dá voz aos talentos da Amazônia e conecta ao público as histórias, aos ritmos e à diversidade cultural do norte do Brasil. No programa de hoje, vamos conhecer a trajetória de um dos grandes nomes da música popular amazonense, artista que ajudou a transformar a cultura amazônica em referência nacional através da música autoral. Recebemos hoje Zeca Torres, cantor, compositor, publicitário e uma das vozes mais importantes da música produzida na Amazônia. Está começando o Amazônia Sonora. Bem-vindo, Zeca Torres, para muitos amigos, Torrinho. É um prazer lhe receber na Amazônia Sonora.
1: Prazer estar aqui nesse evento, sabe, importante para a música amazônica, né, para a música do Amazonas, né, propriamente, da Amazônia, por que não, né? Ainda mais sendo entrevistado por uma amiga como você, Elis.
0: Ah, somos amigos, né? Você é uma pessoa muito especial.
1: E aqui, estamos aqui à disposição para a gente falar sobre o nosso trabalho, falar sobre a nossa música, sobre a nossa cultura.
0: E sobre essa carreira longeva, com tantos frutos. A gente acabou de ouvir agora na abertura o Bailando na Escuridão, uma música linda. Como foi a composição, esse momento de criatividade?
1: Bailando na Escuridão foi uma das primeiras tentativas que eu tive de incursão na toada, vamos dizer assim.
0: Sim.
1: Como eu sou meio neutro nessa história do boi garantido, do boi caprichoso, eu resolvi fazer uma toada que homenageasse os dois bois, mas não só os dois bois de Parintins, mas como todos os bois. Você sabe que tem folguedos de boi no Brasil inteiro.
0: Tem no Brasil inteiro.
1: No Nordeste, no Maranhão.
0: Muitos.
1: Sabe? O boi de Axixá. Tem bois no interior de São Paulo, interior de Minas e tal. E existe uma personagem, que eu não diria um personagem, mas é um operário do boi, que se chama Tripa, que em outros locais se chama Miolo do Boi, que é aquela pessoa que fica embaixo do boi,
0: que
1: mesmo, que carrega,
0: o boi
1: que veste
0: aqui no
1: que
0: couro.
1: Carrega, que ninguém vê o rosto dele, que
0: não,
1: ninguém
0: não
1: só vê as evoluções do
0: as
1: boi
0: perninhas.
1: E tal. Assim. Então ele é tipo um operário, uma pessoa um pouco subestimada, vamos dizer, dentro daquela alegria do boi, porque ninguém o vê, ninguém sabe quem é que está embaixo daquela estrutura toda de pano, né, de borracha. Que é o Tripa do boi. Então resolvi homenagear o Tripa.
0: Lindo.
1: Nessa canção, que acabou virando a canção título do segundo álbum que eu fiz, né, que se chama Bailando na Escuridão. Por isso que falo Bailando na Escuridão, porque ele baila na escuridão, ele fica ali embaixo, sem luz, sem nada, ele baila.
0: Exatamente.
1: Na escuridão.
0: Exatamente.
1: Entendeu? Então essa é a proposta da toada, que eu acho que... Sei lá, uma forma minha de homenagear essa... E também de homenagear os meus amigos lá de Parintins, né? Do boi garantido, do boi caprichoso. Que quando eu falo assim, não importa se ele é de estrela ou coração. Estrela na testa ou coração na testa. Então, o que importa é a alegria.
0: É verdade, é um movimento cultural muito importante aqui no Norte. É o Festival de Parintins, onde a população se divide entre azul e vermelho, garantido e caprichoso. E ambos têm seus tripas, né? Que são, por aqui, muito valorizados, conhecidos, respeitados. E passam essa tradição de movimentação aí do bailado de pai para filho. Até segue geração em geração. Vamos lá, José Evangelista Torres Filho, conhecido artisticamente como Zeca Torres ou Torrinho, nasceu em Belo Horizonte, viveu parte da infância no Rio de Janeiro e se mudou para Manaus em 68. Filho de músico, regente e compositor da banda musical, Zeca Torres cresceu cercado de música e iniciou sua trajetória artística no começo dos anos 70, participando de festivais e compondo trilhas para o teatro amazonense. Ah, eu recordo muito dessa fase, Torrinho. O artista integrou importantes movimentos culturais da cidade, como o grupo Agente ao lado do poeta parceiro de trajetória Aldísio Filgueiras e outros nomes da cultura amazonense. Como foi a importância dessa incursão na sua carreira pelo mundo do teatro?
1: Nos anos 70, eu era muito jovem ainda, quando eu comecei a frequentar o Teatro Experimental do Sesc, ali na Henrique Martins.
0: Sim.
1: E lá eu conheci um pessoal maravilhoso, um pessoal que estava fazendo, Márcio Souza.
0: Márcio,
1: né?
0: Souza, Zezinho, né? Correia.
1: Saudoso Márcio Souza.
0: Saudoso, amigo.
1: Zezinho Correia, que eu vi começando ali no teatro. Zezinho nem cantava ainda. Pra você ter uma ideia, Zezinho ainda não era cantor. Zezinho
0: já era ator.
1: Era começou como ator, né? Mas eu já percebia que às vezes nos musicais ali ele era uma voz que já se sobressaía, né? Bom, ali no TESC eu tive a oportunidade de conviver com muita gente bacana. Fiz parte do grupo Agente, que era um braço musical do Teatro Experimental do SESC, né? O TESC, que tinha o Dizio Filgueira, Luiz Carlos Santos, né? O Manelzinho, bateria, né? E tal, sabe? Vários outros. Né? Eu fiz parte da terceira formação. Que ocorreu foi que, naquela época, como era época de ditadura, era uma coisa assim muito forte ainda, né?
0: Era o desafio. Você, como jovem, também se sentiu ali desafiado, né?
1: Eu tinha,
0: a compor arte.
1: Desafiado, mas eu também tinha umas certas reservas, assim. Eu não admitia que eu pegasse uma obra minha e fosse submeter um bando de burocratas que fosse dizer isso pode, isso aqui não pode.
0: Era necessário,
1: então,
0: infelizmente.
1: Então eu acabava me autocensurando algumas vezes, entendeu? Às vezes fazia algumas coisas e não vou falar isso aqui porque a censura não vai deixar passar e tal, essas coisas. Mas tudo bem. Aí o que que aconteceu? A minha primeira incursão na música foi ainda muito jovem, ainda antes do TESC, quando eu participei de umas montagens de uma moça aqui, uma atriz, né, e diretora que esteve aqui, a Cláudia Nascimento. E ela fez duas montagens que eu tive assim, um prazer enorme de participar, porque era Morte e Vida Severina, né, do João Cabral de Melo Neto, com as músicas do Chico Buarque, e Romanceiro da Inconfidência, da Cecília Meirelles, que também tinha músicas do Chico. E eu fui na época, eu estava começando ainda, e eu fui desafiado a tirar as músicas do Chico e cantar no espetáculo. Para mim foi uma experiência maravilhosa, porque eu comecei no teatro cantando música.

0: com um parceiro meu que era roqueiro, né, o Wandler Cunha, também eu gostava muito de rock, aliás, gosto até hoje, mas a gente fazia muito rock naquela época, né? Nós fizemos uma canção chamada Baladas, Canções, etc. Uma letra que eu fiz, um poema que eu escrevi, né? Dei pro Wander, ele musicou e foi para um festival de música, no, lembro, lá no Rio Negro. A música ganhou segundo lugar e tal, e no júri do festival estavam, entre os jurados lá, estavam dois amigos, depois que ficaram amigos, era o Joaquim Marinho e o Aldizio Filgueiras, né, que eu ainda não conhecia pessoalmente. Né? Eles adoraram a música, né? Adoraram, depois vieram falar comigo, com a gente, né? Falaram assim, nossa, a música de vocês é maravilhosa, que coisa bacana, que rock legal e tal, tal. Assim, ó, elogiaram pra caramba, né? Aí eu fiquei assim, todo igual um sapo cururu, sabe como é que é? Inchado, né? Assim, olha, fui elogiado pelo Joaquim Marinho e pelo Aldizio Filgueiras, né? Que já era um, o Aldizio era meu ídolo já na época.
1: Já.
0: Né? Aí, né, quando foi algum tempo depois, chegou assim, uns 3 semanas depois, assim, o Aldizio me encontra e fala assim, tem um presente pra ti. Aí ele botou na minha mão umas laudas de papel, né, datilografada, já copiada, né, em mimeógrafo. Aí ela assim, ele me dá assim, era um poema que ele tinha feito, chamado, um poema que ele tinha feito inspirado na nossa canção. Olha só que coisa.
1: Nossa.
0: A nossa canção chamava Baladas e Canções, etc. Aí, o poema dele, que era um poema de 10 laudas, se chamava Baladas, Canções, Festivalcinhas do Estresse, etc. Aí eu peguei aquele poema, fiquei encantado, né? Corri com o Wander, que era meu parceiro na época, assim, tem uma série de músicas aqui que a gente pode
1: tirar,
0: transformar em música, uma série de trechos nesse poema que a gente pode transformar em música, né?
1: Sim.
0: Aí começamos a compor, eu compus algumas sozinho, ele compôs outras sozinho, e a gente... Aliás, eu compus algumas com o Wander e outras eu compus sozinho, né? Aí a nossa ideia, uma ideia meio utópica, era fazer... Vamos fazer uma cantata de rock, uma ópera rock com essas músicas e tal. Porque tinha tudo dentro da música. Tinha valsa, tinha bossa nova, tinha
1: quanta
0: samba.
1: Criatividade.
0: Tinha rock, tinha tudo dentro do que a gente compôs, né? E caiu na minha mão um trecho que eu achei, assim, interessante, né? Sozinho eu sentei e comecei... Porto de lenha, tu nunca serás liberto. Isso era um trecho do poema, um trechinho do poema, né? Aí eu fiz o poema, eu fiz a música, a gente fez as músicas, eu e Wander, a gente até tocou num pequeno show, assim, algumas músicas alguns trechos dessa música, né? Desse poema. Mas ficou lá. Quando foi... final dos anos, assim, já uns 2 anos ou 3 anos depois, começou a abertura política. Começou os primeiros exilados começaram a voltar para o Brasil e tal. E a gente. Espetáculos que então estavam proibidos começaram a ser liberados pela censura. Né? Pela abertura, né? Tinha uma peça do Márcio Souza que estava proibida, chamada Zona Franca, Meu Amor. Né? Aí o Aldizio me telefona e fala assim: olha. Zona Franca, Meu Amor, foi liberada com o nome de Tem Piranha no Pirarucu. Eu falei, mas por quê? O que que tu tem? Eu já conheci o texto, né? Eu falei, pô, o que que tem a ver Tem Piranha no Zona Franca, Meu Amor, com Tem Piranha? Ele falou assim, não interessa. O que interessa é que a censura liberou e a gente
1: era
0: já tá
1: forma
0: produzindo.
1: De liberar.
0: E a gente já tá, os atores já estão ensaiando e tal. Eu falei assim, sim, onde é que eu entro nessa história? Onde é que você entra é que você vai ter que fazer uma música, pra gente vai ter que fazer uma música para encerrar o espetáculo com os atores cantando. Aí eu falei, mas como é que é a música? Não, eu vou escrever a letra, é uma música, vai ser sobre Manaus, uma música crítica sobre a Zona Franca, sobre a estrutura
1: econômica, né?
0: Essa
1: que
0: coisa
1: a Zona Franca
0: toda,
1: rege, já. Sim.
0: Aí eu falei assim, eu disse, acho que a gente não vai precisar mais fazer essa música. Ele, como não vai precisar? Porque eu acho que ela tá pronta já.
1: Nossa.
0: Aí ele falou assim, como assim? Ele nem lembrava, né?
1: Da
0: aí
1: poesia.
0: Eu peguei, falei assim, tá em casa? Eu peguei meu violão, vou aí na tua casa. Peguei meu violão, fui na casa dele, né? Aí mostrei a música para ele. Os olhos dele brilharam, né? Ele falou assim, vamos hoje à noite lá no teste mostrar essa música pro pessoal, né? Os atores, né? Que estavam ensaiando já o espetáculo. Aí pronto. O espetáculo ficou em temporada há vários meses. Terminava um teatrinho de bolso do teste, que
1: sim,
0: tinha 50 lugares.
1: Exatamente.
0: Né? E tinha um público rotativo, né?
1: Exato.
0: O público estava lá...
1: Público alternativo, público universitário.
0: Estava lá todo final de semana, sexta, sábado, que tinha espetáculo e tal.
1: Isso.
0: E as pessoas saíam de lá cantando Porto de Lento. Será? Foi um negócio impressionante. A partir dali a música

0: começou a se popularizar. Os barzinhos começavam a pontilhar alguns barzinhos com música ao vivo. Eles, não sei de onde que eles tiraram, mas começaram a cantar essa música. Não sei, porque não tinha sido gravada nem nada. Gravei.
1: Entrou no inconsciente coletivo de uma forma assim permanente, porque gravei, é até hoje.
0: Até hoje, com novas leituras, fazem novas leituras de Porto de Lenha, que sabe, é uma música. Eu diria que é uma música datada, porque várias coisas, vários assuntos que são abordados ali, como cruzeiro, em cada cruzeiro, em cada cruzeiro das quadrilhas de turistas, o cruzeiro era a moeda corrente da época, né? E existiam cruzeiros marítimos, chegavam, cruzeiros de navios chegavam aqui no porto flutuante, né? Cheio de turistas brasileiros que vinham para cá gastar dinheiro nas lojas de quinquilharias da Zona Franca aqui, entendeu? Então, assim, cada cruzeiro das quadrilhas de turismo era nos dois sentidos, entendeu?
1: Claro, claro.
0: Quer dizer, tinha uma série de coisas datadas, mas o interessante é que as gerações, as novas gerações...
1: Absorveram, ressignificaram.
0: Exatamente, foram fazendo novas leituras mais atualizadas, né? E eu acho isso maravilhoso, acho isso ótimo. Porque a música até hoje é tocada, é cantada. Isso é muito orgulho para mim, né? Para mim e para o Aldizio. A
1: Amazônia Sonora está recebendo Zeca Torres e precisamos destacar a importância cultural para o nosso estado, para o Amazonas especificamente, desta canção chamada Porto de Lenha, que é uma das canções autorais desse artista aqui da terra, mais conhecidas, mais tocadas, mais celebradas e que tem um caráter de representatividade da nossa cultura, do nosso povo muito grande. É uma honra ouvir agora Porto de Lenha, por favor.
0: Vamos lá.

0: Nossa, recebendo os aplausos aqui no nosso estúdio Amazônia Sonora, recebendo Zeca Torres. Essa música é um hino, ela é muito importante. Você acredita que até hoje esse sucesso sulista acaba tendo mais destaque representando o Brasil, e aqui o Amazonas precisando de mais força, de mais divulgação desses grandes artistas que tem aqui? Por exemplo, Porto de Lenha, ele acabou consolidando esse movimento cultural, essa parceria com Aldísio Filgueiras e outros artistas amazonenses, né? Você acha que a parceria é importante nesse processo?
1: Ah, sem dúvida. Eu tive parceiros muito, muito... Além do Aldísio, né?

0: parceiros que inclusive que já partiram assim valiosíssimo para mim, que foi o poeta Nibal Bessa.
1: Sim,
0: Nibal Bessa foi um
1: grande.
0: parceiro importantíssimo na minha trajetória como compositor, que infelizmente já não está mais entre nós, né? Tive parceiros como Paulo Graça, como até com o poeta, uma parceria que eu tive com o poeta Luiz Bacelar, né? Quer dizer, e fora os parceiros que eu tenho pelo Brasil afora, tenho parcerias com Eudes Fraga, com Cláudio Nutti, com Joãozinho Gomes, que é um poeta maravilhoso lá de Macapá, sabe? Com Nilson Chaves, né? Que é uma referência da música do Norte, na música, que é grande amigo e grande parceiro também. E vários outros, né? Vários outros parceiros. O próprio Célio Cruz, que também é meu parceiro daqui. Quer dizer, se eu for enumerar, são vários parceiros, assim, todos eles me dão muito orgulho e que me acrescentam muito para minha carreira como compositor, né? Que eu tenho muito, sou muito grato a todos eles.
1: O que representou para você participar do programa Som Brasil já na TV Globo?
0: É, eu participei isso nos anos 80, eu estive na TV Globo lá em São Paulo, participei do Som Brasil com o Rolando Boldrin, que foi uma experiência maravilhosa. Assim, foi a primeira experiência que eu tive assim, num programa de, né, de um programa nacional, né, e tal, tá? Fui eu, o Wandler, esse meu parceiro da época, né, e o Bernardo Lameira. Nós fomos, o Bernardo tocando uma viola de 12 cordas, eu tocando violão e cantando, o Wandler também. Uma experiência legal. Foi nos anos 80, acho que foi no início dos anos 80, se eu não me engano. E depois eu tive a alegria de ser convidado para voltar no programa do Rolando Boldrin, já na TV Cultura, né? Isso já nos anos 2000, logo que eu lancei o Bailando na Escuridão, em 2015, eu fui convidado para ir pro programa Senhor Brasil, na TV Cultura, com o Rolando Boldrin, né? Aí eu falei assim, eu estive no seu programa há 30 anos atrás, lembra? Ele falou assim, lembra? Mentira, lembrava nada.
1: O
0: Mas ele era
1: tempo
0: muito
1: voa.
0: legal, muito saudoso, Rolando Boldrin, que era um cara, sabe, era um lutador pela música autêntica do Brasil, assim, uma pena também que já não está mais entre
1: Já o
0: nós.
1: tempo vai levando, né? Grandes figuras. Como você define a sua identidade musical dentro desse MPB amazônico, vamos assim dizer?
0: Como a música. Na verdade, eu nunca tive a preocupação. Aliás, eu já tive, sim. Quando eu era mais jovem, eu tinha a preocupação. Eu preciso fazer alguma coisa regional, preciso fazer alguma coisa amazônica, porque, como eu sou mineiro, mas eu já estou morando aqui há muitos anos, que eu tenho raízes aqui. A minha mãe era. Minha saudosa mãe, ela é amazonense de Manaus, né? Então, eu precisava fazer alguma coisa pelo Amazonas, assim, mostrando as coisas daqui e tal. Eu tenho que mostrar que eu sou também um compositor do Amazonas, né? Eu tenho que me, vamos dizer, se me fortalecer como um artista regional. Mas essa não foi uma preocupação perene, não. Essa é uma preocupação que eu nunca tive, assim, foi só num momento, né? Eu sempre tive a intenção de universalizar a música
1: Certo,
0: que eu
1: certo.
0: Faço. Nunca. Aí depois eu parei com essa bobagem de ficar, não, preciso fazer música regional. Não, não preciso.
1: E
0: Preciso
1: deixar
0: fazer
1: fluir
0: música.
1: a
0: Preciso
1: sua
0: fazer
1: inspiração.
0: música. É. Até fiz uma música chamada, nessa época, né? Eu vou fazer uma música então chamada. Eu ouvia muito, isso nos anos 70, as pessoas usarem uma expressão que eu achava engraçada, que era bora embora. Bora embora, na verdade, significa vamos embora, ir embora, né? Eu senti assim, bora embora. Vamos
1: Até
0: embora,
1: hoje.
0: bora ir embora. Vamos embora, ir embora. Acabou o programa. Vamos embora, ir embora. Ou seja,
1: É
0: bora
1: isso.
0: embora. Aí eu achava isso engraçadíssimo. Assim, eu vou fazer uma música
1: E pra
0: chamada
1: gente, ele
0: Dia
1: tá
0: de
1: citando
0: Festa.
1: isso, e pra gente é
0: Bora.
1: tão comum que só agora me veio essa reflexão. Vai embora?
0: Bora embora. Pois aí eu fiz a música que a tônica é essa coisa do bora embora. Na verdade, você assim, não vou chamar a música de bora embora, eu vou chamar a música de Dia de Festa, né? Que é uma assim, tipo assim, o maninho com a maninha no
1: Sim.
0: interior, dizendo assim, olha, se veste que é dia da padroeira, vai ter uma festa, vai ter boi bumbá, vai ter criança, vai ter tudo, vai ter,
1: Sim.
0: sabe, o recreio tá aí na beira, vambora brincar de boi, vamos brincar, que é dia de festa, né? Aí você quer que eu toque aqui? Eu posso fazer
1: Mas,
0: festa,
1: por
0: tocar.
1: favor,
0: Aí eu
1: dia de
0: fiz dia
1: festa
0: de
1: pra
0: festa.
1: gente, bora embora pro dia de
0: É,
1: festa.
0: dia de festa. Então vamos lá.

0: linda conexão com a nossa história, com as nossas festas do interior. Zeca Torres no Amazônia Sonora. Bora embora para um breve intervalo e a gente volta já.
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0: e todos em silêncio. Simplesmente é uma linda canção, todo mundo concordando que o amor é lindo e maltrata. E essa foi mais uma colaboração com seu grande parceiro.
1: Com Aldísio Filgueiras. Aldísio, achei muito interessante que ele fala assim, tem um verso que eu adoro, que eu acho, sabe, que eu sou apaixonado por essa música, ele fala assim, tudo que fica parte, tudo que parte fica, tudo que parte ou fica, chora. Quer dizer, é uma definição de saudade assim, muito
0: fantástico.
1: Muito contundente, né? E muito emocionante, né? Aldísio é um tremendo poeta, né?
0: Muito.
1: Um cara que eu tenho orgulho de ser. Não tenho muitas parcerias com ele assim, numericamente, não, mas o que eu tenho com ele assim,
0: são valorosas,
1: são coisas que eu dou, que eu adoro, que eu gosto muito.
0: Essa parceria com Aldísio, o Aldísio também foi seu parceiro no Porto de Lenha, né? E você imaginou um pouquinho, voltando aqui ao Porto de Lenha, como que essa canção se tornaria um símbolo cultural, assim, de Manaus, tão atual?
1: Como eu falei para você, é uma música que foi feita, assim, várias leituras através de várias gerações. Porque eu compus essa música nos anos 70, 76, se não me engano, metade dos anos 70.
0: E algumas músicas são atemporais mesmo, né?
1: Ela era uma música datada e ela tinha uma função ali, né? Mas ela acabou sendo relida por as gerações posteriores. E até hoje ela é tocada por jovens que... Inclusive tem uma coisa curiosa, uma vez eu estava assistindo um show lá no Largo São Sebastião de um amigo meu, o Vitor, que era um show em homenagem ao Chico Buarque, Aí ele me chamou, vim dar uma canja e falou assim... Aí eu falei, vou tocar a música do Chico Buarque. Ele falou, tudo bem, tá. Aí eu fui lá, toquei a música do Chico Buarque, né? Quando eu entreguei o violão pra ele, fui saindo, né? Aí o pessoal começou a pedir, toca Porto de Lenha. Eu falei, mas não é, Porto de Lenha não é do Chico
0: Buarque. Azar do Chico, toca pra nós.
1: Aí eu olhei pro Vitor, né? Ele falou assim, toca logo. Aí eu falei, tá bom. Comecei a tocar, toquei Porto de Lenha, saí todo mundo aplaudindo, quando foi sair, né? Aí, né? Essa coisa mais curiosa que até hoje eu não esqueço. Uma moça jovem, assim, ela devia ter uns 20 anos, sei lá, assim, me abordou na saída e falou assim: olha, os olhinhos brilhando. Ela falou assim: puxa, mas eu sou fã dessa música. Aí eu pensei: como é que alguém é fã do artista, né? Fã da obra, tá? Mas fã de uma música eu nunca vi. Aí eu falei assim: pô, obrigado, eu espero que você ouça, entre nas minhas redes, nas minhas plataformas e fique fã de outras músicas minhas também. Falei assim: eu não quero saber, não, eu só quero Porto de Lenha. Falei, tá bom.
0: São bem apaixonados mesmo, declarou paixão a Porto de Lenha. E a gente tem também não só o registro musical, suas apresentações, mas o audiovisual também ajuda a manter vivo, né? A gente tem como aonde encontrar assim, um clipe visual de Porto de Lenha?
1: Ah, tem sim. Eu fiz um clipe maravilhoso com um grupo maravilhoso de vocalistas lá que cantam a capela no Rio de Janeiro, chama Grupo Subversos. Fiz esse clipe lá no campus da Fiocruz, lá em Manguinhos, no Rio de Janeiro. Ficou maravilhoso, um arranjo do Paulo Malaguti, né? Que é um dos integrantes do MPB4, que fez um arranjo vocal maravilhoso. E esse clipe a gente fez durante a pandemia. E até hoje está lá no nosso canal do YouTube, que se chama Porto de Lenha, né? O nosso canal. E tem outros clipes também, quem quiser conferir o meu trabalho. Tem um clipe que eu fiz... com a Márcia Siqueira, de uma música que eu fiz com o Eliaquim Rufino, chamado Sem Oxigênio, que é uma homenagem uma homenagem póstuma às pessoas que faleceram naquela crise de oxigênio que teve aqui na época da Covid, da pandemia, né? Tá? E também tem um clipe, outro clipe que eu fiz, que não é de uma música minha, mas que eu adoro, que é uma música do Wandler, esse ex-parceiro, né? Que hoje mora em Brasília, que é uma música chamada Menina e o Rio, do Wandler Cunha, que eu gravei com a Karine Aguiar, que é um rock, que a gente chamava de rock fluvial, que tá muito legal. E tem outras coisas que todo mundo quiser conferir alguma coisa que eu tenho no meu trabalho, pode entrar no nosso canal Porto de Lenha no YouTube, ou então nas nossas plataformas lá do essas plataformas
0: de música, né?
1: Colocar que tem, lá. Spotify, Deezer, iTunes, essas coisas todas.
0: Que maravilha! E de repente, né, o tempo passando ali, como é que nasceu o álbum Zeca Torres, 50 anos, muitas parcerias, muita história para contar?
1: É um álbum mais experimental, assim, que eu quase não nem consideraria um álbum meu de carreira, sabe, esse aí, porque é mais uma coisa assim que eu fiz mais para cumprir uma vamos dizer assim...
0: A passagem desse rito dos 50 anos.
1: E também que foi um edital que eu fui contemplado pelo
0: que é muito importante para os artistas daqui, né?
1: Pelo edital Thiago de Mello e tal. E que a verba era muito pequena. Então eu tive que procurar um estúdio pequeno, um estúdio assim que não é profissional, né? Então, mas serviu como registro, assim, né? Tem parcerias importantes ali, que eu faço nesse disco também, nesse álbum, né? Mas é assim, é importante as parcerias que eu tenho ali. Não é um álbum que eu falo assim, os músicos que tocam comigo são muito bons, os arranjos estão bacanas e tal, tal. Mas assim, tecnicamente é um disco que eu não considero como se fosse um álbum de carreira, meu, sabe? Como
0: ainda
1: é
0: teremos,
1: como
0: ainda.
1: Como é o Porto de Lenha e como é o Bailando na Escuridão, né?
0: Certo. Como surgiram as parcerias com artistas como Cláudio Nucci, Nilson Chaves e Vital Lima?
1: Ah, Vital é um paraense maravilhoso, um parceiro querido, né? Foi assim que quando foi durante... engraçado, como coisas aconteceram durante a pandemia. Durante a pandemia eu fiz um clipe junto com uma cantora maravilhosa de lá do Macapá, chamada Patrícia Bastos, a Márcia Siqueira, e seria o Nilson Chaves, nosso amigo, mas o Nilson Chaves estava muito mal, que ele quase, o Nilson Chaves passou períodos assim, ele estava muito mal por causa da Covid, né? Estava hospitalizado e tal, mas ele já estava se recuperando, né? Mas como ele não podia cantar, a gente chamou o Vital, que estava morando no Rio de Janeiro na época, chamou o Vital e nessa amizade cresceu uma... Daí cresceu uma amizade entre eu e o Vital, né? Que, sabe, um cara maravilhoso, um compositor da pesada, sabe? Pessoa de uma sensibilidade fantástica. O Cláudio eu conheço desde 93, 92, que ele gravou comigo uma canção que eu fiz chamada Rodopio, né? No primeiro disco, foi assim. E a partir daí, essa música Bailando na Escuridão, a primeira vez que eu toquei, ele canta comigo no disco, aliás, no álbum Bailando na Escuridão, que vocês podem conferir pela plataforma, tá lá o Cláudio participando comigo nessa canção, né? Ele canta junto comigo, Bailando na Escuridão, e também uma outra que é... Não sei, tem outra participação dele lá, né? Seredos e Garapés, que é uma canção minha com Sérgio Souto, que o Cláudio também canta. E são parceiros maravilhosos. Cláudio, já fiz show com Cláudio em vários lugares, aqui em Belém e tal. É um parceiro maravilhoso. E um cara que eu sou fã. Além de ser parceiro, eu sou muito fã, porque é um tremendo melodista, um cara que eu tenho admiração enorme.
0: Maravilha. E você também tem nos seus projetos atuais músicas inéditas. Será que a gente consegue ouvir uma música inédita aqui na Amazônia Sonora?
1: Ah, sem dúvida. Deixa eu ver aqui. Tem uma música que eu acho muito engraçada, também do meu parceiro Aldizio Filgueira.
0: Olha!
1: Que é uma música inédita.
0: Essa parceria deu certo.
1: Tem umas citações assim que eu acho que o Aldizio é fantástico. Geniais. Quando ele me mostrou essa letra, que ele mandou essa letra pra mim, né? Que eu olhei e falei assim, eu não acredito que isso daqui... Você tá brincando com isso aqui, mas eu vou fazer assim mesmo, né? Aí você vai perceber por que é divertida essa música. Ó. Se chama Sem Mentira Nenhuma.

0: Essa parceria Amazônia Sonora traz aqui Zé 14. Acabamos de ouvir uma música inédita, sem mentira nenhuma, mais uma parceria com Aldísio Felgueiras, que é um polêmico.
1: Não é divertido?
0: Reflexivo,
1: é divertido.
0: Muito, muito, muito, muito real, muito sincero.
1: A gente se diverte, né? Fazer música, pra mim é diversão também.
0: Com certeza, maravilhoso. Como você enxerga hoje as composições que estão sendo feitas atualmente aqui no Amazonas? Como que você enxerga esse novo cenário musical mais atual?
1: Eu não tenho acompanhado muito assim o panorama de música autoral aqui, né? Eu tenho visto mais assim shows temáticos, às vezes nos bares. Eu não tenho visto muitos shows em teatro assim, porque é tão pouco que tem acontecido, tão pouco aqui. Teve uma época que tinha mais efervescência cultural. Eu tenho alguns compositores aqui que eu admiro, que eu tenho assim que é o Célio Cruz, que é meu parceiro também, Célio Cruz. O Nicolas tem um trabalho muito interessante, muito amazônico, o Nicolas Júnior, né?
0: Sim.
1: E tem algum... tinha um compositor também que eu era muito fã, né? Que era também um mineiro como eu, né? Que inclusive partiu também, né? Que era o Sidney Rezende, um compositor mineiro que ele se integrou lá no Boi de Parintins.
0: Exatamente.
1: Que ele morou lá em Parintins durante
0: muita
1: muito tempo.
0: Diferença,
1: ele transformou o Boi de Parintins numa
0: isso.
1: coisa um pouco mais harmonicamente mais rica e tal, que ele era um tremendo compositor também, o Sidney, né? E alguns outros assim, mas eu vejo que precisaria ter um pouco mais de penetração à música amazônica, a música amazonense, né, dos compositores amazonenses. Assim, eu vejo que está um pouco descansando, assim, sabe? Não sei. Até eu também não tenho feito muita coisa assim, sabe? Engraçado, né?
0: Mas já fez muita coisa. O que, que é isso? 50 anos de história?
1: Assim, toco de vez em quando, assim.
0: E ainda composições inéditas, né? Ainda tem também composições. Quais são os seus projetos atualmente ou para o futuro próximo?
1: Eu tô com um projeto de fazer... Na verdade, é um projeto que ainda não está nem no papel. Está só no pensamento ainda. De
0: é
1: fazer,
0: assim que começa.
1: De fazer novas... eu tenho novas composições inéditas, como essa que eu acabei de tocar aqui.
0: Sim.
1: Sem mentira nenhuma. Sem mentira nenhuma. Tem música que eu fiz com o Nilson Chaves, né? Que também que eu queria fazer... colocar no repertório, né? Tem música... Quer dizer, algumas canções com o Cláudio Nucci, né? A primeira composição, que eu sempre fui parceiro do Cláudio, parceiro de shows, de participar de discos comigo, cantar junto comigo, mas a gente nunca tinha feito uma parceria juntos. Agora nós fizemos uma parceria e tal. E uma parceria com o Nilson também, que eu tenho, com o Glauco Luz também, que é um compositor lá de Brasília, o Soneca, que é um compositor lá de São Paulo... Quer dizer, tem vários... Tem o Lula Barbosa também, que é um cara que eu tenho uma admiração tremenda também, que é um compositor de São Paulo, que também é meu parceiro. Algumas canções inéditas que eu nem sei tocar direito, assim, porque ainda tô... fiz há pouco tempo, assim, que não lembro... A letra ainda não tá aqui na cabeça, decorada, como tava essa do Aldísio.
0: Que maravilha. Que conselho você acredita que é importante que os artistas atuais tenham hoje para se projetar na música ou para se manter nessa carreira de uma forma assim, tão longeva?
1: É difícil dar um conselho, porque eu não daria conselho nem para mim mesmo. Quanto mais para...
0: para alguém, outra pessoa.
1: Porque a música, para mim, nunca foi... Eu sempre fui um cara muito covarde com relação à música. Covarde do ponto de vista, assim, eu nunca me atrevi a querer viver de música. Eu sempre tive uma profissão, me formei em jornalismo pela Universidade Federal.
0: Sim.
1: Trabalhei como publicitário durante toda a minha vida, né? Foi o que me sustentou, né? E foi o que sustentou a minha música também.
0: Certo.
1: Porque eu sempre quis viver... Na verdade, que eu queria viver de música, mas se fosse viver de música autoral. Eu nunca quis viver de cantar na noite, de ser um crooner da noite, sabe? Tocar violão e tocar em restaurante, em barzinho. Não que eu ache isso menor, mas isso não era pra mim, entendeu? Eu nunca quis isso pra mim. Eu sempre quis... A minha música, pra mim, sempre foi a música autoral. Sempre foi essa coisa de fazer música. Então, todos os meus projetos são voltados pra isso, entendeu? Então, não poderia aconselhar ninguém, olha, vai em frente, faz sua música autoral, é legal, é bacana, é legal. muita gente se deu bem, entendeu? Quer dizer, muita não, pouca, aqui no Amazonas, pouca gente. Chico da Silva, por exemplo, é um cara que tem um trabalho autoral muito consistente, isso, entendeu? Gravado e tal, muito conhecido, sabe? No Brasil inteiro e tal. É um cara que eu tenho o maior respeito, né? O Chico, não sei, é difícil dizer mais alguém que tenha, assim, que tenha mesmo, mesma penetração que tem o Chico da Silva, assim, no país. Mas é isso, eu acho que, como eu disse para você, não posso dar conselho, não, nem para mim.
0: Tá certo, então. Fica essa realidade, esse depoimento seu. Mais alguma canção agora que a gente possa destacar nesses nossos momentos finais aqui no Amazônia Sonora?
1: Tá, deixa eu ver aqui. Ah, sim, uma música que eu fiz com Aníbal Bessa, também, que tá no primeiro álbum que eu fiz no Porto de Lenha, que é muito legal, que fala sobre... Na verdade, o nome da música original era Apontamento de um Empinador de Papagaio. Aí eu mudei para Papagaio de Famão e fiz a canção Papagaio de Famão, com Aníbal Bessa, né? O meu saudoso gordo, né?
0: Sim.
1: Você conheceu o gordo,
0: conheci,
1: né?
0: Conheci.

0: Olha, que lindo. Eu já pude ouvir em trilha de tudo que é novela. Tem uma leveza, uma alegria, é muito lindo. É, nessa sua trajetória toda, você acredita que o principal, além de fazer uma canção autoral, é você marcar, de certa forma, a vida das pessoas? O que, que você pode destacar que é especial para você ao compor e interpretar?
1: A surpresa. Eu sempre fui uma pessoa muito atraída pelas coisas que me surpreendem. Inclusive na música, não só como
0: dá
1: compositor.
0: Dá sabor à vida, né?
1: Não só como compositor, mas também como ouvinte, né? Desde criança, quando eu estava submetido àqueles pastiches do Iê Iê Iê, da Jovem Guarda, aquelas músicas que eram versões de músicas americanas.

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1: Agora em Brasília são 9 horas da manhã. Eu sou Fátima de Mello e esse é o Nacional Notícias com os destaques do momento.
2: Eleições 2026.
1: Maranhão é o 11º maior colégio eleitoral do país, com mais de 5 milhões de eleitores aptos a votar neste primeiro turno. Para trazer as informações diretamente de São Luís, vamos ao vivo com o repórter Madison Euler. Madison, bom dia. Como é que está a movimentação por aí?
3: Bom dia para você, Fátima. Bom dia para os ouvintes da Nacional. Nesse dia de eleição, eu estou aqui em frente ao Instituto Estadual de Educação, Ciência e Tecnologia do Maranhão, Unidade Pena Gonçalves Dias, no bairro de Fátima, aqui na capital São Luís, que concentra 15 sessões eleitorais das mais de 18 mil aqui do estado. Por aqui, o início da votação foi calmo, sem filas. O TRE e a Secretaria de Segurança Pública devem divulgar o primeiro boletim oficial de ocorrências a partir das 10 da manhã, mas a gente adianta que em Imperatriz, que é o segundo maior colégio eleitoral aqui do Maranhão, eleitores que votariam na Escola Municipal Tiradentes, no Parque do Buriti, tiveram as sessões transferidas após o furto de energia do local. Mas, segundo o Fórum Eleitoral, todas as sessões dessa escola foram levadas para uma outra escola chamada Edna Moraes, no mesmo bairro, onde pouco mais de 2 mil eleitores devem comparecer às urnas agora durante esse domingo. Somente em um cenário muito triste, de ruas poluídas, com material de campanha que foi jogado ainda durante a madrugada. A gente lembra que o derramamento de santinhos, que é uma prática aí de espalhar esse material impresso de propaganda eleitoral nas ruas, ele é ilegal, embora ainda seja comum na véspera da votação. De acordo com a lei das eleições, a conduta configura crime eleitoral com punições aí que podem provocar detenção e multa. E a venda, e falando de crimes, a venda, o fornecimento e o consumo de bebidas alcoólicas aqui no Maranhão está proibido em locais públicos ou de acesso público, isso em todo o estado. A restrição começou à meia-noite e vale até às 10 da noite desse domingo. Como você falou, o estado do Maranhão possui pouco mais de 5 milhões e 100 mil eleitores, sendo o 11º colégio eleitoral do país. São 217 municípios aqui no estado, que representa 3,27% do eleitorado brasileiro. 95% dos eleitores maranhenses já possuem dados biométricos cadastrados, o que vai dar mais celeridade aí nas filas. São Luís lidera com folga como maior colégio eleitoral aqui do estado. São pouco mais de 756 mil eleitores, seguido de Imperatriz, com cerca de 194 mil. E, na sequência, aparece São José de Ribamar, que também fica aqui dentro da ilha, com cerca de 130 mil eleitores. Quatro pessoas atuarão como observadores das eleições aqui no Maranhão. A missão de observação eleitoral tem 2 representantes da OEA, Organização dos Estados Americanos, e outras 2 pessoas são da Associação Nacional das Defensoras e Defensores Públicos. Uma pessoa está acompanhando as eleições aqui na capital e as outras 3 estão nas cidades de Caxias, Governador Eugênio Barros e Açailândia.

0: Maranhão, falando em questão de fiscalização das urnas, são 35 sessões eleitorais que estão sendo auditadas. Elas foram escolhidas ontem via sorteio. São 27 urnas que vão passar pelo teste de integridade das urnas eletrônicas, que vai ser realizado durante o horário oficial das eleições, ao longo do dia, sendo duas com biometria e outras oito vão para o teste de autenticidade dos sistemas eleitorais que ocorreu no início da manhã. 10 mil agentes públicos da Força de Segurança do Estado estão espalhados pelos 217 municípios para garantir a segurança do pleito e 45 cidades aqui do Maranhão vão ter o apoio das Forças Armadas neste domingo. Lembrando que a orientação para denúncias de irregularidades durante o dia da eleição dada pelo TRE aqui do Estado é que sejam buscados os sites oficiais do TRE, do TSE ou do Ministério Público Eleitoral e não as redes sociais desses órgãos. Uma outra alternativa, a gente lembra, é o aplicativo Pardal. Volto com você, Fátima.
1: Madison Euler, muito obrigada pelas informações. Bom, as sessões eleitorais de todo o país recebem os eleitores para este primeiro turno das eleições gerais. O repórter Gabriel Brum retorna ao vivo do TSE para trazer aí a movimentação dos candidatos e também as orientações da Justiça Eleitoral. Gabriel, mais uma vez, bom dia.
2: Bom dia, Fátima. Bom dia a todos. É o seguinte, Lula e Flávio Bolsonaro, que concorrem ao cargo de presidente da República, votam aí na manhã deste domingo. Lula, que tenta a reeleição, vota na Escola João Firmino, em São Bernardo do Campo, São Paulo. A previsão é que ele comparecesse às 8 horas da manhã, mas ainda não foi lá. Ele está esperando para fazer o voto dele. O vice-geraldo Alckmin acompanha Lula na votação. Mais tarde, eles devem comparecer à sessão de Alckmin na Zona Oeste de São Paulo. Já Flávio Bolsonaro votou na Escola Municipal Barão Homem de Melo, no Rio de Janeiro. Depois ele vai seguir para acompanhar a votação da esposa. Flávio volta a Brasília para acompanhar a apuração dos votos hoje à noite. Após o resultado, inclusive, está previsto um pronunciamento dele. E para os outros eleitores, fica a dica aí da Justiça Eleitoral, que é levar a colinha em papel, né? Porque não pode entrar com o celular na cabine de votação. Então, vale anotar a ordem e os dígitos dos candidatos. Deputado federal é o primeiro, 4 dígitos. Deputado estadual, no caso dos estados, ou distrital aqui em Brasília, 5 dígitos. Depois vem os senadores. Você tem que escolher 2 senadores diferentes. Então, cada senador é representado por um número com 3 dígitos. Depois é o governador, com 2 dígitos. E, por último, o presidente da República, também com 2 dígitos. Lembre-se sempre, né, ouvinte, de teclar com firma depois de digitar o número de cada candidato. Caso erre a digitação do número, não tecle com firma. Escolha a tecla corrigir e daí coloque o número novamente. Se a pessoa quiser votar em branco ou para algum cargo, pode teclar o botão branco. Para anular a escolha, basta digitar um número de candidato que não existe. Lembrando que depois da confirmação do voto para presidente, a urna emite um sinal sonoro que indica o final da votação e na tela aparece a palavra fim. Com você, Fátima.
1: Gabriel Brum, obrigada pelas informações. Bom, urnas abertas neste domingo também no Amazonas. Mas atenção ao relógio, hein? Por causa da diferença de fuso horário, 11 municípios do estado começaram a votar 1 hora mais cedo. E a votação por lá também encerra mais cedo. Os detalhes com Vitor Litaif, da Rádio Encontro das Águas, emissora da Rede Nacional de Comunicação Pública.
3: A votação teve início às 7 horas da manhã deste domingo em grande parte do estado do Amazonas. No entanto, por conta das diferenças de fuso horário dentro do território amazonense, 11 municípios começaram a receber os eleitores 1 hora mais cedo, às 6 horas da manhã no horário local. São eles: Amaturá, Atalaia do Norte, Benjamin Constant, Eirunepé, Envira, Guajará, Ipixuna, Itamaraty, Jutaí, São Paulo de Olivença e Tabatinga. Nesses municípios, a votação também será encerrada 1 hora mais cedo, às 3 horas da tarde. Já nos demais municípios do estado, os eleitores poderão votar até às 4 horas da tarde. A diferença dos horários de início e encerramento da votação ocorre para que o processo eleitoral siga o horário definido pela Justiça Eleitoral em cada região, levando em consideração os diferentes fusos horários existentes no Amazonas. Lembrando, você eleitor, que você pode votar com o aplicativo e-título, desde que ele apresente a fotografia do eleitor. disponível para quem possui biometria cadastrada. Quem não tem foto no e-título precisa apresentar outro documento oficial com fotografia. São aceitos RG ou Carteira de Identidade Nacional, CNH, Passaporte, Carteira de Trabalho Física, Certificado de Reservista, Carteira Profissional Reconhecida por Lei. Os documentos podem ser utilizados, mesmo vencidos, desde que permitam identificar o eleitor. O título impresso não é obrigatório. Certidões de nascimento e casamento não servem como identificação. Do Sistema de Comunicação Encontro das Águas, Victor Litaife para a Rádio Nacional.
1: Próxima edição do Nacional Notícias, especial eleições, às 10 horas.
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5: Oi, oi, gente amiga desse nosso programa que da cabeceira à foz navega as ondas sonoras da Rádio Nacional da Amazônia e corta os rios da floresta. Natureza Viva chega também ao coração do Brasil através da Rádio Nacional de Brasília. Já na Tríplice Fronteira, nosso programa também marca presença nas ondas sonoras da Nacional do Alto Solimões Tabatinga. E em FM, estamos com a Rádio Difusora Criana em 104.5 MHz. Alô, alô, meu Rio Branco! Estamos com a Voz das Selvas, que tem a coordenação geral de Jefferson Dourado, na coordenação administrativa e comercial a Francineide Dias, na tecnologia da informação o amigo Antônio Macedo e na operação de áudio, a nossa querida Ângela Silva. E em sintonia com essa rede de rádios, a partir de agora, a gente vai manobrar aqui a nossa canoa eletrônica pela internet para chegar até você aí no seu celular, esteja no Brasil ou em qualquer parte do mundo. 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E a serviço do voto, visite também o site da Agência Brasil para saber o que você pode, o que você não pode fazer neste domingo, que é histórico, é claro.
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5: Saudações democráticas para todo mundo que neste 4 de outubro acompanha com especial interesse a movimentação de candidatas e candidatos rumo à conquista do voto nas eleições gerais deste ano, que teve início logo nas primeiras horas da manhã de hoje. E rumo às urnas, mais de 158 milhões de eleitoras e eleitores estão aptos a votar neste primeiro turno em nome de uma democracia que queremos ver cada vez mais pulsante, ativa e consciente na luta por direitos, justiça social, igualdade e liberdade, é claro, né? Que todos esses valores alimentem a convicção de que a voz de cada pessoa tem valor e de que o destino do país é construído coletivamente. E na base desta construção está o nosso coração civil, o meu aqui, ó, aos pulos. E eu queria agora colocar no ar a voz dourada de Milton Nascimento nessa canção que exalta a nossa cidadania. É, precisamos fazer bater mais forte o nosso coração civil em nome do futuro que queremos. Vamos fazer por merecer, a partir, é claro, das nossas escolhas.

0: E ao som dessa canção, que seguramente enaltece nossa fé e esperança, vale lembrar que hoje, 4 de outubro, é dia de São Francisco de Assis. Que sua mensagem de paz e bem possa chegar ao nosso coração em nome da fraternidade, do cuidado com a criação e da amizade entre os homens e os animais. E que, sobretudo, São Francisco nos proteja e nos livre de todo e qualquer tipo de violência ao longo, principalmente, desse dia de eleições em nosso país e no mundo afora, já que muitos, como o amigo jornalista e escritor Marcos Colom, editor da revista eletrônica Amazônia Latitude, estão aptos a votar por serem brasileiros com muito orgulho e muito amor. Não é isso, Marcos?
1: Olá, Mara Regia, amigas e amigos do Natureza Viva, que hoje está em festa. Aliás, duplamente, porque hoje, além de ser essa festa maravilhosa da democracia, a gente também está em festa pelo patrono dos animais, que é São Francisco de Assis. E aqui eu falo diretamente de Phoenix, no Arizona, e aqui você sabe que nesse momento, apesar de estar longe, já cumpri com o meu dever, e espero que nesse momento tão importante, que todos possam votar nessa eleição, que é uma eleição importante. E assim como eu, todo mundo esteja aí animado, irmandado, nesse desejo coletivo de construção desse país que é nosso. Fica aí um grande abraço, saudações democráticas e até breve para vocês.
0: Grande abraço para você, meu amigo, e que São Francisco de Assis continue inspirando aí o seu trabalho em prol da natureza da gente.
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0: papá sobre São Francisco de Assis, sobre a força e a atualidade de sua mensagem, vamos chamar a participação do amigo ativista, artista plástico, escritor, curador de arte, poeta, xamã e compositor brasileiro Bené Fonteles, ele que numa gravação do Natureza Viva, realizado há mais de 20 anos aqui no nosso programa, conversou com a gente sobre o Rio São Francisco. Ah, meu riacho do navio, corre pro Pajeú. Ah, diga lá, meu irmão.
1: No Brasil, nós temos a sorte dele dar o nome dele a um grande rio, né? De mais de 3 mil quilômetros. E um rio que ele abençoa, e o povo também desse rio, que confia muito nele, e que vai lá todo dia de manhã cedo tomar a benção, se molha com a água do rio, porque acredita que as suas águas também sejam tão santas quanto o santo que lhe dá nome. E realmente São Francisco tem uma luz assim muito grande, emana realmente dessa figura lá do século XII, uma coisa que se perpetua até agora e é muito impressionante dentro da questão popular, né? A igreja, por mais assim fausto que deu as suas igrejas, seus conventos franciscanos, as suas igrejas, né, não tirou a aura de simplicidade que há nessa história de São Francisco, né?
2: O que a gente queria era aproveitar essa data para fazer uma reflexão junto com você em torno dessa figura tão amada que é São Francisco de Assis.
1: É, quando São Francisco, nessa oração de São Francisco, quando ele diz, ó, mestre, né, fazei com que eu sempre procure mais amar que ser amado, né? Uhum. E a gente realmente precisa amar incondicionalmente. E também quando ele diz que é perdoando, que nós somos perdoados, porque o perdão é uma coisa fundamental nesse momento, a gente se perdoar primeiro a gente mesmo. Uhum. E porque a gente pensa que, né, que não pode se perdoar, mas a gente tem que se perdoar por muita coisa do passado e também perdoar ao outro, né? Uhum. E ele diz também que é morrendo que nós nascemos para a vida eterna e que a gente não pode ter medo da morte, porque a morte é uma coisa que não te separa da vida e a vida é eterna. E que precisamos acabar com os medos, inclusive o medo que estamos tendo da violência, que é muito mais a mídia que cultua, e precisamos dos valores que essa mídia realça, as boas coisas que se faz no Brasil, quanta coisa se faz boa na Amazônia, em tantos lugares desse país que a mídia não fala, e fica realçando só o que não é legal. Então, uhum, que São Francisco ilumine essa mídia, ilumine todo mundo, e que tenha muita paz mesmo, e que a gente se ligue à vibração dele, uma vibração dourada, luminosa.
0: E já que acabamos de ouvir Bené Fonteles, fica aqui o convite, mais do que especial. Já na próxima terça-feira, 6 de outubro, a partir das 7 da noite, Bené estará aqui em Brasília, no Espaço Cultural Renato Russo, que fica ali na 508 Sul, para uma apresentação com audições do disco Do Amor e da Alegria. A entrada é gratuita. E eu estarei lá, junto com as amigas e os amigos da natureza, celebrando a paz, a fraternidade e tudo isso com as bênçãos de São Francisco, é claro. Aliás, hora de fazermos uma oração na voz de Fagner. Essa canção foi composta pelo padre jesuíta paraguaio Casimiro Abidon Iralarguelo. É o padre Irala e ganhou a voz de Fagner no álbum O 15.

0: Depois de ouvirmos Fagner nesta oração de São Francisco, importante não esquecermos de estender a bênção a todos os animais, já que 4 de outubro também é o dia deles. E amanhã, 5 de outubro, é dia de celebrarmos também as aves. E esse foi justamente o assunto de uma conversa que eu e a nossa personagem Belinha tivemos lá atrás, em 2003, Natureza Criança. Que tal a gente matar a saudade da nossa Maria Bela, hein? É, Maria Bela deixou de fazer parte do nosso programa em 2008. A personagem havia sido inspirada em uma criação da nossa saudosa tia Leninha para a radionovela História do Dito Gaioleiro. E naquele ano de 2008, depois do falecimento de tia Leninha, a gente decidiu tirar Belinha do ar como uma forma de homenagem e, ao mesmo tempo, de respeito à memória da nossa eterna tia querida, tia Leninha. Mas memória boa a gente guarda. E mensagem boa também. Temos mais é que compartilhar. Por isso, hoje é dia de abrirmos novamente essa nossa caixinha do tempo para deixar Maria Bela conversar com as crianças e também com os adultos que cresceram ouvindo suas histórias. Vamos lá, Belinha, falar sobre as aves e, de quebra, ela ainda vai nos contar a história do Uirapuru, esse pássaro que a tradição popular consagrou como o rei das aves.
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0: Bem-vinda, Maria Bela!
3: Oiê! Oi, pessoal, tudo bem?
0: Tudo ótimo, Bela! Coração tá livre, leve e feliz como os passarinhos, porque, afinal, nós estamos comemorando o Dia das Aves.
3: É, mas eu acho que você viu o periquitinho verde da sorte, viu? Tá rindo demais, né?
0: Ah, mas isso é segredo, não vou contar pra você, não.
3: Então tá bom, guarda aí o seu segredo, mas de qualquer forma me explica uma coisa. Você sabe por que que o Dia das Aves não é comemorado junto com os outros animais no dia de São Francisco de Assis?
0: Ah, Bela, vai ver, porque as aves não são católicas.
3: Deixa de graça, tia Mara, fala sério.
0: Tá certo. Vou falar sério, até porque tá na hora da gente abrir espaço para o rei das aves.

0: Ele também é conhecido como o Corneta.
1: Corneta?
0: Isso mesmo, Jamaré, Corneta, porque ele tem um canto longo e muito melodioso. Pena que o que é bom dura pouco, né? Porque o Corneta canta só de 10 a 15 minutos quando amanhece e ao anoitecer. Assim mesmo, ele só canta quando é época dele fazer um ninho.
1: Puxa, se é assim, ao final de um ano, quanto é que ele canta?
0: Ah, ele só canta uns 15 dias e olhe lá. E é por isso que o Corneta tem um canto assim tão apreciado, todo mundo gosta. Ele é até chamado de músico, sabia?
1: Músico? E músico lá é nome próprio, Bela?
0: É músico com M maiúsculo, Tiamara.
1: É, mas de qualquer forma, será que ele não tem um nome assim mais popular, que todo mundo conheça?
0: Ah, tem sim, mas eu vou deixar que ele mesmo diga. Vai lá.
1: Ah, Bela, infelizmente eu ainda não aprendi a linguagem dos pássaros. Quer me dizer o que, que ele disse?
0: Ah, muito fácil. Ele disse, eu sou o Irapuru, seresteiro cantador do meu sertão.
1: Ah, mais que isso, Bela, o Irapuru é lenda. São tantas as histórias sobre ele.
0: É verdade. Histórias que o pai da Mônica, o tio Maurício de Souza, precisa conhecer, né?
1: Ah, com certeza. Aliás, vamos pedir logo a criançada para não demorar a escrever ver aquelas histórias que ele quer saber da floresta, para ele poder desenhar várias revistas em quadrinhos e participar do nosso programa, né?
0: É, e tem que escrever mesmo, senão aquela série sobre os personagens amazônicos não vai sair nunca.
1: Tem razão, Bela.
0: Pois é, então, criançada, tô esperando as cartinhas e as histórias bonitas como essa que eu vou contar aqui para vocês do Irapuru. Presta atenção. Era uma vez um jovem guerreiro que se apaixonou pela esposa de um grande cacique, sabe? Mas como ele não podia chegar perto dela, sabe o que ele fez? Ele pediu a Tupã que transformasse ele num pássaro. Aí o Tupã, mais que depressa, fez o que ele pediu. Transformou ele, esse jovem guerreiro, num pássaro vermelho telha que à noite ele cantava muito para sua amada. Mas aí sabe o que aconteceu? Em vez da amada dele prestar atenção na música, quem prestou atenção foi o cacique. O cacique notou o canto do Irapuru, ficou tão fascinado que ele começou a perseguir o passarinho para prender ele. E aí o Irapuru voou para a floresta, se escondeu e o cacique se perdeu. E à noite, o Irapuru voltou lá para perto da esposa do cacique, né? E ficou cantando, cantando para sua amada. E desde aquela época, canta sempre, esperando que um dia ela descubra o seu canto e o seu encanto. E é por isso que o Irapuru é considerado um amuleto, assim, uma coisa que dá sorte, dá felicidade para as pessoas nos negócios e no amor. Por isso que ele é o rei do amor.
1: Nossa, que lenda bonita. Essa eu não conhecia.
0: E qual que você conhece?
1: Bom, pra falar a verdade, eu não conheço lenda. Eu só conheço superstição. Sabe o que é superstição?
0: Superstição. Nome muito complicado, mas eu sei que é coisa que as pessoas acreditam pra ter sorte, não é isso?
1: Pois é, por causa da danada da superstição, reis e rainhas cobiçam uma pena ou mesmo um pedaço do ninho do Irapuru porque acreditam que isso seja um talismã. É, dizem que o homem que tiver uma pena será irresistível às mulheres e terá muita sorte nos negócios, lucro, lucro, lucro até morrer. E a mulher que conseguir um pedaço do ninho terá o amado, fiel e apaixonado por toda a vida.
0: Nossa, é meio parecido com a lenda que eu contei, né?
1: É. Mais ou menos, né? Mas ainda tem mais, de superstição em superstição. Dizem que quem ouve o canto do Irapuru deve fazer um pedido. Sabe por quê?
0: Eu sei, porque Se fizer o pedido será atendido.
1: Exatamente.
0: É, tia Mara, mas essa superstição aí de ficar acabando com o ninho do Irapuru, isso é muito perigoso. Vai ter gente querendo pegar o Irapuru pra tirar as peninhas dele. E isso não é legal, né?
1: Tem razão. Legal mesmo é a gente encerrar essa nossa conversa de hoje ao som de uma música que canta o Irapuru.
0: Ah, então é aquela fala, Irapuru, Irapuru, cantador do meu sertão, né? Então, ó, deixa eu dedicar essa música para todas as pessoas que têm amor pelos passarinhos, odeiam o estilingue e a gaiola.
1: Passarinho sempre canta melhor em liberdade.
0: Então, viva a liberdade. Natureza viva, natureza criança, escrevam pra mim, tá bom, pessoal?
1: Tá bom, Maria Bela, tá dado o recado, ó. Grande beijo pra você e vamos ouvir a música.

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2: Ô, oh, saudade boa da nossa Maria Bela, não? E já que ela nos levou para o universo das aves e nos contou a história do Irapuru, Natureza Viva continua esse voo agora para conhecer um pouco mais do universo dos sons da natureza pelas mãos de quem transforma o canto dos pássaros em música. Com vocês, Fábio Coelho. Ele que mantém viva uma tradição artesanal dedicada à fabricação de pequenos instrumentos capazes de reproduzir o canto das aves. E a partir de agora, aqui no nosso Natureza Viva, nenhum pio. E sabe por quê? Você tem que ficar aí caladinho, com o volume no máximo do seu rádio coração ligado, porque nós vamos ouvir o som dos pássaros, o som que vem lá da fábrica de pios de Maurílio Coelho. Olha que maravilha, vamos ouvir de onde vêm os passarinhos.

0: Olha. Que lindo. Olha. Que maravilha. Silêncio que a natureza vai falar através de Fábio Coelho. Ele que é diretor, é artesão e é também herdeiro dessa fábrica de pios de Maurílio Coelho, que foi inaugurada em 1903 pelo seu bisavô, Maurílio Coelho. Onde quer que esteja, com certeza, num paraíso de pios, não é, ô Fábio?
1: Ah, Mara, com certeza, ele deve estar voando com as aves lá no céu.
0: Ah, muito lindo, né? Que maravilha! E bom saber que vocês, enquanto herdeiros, honram a memória, o trabalho maravilhoso desse seu bisavô, Maurílio Coelho. Ele era biólogo, por acaso?
1: O Maurílio, na verdade, ele era um artesão de ouvido muito apurado, que teve contato com os índios puris que habitavam aqui o sul do Espírito Santo, e esses índios faziam alguns pios de taquara, né? De bambu, de taquara, e eles utilizavam esses pios na caça de subsistência. Naquela época, a caça era uma coisa natural, era normal, né? Hoje em dia, o pio tem outra finalidade ecológica, de observação de aves, terapêutica, na música. Mas naquela época, os índios, eles utilizavam esse pio para atrair as aves, como chamariz. Meu bisavô, a partir desse contato, ele começou a fabricar, aprendeu a cunhar os primeiros pios com os índios, depois começou a fabricar os próprios pios. Ele praticava esse esporte na época, que era uma prática legal. Depois de muito tempo, aí começou a se falar em ecologia no Brasil, houve também uma preocupação com relação às matas, enfim. Hoje em dia, o nosso foco está totalmente avesso a isso e preservamos isso na memória, né? Mas o pio também, ele tem essa função de levar o homem para as matas, para interagir, para conhecer essa ave fauna nossa que é muito rica. Então, hoje, assim, os observadores de aves, os biólogos, os birdwatchers, né, que são as práticas da atualidade, eles utilizam bastante os pios. E eu sou músico, né? Eu já nem... O meu foco é mais voltado para a música, para o artesanato. Então, a pegada hoje é essa, a fotografia, o canto, o som, né? As terapias, a música, a trilha sonora para o cinema, é aí que a gente está inserido hoje.
0: Oi, que maravilha, né? E olha, eu tenho certeza que se Roberto Carlos, que é filho dessa terra aí, que seu avô, em boa hora, eternizou, porque eu tenho certeza que essa fábrica, não demora, vai se tornar em patrimônio cultural do Espírito Santo, já que vocês produzem um material, seja a partir da fauna, seja a partir da flora, com os jatobás, com essas árvores com as quais vocês fazem esses instrumentos divinos, não é? São, sem dúvida, uma referência Brasil, o único país no mundo que tem nome de árvore. Então, eu espero que, em nome das canções que Roberto Carlos deve ter ouvido de alguns pássaros, né? Que ele também nos ajude desde já nesse reconhecimento, porque já passou da hora, né, não, Fábio?
1: Sim, com certeza. Assim, nós temos um reconhecimento municipal aqui, né? A gente é reconhecido como patrimônio histórico municipal, mas eu entendo que a fábrica é um patrimônio mundial, né? Porque esse labor, né, é um labor centenário. Meu bisavô foi o precursor dessa coisa de fazer pios, né? Aprendeu com os índios onde existiam poucos pios na época, ele desenvolveu mais de 40 peças. Eu já venho dando seguimento a esse legado, criando novos instrumentos. Então, assim, a gente tem essa preocupação em deixar esse legado vivo. E para isso precisamos de apoio realmente da federação, do estado, do governo federal, para transformar a fábrica aqui num museu grande, bem cuidado também, né? A gente não conseguiu fazer isso ainda hoje, porque aqui é um patrimônio privado, mas a gente tem essa intenção.
0: Opa, com certeza.

0: Então vamos lá, eu quero saber, vocês já providenciaram uma caixa de pios, como as que vocês produzem aí, maravilhosas, com pios de várias aves, para o rei Roberto Carlos?
1: Então, meu irmão, que foi o último gestor aqui da fábrica, né? Ele fez uma caixa personalizada para o Roberto Carlos e foi direcionada para ele. Agora a gente tem a dúvida se Roberto Carlos recebeu, porque eu acho que ele não teve esse feedback, né, do rei. Caso ele não tenha recebido, a caixa dele está guardada aqui, mas ele tem que vir aqui pelo menos visitar a gente, né?
0: Com certeza, quer dizer que...
1: Eu vou lá na Urca, lá no Rio de Janeiro, vou lá na casa dele e dou a caixa. Então... Mas eu tenho uma filha que participou do The Voice, que conheceu o Edu Braga, né, Dudu Braga.
0: Sim.
1: Ela cantou lá pro Dudu Braga, lá em Pedra Azul, com o pessoal aqui da... Porque nós temos as Montanhas Capixabas aqui, que é um parque nacional aqui, um parque de observação de aves, de turismo aqui no Espírito Santo. E ela, como participou do The Voice, ela é requisitada sempre pelos hotéis, pelas instituições para cantar, né? Então, nesse dia, ela foi cantar lá para o Edu Braga, num evento do Rotary. Aí ela cantou Roberto Carlos, né?
0: Que maravilha, devia ter contado a história. E aí, será que seu pai recebeu os pios do meu tataravô? Mas vamos lá, meu amigo passarinho, eu quero que você escolha. Por exemplo, eu quero fazer uma caixinha para uma menininha. E aí eu quero que você escolha os pios mais suaves.
1: Então, para uma criança aí dos seus... um ano e meio, dois anos, né, que é a fase da fala, né, que ela começa a balbuciar as primeiras palavras, e a gente indica sempre para as crianças os pios maiores, e sempre sob a supervisão de um adulto, né, porque o pio é um instrumento pequeno, que é levado até a boca, então tem que sempre ter um adulto do lado. Então, o pio 13, por exemplo, que faz a mãe da lua, né, que é o... Ele tem também um buraquinho aqui que você... Você pode brincar, né? A criança gosta de brincar de índio. Sim. Agora eu vou ter que estar no Viva Voz aqui, ó. Só um momento. Aí dá pra fazer uma flautinha também com a escala harmônica, ó. É o pio do jaó também, das abelê, né? Que é o... E também dá pra fazer a capoeira. Então, odontoforos capoeira, para quem gosta de nome científico, né? Então, tem também essa coisa do colecionismo, né? As pessoas que gostam de instrumentos, de moedas, de artigos de colecionador, o pio é um instrumento de colecionismo também.
0: Pois é, agora, o Fábio Coelho, ele que atualmente é diretor e artesão dessa fábrica de pios criada pelo seu bisavô Maurílio Coelho. Nós estamos na Rádio Nacional da Amazônia e aí eu gostaria de escolher o Irapuru, que eu sei, vocês têm o pio do Irapuru, que tem uma lenda muito curiosa. Quem consegue ouvir o Irapuru na floresta, nossa, é uma pessoa abençoada. Você tem aí o pio do O Irapuru?
1: Tem o pio do Irapuru e do Urubu também, né? Que é o primo raro e o primo comum. Eu vou piar o Irapuru aqui, que é o pio de metal, é o pio número 25 de metal, que é um pio, é uma flauta nasal, né? Que a gente usa aqui, ó.

0: Então, Irapuru é um canto meio atonal, inspiração da música do Tom Jobim, do Carlos Gomes.
1: É tudo,
0: quando
1: né?
0: Quando ele canta, os outros pássaros se calam, tem essa coisa do adormecer dos índios na floresta. É um canto extraordinário desse pois pássaro. É. Parece um gnomo cantando, tocando a flauta na floresta. É uma pois coisa é. Mesmo... abençoada.
1: E é muito mágico também, e eu tenho certeza que haverá de trazer muita sorte para toda a nossa audiência, que não vai deixar de entrar em contato com o trabalho de vocês, seja através do WhatsApp, seja através do site, que é piocoelho.com.br. E lá vocês vão poder conhecer, inclusive, a fábrica, que fica aí nesse lugar onde a natureza fala mais alto, não é? E ver de perto também as peças que são verdadeiras obras de arte feitas para colecionadores, e existem aqui as madeiras mais exóticas de reaproveitamento, não é isso?
0: As madeiras seriam o jatobá, o ipê, o jacarandá de reuso, a pau-ferro, a gente usa o cedro, a gente usa vários tipos de madeira na composição do pio, isso depende da função que ela vai ter dentro do pio. Inclusive, a gente usa até materiais de reutilização, como poliuretano de reuso, para fazer alguns fixadores, né? Porque aqui a gente tem os pios com trinado, né? Então ele tem um vibrato assim, ó. Então aqui também a gente faz o pio do samba, né? Porque o samba, você sabe que não nasceu nem na Bahia, nem no Rio de Janeiro, nasceu aqui em Cachoeiro, né?
1: É mesmo?
0: Porque quando o samba ainda nem era samba, vovô já fazia o pio do samba, que é o pio do Chitãozinho, do Chororó, né? Do Inhambu Chintã, Inhambu Chororó. Aí tem até uma música do Chitãozinho e Chororó lá.
1: Você tá fazendo esse som a partir de que pio?
0: Então, o pio do samba, né, que a gente é um dos carros-chefes aqui da fábrica de pios, é o pio 8. É o pio do samba, é o pio que a gente exporta para os gringos, para os americanos, quando querem vir aqui para o Brasil, eles já botam um pio 8 desse aqui na cordinha, no pescoço, e sai lá. Aí a mulata já chega junto, já samba do lado.
1: Ai, que
0: então
1: maravilha.
0: É o seguinte, se você não quiser perder o ritmo do samba, você compra o pio 8 aqui da Maurílio Coelho, que você vai entrar em qualquer roda de samba, na hora do break do pagode, você já entra com samba, com o pio 8 do Maurílio Coelho, você vai ser bem recebido.
1: Ai, que maravilha! Beleza, então tá aí, eu me despeço de você ao som do pio 8, que é o pio do samba. E vamos lá, esquindô. Valeu muito, querido.
0: É samba no pé também, né? Aqui é música na veia, né? Nós somos músicos também, então a gente usa o pio com essa finalidade também.
1: Que beleza. Mas olha, e esse som desse pio carnavalesco, seu avô se inspirou nele a partir de que ave?
0: Do Inhambu Chororó e do Inhambu Chintã. Porque o canto do Inhambu Chororó é assim, ó. Aí tem um Chintã, que é aqui, ó. Opa. Aí a gente viu que, assim, os percussionistas também, né, já percebem que existe essa coisa do tiririm, tadadão, tiririm, tadadão, e aí o pio. Tanto no samba, quanto no maracatu, nos puxadores de samba, eles sempre usam o apito, né, pra fazer aquela cadência, pra dominar a banda lá, né, porque o pio, como tem aquele som agudo, ele é bem ouvido pelos músicos que estão tocando sons graves. Então ele serve como um guia do ritmo, né? Como um padrão rítmico.
1: Que maravilha.
0: Então ele, com os comandos do apito, tanto o guarda florestal, quanto o escoteiro, quanto o músico, quanto o maestro ali da escola de samba, ele dá a cadência ou a convenção que vai entrar em determinado momento. Então o pio, ele serve como essa coisa, como um guia, né, de padrões rítmicos também dentro de uma escola de samba, assim, tem essa coisa bem marcada, né, nos puxadores aí,
1: com
0: na,
1: certeza,
0: nos maestros, né?
1: Pois é. Então, olha, se você não é ruim da cabeça, não é doente do pé, você tem que entrar em contato ainda hoje pelo WhatsApp com o nosso amigo Fábio Coelho, ele que é músico, deu para perceber, né? Diretor e artesão dessa fábrica de pios, Maurílio Coelho, fundada em 1903 pelo seu avô e que aí está, né? Fazendo da fabricação de coleções de pios, apitos de animais da fauna brasileira, uma referência.

0: referência, é a sua oportunidade de trazer essa natureza viva para o coração das pessoas que você quer ver cantar. Sejam elas turistas que querem uma referência diferenciada de Brasil, seja para um amigo querido, como eu tenho lá, o meu querido Rogério, que é do grupo Sassaricanto. São muitas as pessoas que merecem ser agraciadas com as coleções de pios e com os pios de aves. Um grande abraço, foi um prazer enorme e até muito breve. Parabéns pelo trabalho, parabéns por honrar a memória do seu bisavô, Maurílio Coelho. Parabéns pelo conjunto da obra, meu amigo.
1: Muito obrigado, Mara. Um grande prazer aqui estar participando do seu programa. Estamos à disposição para fazer a piação.
0: E por falar em canto de passarinho, em música e em natureza, vamos seguindo nesse nosso voo, fechando natureza deste domingo, ouvindo Passaredo, música de Chico Buarque e Francis Hines.

Bem ao som desse passaredo, nossa canoa atraca no porto de mais uma edição do Natureza Viva. Quero agradecer e muito pelo carinho da sua audiência num dia tão especial e decisivo para a história do nosso país. Que a natureza da gente possa falar mais alto em nome dessa nossa pátria mãe gentil, nossa mãe natureza, as urnas cidadãs e cidadãos, e na certeza de que o Brasil precisa do nosso voto consciente na construção de uma nação menos desigual, mais solidária, sem discriminação, sem violência justa, aqui me despeço de vocês agradecendo a edição e montagem do Alberto Paris, os trabalhos técnicos de Josemar França, a programação musical do Antônio Miranda, nosso Mirandinha, e o apoio de toda a equipe da Nacional da Amazônia. Um abraço grande para o meu amigo Cláudio Paixão, que está sempre às voltas com os acervos dos nossos programas, principalmente Natureza Viva e Viva Maria. Abraço especial também para a nossa coordenadora Tayana Borges, bem como para o gerente executivo das rádios, Carlos Sena, e para o nosso diretor-geral da EBC, Tiago Rigotto, que hoje está lá comandando a cobertura jornalística das emissoras de rádio da nossa EBC, bem como da rede de rádios que está com a gente desde as primeiras horas deste domingo tão importante para a cidadania brasileira. Um grande beijo da Mara Régia e até domingo que vem, se Deus quiser! Música.

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1: E agora são 10 horas da manhã em Brasília. Eu sou Fátima de Mello e este é o Nacional Notícias com os destaques do momento.
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1: Vamos ao Tribunal Superior Eleitoral com Gabriel Brum, que está lá acompanhando todos os detalhes das eleições de 2026. Ele traz para a gente o voto do presidente do TSE, ministro Cássio Nunes Marques, e um primeiro balanço aí das ações da Polícia Federal. Mais uma vez, Gabriel, bom dia. Gabriel Brum, daqui a pouquinho a gente volta então com Gabriel Brum. Bom, na hora de votar, alguns eleitores têm prioridade nas filas. É importante saber quem tem esse direito e como ele funciona. Para trazer essas informações e contar aí como é que está a movimentação em um local de votação aqui em Brasília, vamos ao vivo com o repórter Oussama Elgauri. Oussama, bom dia.
3: Bom dia, Fátima. Bom dia, ouvintes. Olha, Fátima, aqui no Centro Universitário do Distrito Federal, local próximo à região central de Brasília, a movimentação de eleitores é um pouco mais intensa agora, 2 horas depois do início da votação. Mas ainda tranquila, com filas curtas, o tempo de espera é curto e nenhuma ocorrência foi registrada até agora. Em todo o país, mais de 158 milhões de eleitores estão aptos para votar neste primeiro turno das eleições 2026. E quem vai à urna precisa estar atento à ordem de prioridade nas filas de votação. Quem tem mais de 80 anos tem prioridade absoluta. Isso significa que pode passar na frente dos demais, independentemente do horário em que chegar. O bancário aposentado Adalberto Brandão Ventura tem consciência plena desse direito.
4: Aqui eu vou reclamar minha prioridade a hora que chegar lá. Só admito perder para senhoras gestantes. Demorei a entender a diferença entre preferência e prioridade. Mas agora eu entendo, estou chegando na frente de todo lugar.
3: Olha, segundo a Justiça Eleitoral, a prioridade dos 80 a mais se estende também ao acompanhante do idoso. Tem prioridade também pessoas com deficiência ou mobilidade reduzida, pessoas doentes, autistas, obesos, gestantes, lactantes, pessoas com crianças de colo e doadores de sangue. E ainda eleitores com 60 anos ou mais. Outras prioridades são para candidatos, juízes e auxiliares eleitorais, servidores da Justiça Eleitoral, promotores e militares ou agentes de segurança que estejam trabalhando na eleição. Fátima.
1: Obrigada, Oussama Elgauri, pelas informações. Agora sim, vamos ao Tribunal Superior Eleitoral com o Gabriel Brum, está lá acompanhando aí os detalhes das eleições de 2026, trazendo para a gente o voto do presidente do TSE, ministro Cássio Nunes Marques, e também o primeiro balanço aí das ações da Polícia Federal. Gabriel Brum, é com você.
5: Oi, Fátima, bom dia. Pois é, além dos candidatos, o presidente do Tribunal Superior Eleitoral, o ministro Cássio Nunes Marques, também já votou neste domingo. Ele compareceu logo cedo, às 8 horas, no Colégio Perpétuo Socorro, aqui em Brasília, e acompanhou a emissão da zerésima antes do início da votação. Zerésima é o primeiro documento emitido pela urna eletrônica para demonstrar que não há votos registrados nela. Sem isso, o equipamento não pode ser utilizado. O presidente do TSE afirmou que incidentes registrados até ontem, véspera da eleição, foram contornados, providências foram tomadas para enfrentar os impactos de condições climáticas em diferentes regiões do país. Segundo Nunes Marques, houve a necessidade de deslocamento de urnas e de sessões eleitorais em razão dessas situações. Lembrando que o TSE criou a Sala Nacional de Situação Climática para monitorar locais de votação, rotas de deslocamento, redes de energia e telecomunicações, estruturas de armazenamento e também distribuição de equipamentos, né? São usadas aí informações meteorológicas, hidrológicas, geológicas e também de riscos de desastres aí com dados da operação eleitoral. Então, justamente isso, a ideia é, além de prevenir, agir com agilidade aí na correção de problemas. Como você disse, a Polícia Federal também soltou um balão.

0: nossa, agora há pouco, do combate a crimes eleitorais. Até as 9h30, 9h45 deste domingo, foram instaurados 4 inquéritos policiais e lavrados 6 termos circunstanciais de ocorrência, casos aí que ocorreram em Bahia, Minas Gerais, Roraima, Acre, Distrito Federal, Rondônia, Amapá, Paraíba, Rio Grande do Sul e Maranhão. Até o momento, 32 pessoas foram conduzidas e foram apreendidos aí mais de R$57 mil em bens e valores, sendo R$34 mil em dinheiro em espécie, né? Esses bens, segundo a PF, ainda vão passar por uma validação. Entre os principais crimes apurados estão a propaganda eleitoral irregular e a corrupção eleitoral, especialmente a compra de votos. É com você, Fátima.
1: Muito obrigada, Gabriel Bruno, pelas informações. Bom, manhã de forte movimentação e filas nos locais de votação em Fortaleza, neste domingo de eleições. Com quase 7 milhões de eleitores aptos no Ceará, o oitavo maior colégio eleitoral do país, a capital registra alta procura logo cedo, impulsionada também pela gratuidade no transporte público. Os detalhes com Germana Pinheiro, da Rádio Ceará FM, emissora da Rede Nacional de Comunicação Pública.
2: A manhã de eleições em Fortaleza começou com grande movimentação nos principais pontos de votação. O maior colégio eleitoral da capital cearense, onde 12.421 eleitores exercem seu direito de voto, o domingo começou com filas. Muitos eleitores, mesmo antes das 8 horas, já estavam aguardando para votar. Alguns deles porque iriam trabalhar e por isso anteciparam o voto. Outros porque já fazem isso em todas as eleições e não queriam perder o costume. O juiz eleitoral da 112ª Zona Eleitoral, Roberto Feijó, explica que é comum os eleitores chegarem para o início da votação com muitas dúvidas e, por isso, acabam gerando essa certa aglomeração. Lembrando que aqui em Fortaleza o transporte público hoje é gratuito, segundo a Prefeitura, para facilitar a ida aos pontos de votação. Aqui no Estado, os dois principais candidatos ao governo é o Mano de Freitas, que tenta a reeleição, e Ciro Gomes, que busca retornar ao governo do Estado. Depois de mais de 20 anos, votam agora pela manhã. É o Mano na região metropolitana, na cidade de Caucaia, e Ciro Gomes na Secretaria de Saúde do Estado. No Ceará, quase 7 milhões de eleitores estão aptos a votar, sendo o oitavo maior colégio eleitoral do Brasil e o terceiro da região Nordeste. Da Ceará FM, Germana Pinheiro para a Rádio Nacional.
1: Esse foi o Nacional Notícias, especial Eleições. Mais informações às 11 horas.

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2: Alô, alô, meus amigos e minhas amigas, muito bom dia! Estamos começando aqui o programa Ponto de Encontro Especial. Hoje, dia das eleições, né? Vai ter muita música, pouco papo e você é nosso convidado especial, tá bom? A música... Tudo bom, Jaiminho? Satisfeito de ter nascido homem, feliz, beleza, né? É o Jaiminho que está conosco aqui, cumprimentar o Antônio Miranda na seleção musical. E eu sou Maurício Rabelo, estou aqui para anunciar O Norte Não É Com M, viu? Nenzinha, cantando depois, Dono do Seu Beijo, Raça Negra e Chão de Avião, segura!

0: Obrigado, amém, gente.
1: 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Aqui no programão Ponto de Encontro, mandando um abraço para toda a Amazônia, Roberto Carlos cantando de coração para coração, depois o Hermerson Maia, Flor de Tucumã.

Estamos apresentando Ponto de Encontro. Eu quero cumprimentar os nossos amigos que estão ouvindo a gente. Hoje é dia de eleição, agitação total no país, né? Tranquilidade, calma, vá lá, deposite o seu voto na urna com consciência, com vontade, com alegria, né? Faça isso, tá? Um ótimo dia para vocês. Enquanto isso, vamos ouvindo música boa. Quero Camboriú, Ana Castela e Agroplay.

Nossa Senhora. Ponto de Encontro, o seu encontro marcado de todas as manhãs. No sonzão da Rádio Nacional da Amazônia, da Rádio Nacional de Brasília também, eu quero mandar uma saudação para a Capital Federal, que está também com a Rádio Nacional de Brasília, trazendo Pinduca, Gente do Norte, depois o Amado Batista, uma música que é minha, porque eu gosto da música, não fui eu que fiz, mas a música é linda demais,

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2: E agora, no sonzão da Rádio Nacional de Brasília e Amazônia, no ponto de encontro, banda Calypso na batidinha do Calypso. Depois, grupo Molejo Sou Brasileiro.

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1: Estamos apresentando Ponto de Encontro. No sonzão da Rádio Nacional de Brasília e Amazônia, Fafá de Belém com Zezé de Camargo e Luciano, no Paulo Debete e Paulinho Rezende, Águas Passadas. Depois, Mestre Cupijó e Dona Onete, Caboclinha do Igapó. Segura! 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

0: 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Pela Nacional, vamos para frente que atrás tem gente aqui do Boró, né? E também o Jaminho é um homem muito tranquilo, né? Não deixa retardatário nenhum. Cantando Henrique e Juliano, Mais Amor e Menos Drama. Depois Jorge Matheus cantando Propaganda.
1: Eu acho.

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1: E agora são 11 horas em Brasília. Eu sou Fátima de Mello e esse é o Nacional Notícias com os destaques do momento.
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0: As eleições brasileiras também movimentam os eleitores que vivem fora do país. Para explicar como está esse processo e quando termina a votação no exterior, vamos ao vivo com o repórter Madison Euler. Madison, bom dia.
1: Oi, Fátima. Bom dia novamente para você, para os ouvintes da Nacional. Olha, são mais de 918 mil brasileiros que estão aptos a votar no exterior. Eles representam 0,5% do eleitorado aqui do país e votam apenas para presidente e vice-presidente. E desse total, mais de 175 mil eleitores já justificaram o voto. O número total de brasileiros aptos a votar fora do país supera a quantidade de votantes em estados como Roraima, Amapá, Acre. Em comparação com 2022, quando eram pouco mais de 697 mil eleitores, houve um aumento de cerca de 221 mil pessoas, o equivalente aí a 31,82%. As urnas eletrônicas, elas estão distribuídas fora do país em seções eleitorais de 186 cidades, de 134 países. Os Estados Unidos concentram o maior número de eleitores brasileiros no exterior, com cerca de 265 mil. Em seguida vem Portugal, com pouco mais de 134 mil. E o Japão, com aproximadamente 88 mil eleitores. O horário de votação funciona das 8 da manhã às 5 da tarde, mas no horário local. E por causa dos diferentes fusos horários, o calendário de votação no exterior ele é mais longo. A primeira cidade estrangeira que abriu a votação das eleições deste ano foi a capital da Nova Zelândia, Wellington. A abertura das sessões para receber os eleitores começou às 4 da tarde de ontem, né, do sábado, no horário de Brasília. Fora as eleições dos outros países, as eleições desse domingo se estendem até às 9 da noite pelo horário de Brasília, por causa de sessões eleitorais que ficam em 4 cidades do Canadá, onde cerca de 46 mil eleitores estão aptos a votar. Ao todo, são mais de 29 horas de eleições, quando consideradas a abertura na Nova Zelândia e o fechamento no Canadá. Mesmo com vários países da Europa, Oceania e Ásia já tendo encerrado as votações e contabilizado os votos, o TSE só começará a divulgação oficial dos resultados após o encerramento do pleito aqui no Brasil, mas ainda assim já é possível saber quantos votos cada candidato a presidente e vice-presidente recebeu, além de votos nulos e brancos nessas cidades localizadas no exterior. Volto com você, Fátima.
0: Obrigada, Madison Euler, pelas informações. Bom, manhã de sol e tranquilidade em Porto Alegre neste domingo de eleições, após a forte chuva registrada de madrugada. No Rio Grande do Sul, mais de 8 milhões e meio de eleitores estão aptos a ir às urnas para escolher o novo governador entre 7 candidatos. A repórter Lívia Guilhermano, da FM Cultura, emissora da Rede Nacional de Comunicação Pública, está no maior colégio eleitoral da capital gaúcha e traz os detalhes da movimentação.
2: Porto Alegre tem uma manhã tranquila neste domingo de eleições. Depois de muita chuva na madrugada, eleitores aproveitam que o sol voltou a aparecer e se dirigem aos seus locais de votação. Nós estamos no Colégio Bom Conselho, no bairro Moinhos de Vento, que é o maior colégio eleitoral da capital gaúcha, onde 9.559 pessoas estão registradas para votar. Neste momento, se formam algumas filas, mas o tempo de espera não chega a ser grande. No Rio Grande do Sul, 7 candidatos concorrem ao cargo de governador. Entre eles, Gabriel Souza, do MDB, Luciano Zucco, do PL e Juliana Brizola, do PDT. Mais de 8 milhões e 526 mil eleitores estão aptos a ir às urnas. Até agora, a maioria das ocorrências são de falta de luz, principalmente no norte do estado, em função das fortes chuvas. Da FM Cultura de Porto Alegre, Lívia Guilhermano para a Rádio Nacional.
0: E a gente volta aqui para Brasília com o Gabriel Brum, que está lá no TSE e destaca como está o funcionamento das urnas eletrônicas e a atuação das forças de segurança nesta manhã de eleição. Gabriel, mais uma vez, bom dia.
3: Bom dia, Fátima. É o seguinte, das quase 500 mil urnas usadas nas eleições gerais de 2026, 421 tiveram algum tipo de problema e precisaram ser substituídas, o que representa 0,07% das máquinas. Os dados foram registrados até as 10 horas da manhã, de acordo com o Tribunal Superior Eleitoral. Além delas, tem aí quase 69 mil urnas de contingência que estão de prontidão para esse tipo de necessidade. Sobre a operação das votações, existem 55 auditores do TCU, Tribunal de Contas da União, que estão acompanhando nos 27 estados os testes de integridade das urnas. E, por enquanto, nenhuma intercorrência registrada, segundo o TSE. Bem, além disso, mais de 320 mil policiais estão atuando na segurança das eleições neste domingo entre as forças estaduais e federais. O Ministério da Justiça e Segurança Pública divulgou o primeiro relatório com dados até as 9 horas da manhã. São mais de 300 mil viaturas e 120 aeronaves que são utilizadas nas ações. O Ministério registrou aí 107 ocorrências no país, sendo mais da metade no Nordeste. Pernambuco lidera o ranking com 17 registros. Foram 33 situações de compra de votos e 21 de propaganda eleitoral irregular, que são os casos mais frequentes aí. A Secretaria Nacional de Segurança Pública coordena ações integradas durante este domingo de eleição a partir de diretrizes aprovadas junto com o Tribunal Superior Eleitoral. Então, também estão envolvidos a Polícia Federal, a Polícia Rodoviária Federal, a Agência Brasileira de Inteligência, a ABIN, o Ministério da Defesa, as Secretarias Estaduais de Segurança Pública, as Polícias Civil e Militar e também os Bombeiros. E o TSE aprovou requisições de Força Federal para ao menos 8 estados. Acre, Ceará, Piauí, Rio de Janeiro, Tocantins, Maranhão, Mato Grosso e Mato Grosso do Sul. E, Fátima, alguns candidatos à presidência da República já votaram na manhã deste domingo. Flávio Bolsonaro votou na capital do Rio de Janeiro. Lula, que tenta a reeleição, votou em São Bernardo do Campo, São Paulo, Romeu Zema em Minas Gerais, Ronaldo Caiado em Goiás e Wilson Grassi na capital paulista. A gente segue acompanhando aqui e volto com você, Fátima.
0: Muito obrigada, Gabriel Brum, pelas informações. Esse foi o Nacional Notícias Especial Eleições. Mais informações ao meio-dia com o Repórter Nacional Especial para você. Até já.

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2: Pois é, gente boa do Brasil, Veninha Solon cantando Menina do Lavrado, Cristiano Neves, O Meu Grande Amor.

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O seu encontro marcado de todas as manhãs. No sonzão da Rádio Nacional, Márcia Ferreira cantando Chorando Se Foi. Você Voltou Pra Mim, Lia Sofia e Mestre Vieira.

0: O dia encontra o grupo Revelação cantando do jeito que a vida quer. Félix Robato, a gente chama de lambada.
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E agora nós vamos ouvir João Neto e Frederico cantando Radinho Ligado. Depois, Vem Me Amar, Garota, cantando Vingadores do Brega.

Estamos apresentando Ponto de Encontro. Pela Nacional, Água no Bico, Paula Fernandes, Bruna Viola, Flor Mato Grossense.

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Bem, gente boa do Brasil, agora a força do Mar Abaixo, cantando Lucinha Bastos, depois cantando bonito, Sirimbó, do vovô Pinduca.

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1: Estamos apresentando Ponto de Encontro. Pois é, gente, tá bom demais. Olha, eu e você sempre, Exalta Samba e Jorge Aragão.

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E agora, para todos vocês, vamos trazendo Cheiro do Pará, Kim Marques e Nega Loira, João Bosco e Vinícius, Tarde Demais.

0: Gente, obrigado a todos vocês. Fiquem com Deus, porque Ele é o caminho, a verdade e a vida. Um abraço. Obrigado, Jaiminho. Bom domingo. Bom dia de eleições para todo mundo. Tchau, Brasil.
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2: Olá, uma ótima tarde para você que nos ouve em todo o Brasil. Já está no ar o Repórter Nacional especial neste domingo de eleições, que traz hoje os seguintes destaques. Urnas abertas em todo o Brasil. 158 milhões de brasileiros vão escolher hoje presidente, governadores, senadores e deputados federais, distritais, estaduais. A votação será encerrada às 17 horas, horário de Brasília. E mais.
3: Candidatos à presidência da República votam na manhã deste domingo. Lula, que tenta a reeleição, votou em São Paulo e Flávio Bolsonaro no Rio de Janeiro.
4: Poucas ocorrências na manhã deste domingo, nas sessões eleitorais do Maranhão, 11º maior colégio eleitoral do país.

0: Quem solicitou voto em trânsito tem que votar no local para onde o título foi transferido. Voto em qualquer outro lugar não será possível e eleitor vai ter que justificar.
1: E ainda um giro pelas principais capitais brasileiras que estão indo às urnas hoje. Tudo isso e muito mais aqui no Repórter Nacional, produzido pela equipe de Rádio Jornalismo DBC. Nós estamos ao vivo nas emissoras da Rádio Nacional aqui em Brasília, em São Paulo, Rio de Janeiro, Amazônia, Alto Solimões, São Luís e Recife. E também junto às emissoras parceiras em todo o Brasil com a nossa Rede Nacional de Comunicação Pública. Eu sou Juliana Batista e você acompanha a partir de agora as principais notícias deste domingo, dia 4 de outubro de 2026.
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1: Meio-dia, 2 minutos e vamos direto ao Tribunal Superior Eleitoral conversar com o nosso repórter Gabriel Brum, que está lá desde cedinho, 7 da manhã, acompanhando os trabalhos nesse centro de divulgação que concentra todas as informações da Justiça Eleitoral em todo o Brasil. Boa tarde, Brum. Conta pra gente como está o clima por aí.
3: Boa tarde, Juliana. Boa tarde a todos. Agora o centro de divulgação das eleições está mais movimentado, a imprensa está chegando em maior número agora, inclusive do Tribunal Superior Eleitoral. O ministro Cássio Nunes Marques passou por aqui agora há pouco, falou rapidamente com a gente, disse que as eleições estão transcorrendo com tranquilidade, pouquíssimas intercorrências, simples, mármore caído, uma coisa fácil de resolver. Ele falou que em uma coletiva de imprensa, logo mais uma hora e meia, ele deve dar mais informações, falar com mais profundidade sobre isso. E hoje de manhã, os candidatos à presidência da República foram logo cedo participar da votação. Augusto Cury, do Avante, votou no município de Colina, interior de São Paulo. Flávio Bolsonaro, do PL, votou na capital do Rio de Janeiro e ele vai voltar para Brasília para acompanhar a apuração dos votos. Já o presidente Lula, candidato à reeleição pelo PT, votou em São Bernardo do Campo, em São Paulo, acompanhado pelo vice-presidente Geraldo Alckmin. Renan Santos, do Missão, votou na Zona Sul da capital paulista. Já Romeu Zema, do Partido Novo, votou em Araxá, no Triângulo Mineiro. Patrícia Caiado, do PSD, votou em Nova Seixas, no interior de Goiás, e depois chegou a dizer que se sentia com o dever cumprido. Por fim, Wilson Grassi, do Democratas, votou também na capital paulista, aí por volta das 10 horas da manhã. O primeiro boletim do dia do TSE informou que 421 urnas tiveram problema e precisaram ser substituídas nas primeiras 2 horas de votação neste domingo, entre 8 e 10 horas da manhã. O número aí representa apenas 0,07% das 500 mil máquinas usadas, segundo dados do Tribunal Superior Eleitoral. E, Ju, a Polícia Federal atualizou agora há pouco os dados aí de combate a crimes eleitorais neste domingo. Até às 11h30 foram instaurados 5 inquéritos policiais e lavrados 12 termos circunstanciados de ocorrência. Entre os principais crimes apurados estão a propaganda eleitoral irregular e a corrupção eleitoral, especialmente a compra de votos. Então, até o momento, 48 pessoas foram conduzidas pelos policiais e foram apreendidos quase R$ 770 mil em bens e valores, sendo que mais de 360 mil é dinheiro vivo, dinheiro em espécie. Essas ocorrências aí foram registradas nos estados da Bahia, Minas Gerais, Roraima, Acre, Distrito Federal, Rondônia, Amapá, Maranhão, Amazonas, Mato Grosso, Rio Grande do Sul, São Paulo e Paraíba. Volto com você, Ju.
1: Obrigada, Gabriel. Brum, antes da gente encerrar, você deu aí um parâmetro do que acontece nesse centro de divulgação do Tribunal Superior Eleitoral. Já é um trabalho que é tradicional da Justiça Eleitoral, do TSE, né, em eleições, não só gerais, mas também eleições para prefeitos, para vereadores. A gente sempre tem esse centro e reúne imprensa do Brasil inteiro, também observadores internacionais que acompanham a nossa votação. Agora, Gabriel Brum, eu ouvi você falando no início do dia, logo que você chegou também, alertando o pessoal que estava indo para as urnas da documentação necessária para votar. Tem o e-título, né, que é gerenciado aí pelo Tribunal Superior Eleitoral, mas a pessoa pode ir com um documento com foto, sabendo também a sua zona de votação, não é isso?
3: É isso mesmo, um documento com foto, identidade, por exemplo, já resolve a situação, mas é importante que a pessoa confira antes no TSE, no site do TSE, onde que é a zona eleitoral dela, onde que ela tem que votar. Realmente a pessoa fica na zona durante muitos anos, pode ter necessidade de alguma troca, alguma mudança que a pessoa não está sabendo, então ela tem que ir lá conferir para ir no endereço certo e poder participar da votação, né, Ju?
1: Perfeito, Gabriel Brum, muito obrigada pelas informações. Você volta logo mais, agora 12:06.
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1: E vamos falar com o nosso repórter Ossam El Ghauri, que também está desde cedinho acompanhando as filas pelo Distrito Federal. Ossama, de onde você fala? Boa tarde.
0: Boa tarde, Juliana. Boa tarde, ouvintes. Olha, Juliana, eu estou aqui no Centro Universitário do Distrito Federal, local de votação próximo à região central de Brasília. Por volta das 10h55 da manhã, faltou luz aqui no Centro Universitário. O movimento de eleitores, que estava começando a ficar um pouco mais intenso, ficou confuso por causa da falta de luz. Agora, o movimento continua intenso e, com a falta de luz, a organização trabalha mais para orientar os eleitores que não conseguem enxergar os números das sessões eleitorais. A consequência é que as filas começaram a ficar maiores e tem muita gente circulando pelos corredores escuros com a luz do celular tentando encontrar aí o local de votação. Segundo a organização local, a falta de luz foi devido a um problema numa central de energia próxima daqui que já estaria sendo reparada pela Neoenergia, a concessionária aqui do Distrito Federal. Ainda de acordo com a organização, as urnas eletrônicas possuem bateria com autonomia de até 12 horas. Por isso, a falta de energia não deve interferir aí no processo de votação. A gente segue acompanhando a situação por aqui, Ju. Só que, veja bem, a gente tem uma outra informação aqui importante para o eleitor. Hoje, assim, quem solicitou no período adequado aí, o voto em trânsito, deve votar aí no local para o qual o voto foi transferido. Não é possível votar na sessão de origem. Se estiver em outro município, inclusive no local de votação original, será necessário justificar essa ausência. É possível escolher cidades diferentes para votar no primeiro e no segundo turno. Depois da eleição, o retorno à sessão original ocorre de forma automática. Para consultar o local de votação, o eleitor pode acessar o autoatendimento eleitoral no site do TSE ou usar o aplicativo e-título na opção onde votar. Quem escolheu uma cidade no mesmo estado de domicílio eleitoral pode votar aí para todos os cargos: deputado federal, deputado estadual, senadores, dois no caso, né? Governador e presidente. Se o município escolhido for de outro estado, aí o voto em trânsito será apenas para o presidente da República. O voto em trânsito pode ocorrer em locais de votação convencionais ou em locais criados especificamente para essa finalidade, Ju.
1: Obrigada, Ossam El Ghauri. Falando aqui de Brasília, nesse ponto que o Ossam está neste momento, não temos energia. Segundo ele, o problema já está sendo resolvido, as urnas continuam a funcionar porque temos essa bateria, conforme disse o Ossam. Ossam, muito obrigada, bom trabalho para você aí. Agora 12:09. Vamos a São Paulo, maior colégio eleitoral aqui do Brasil, para conversar com o nosso Agostinho Teixeira, apresentador do programa Alô, Alô Brasil, que vai dar uma palhinha aqui no Repórter Nacional Especial deste domingo. Agostinho, boa tarde, tudo bem?
4: Oi, Juliana, boa tarde para você, para os nossos ouvintes. Tá tudo bem, tudo bem. É tudo grande aqui em São Paulo.
1: Pois é. Eu ia pedir para você contar para a gente como é que está a votação por aí. Parece que muitos candidatos ao governo já votaram, né?
4: Já votaram. Votaram como estava previsto, já tinha sido anunciado já antecipadamente, tanto Fernando Haddad quanto Tarcísio de Freitas, os dois já votaram. Haddad vota no colégio em Indianópolis, votou tranquilo, fez o L de Lula depois, disse que gostou da disputa, disse que foi muito mais civilizada, segundo disse Fernando Haddad, do que a eleição passada, e ele vai já, junto com a família, acompanhar a sequência da votação e também depois a apuração num hotel na região central aqui de São Paulo. Tarcísio de Freitas estava no Palácio dos Bandeirantes, na sede do governo estadual aqui no Morumbi, já foi votar também agora pela manhã, por volta das 11 horas mais ou menos, votou num colégio mesmo no Morumbi, rapidamente votou e já está de volta ao Palácio dos Bandeirantes também para acompanhar o restante da votação e a apuração, né, que deve ser bem rápida. Aliás, os eleitores também estão sendo muito rápidos aqui, viu, Juliana? A gente imaginou que talvez com tantos votos, né, com tantos candidatos sendo escolhidos, tantos números,
1: pois
4: houvesse filas.
1: Estão levando numerosas. A colinha, né? Estão levando a colinha, Agostinho.
4: Estão levando. Quem não leva, a gente percebe na hora. É fácil perceber.
1: Encalha
4: que
1: na
4: aí
1: urna.
4: Aí empaca aquela fila, eu chegar a pegar uma pitadinha, né? As pessoas têm dificuldade mesmo, não é muito fácil, não pode levar celular. não pode pedir orientação para mesário, né? O mesário não pode orientar, dizer qual é o número do candidato, óbvio que não. Então algumas pessoas emperraram um pouco, mas de um modo geral o pessoal levou a colinha de papel mesmo e está resolvendo agora pela manhã. Eu circulei, Juliana, saí da Zona Sul, passei pela Zona Norte, pelo centro e tal, região metropolitana aqui no ABC também, e o trânsito está muito tranquilo. É, porque o transporte coletivo hoje em São Paulo está de graça, né? Tanto o trem, metrô, quanto o ônibus coletivo, o transporte hoje é gratuito para facilitar o deslocamento do eleitor, e acho que o eleitor está privilegiando mesmo, Juliana, o transporte coletivo do que carro, porque o trânsito está bem, bem fácil. Agora vem chuva agora à tarde, viu? Já está com cara de chuva, a gente já percebe as nuvens escuras sobrevoando aqui, tanto a capital quanto a região metropolitana de São Paulo.
1: Pois é, aqui em Brasília também está nublado. Agostinho, muito obrigada pela sua participação. Você volta no final da tarde. A partir das 17 horas, temos um programa especial, Eleições 2026, aqui da Rádio Nacional, especial Apuração, com a participação da equipe da Rádio Nacional, Agostinho falando lá de São Paulo também, nossa equipe de reportagem em vários pontos e, claro, os nossos repórteres das emissoras parceiras da Rede Nacional de Comunicação Pública. Agostinho, obrigado, até mais tarde, querido.
4: Valeu, até mais. Bom voto para todo mundo.
1: Meio de 12, vamos sair então de onde está chovendo para ir para o sol. Vamos para Fortaleza saber como está sendo a votação por lá, movimentando a nossa Rede Nacional de Comunicação Pública, Germana Pinheiro.
5: A manhã de votação em Fortaleza foi bastante movimentada, com longas filas nos principais colégios eleitorais, mas sem registros de ocorrências mais graves. Os eleitores chegaram cedo, antes mesmo da abertura dos portões. A secretária de Eleições do Tribunal Regional Eleitoral no Ceará, Lorena Moraes, afirma que até o momento foram registradas 72 ocorrências de defeitos em urnas e necessária a substituição de 11 equipamentos em todo o estado. E explica que a demora na votação está dentro do esperado.
6: Nós temos as informações dos cartórios eleitorais, né, que são eles que gerenciam as sessões eleitorais mais diretamente. O que eles têm nos reportado é que em alguns locais percebe-se a formação de filas. Mas isso não é estranho, tendo em vista que nós estamos numa eleição geral com 6 cargos. Então, uma eleição que tende naturalmente a ser uma eleição mais lenta. Logicamente que esses mesários que estão atuando nas sessões eleitorais, eles são orientados pela Justiça Eleitoral a encontrar alternativas para tentar fazer com que esse fluxo aconteça de forma mais rápida.
5: Os dois principais candidatos ao governo do estado já votaram. É o Mano de Freitas, candidato do PT à reeleição, votou em Caucaia, na região metropolitana de Fortaleza, e Ciro Gomes, do PSDB, votou na Secretaria da Saúde do Ceará, na capital cearense. Da Ceará FM, Germana Pinheiro para a Rádio Nacional.
1: E saímos da nossa parceira da Ceará FM e vamos continuar no Nordeste, mas agora vamos para Pernambuco, domingo de eleição com forte movimentação lá no estado. A repórter Ana Júlia Duarte, da empresa Pernambuco de Comunicação, traz os detalhes direto de Recife.
7: Neste domingo, os brasileiros vão às urnas para o primeiro turno das eleições 2026. Em Pernambuco, mais de 7 milhões e 200 mil eleitores estão aptos a votar. Em algumas localidades da região metropolitana do Recife, o fluxo de votação já é intenso, mas com pouca espera nas filas. Há muitos registros de santinhos no bairro de Boa Viagem, na zona sul do Recife. As ruas do entorno do Colégio Santa Maria ficaram tomadas de propagandas de candidatos. Já em Petrolina, no agreste pernambucano, os eleitores enfrentam longas filas e calor intenso. Há também muitos registros de propagandas eleitorais nos entornos dos locais de votação, com santinhos e bandeiras. Em sessão solene, comandada pelo presidente do Tribunal Regional Eleitoral de Pernambuco, o desembargador Fernando Cerqueira, ele destacou o absoluto clima de tranquilidade no início das eleições, sem registro de ocorrências. Abre aspas. Exercitem o mais sublime ato de cidadania, que é a votação daqueles que serão nossos representantes no Legislativo e no Executivo. A votação começou às 8 horas da manhã e até a sessão de abertura do pleito não foi registrada qualquer ocorrência. Da empresa Pernambuco de Comunicação, repórter Ana Júlia Duarte, para a Rádio Nacional.
1: Agora, meio-dia e 15, horário de Brasília, o sol já predomina em Salvador neste domingo de eleições, com votação tranquila. Os principais candidatos ao governo da Bahia já tendo passado pelas urnas ao longo desta manhã. A segurança segue reforçada em todo o estado para garantir o andamento do quarto maior colégio eleitoral.

0: do país. Vamos às informações com Lise Lobo, da Rádio Educadora de Salvador.
1: Olá, muito boa tarde. Salvador amanheceu nublada neste domingo de eleições, mas agora o sol já predomina na capital baiana, muito quente por aqui. Mas a equipe da Educadora está nas ruas desde as 6 da manhã e já acompanhou a votação dos candidatos ao governo da Bahia. A Semi Neto do União Brasil chegou à Faculdade de Administração da Universidade Federal da Bahia por volta das 10h30 da manhã. Jerônimo Rodrigues, do PT, voltou por volta das 9h30 da manhã. E Ronaldo Manso, do PSOL, voltou logo depois. A votação da população segue por aqui, lembrando que a Bahia é o quarto maior colégio eleitoral do Brasil, atrás de São Paulo, Minas Gerais e Rio de Janeiro. São mais de 11 milhões e 300 mil eleitores aptos a votar. A segurança também foi reforçada em todo o estado, mais de 34 mil profissionais estão mobilizados com apoio de mais de 4 mil câmeras de monitoramento. Só a Polícia Militar reúne quase 30 mil agentes. Às 5 da tarde a votação é encerrada e a partir desse horário a Educadora leva aos baianos um programa especial com as informações do dia, o acompanhamento da apuração e análise de especialistas da área política. Da Rádio Educadora, diretamente de Salvador para a Rádio Nacional, Lise Lobo.
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0: E encerrando esse primeiro bloco com o nosso giro pelas principais capitais aqui do Brasil, neste domingo de eleições, onde mais de 150 milhões de brasileiros estão indo às urnas, vamos falar mais sobre a importância do voto, essa conquista democrática, da importância de ir para a urna hoje, mesmo para quem tem voto facultativo, como os jovens de 16 anos e também os maiores de 70. As informações chegam com a nossa repórter Priscila Mazenotti.
3: E nesse domingo de eleição a gente fala de candidatos, fala de campanha, mas precisamos falar também da importância do voto, da importância de se exercer esse direito. Quem conversa com a gente agora sobre esse assunto é o professor doutor em Direito Bruno Andrade, que é membro da ABRADEP, que é a Academia Brasileira de Direito Eleitoral e Político. Oi, doutor Bruno. Primeiro, muito obrigada pela sua participação aqui na Rádio Nacional. E eu já começo te perguntando, por que votar é importante? Por que que a gente tem que ir lá de 4 em 4 anos escolher nossos governantes?
4: Olá, Priscila. Olá, audiência. Prazer estar aqui com vocês. O voto, ele é uma conquista democrática, né? A gente, até 85, a gente não votava para uma série de cargos. Então, com a redemocratização do país, a gente traz novamente a população para o centro da participação política. Então, a votação, ela é o momento mais simbólico disso, né? Não, a democracia não se restringe ao voto, né? A gente participa da democracia todo dia, quando a gente cobra dos governantes, quando a gente fiscaliza a administração pública, mas o voto é o símbolo maior, é onde a gente propõe trocas de políticas, trocas de plataformas ou a manutenção daquilo que está dando certo, né? Então é onde o eleitor, a eleitora são chamados a participar mais diretamente dessa escolha dos rumos dos próximos 4 anos.
3: Agora, tem muita gente que não gosta de votar, né? Não se interessa muito. É importante lembrar aqui, doutor Bruno, que é preciso participar desse processo político, até para quem não é obrigado a votar, né? A gente lembra aqui que o voto é facultativo entre os 16 e 18 anos e os acima de 70.
4: Legislação eleitoral permite, a Constituição permite que pessoas acima de 16 anos já possam votar. A partir dos 16 anos e acima dos 70 também é facultativo, mesmo esse grupo de pessoas, eles são fundamentais na votação. Inclusive, o país vem mudando, vem passando por uma alteração da sua população, a população está envelhecendo mais, então a gente tem cada vez mais idosos votando, então cada vez mais esse grupo social, ele traz uma importância maior para a eleição, né? Às vezes decide uma eleição, então é fundamental que as pessoas, mesmo com voto facultativo, vão às urnas, elas estão preparadas para votar, as urnas estão preparadas para recebê-los.
3: Até para ter o direito de reclamar depois, né, doutor Bruno? Porque aí você vota na pessoa, você tem como meta também acompanhar o trabalho daquele político nos próximos 4 anos e poder também reclamar.
4: A participação dá mais legitimidade para que essa reclamação surta efeito, né? A gente está acostumado a fazer reportagens ou levantamentos sobre como aquele seu candidato que você votou há 4 anos, como é que ele se comportou no exercício do mandato, ele cumpriu as promessas que ele tinha feito na campanha eleitoral, não cumpriu por quê. Então tudo isso dá uma legitimidade para que essas pessoas, né, os jovens e os idosos que têm o voto facultativo, cobrem ainda mais essa parcela dos políticos.
3: Agora, falando do nosso processo de voto, né? A urna eletrônica.

0: Mônica está completando aí 30 anos, não é uma novidade, mas é sempre bom reforçar, né, doutor Bruno? A urna eletrônica, ela é confiável.
1: É, o processo.

0: Então, a urna eletrônica, ela faz parte de um ecossistema de segurança que tem mais de 30 camadas de segurança e também uma camada de procedimentos. Então, a gente tem procedimentos abertos à população, aberto aos partidos políticos, ao Ministério Público, para que toda essa preparação das urnas, do ecossistema todo de votação, seja acompanhado pelos candidatos, pela população. Então, hoje a gente tem um sistema que é rápido, é seguro, é auditável e que a gente tem orgulho de ser um símbolo nacional sobre isso. Vem representantes de países do mundo todo acompanhar as eleições brasileiras. E a principal situação que eles se surpreendem é como um país de dimensões continentais e conseguimos numa eleição num único dia, que não é normal no mundo. Normalmente você tem eleições durante 3, 4 semanas, pessoas recebendo voto por correio. Aqui não é assim, é tudo num único dia, num horário fixo. Por volta de 2 horas depois de encerrada a votação, a gente tem o resultado de 90, 95% dos lugares que a gente apurou a votação.
1: Obrigada pela sua entrevista, obrigada pela sua participação aqui na Rádio Nacional. A gente conversou com o professor doutor em Direito, Bruno Andrade, que é membro da ABRADEP, que é a Academia Brasileira de Direito Eleitoral e Político, sobre o nosso processo eleitoral.
2: Meio-dia, 23 minutos, ouvimos então a Priscila Mazenotti. Vamos agora para o Maranhão acionar nosso repórter Madison Euler, que tem informações da votação por lá. Boa tarde, Madison. Como estão as coisas por aí?
3: Olá, Juliana. Boa tarde para você e para os ouvintes da Nacional. A movimentação aqui nas mais de 18 mil sessões eleitorais do Maranhão começou cedo, mas tem muitas ocorrências que atrapalhem o processo eleitoral. Segundo o TRE, numa coletiva dada agora há pouco, até o final da manhã foram 59 ocorrências registradas em 22 municípios, mas sem impacto para o andamento do pleito. Os registros são referentes, em sua maioria, a questões externas aos locais de votação, como falta de energia ou urnas que precisaram ser trocadas, que inclusive foram apenas 19 urnas que precisaram ser substituídas em todo o estado. Na cidade de Estreito, houve uma desobediência judicial em relação a veículos transportando eleitores. Já em Amarante, o Exército acompanhou aí técnicos da Equatorial, que é a empresa de energia daqui do Maranhão, para resolver problemas de oscilação de energia em comunidades rurais. Na cidade de Imperatriz, que é o segundo maior colégio eleitoral aqui do estado, eleitores que votariam na Escola Municipal Tiradentes, no Parque Buriti, tiveram as sessões transferidas após o furto dos fios de energia no local. As sessões agora estão funcionando na Escola Edna Moraes, que fica no mesmo bairro. Os pouco mais de 2 mil eleitores aptos a votar nessas sessões já podem comparecer normalmente. Também em Imperatriz, duas fiscais de partido foram conduzidas à sede da Polícia Federal em Imperatriz na manhã de hoje, após elas ligarem a urna eletrônica e imprimirem as erésimas sem autorização. No período da manhã, parece ter sido a opção para muitos eleitores aqui do estado, que formam longas filas em várias sessões, e a lista para escolher os 6 candidatos, entre deputado federal, deputado estadual, as 2 vagas do Senado, governador e presidente, estão influindo no tempo de espera. A gente reforça mais uma vez que o eleitor deve levar a colinha em papel com o nome e o número dos seus candidatos, inclusive respeitando, Juliana, essa sequência que eu acabei de falar, que é a mesma que vai aparecer na urna, porque não é permitido entrar com o celular na cabine de votação, e os fiscais têm relatado que muitos eleitores estão com os números salvos dos candidatos nos telefones. Juliana, volto com você.
2: Perfeito, Madison. Então, só relembrando, primeiro vota para deputado federal, depois estadual ou distrital, senador, senador de novo, são 2 vagas. Nesse não dá para votar na legenda, tem que ter o um número certinho, governador e presidente da República. Madison Euler falando direto do Maranhão. Muito obrigada. Agora, meio-dia 26. Vamos agora ao Amazonas. Por lá, os principais candidatos ao governo votaram durante a manhã deste domingo em Manaus. Quem chega com os detalhes para a gente é Victor Litaif, da Rádio Encontro das Águas, mais uma emissora da nossa Rede Nacional de Comunicação Pública.
4: Os principais candidatos ao governo do Amazonas votaram durante a manhã deste domingo em Manaus. O primeiro a votar foi o candidato à reeleição Roberto Cidade, do União Brasil. Ele votou em uma universidade da zona centro-sul da capital. Roberto Cidade assumiu o governo do Amazonas após uma eleição indireta realizada em maio pela Assembleia Legislativa do Estado. Antes disso, ele havia assumido interinamente o cargo, após o então governador Wilson Lima e o vice-governador Tadeu de Souza renunciarem renunciarem aos mandatos para disputar as eleições deste ano. A candidata Maria do Carmo, do Partido Liberal, votou por volta das 9 horas da manhã em uma escola na zona

0: centro-sul da capital. Também às 9 horas, o candidato Omar Aziz, do Partido Social Democrático, votou em uma escola no bairro Aparecida, na zona central de Manaus. Quem também votou durante a manhã foi o candidato Davi Almeida, do Avante. Ele votou em uma escola estadual no bairro Betânia, na zona sul da capital. E um homem morreu na manhã deste domingo após sofrer um ataque cardíaco enquanto estava na sessão eleitoral na zona oeste de Manaus. O caso ocorreu na escola Padre Pedro Gislandi, localizado no bairro Compensa, zona centro-oeste da cidade. Segundo informações preliminares, o homem estava dentro da sala de votação quando passou mal. O eleitor não teve o nome e nem a idade divulgada até o momento. Do Sistema de Comunicação Encontro das Águas, Victor Itaif para a Rádio Nacional.
1: Meio de 27, para encerrar nossa edição especial de hoje, vamos falar do funcionamento da nossa urna eletrônica. São 30 anos, gente, de história, segurança e inovação nessa nossa votação. Vamos conferir os detalhes com Gabriel Correia.
2: Nesse ano de eleições gerais, a urna para votação eletrônica completa 30 anos no Brasil. O equipamento foi usado pela primeira vez nas eleições municipais de 1996, de forma parcial e em caráter de teste. De lá para cá, muita coisa mudou. Em 1998, passou a exibir a foto de todas as candidatas e candidatos. E em 2000, o sistema já era usado por 100% do eleitorado nacional. A preparação, segurança e transparência também evoluíram. Em 2002, foi realizada a cerimônia pública de lacração e o teste de integridade. 2 anos depois, começaram as auditorias periódicas no código-fonte. As eleições de 2006 marcaram o início dos testes com identificação biométrica. E a urna continua evoluindo. Neste ano, a tela conta com curso em Libras, a língua brasileira de sinais, para indicar votos brancos, nulos e a legenda partidária. O painel informa a quantidade de números esperados para cada cargo em disputa. E uma barra na parte superior da tela mostra o andamento da confirmação do voto. Pelo menos 34 países utilizam ou já utilizaram sistemas eletrônicos de votação, como França, Bulgária, Índia, Peru, México e determinados estados dos Estados Unidos. Em 3 décadas, a Justiça Eleitoral brasileira nunca registrou um único caso comprovado de fraude. Com informações da Agência Brasil, da Rádio Nacional em São Luís, Gabriel Correa.
1: E com essa breve homenagem à nossa urna eletrônica, o Repórter Nacional de hoje termina por aqui. Acompanhe a programação ao longo do dia aqui na Rádio Nacional, programação especial para apuração das eleições. Ao longo do dia, antes da apuração, até às 17 horas, teremos novas edições do Nacional Notícias, edições ampliadas com informações, nossa equipe e também as parceiras em vários estados do Brasil. 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Fique conosco aqui nos veículos da EBC. Meio-dia, 30 minutos, o Repórter Nacional teve trabalhos técnicos de Egbert Martins. Uma ótima tarde para você e bom voto!
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Meio-dia 31, excelente tarde de domingo para você ligado aqui na nossa Rádio Nacional. Vamos seguindo de música. Caetano Veloso, Meia Lua Inteira.

0: Alceu Valença, Tropicana, de Alceu e Vicente Barreto, Fagner Canteiros e Caetano Veloso, de Carlinhos Brown, Meia Lua Inteira.
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0: Gilberto Gil, Super-Homem.

0: Adriana Calcanhotto, Pelos Ares, de Adriano e Antônio Cícero, Gal Costa, Odara, de Caetano Veloso, Gilberto Gil, dele, Super-Homem.
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0: Paralamas do Sucesso, Me Liga.

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1: Uma hora em ponto, boa tarde, eu sou o Marcelo Ferreira, este é o Nacional Notícias com destaque do momento. A gente segue nossa cobertura das eleições. Na linha, Tatiana Alves, que está no Rio de Janeiro com as últimas informações sobre a votação. O clima é de tranquilidade no estado, mas os eleitores reclamam da grande quantidade de material de campanha espalhado pelas ruas. Boa tarde, Tati.
2: Boa tarde, isso mesmo. O domingo de eleição é marcado por grande movimentação em diferentes regiões da cidade, em municípios da região metropolitana. Uma expectativa aí de cerca de 13 milhões de pessoas votem no estado. Em alguns pontos, como no Colégio Estadual Olga Benário Prestes, no bairro de Ramos, na Zona Norte, houve formação de filas com espera de mais de uma hora para votar. A votação vem transcorrendo sem problemas na maioria dos locais, porém uma queixa incomum dos eleitores é o alto número de material de campanha, conhecido como santinho, espalhado pelas ruas. Entre os locais com mais incidência na capital fluminense estão a Rua Maurício, Rua São Maurício, na Penha, na Zona Norte, que amanheceu coberta de papéis. E a situação também impressionou pela alta quantidade de material jogado. Foi na Avenida Manuel Caldeira de Alvarenga, em Campo Grande, na Zona Oeste, onde fica o Instituto Sara Kubitschek.

0: Check, um dos 10 maiores locais de votação do Estado. Lembrando que distribuir material de campanha hoje é crime eleitoral. Para votar, o eleitor deve apresentar um documento oficial com foto. São aceitos carteira de identidade, habilitação, passaporte, carteira de trabalho, certificado de reservista e documentos de identidade emitidos por conselhos profissionais. O título de eleitor não é obrigatório, porém deixa a votação mais rápida, já que indica a zona e o número da sessão eleitoral. Quem utiliza o aplicativo e-título também pode se identificar pelo celular, desde que a versão digital possua foto. Celulares e outros equipamentos eletrônicos não podem ser levados para a cabine de votação e devem permanecer guardados durante o registro do voto. A orientação é para que os cidadãos não deixem o voto para os últimos momentos e verifiquem com antecedência o local da votação. Segue com você.
1: Domingo de votação intensa e filas em alguns locais de Palmas, no Tocantins. O estado registra forte disputa para o governo estadual, com 7 candidatos na corrida e possibilidade de segundo turno, além de centenas de concorrentes para Assembleia Legislativa, Câmara dos Deputados Federais e Senado. O repórter Antônio Neves, da Unitins FM, emissora da Rede Nacional de Comunicação Pública, traz os detalhes direto da capital tocantinense.
2: Aqui em Palmas, no Tocantins, a votação segue tranquila neste domingo, mas o movimento é intenso em vários locais de votação. Em alguns pontos da capital, como nos bairros e no centro da cidade, os eleitores enfrentam filas para conseguir votar. Na disputa para a Assembleia Legislativa, 184 candidatos concorrem a 24 vagas de deputado estadual. Para a Câmara dos Deputados, são 98 candidatos na disputa por 8 vagas de deputado federal. Na eleição para o Senado, 13 candidatos disputam 2 vagas pelo Tocantins. Já o governo do estado, 6 candidatos estão na disputa. Segundo a última pesquisa de intenção de voto, se o cenário se confirmar nas urnas, a disputa pelo governo deverá ser levada para o segundo turno. Durante a manhã, 3 ocorrências de propaganda irregular e compra de votos foram registradas pelo Tribunal Regional Eleitoral do Tocantins, o TRE. Da Rádio Unitins FM de Palmas, no Tocantins, Antônio Neves para a Rádio Nacional.
1: Nas eleições, o eleitor escolhe candidatos para diferentes cargos, mas as regras para definir os eleitos não são as mesmas em todos os casos. Para explicar como funcionam esses sistemas e trazer as informações sobre a votação em Brasília, vamos ao vivo com o repórter Osama El Gauri. Osama, boa tarde.
3: Boa tarde, Marcelo. Boa tarde, ouvintes. Olha, Marcelo, primeiro deixa eu falar aqui que eu estou no Centro Universitário do Distrito Federal, perto da região central de Brasília, onde a luz foi restabelecida por volta de 12h15. O local ficou sem energia por cerca de 1h20. Durante a falta de luz, o trânsito de eleitores pelos corredores ficou mais tumultuado, já que havia dificuldade para identificar os números das sessões. Agora, com a energia restabelecida, a situação começa a se normalizar, embora as filas tenham aumentado aí um pouco. E, Marcelo, uma informação importante para o eleitor é que nessas eleições funcionam 2 sistemas de votação, o majoritário e o proporcional. O sistema majoritário, usado aí para presidente, governador e prefeito, vence aí no primeiro turno quem tiver mais da metade dos votos válidos. É a chamada maioria absoluta. Votos brancos e nulos não entram nessa conta aí. Se nenhum candidato alcançar esse resultado, há segundo turno entre os 2 mais votados. A regra vale para presidente, governador e também para prefeito de cidades com mais de 200 mil eleitores. Na eleição para o Senado, a regra é diferente. Quem tiver mais votos, vence. Neste ano, cada eleitor vai escolher 2 senadores. Ao todo, serão eleitos 54 senadores, sendo 2 por estado aí e também pelo Distrito Federal. Já os deputados federais, estaduais e distritais, no caso aqui do Distrito Federal, além de vereadores, são escolhidos pelo sistema proporcional. Nesse caso, os votos nos candidatos e os votos dados diretamente ao partido, o chamado voto de legenda, ajudam a definir quantas vagas cada partido ou federação vai conquistar. Depois, as vagas são preenchidas pelos candidatos mais votados dentro de cada legenda ou federação. É com você, Marcelo.
1: Esse foi o Nacional Notícias, especial eleições, próxima edição, 2 horas.
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1: Boa tarde para você que ouve Rádio Nacional em todo o Brasil, música brasileira em primeiro lugar. 1 hora 8 minutos, Maria Rita, agora só falta você.

Tim Maia, Festa dos Santo Reis, música de Márcio Leonardo. Ouvimos também Vitor Ramil, dele André Gomes, Grama Verde. Maria Rita, de Rita Lee, Luiz Sérgio Carlini, Agora Só Falta Você. 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Chico César, Onde Estará Meu Amor?

Milton Nascimento, Maria Machado, Imagem e Semelhança, essa é a música do Milton, Bena Lobe, Kiko Continentino. Barão Vermelho de Frejá e Doce Quental, guarda essa canção. Chico César dele, Onde Estará o Meu Amor. 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Sai Guarabira e Flávio Venturini, Caçador de Mim.

0: Essa foi a Tulipa Ruiz cantando, composição dela em parceria com Gustavo Ruiz, Tu, Sá Guarabeira e Flávio Venturini, Caçador de Mim. Música.
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2: Outubro é rosa porque em plena primavera está a nos lembrar que é tempo de fazer florescer o cuidado que toda mulher merece. E já que prevenir mais do que remediar é cuidar, lembre-se que com um simples toque você pode descobrir um carocinho no seu peito. Mas ele só se transforma em doença se não for tratado a tempo. 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
1: Na Rádio Nacional, Clara Nunes e João Bosco.

Nós ouvimos aí o som do Jorge Benjor e Caetano Veloso, do Benjor, Yves Bruxelles, Raimundo Fagner e Zé Ramalho, do Zé Ramalho, a terceira lâmina. Ouvimos também Clara Nunes e João Bosco, do João Bosco Aldir Blanc e Paulo Emílio, Nação. 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Zé Cavaleiro, Babilônia.

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1: 2 horas em Brasília, eu sou Marcelo Ferreira e este é o Nacional Notícias com os destaques do momento.
2: Eleições 2026.
1: Domingo tranquilo de votação em Goiás, onde os principais candidatos ao governo do estado e à presidência da República já passaram pelas urnas ao longo da manhã. A movimentação segue intensa em várias cidades goianas e a gente gira a Rede Nacional de Comunicação Pública para outras informações. Vamos ouvir o repórter Igor Rodrigues, da Rádio UFG.
3: A votação está tranquila em Goiás neste domingo e vários candidatos já votaram. O candidato à presidência da República pelo PSD, Ronaldo Caiado, votou logo cedo em Nova Crixás, no norte de Goiás. Ele estava acompanhado do presidente do PSD, Gilberto Kassab, candidato a vice-presidente na chapa, de Daniel Vilela, do MDB, candidato ao governo de Goiás, apoiado por Caiado, da candidata ao Senado, Gracinha Caiado, e de familiares. Depois de votar, Ronaldo Caiado disse que se sente com o dever cumprido e que vai respeitar a vontade do eleitorado. Segundo ele, eventuais decisões sobre um segundo turno serão discutidas somente após o fim da votação. Entre os candidatos ao governo de Goiás, Wilder Moraes, do Partido Liberal, o PL, votou na manhã deste domingo, acompanhado da candidata à vice-governadora na chapa, Ana Paula Rezende. Marconi Perillo, do PSDB, votou em Palmeira de Goiás, também logo cedo. Depois, acompanhou a votação da candidata à vice-governadora Jaqueline Zaiden, em Rio Verde. Ele ainda deve acompanhar a votação dos candidatos ao Senado da chapa. Já Luiz César Bueno, candidato ao governo de Goiás pelo Partido dos Trabalhadores, o PT, votou hoje cedo em Goiânia. Ele estava acompanhado do candidato a vice-governador Carlos Mundim, do PDT, e das candidatas ao Senado pela chapa, Isaura Lemos, do PSB, e Cíntia Dias, do PSOL, que integram a chapa majoritária da coligação Goiás Pode Mais. Igor Rodrigues, da Rádio UFG, para a Rádio Nacional.
1: O ato de ir votar nas eleições deste ano vai garantir mais do que o exercício da democracia. Para aposentados e pensionistas do INSS, a participação nas urnas também servirá para confirmar automaticamente a prova de vida, medida que deve descomplicar o processo para cerca de 40 milhões de beneficiários em todo o país. Vamos conferir mais sobre o assunto na reportagem de Gésio Pá.

0: Passos.
1: Os aposentados e pensionistas do INSS, ao participarem das eleições deste ano, terão a prova de vida confirmada de forma automática. Todos os anos, cerca de 40 milhões de beneficiários do Instituto precisam comprovar sua condição para garantir a manutenção dos pagamentos dos benefícios. Desde 2019, como forma de reduzir filas e custos para o processo de prova de vida, o comparecimento presencial deixou de ser regra. Com isso, o governo determinou que o INSS busque de forma proativa dados que confirmem a condição de vida do cidadão. O ministro da Previdência Social, Volney Queiroz, explica que os dados das eleições serão usados para essa verificação.
2: A prova de vida pode se dar através do comparecimento eleitoral. Então, se você for votar no dia das eleições, você já terá a prova de vida realizada. O INSS recebe esses dados e já computa como prova de vida. Então, compareça às urnas, vote, fortaleça a democracia e prove a sua vida diante do INSS e da Previdência Social.
1: A medida permite simplificar esse processo e ter segurança ao pagamento de benefícios. Nos casos em que o cidadão não comparecer para votar nas eleições de outubro, o INSS continuará adotando outras fontes de dados do governo federal para comprovar a situação dos beneficiários, como registros de emissão de documentos e atendimentos realizados. Em 2024, quando os dados do Tribunal Superior Eleitoral passaram a ser usados pelo INSS, foram atualizados 5 milhões de provas de vida. Segundo a Previdência, o segurado só é convocado a regularizar a situação quando não é encontrada nenhuma informação que confirme sua vivacidade. Da Rádio Nacional em Brasília, Gésio Passos.
3: Vamos para mais um giro da nossa Rede Nacional de Comunicação Pública. Da Rádio Nova FM de Cuiabá, o repórter Rafael Ávila nos conta como está sendo esse domingo de votação no Mato Grosso.
4: Mato Grosso registra um domingo de intensa movimentação nas urnas. O estado conta neste pleito com mais de 2 milhões e 600 mil eleitores aptos a votar, um crescimento de 7% em relação às últimas eleições gerais. Muitos eleitores resolveram ir logo cedo para escapar do grande calor que faz no estado. Algumas pessoas chegaram a ficar até 2 horas nas filas para a votação. Amanhã também foi marcada pela ida às urnas dos concorrentes ao governo do estado. A candidata pelo PSD, doutora Natasha, votou na capital. Já o candidato Wellington Fagundes esteve em sua sessão eleitoral no município de Rondonópolis. Outro candidato que também votou no interior do estado foi Otaviano Piveta, do Republicanos. Ele compareceu em um colégio da cidade de Lucas do Rio Verde. Seguimos acompanhando o andamento do pleito e a movimentação nos locais de votação ao longo do dia. Da Rádio Nova FM de Cuiabá, Rafael Ávila para a Rádio Nacional.
3: Esse foi o Nacional Notícias, especial eleições. Mais informações às 3 horas.
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Amigos da Rádio Nacional, é com muita alegria que eu, Otto Farias, chego até você para fazer companhia e apresentar direto dos estúdios da Nacional do Alto Solimões em Tabatinga para todo o Brasil, mais um programa repleto de cultura amazônica e das mais diversas expressões artísticas da nossa Amazônia brasileira. Vem comigo nessa viagem cultural. A partir de agora você vai mergulhar um pouco mais na música e na cultura amazônica, com informações que valorizam nossas raízes. Afinal, cultura é a história das nossas vidas e das nossas emoções. Hoje é 4 de outubro do ano de 2026. Hoje é o Dia da Natureza. 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Coordenação, Mislene Ferreira, Bianca Petenar, gerente das Rádios Nacional, gerência executiva das Rádios EBC, Carlos Sena. Hoje é o Dia da Natureza e para falar sobre esse tema tão importante, o nosso entrevistado de hoje é um grande nome da música, Nicolas Júnior, cantor e compositor que vai bater um papo com a gente sobre a importância de cuidar, preservar e valorizar a nossa natureza. E o assunto tem tudo a ver com o trabalho do nosso convidado que possui um álbum chamado Brincar e Preservar. Um projeto que traz música e conscientização, mostrando que é possível aprender, se divertir e, ao mesmo tempo, cuidar do meio ambiente. Então fique com a gente, daqui a pouco vamos conversar com Nicolas Júnior sobre música, natureza e preservação. Um papo especial para marcar o Dia da Natureza. Teremos também Cultural em Notícia e Agenda Cultural. É, minha gente, hoje, dia 4 de outubro, também está acontecendo em todo o Brasil, de norte a sul, leste a oeste, as eleições 2026. Faça sua parte, né, como cidadão, tá bom? Agora o Garantido abre as portas da memória para uma das toadas mais emocionantes e marcantes de sua história. Uma obra de Emerson Maia, lançada em 1996 no álbum Lendas, Rituais e Sonhos e eternizada na voz inconfundível de Davi Assayag. É o canto da floresta, é o grito de quem viu a mata ser ferida. Uma toada que atravessou gerações e permanece viva na alma vermelha e branca. Prepare o coração, porque agora a floresta vai cantar. Lamento de raça.

Muito bem, você acabou de ouvir a toada Lamento de Raça do Boi Garantido do ano de 1996. Em 4 de outubro é comemorado o Dia da Natureza, uma data criada com o intuito de conscientizar a população a respeito da importância da preservação do meio ambiente. Essa data foi escolhida porque é a data da celebração em homenagem a São Francisco de Assis, um frade católico e santo que se destacava por ser apaixonado pela natureza. E você está acompanhando o programa Cultura Ativa. E hoje, claro, 4 de outubro, celebramos o Dia da Natureza, um dia para lembrar que a vida nasce da floresta, respira através das árvores e segue seu curso pelas águas que alimentam a nossa terra. E se a natureza fala, a música também é uma forma de escutar e de despertar consciências. Agora vamos ouvir a voz do cantor e compositor Nicolas Júnior em uma canção que transforma em poesia uma das maiores riquezas do nosso planeta, a água. Porque a água é fonte, é força, é vida. Preservar a água é preservar o futuro. Neste Dia da Natureza, fica nosso chamado à consciência, ao cuidado e ao amor pela Amazônia. Com vocês, Água é Vida, de Nicolas.

0: Muito bem, você acabou de ouvir a música Água é Vida, do cantor Nicolas Júnior, o nosso entrevistado de hoje.
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0: gente querida, você pode nesse momento ouvir esse lindo dedilhado de violão. Esse dedilhado é de um grande músico do estado do Amazonas. Estou falando de Nicolas Júnior e é a segunda vez que nós vamos conversar. E hoje nós vamos conversar sobre um assunto que é muito importante, principalmente para a nossa região. Hoje, dia 4 de outubro, é o Dia da Natureza, né? Celebra-se, então, o Dia da Natureza. É muito comum ocorrer essa questão, né? Que é para a conscientização da sociedade. E aí, como você pôde observar, ouvir, de fato, esse lindo dedilhado que combina, né, com a natureza. E eu vou conversar, então, com o Nicolas Júnior, ele que tem aí vários álbuns, e nós vamos falar de fato de um álbum que é muito interessante, né? Um álbum que fala sobre a natureza, voltado para a educação. Nicolas Júnior, seja bem-vindo, muito boa tarde, tudo bem?
1: Meu querido amigo, uma boa tarde, que prazer imenso falar com você, participar do seu programa. Dar um alô para os ouvintes e falar um pouco de música, da arte, da educação, de temas extremamente relevantes. Hoje, Dia da Natureza, um dia extremamente importante. Nós que vivemos na Amazônia precisamos debater sempre esse tema e revisitar sempre esse tema tão importante para a preservação dessa nossa bela Amazônia.
0: Maravilha. A propósito, Nicolas Júnior, qual era a música que você estava dedilhando nesse momento?
1: Ah, essa música era uma música do Chico da Silva, que é Eu Amo Esse Rio da Selva. Opa. A introdução dessa música, né? É um clássico da música amazonense, né? Chico é maravilhoso.
0: Você pode fazer uma palhinha nesse momento sobre essa música que é tão linda, né, de Chico da Silva?
1: Claro.
0: Vamos lá, então.
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1: Beleza, beleza, que é lindo, coisa, né? Que coisa.
0: É uma obra-prima, né?
1: Isso, é uma obra-prima, assim, uma música que é voltada para hoje, Amazonas, Amazonas, né? E por falar em Amazonas, de fato você é natural do estado do Pará, né, Nicolas Júnior?
0: Isso, eu sou de Terra Santa. Terra Santa é uma região que fica perto de Parintins, é no limite entre Pará e Amazonas. E a gente, aqui no, nessa parte oeste da Amazônia, né? Lá, no caso, Terra Santa, a gente comunga dos mesmos costumes.

0: audiovisuais, né? No caso, 3 shows gravados ao vivo em formato DVD e 10 álbuns ao longo da carreira de 26 anos de trajetória.
1: Maravilha. Então, hoje, Nicolas, é celebrado aí o Dia da Natureza, né? Um dia de conscientização voltado aí para a natureza. E você tem um trabalho interessantíssimo, muito interessante, que é preservar e brincar. Pelo jeito, é um trabalho magnífico, aliás, é um trabalho voltado para a criança, para a educação, certo? Vamos falar um pouquinho desse álbum, Nicolas?
0: Perfeito. A ideia desse álbum partiu porque aconteceu uma coisa meio curiosa no meu trabalho, que ele começou o meu trabalho é muito focado na identidade do povo amazônida. E aí, algumas músicas, tipo o Amazonês, que fala da língua, né? Da nossa espia maninho, eu sou dessas paragens, das bandas de cima, do lado de cá. Uhum. Eu não sou leso nem tico bodó, mas eu boto no toco se tu me triscar, marrapá. O que aconteceu? Essas músicas, elas foram para dentro das salas de aulas e começaram a ser estudadas como uma forma de representatividade linguística e tudo mais, né? Sempre quando esses temas da língua eram abordados, vinha sempre algumas citações musicais e o amazonês estava sempre inserido. E depois quando começava a se falar da biodiversidade, da diversidade do Estado, da pluralidade, sempre também começava-se a revisitar outras músicas, tipo Feira da Panaí, que é uma música em que o personagem se encontra na Feira da Panaí, que é uma grande feira aqui de Manaus, muito famosa. E o cara grita um monte de peixe, né? Aquela coisa de feira mesmo, e fala da diversidade. Então, essas músicas começaram a estar presente, muito mais presentes nas salas de aula, nos debates sobre diversidade, sobre natureza, sobre linguística, nas próprias universidades, nas escolas. E o tema começaram a ser recorrentes, e aí eu comecei a participar de muitas feiras literárias, feiras linguísticas, algumas feiras de ciências, né? E sempre com uma atração musical. E esse ambiente da escola me chamou muita atenção, porque a música ela é um vetor poderoso de informação, de transformação social, de informação, de entretenimento, né? A música é usada para várias coisas e ela se adaptou muito bem a essa nova forma de ver o mundo através da tela de um celular, né? Então, a música se adaptou muito diferente do livro, né? Que o livro, o leitor, ele gosta de tatear o livro, ele gosta de marcar a página, é muito mais uma relação de contato, né? E a música, ela está presente, assim, de uma forma muito forte dentro dos streams, das plataformas digitais. Então, ela atinge muitas pessoas. E aí me veio a ideia, então, de fazer um trabalho que eu já tinha essa ideia de fazer um trabalho para atingir as crianças em forma de música, mas que levasse essa questão do debate para dentro de sala de aula, para as criancinhas de 0 a 10 anos, essa questão da ecologia, da educação ambiental, né, de que isso faça parte do debate na sala de aula com essas crianças, pelo menos o contato, que assim, nós somos os povos amazônidas, nós que somos os responsáveis por cuidar dessa grande riqueza de valor incalculável que é a Amazônia. Nosso estado ainda tem grande parte, a maioria do estado é totalmente preservado e que continue assim. Mas se você pegar a capital, Manaus, nós ainda temos muitos problemas a serem enfrentados e a serem solucionados, como o tratamento de esgoto, né? A questão dos igarapés, né? De como despoluir nossos igarapés, a questão do lixo, do descarte de lixo, essa questão da crise hídrica, né? Nós tivemos até pouco tempo crise hídrica à beira do maior rio do mundo. Então, são temas extremamente relevantes. A questão com relação ao lixo, principalmente, essa questão da seleção, né, de selecionar o lixo de forma adequada nas lixeiras,

0: reaproveitamento, né, essa questão dos PET, dos plásticos, dos metais, dos papéis, dos papelões, ou seja, fazer com que a criança, desde cedo, comece a ter contato com isso, e isso altera o seio familiar, o ambiente familiar. A criança, ela é um elemento transformador dentro do ambiente familiar, e é a futura geração. Então, a ideia é que nós despertemos nessas crianças, através da música, já essa consciência, né, de não descartar o lixo em qualquer lugar, de ter essa noção de que a água é um bem finito e que é tão importante para a vida, que os nossos igarapés precisam sempre estar limpos. A gente ainda tem muito problema com relação a descarte de lixo. Quando chove, tudo isso vai parar nos igarapés. E a gente vê, né, ainda tem muito problema com relação aos nossos igarapés. A gente precisa passar por esse elemento transformador para recuperar os igarapés. Nós vivemos numa cidade de quase 3 milhões de habitantes, uma capital pulsante, cosmopolita, gente de todo lugar do mundo. Nós temos um polo industrial extremamente relevante, mas nós cuidamos muito pouco dessa questão do meio ambiente. Manaus é uma cidade pouco arborizada, por exemplo, né? Todos os projetos de paisagismo da cidade, que levam em consideração essa questão da organização da cidade, do plano diretor da cidade, me parece que ainda é pouco debatida essa questão da arborização, né, da interação da cidade com o bioma. Você vê, por exemplo, cidades, você pega Singapura, por exemplo, né, que é uma cidade extremamente tecnológica, com a tecnologia de 2050, está ali pau a pau com as grandes cidades da China, mas que tem um projeto completamente diferenciado na questão da utilização dos recursos hídricos, dos espaços coletivos, a questão da arborização, dos parques, né, dessa relação do homem com a própria natureza. Então, assim, nós temos o título de grande cidade, capital da Amazônia, um polo industrial pulsante, uma cidade que gera muita, assim, muito dinheiro, né, uma cidade muito rica, mas que a gente vê na prática muitas coisas ainda a serem avançadas, né? Então, é preciso a gente discutir isso aí. É extremamente importante a gente começar a discutir isso aí e, principalmente, tentar atingir as crianças, né, de alguma forma, já com esse tema. E essa é a ideia do trabalho. Então, o que que eu fiz? Eu fui procurei os professores da CEMED para que me auxiliassem também com relação aos temas. Porque, assim, você trata de educação, e educação é uma coisa que exige, principalmente, responsabilidade, é uma coisa muito séria, que você não pode cometer erro. Então, tem regras, principalmente em educação infantil, né? Então, tem a linguagem, a abordagem, o que dizer, o que não, o que pode, o que não pode, entendeu? São muitas coisas. Então, esse trabalho foi extremamente revisitado, ele foi esmiuçado de uma forma muito detalhada para que realmente todas essas coisas, talvez esses possíveis erros fossem dirimidos. E a gente chegou a um trabalho assim que extremamente a contento em Tchabocho sobre reciclagem, que é uma coisa que prefeitos, governadores, né, todas as pessoas que comandam as grandes cidades, lidar com cidades cada vez maiores, né? Então a gente vê, nós temos hoje um grande problema do plástico, do microplástico, né? A gente já começar a discutir. O meu intuito como artista é fazer o meu papel dentro do que eu sei fazer e do que eu consigo fazer, da minha contribuição social.
1: Né, que se chama Preservar e Brincar, tem 13 faixas.
0: Sim. Esse trabalho são dois álbuns que são só as lendas amazônicas. Então, o que que eu fiz? Uma grande pesquisa.

pesquisa sobre todas as lendas amazônicas citadas, porque em forma de extremamente importante para a formação. Elas abordam linguística, elas abordam principalmente ciclo.

0: Maravilha, Nicolas. Nicolas, então hoje eu queria que você falasse um pouquinho da importância de lembrar dessa data, 4 de outubro.
1: É um país continental, maravilhoso, incrível, grandioso. Mas o estado do Amazonas, ele talvez seja o estado mais diverso do Brasil. Ele tem cenários, só aí já é de valor incalculável, né? Cada metro quadrado dessa nossa bela Amazônia, espécies de fungos, de insetos, talvez como grandes soluções de bioma e mais. Graças à Zona Franca de Manaus, sintética aqui falando, mas é que é real.

Tá, você vê agora, sempre agora nessa área, nessa época da estiagem que nós temos aqui, do verão amazônico, né, já há grandes incidências de queimadas. Então, assim, é preciso estar alerta sempre para que todo ano esse tema seja abordado, né, e a gente pressione as autoridades para que elas se movimentem, invistam em ferramentas, em políticas de preservação, né, de questão do combate às queimadas, a questão do garimpo ilegal, né? A pesca ilegal de algumas espécies ameaçadas, ou seja, a proteção que, graças a Deus, é nossa, é do Brasil, e nesse estado maravilhoso, ainda em contato, não está falando de pouca coisa, está simplesmente falando do planeta, né? Sem água não tem vida, e nós estamos aqui à beira do maior rio do mundo. Nós temos na Amazônia as riquezas hídricas e principalmente as espécies, como eu falei, as microespécies de fungo, de bactérias, precisa sempre estar atento e combatente, sempre dentro das nossas respectivas, professor como professor, jornalista, né? E que as autoridades estejam sempre alerta e que todos tenhamos consciência, tomemos consciência de que é preciso preservar de plástico. Mas você imagina, 2 milhões de pessoas têm muito que avançar nessa questão do descarte.

0: sério, né? Esse planejamento de como o plano diretor de uma cidade conter as invasões, porque muitas vezes as invasões desenfreadas, elas destroem mananciais, elas destroem áreas de preservação, várias áreas de preservação em Manaus foram destruídas por invasões, e hoje são bairros, e que eram nascentes e que foram aterradas. Ou seja, tudo isso impacta, né, de uma forma muito negativa. Então, é preciso que a gente, cada um de nós, sempre, nunca esqueça da nossa responsabilidade de sempre alertar a sociedade, as autoridades, para que a gente viva o que é a Amazônia, que é a nossa Amazônia.
1: Beleza, se tocasse para nós nesse momento, esse bate-papo.
0: Maravilha. A diversidade que ele aborda um tema é um país mestiço, né? Ele é um país misturado. A essência do povo brasileiro é a mistura, a nova que tem no mundo. Pegou o índio, pegou o negro, pegou o europeu, pegou todo mundo e misturou. E é isso que faz da nossa no mundo, né? E falar desse tema em sala de aula, essa questão racial, essa questão, nós já temos uma legislação que pune essa questão do racismo, da injúria racial, né? Que quer discutido uma legislação com relação a isso, né? E principalmente na proteção desse tema, e na frente de muitos povos tidos como de primeiro mundo. E essa música fala justamente da diversidade. A cor da minha pele é diferente da sua, a cor do meu cabelo é diferente também.

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0: na educação. Madison Euler, repórter da Rádio Nacional, tem as informações.
1: O audiovisual como porta para a feira. A programação deste ano, que segue até o dia 20 de dezembro, traz ao Brasil 45 filmes de 17.

Foi muito bom ter a sua companhia em nosso programa Cultura Ativa de hoje, aqui na Rádio Nacional. Muito obrigado. Nos despedimos agora, mas já fica nosso encontro marcado no mesmo horário para o próximo domingo. Espero você. Eu sou Otto Farias, na apresentação e operação do programa. A coordenação é de Mislene Ferreira, Bianca Petenar, na gerência das Rádios Nacional, e Carlos Sena, na gerência executiva das Rádios

0: aos candidatos presidenciais que tenham ganhado relevância nas redes. O que se percebeu é que muita notícia que hoje circulou já eram notícias conhecidas e já detectadas pelo Tribunal Superior Eleitoral. Então, de conteúdo novo, muito pouco foi detectado no dia de hoje.
1: Sobre o fechamento das embaixadas dos Estados Unidos e da Austrália, o ministro afirmou que a Polícia Federal e a ABIN não encontraram qualquer indicativo de riscos para a integridade desses locais. E, Marcelo, além disso, né, outras informações são que 59 pessoas foram conduzidas pela Polícia Federal, 25 em flagrante e R$380 mil em espécie foram apreendidos. É com você, Marcelo.
2: Polícia Internacional nas eleições aqui do Brasil.
3: Para você, boa tarde também para os ouvintes. Então, o governo está monitorando, como o próprio Gésio acabou de falar para a gente, o Cássio Nunes Marques nas eleições aqui no Brasil, que o monitoramento mostra que não que a embaixada dos Estados Unidos ou a qualquer outra embaixada nesse domingo de eleições disse que a operação de busca e apreensão contra suspeitos de planejar ações contra a embaixada, e que na última quinta-feira a embaixada dos Estados Unidos e a embaixada da Austrália por medidas de segurança. Aí o Andrei Rodrigues, mais de 2.200 inquéritos policiais por crimes eleitorais. Só nesse domingo, mais de R$350 mil em dinheiro foram apreendidos. 300 mil só em... Agora, Andrei Rodrigues, portanto, negando aí qualquer risco de ataque.
2: Obrigado, Priscila. E atenção, eleitores de todo o Brasil. Inclusive, na maior cidade do Brasil, São Paulo. Cara, boa tarde.
4: É isso mesmo, boa tarde ouvintes. No começo da tarde de hoje, a Defesa Civil emitiu que ainda vão votar, devem sair de suas casas, preparar, pode ser sentido aí pela população. E em cidades do Oeste Paulista, como Presidente Prudente, onde o temporal causou o destelhamento de uma escola, houve mudança do local de votação. No balanço parcial do TRE, o Tribunal Regional Eleitoral, o desembargador ensina 27 equipamentos e no interior 91, dentre as mais de 114 mil utilizadas no Estado, um índice considerado pequeno pelo presidente do Tribunal. As registradas aqui no Estado de São Paulo foram 40 e pública do Estado. Entre as ocorrências estão casos de boca de urna, considerada quando eleitores se manifestam de forma... A Polícia Militar atendeu ocorrências no distrito de Santo Amaro, na zona sul da capital, e também na cidade de Mogi Mirim. A gente segue acompanhando por aqui.
2: Obrigado, Sara Quines. E este foi o Nacional Notícias, especial eleições. Próxima edição, às 4 horas.
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1: 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Logo depois do encerramento oficial em todo o país. Vamos abrindo esta hora com o som da Marina Lima.

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Dele, Vicente Barreto, Tropicana. A gente ouviu também João Bosco, de João Bosco, Aldir Blanc e Kid Cavaquinho. Elba Ramalho, de Zé Ramalho. Gilberto Gil, Seu Olhar. Na sequência tem Cláudio Zoli, Na Sombra de uma Árvore.

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1: 4 horas em Brasília. Boa tarde, eu sou Marcelo Ferreira e este é o Nacional Notícias com os destaques do momento.
2: Eleições 2026.
1: Voltamos a falar sobre a coletiva do TSE que ocorreu no início desta tarde. O ministro Nunes Marques comentou sobre a possível interferência estrangeira nas eleições. O repórter Gésio Passos tem mais detalhes. Boa tarde, Gésio.
3: Boa tarde, Marcelo. Boa tarde, ouvintes. Olha, Marcelo, o ministro Nunes Marques, que é presidente do TSE, comentou sobre a possível interferência estrangeira nas eleições agora à tarde. Ele disse que não há nenhum indício que isso esteja tendo ocorrendo. Vamos ouvir essa nota.
4: Até o momento, nós não temos nenhum indicativo concreto de interferência internacional. Muito se falava, meses atrás, inclusive no ano passado, que essas interferências poderiam vir através das plataformas. E eu creio que o trabalho conjunto que o TSE fez com as plataformas, não só o plano de conformidade, mas uma parceria e a dedicação que elas tiveram em se conformar à legislação brasileira, afastou muitos dos problemas que eventualmente poderíamos ter. Mas até agora não temos nenhum indicativo de nenhuma das nossas salas e equipes dentro do tribunal de nenhum tipo de interferência estrangeira.
3: Sobre o fechamento das embaixadas dos Estados Unidos e da Austrália, o ministro Nunes Marques afirmou que a Polícia Federal e a BIM não encontraram quaisquer indicativos de risco para a integridade desses locais. É com você, Marcelo.
1: Obrigado, Gésio. Aqui no estúdio, a repórter Priscila Mazenotti conta para a gente como está sendo a atuação da Polícia Federal neste domingo de votações. Priscila, boa tarde.
5: Oi, Marcelo, desculpa. Boa tarde para você e para os ouvintes mais uma vez. Então, a gente tem aí o balanço parcial da Polícia Federal. Os últimos números dão conta de que foi apreendida uma grande quantidade de dinheiro, viu? R$ 789 mil em bens e valores, sendo R$ 383 mil em dinheiro vivo. Foram abertos 24 inquéritos policiais, 13 deles em flagrante, e 146 pessoas foram conduzidas para esclarecimentos. Entre os principais crimes, propaganda eleitoral irregular, compra de votos também. Esses dados ainda são preliminares, né? Passam aí por constante atualização. O dinheiro também ainda vai passar por averiguação, Marcelo.
1: E tá acabando, né, Priscila? Falta menos de uma hora.
5: Gente, menos de uma hora, hein? Corre, falta pouco, um dia de votação relativamente tranquilo, né? Segundo os balanços aí do Tribunal Superior Eleitoral. Relato de fila em alguns lugares, uma certa demora, até porque são 6 candidatos para votar, né? Nessa reta final aí, gente, quem ainda tá na fila ou quem ainda não saiu de casa para votar, não aposta na memória, não leva colinha de papel. Lembramos que não pode usar o celular na cabine de votação, não vai fazer que nem o candidato Romeu Zema do Novo, que levou o celular, usou a colinha no celular lá na cabine de votação, e agora o TRE de Minas vai investigar como é que foi a conduta dos mesários, inclusive nessa hora do voto dele, viu? Falando então de prazo, votação termina às 5 horas, calma, quem tiver na fila ainda consegue votar, tem que chegar na fila até às 5 da tarde, depois é esperar a apuração, tudo vai começar no mesmo horário, a apuração em todos os lugares começa no mesmo horário, horário daqui de Brasília, nos locais onde tem fuso diferente, vai ser tudo regulado pelo horário daqui, atenção a isso.

0: expectativa de hoje à noite, rapidinho ali, né, por volta de 9 horas, a gente já tenha os resultados, principalmente governador, senador, deputados, né? Lembrando e fazendo o convite, não custa nada, né? Que a gente está com uma cobertura para lá de especial. Vamos estar em tempo real acompanhando a apuração a partir das 5 da tarde aqui na Rádio Nacional. Eu, Priscila Mazenotti, junto com Daniel Ito, junto com a Juliana Maia, com o Mário Sartorello, o nosso time de especialistas, os nossos repórteres, equipe completa, São Paulo, Rio de Janeiro, as emissoras parceiras, a partir das 5 da tarde. Então é assim, gente. Terminou de votar? Já liga na Rádio Nacional para ficar ligadinho com a gente para acompanhar os resultados. Claro, também TV Brasil e Agência Brasil também.
1: Tá certo, Priscila. Muito obrigado e até daqui a pouco nessa...
0: Preparando aí com muito carinho essa cobertura.
1: Essa programação especial. Bom, e quem não conseguir votar, quem não comparecer à sessão, como fica? A repórter Tatiana Alves está na linha também com a gente e explica tudo. Boa tarde, Tatiana.
2: Isso aí. Boa tarde, Marcelo. Quem não puder votar hoje precisa ficar atento para não ter problema com a justiça eleitoral. No Brasil, o voto é obrigatório para quem tem entre 18 e 70 anos e sabe ler e escrever. Já para os jovens de 16 e 17 anos e pessoas com mais de 70 anos e analfabetos, a participação nas eleições é facultativa. Se o eleitor faltar, é necessário justificar a ausência. Isso pode ser feito no próprio dia da votação pelo aplicativo e-título para quem estiver fora da cidade onde vota ou presencialmente em um local indicado pela Justiça Eleitoral apresentando um documento com foto. Quem estiver fora do país também poderá justificar a ausência pelos canais digitais da Justiça Eleitoral. O eleitor tem até 60 dias após a votação para justificar a ausência pelo e-título, pelo site do TSE ou em um cartório eleitoral. Nesse caso, será necessário apresentar documentos que expliquem o motivo da falta, como atestado médico ou comprovante de viagem. Agora, atenção, quem não votar, não justificar nem pagar a multa, fica com pendência junto à Justiça Eleitoral. O valor é pequeno, pouco mais de R$ 3,00 por turno, mas a irregularidade pode trazer transtornos. Enquanto a situação não for regularizada, o eleitor pode enfrentar restrições como dificuldades para emitir passaporte, tomar posse em concurso público ou renovar matrícula em instituições públicas de ensino. Outro detalhe importante é que a justificativa deve ser feita pelo próprio eleitor. Quem deixar de votar em 3 turnos consecutivos, sem justificar a ausência e sem quitar as multas, pode ter o título eleitoral cancelado. Ou seja, se nos 2 turnos dessa eleição e no primeiro turno da próxima eleição você não votar, o seu título já pode ser cancelado, viu, Marcelo?
1: Ok, obrigado, Tatiana Alves. Bom, este foi o Nacional Notícias, especial eleições. Lembrando mais uma vez, 5 horas da tarde, você confere nosso programa especial de apuração das eleições 2026. Portanto, até já.
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1: Vamos seguindo aqui na Rádio Nacional, você ouve agora Milton Nascimento.

Luiz Melodia, Bate Verão dele e Ricardo Augusto, antes Zizi Posse de Sérgio Sampaio, Meu Pobre Blues. Milton Nascimento do Chico Buarque, Brejo da Cruz. 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

0: Nós ouvimos Cássia Eller cantando do Zé Ramalho, Vila do Sossego. Flávia Bittencourt de Gilberto Gil e Dominguinhos, Abri a Porta. Maria Bethânia cantou Cheiro de Amor, música de Paulo Sérgio Vale, Ribeiro e Dudu Jota.
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0: Teteu Gomes, Deusa do Amor.

0: Pepeu Gomes, dele e Baby Consuelo, Deusa do Amor.
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0: Agora são 4h55, lembrando a você, a partir de agora das 5 horas da tarde, uma programação super especial da cobertura da apuração das eleições 2026. Toda a equipe de jornalismo da Rádio Nacional, apresentadores, produtores, levando a informação minuto a minuto, juntamente no decorrer da apuração em todo o país. Agora, às 5 em ponto, oficialmente se encerra a votação em todo o Brasil e exatamente às 5 horas, então, a Nacional começa com essa programação especial de cobertura de tudo aí sobre as apurações das eleições 2026. A gente fecha essa hora tocando para você o grupo Boca Livre, Chegou no Vento, na sequência, Elis Regina, Dois para Lá, Dois para Cá.

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2: 5 horas, horário de Brasília. Estamos ao vivo na sua Rádio Nacional de Brasília, Rádio Nacional FM Brasília, Rádio Nacional da Amazônia e Rádio Nacional do Alto Solimões, além de todas as nossas rádio parceiras, para fazer esse especial de apuração das eleições 2026. Eu sou Juliana Maia, estou ao lado aqui do meu colega Daniel Ito. Boa tarde, Daniel, tudo bem?
3: Muito boa tarde, Juliana, muito bem. Muito legal estar a gente aqui da nossa equipe de jornalismo participando dessa transmissão aqui com você, que é uma excelente apresentadora da nossa programação da Amazônia, para contar para todo o Brasil o que, que vai acontecer, Juliana. A partir de agora, 7 horas e 1 minuto já, nós já encerramos portões fechados já em todo o Brasil. Uhum. E daqui a pouco começam a aparecer os numerozinhos aqui na tela para contar para a gente o que, que vão dizer as urnas de todo o Brasil.
2: Só vota quem está na fila, né, Daniel?
3: É verdade, Juliana, quem está na fila ainda pode votar, tem condições ali de depositar seu voto na urna, está garantido, mas quem não chegou ainda na sessão eleitoral não tem mais condições, agora só no segundo turno.
2: E teremos toda a nossa equipe de reportagem também entrando ao vivo até o encerramento, até a hora que tiver que ser, né, Daniel? A gente vai acompanhar, a gente está definindo aí o futuro do Brasil. E já vamos começar o nosso giro?
3: Vamos sim, a gente já pode começar então os trabalhos. A gente vai hoje, né, Juliana, até tarde, até 9 horas da noite, ou até mais, dependendo de como foram os resultados. Então a gente começa agora os nossos trabalhos já acionando imediatamente o repórter Gésio Passos, que está na sede do TSE, o Tribunal Superior Eleitoral, para contar para a gente, Gésio, como é que está a situação por aí agora nesse momento em que tudo se encaminha para o início da apuração dessas eleições. Muito boa tarde para você, Gésio.
4: Boa tarde, Daniel. Boa tarde, Juliana. Boa tarde a todos os nossos ouvintes em todo o Brasil, pela Rádio Nacional, também pelas nossas emissoras da rede pública. Olha, Daniel, estamos aqui, tem muitos jornalistas, né? Tem aqui um centro de divulgação das eleições, gente de todo o país, para cobrir esse momento tão importante da nossa história. Só para passar umas informações, às 4 horas foram dadas uma atualização sobre o e-título, né, o aplicativo do TSE, para facilitar a vida do eleitor. Daniel, foram 8 milhões de emissões só neste domingo do e-título, 20 milhões de consultas de local de votação e mais de 4 milhões de justificativas. Lembrando que pelo e-título a pessoa pode justificar se ela estiver ausente fora da cidade onde ela vota, que facilita muito a vida do processo justificativo, não precisa ir numa sessão ou depois no cartório eleitoral. Além disso, Dani, como vocês ressaltaram, né, é bom a gente lembrar que tem gente ainda votando, né? Quem entrou na fila até às 17 horas nas sessões eleitorais vai ter o direito de dar o seu voto e definir o futuro do país. Além disso, um boletim de urna vai ser divulgado agora às 6 da noite, com informações das urnas que precisaram ser substituídas, alguns outros problemas encontrados. Uhum. Além disso, né, isso é importante a gente reforçar, que o site do TSE já vai começar a disponibilizar os resultados da votação a partir da chegada dos dados de transmissão de cada urna. E para a gente entender um pouquinho como funciona, Daniel e Juliana, no final de cada votação, o presidente da sessão emite um boletim de urna, que ele pode, inclusive, afixar na porta de cada sessão. E retira a mídia, né, um HD que é utilizado especificamente nas urnas eleitorais, e ele tem que assinar e lacrar esse HD. E aí essa mídia, ela é enviada até um ponto de transmissão, que pode ser uma zona eleitoral do município, ou uma outra sessão mais central que cada TRE possa definir. Os dados dessa mídia, gente, ela é enviada para uma rede criptografada, né? Uma VPN privada, para garantir toda a segurança da transmissão dos dados. E ao final da totalização total de votos, né, quando o TSE divulga o resultado final do primeiro turno, você vai poder ter acesso ao boletim de cada uma das urnas, todas as urnas do país, e poder comparar com o boletim emitido, né, no final da

0: das sessões eleitorais. Então, isso é uma maneira muito importante da gente poder verificar, comprovar que os votos que estavam nessa urna foram os votos enviados para o TSE aqui em Brasília. Toda essa totalização é feita em Brasília. Além disso, o presidente do TSE, Nunes Marques, vai dar uma coletiva só ao final da totalização, ou até uma parcial, onde já se saiba matematicamente qual é o resultado do primeiro turno para a presidência da República. Então, a expectativa é que comece pelas 9 da noite, essa coletiva, e tendo outras informações, outros dados importantes, a gente vai entrando aqui ao vivo e conversando com vocês. Daniel?
1: Com certeza, Jéssica. A gente acompanha aqui, então, você tá aí no TSE, que é o centro, né, onde vai acontecer tudo isso, essa apuração. Então, toda informação nova que você tiver, aciona a gente aqui, que você tem total prioridade. Bom trabalho aí, Jéssica Passos, portanto, falando com a gente ao vivo do TSE, o Tribunal Superior Eleitoral aqui na capital do país, né, Juliana?
2: Muito bom, Ito. Isso que o Jéssica trouxe, né, das informações criptografadas. Para quem não entende, né, eu conversei essa semana com o secretário de Tecnologia da Informação do TSE, Dr. Júlio Valente, e ele me explicou, eu achei interessante repassar aqui, que é como se fosse um túnel de informações. Esses
1: Certo.
2: dados vão por meio desse túnel, por isso é impossível quebrar esse túnel de
1: É um
2: informações,
1: túnel
2: né?
1: criptografado,
2: Isso,
1: tem uma chave ali que
2: exatamente.
1: impede,
2: Eu achei
1: né?
2: legal assim essa comparação que ele fez, porque às vezes fala dados criptografados, o eleitor fala: que é isso, né?
1: É,
2: Mas é
1: tem uma
2: isso.
1: chave, né, Juliana, que só quem tem a
2: Exatamente.
1: chave digital ali consegue acessar esses dados,
2: É
1: né?
2: isso.
1: E que são transmitidos, inclusive, sem qualquer acesso à internet. Então não pode ser invadido esse sistema, feito
2: Exatamente.
1: especificamente para isso.
2: Exatamente. Bom, e temos também, contamos também nessa cobertura com todo o trabalho da equipe da Rádio Agência Nacional. O Hilton Pimentel está aqui para contar para a gente, né, Hilton, como é que está sendo esse trabalho desde cedo, né? Boa tarde, tudo
1: Boa
2: bem?
1: tarde, Hilton.
3: Boa tarde, Juliana. Boa tarde, Daniel. É um prazer imenso estar aqui com vocês em mais uma eleição. Com certeza, esse é o dia mais importante para a democracia brasileira, em que o
1: Verdade.
3: brasileiro vai exercer seu direito de escolha para aqueles que estarão conduzindo o nosso governo nos próximos 4 anos.
1: Tem razão.
3: Como vocês falaram, a Rádio Agência Nacional, assim como todos os veículos da EBC, está desde cedo, antes mesmo da abertura das sessões eleitorais, dando informação em primeira mão para os brasileiros exercerem o seu direito ao voto. Estamos dando informações. Nossa primeira manchete de hoje foi justamente o que que o eleitor tem que levar para a sessão eleitoral, o que que ele deve levar, o que que ele não deve levar, o que é permitido fazer naquela hora, o que não é permitido, que constitui crime eleitoral, né? E é importante falar que todas essas informações que a gente presta aos brasileiros são produzidas em parceria com vocês, da Rádio Nacional, é um grande prazer,
1: É uma grande parceria.
3: com certeza, e com as emissoras parceiras da Rede Nacional de Comunicação Pública, que estão nos dando informação em primeira mão sobre a votação em cada estado. E agora começou 5 horas, né? Começa aquela corrida emocionante, vamos saber como é que está a apuração. Em cada estado, quem vai ser eleito no primeiro turno, quem vai para o segundo turno, né? E também quem vai para o segundo turno na disputa presidencial. Todo mundo está muito ansioso para saber disso. E a gente vai dar em primeira mão. Importante dizer que eu gostaria de salientar aqui que todo o material que está no site da Rádio Agência Nacional está disponível para emissoras de todo o país de forma gratuita. Você pode baixar e usar sem nenhuma restrição.
2: Como é que o pessoal acessa, Hilton?
3: É simples, basta acessar o endereço agenciabrasil.ebc.com.br/radioagencianacional.
1: É um serviço importantíssimo, né, Hilton, que a gente presta aqui pela EBC, você da equipe da Rádio Agência, os conteúdos que nós produzimos tanto na equipe de rádio jornalismo quanto que vocês produzem também na Rádio Agência e que são disponibilizados de graça, de forma livre para todo o Brasil em formato de áudio, que é um formato que é muito importante, que é muito relevante. Outras emissoras utilizam esse tipo de conteúdo, enfim, podcasts. É um trabalho muito bacana que a gente realiza aqui na comunicação pública e, claro, num momento como esse de eleições, a gente está presente nessa parceria e vocês levando essas informações para todo o país com capilaridade, indo a cada rincão desse país. Obrigado, parabéns pelo trabalho, viu?
3: Eu que agradeço, Juliana, Daniel. Bom
2: Obrigada,
3: trabalho para nós
2: Hilton.
3: todos.
2: E qualquer novidade, você, por favor, volte aqui para o estúdio.
3: Com certeza, será um prazer.
1: Prazer é todo nosso.
2: O Hilton falou de algumas irregularidades, né? Eu, quando fui votar hoje, Daniel, vi muitos santinhos no chão. A gente sabe que isso é crime,
1: nossa,
2: não pode, né?
1: É verdade.
2: Tô vendo aqui na página da Polícia Federal, a PF investigando distribuição e uso de broches com câmera em um estado do Rio de Janeiro, lá
1: broches
2: em Cabo Frio,
1: câmera.
2: A suspeita de que esses dispositivos seriam usados para gravar o voto dos eleitores na urna eletrônica.
1: Poxa,
2: então,
1: vida.
2: Parece que essas coisas vão se modernizando também, né?
1: É,
2: acho
1: sempre
2: que
1: é tentativa,
2: me
1: né?
2: Me parece que foram eleições bem tranquilas, né, Daniel? Mas a gente vai trazendo esses fatos também aqui para a gente também sentir tudo o que aconteceu em todo o Brasil.
1: É o velho controle sobre o voto das pessoas, né? Que a gente tem, infelizmente, há tanto tempo no Brasil, como você falou, vai se modernizando. Ainda bem que a Polícia Federal está em cima, percebeu essa movimentação aí dos espertinhos que estão tentando registrar para controlar em quem as pessoas estão votando. Isso é crime, com certeza. Juliana, vamos fazer o seguinte, a gente tem bastante coisa hoje aqui. E nossa equipe de reportagem está em todo o país também acompanhando o que está acontecendo, mesmo nesse momento. Inclusive, lá em São Paulo, olha só, 5 horas e 11 minutos agora, tem lugar onde ainda tem fila de votação, viu? A gente falou aqui que quem está na fila pode continuar votando. E essa é a situação lá em São Paulo, na maior escola de votação da maior cidade do país. E de lá, a repórter Sara Kines está na linha, ao vivo, acompanhando tudo. Sara, como é que está a situação? Que escola é essa que é a maior escola de votação de São Paulo, hein? Boa tarde para você.
4: Boa tarde, Daniel, Juliana, boa tarde, ouvintes. Eu estou aqui na PUC, na Zona Oeste da capital paulista, que concentra o maior número de eleitores do estado de São Paulo. Por aqui passam 17 mil eleitores e algumas sessões ainda tem pessoas na fila. Inclusive, eu estou aqui em frente à sessão 440, que tem a capacidade para pouco menos de 500 pessoas votarem. E a fila, eu contei mais ou menos umas 30 pessoas, foram distribuídas 20 senhas. As senhas acabaram, então quando essas 20 pessoas terminarem de votar, as que ainda estão na fila vão receber as mesmas senhas, para que estão aí garantidas, né, de fazer a sua contribuição, de deixar o seu voto, né, de fazer aí, a exercer a sua cidadania. E a gente sabe que, por conta disso, com a votação encerrada, quem está na fila tem aí o direito, né, de votar. Aqui em São Paulo, a gente teve a chuva que se prolongou aqui ao longo do dia, agora deu uma parada, mas muitas pessoas vieram cedo pela manhã e outras deixaram para vir um pouco depois da chuva, quando a chuva acalmasse. Então, isso também fez com que algumas sessões acumulassem mais fila, né? Eu conversei com algumas pessoas que estavam ali na fila e uma delas me disse que estava na espera por cerca de 2 horas aguardando para votar. Então é realmente um dia em que a gente sabe que é preciso ter bastante paciência, calma, né? Porque além de tudo tem a questão do trânsito. Então as pessoas vêm, votam e, né, tem que voltar aí com calma para suas casas. E assim que encerrar, a gente já tem aí, né, agora são 5h13, ainda deve levar mais alguns 15 minutos por aqui até que de fato a sessão seja encerrada. E aí a gente sabe, retomando aqui, né, que assim que a votação é encerrada, a urna, ela apura os votos e imprime o boletim de urna, que é esse documento, né, que mostra o resultado da sessão com os votos de cada candidatura e legenda e o número de eleitores que compareceram. E aí são impressas 5 vias desse boletim e uma delas é afixada na porta da sala onde aconteceu a sessão eleitoral. A gente segue acompanhando por aqui e volta ao longo da programação com mais informações. Eu volto com vocês.
1: Tá certo, Sara. Muito obrigado, viu? Pois é, São Paulo ainda, pelo visto, vai demorar um pouquinho. Muitas sessões aí, as pessoas, né, Juliana, na fila aí há mais de 2 horas.
2: E a chuva atrapalhou um pouquinho, né?
1: É verdade, o temporal que caiu lá em São Paulo. Bom, por isso também que eu acho que ainda não começaram a ser divulgados os números, né? A gente tá aqui com o site do TSE aberto na nossa frente. Tudo no 0% aqui por enquanto, viu, gente? Quem tá aí ansioso que nem a gente, todo mundo do Brasil inteiro deve estar ansioso para saber o que vai sair das urnas. Por enquanto não temos nada, Juliana. Vamos aguardando aqui as primeiras divulgações do TSE.
2: É isso. Vamos dar uma chegadinha ali na Agência Brasil agora. Também, desculpem, nossa parceira aqui nessa cobertura. Vamos saber detalhes sobre as urnas que foram substituídas nesse primeiro turno. É a Juliana Nunes quem traz os detalhes para a gente, né, Juliana? Boa tarde.
5: Boa tarde, Juliana. Boa tarde, Daniel. O Tribunal Superior Eleitoral informou que 1.543 urnas eletrônicas precisaram ser substituídas até as 15h30 em todo o país neste domingo. O número, Juliana, corresponde a 0,28% das quase 500 mil urnas empregadas na votação deste ano. Outros 50 mil equipamentos seguiram disponíveis para substituição até as 17 horas. A Justiça Federal ainda não detalhou os motivos que levaram à substituição das urnas. Em geral, a troca ocorre devido a falhas operacionais, mas também houve denúncias de urnas que foram, inclusive, danificadas durante a votação. E tudo isso está sob investigação. Caso até mesmo essas urnas substituídas, quando elas apresentam falhas, a legislação prevê como último recurso que seja adotada a votação com cédula de papel. Mas até o momento não há informações de que isso foi necessário. Neste domingo, mais de 158 milhões de eleitores estavam aptos a votar para os cargos de presidente, governador, senador, deputado federal, deputado estadual e deputado distrital. No caso do Distrito Federal, nossa equipe percorreu várias sessões de votação. A votação ela ocorreu dentro de uma normalidade esperada. Tiveram alguns registros sobre mortes de eleitores. Inclusive, um homem infartou e morreu na sessão eleitoral do Rio de Janeiro. Infelizmente, teve essa ocorrência. Mas, por enquanto, pelo que a gente acompanha aqui dos boletins, a votação aconteceu como tinha que ser nesse dia tão importante para a democracia brasileira. Juliana.
2: Muito obrigada, Juliana, pelas informações. Um abraço, bom trabalho para você e para toda a equipe da agência, viu?
5: Obrigada, seguimos conectadas.
2: Vamos lá, agora 5h17, horário de Brasília. Quero só passar o número aqui do nosso WhatsApp. Você pode mandar um alô, falar de onde você está acompanhando a gente,
1: com certeza,
2: né, Ito?
1: A gente quer saber.
2: É isso, 61996741568, tá? Repetindo, 61996741568. E depois da nossa dobradinha, né, Ito, a gente vai continuar nessa apuração com o Mário Sartorello e a Priscila Mazenotti, que devem chegar ali por volta, imagino, aqui de umas 19 horas, mas a Priscila não aguentou, ela já tá aqui no estúdio, porque chegou a Pri, vocês sabem, né, repórter da Rádio Nacional.
1: E apresentadora também.
2: Também, do Repórter Nacional, da 7,5. Obrigada. É isso, repórter, reportagem na veia, né? Não tem
1: jeito. A Priscila
2: jeito.
1: Cruza o escanteio e cabeceia pro gol.
6: Bem-vinda, Pri. É o que a gente tenta fazer, né, o Dani? Boa tarde pra você.
2: Boa tarde,
6: Ju. Boa tarde pros ouvintes. Seguimos
2: Bem-vinda.
6: Juntos aí nessa cobertura pra lá de especial, né, em tempo real, tratando da apuração. Como o Daniel estava dizendo até agora, por enquanto não temos ali registro de nenhum voto nesse momento de apuração, mas a gente traz o balanço aí das ocorrências, né? O Ministério da Justiça divulgou agora às 5 horas, quando acabou o período de votação. Até o momento, números do Ministério da Justiça, que são diferentes ainda dos números da Polícia Federal. 593 crimes eleitorais e teve ainda também 5 crimes contra candidatos, né? E aí, entre esses crimes, tentativa de homicídio, violência de gênero, agressão, enfim, né? Os outros crimes aí por parte de eleitor. Propaganda eleitoral irregular realmente aparece em primeiro lugar. A famosa boca de urna, não adianta dizer, né, gente? Não pode levar santinho. Tem que se controlar, tem que se segurar, mas o pessoal acaba caindo na boca de urna, batendo boca, compra de votos, diversos outros, tentar violar o sigilo do voto. A Polícia Federal registrou também em Macaé, lá no Rio de Janeiro, uma câmera, um broche com uma câmera para filmar o voto pessoas, né? Então, assim, a que ponto que a gente chega... Né, disso, de tentar filmar o voto da pessoa. A Polícia Federal apreendeu a pessoa responsável, levou para apuração, né? Foram aí 16 inquéritos instaurados pela PF em flagrante e 66 autos aí lavrados nesse momento por esses diversos crimes.
1: É tentativa de interferir no direito das pessoas, né, Priscila? De votar, de ter sua voz considerada num momento como este, escolher quem nos representa, né, no país, nos nossos estados, enfim. Então, são crimes aí que realmente precisam ser combatidos. E você trouxe, então, esses detalhes de como que as forças de segurança atuaram.

0: Né, ao longo desse domingo de votação em todo o país.
1: Teve também muita apreensão de dinheiro, viu, Daniel? Olha, foram só 300, quase 390 mil reais em dinheiro vivo, 790 mil apreensões ali de bens, né? Por exemplo, 15 mil apreendidos aí numa operação em Roraima de compra de votos. Aliás, o Andrei Rodrigues, o diretor-geral da Polícia Federal, falou justamente isso, 300 mil reais em dinheiro vivo só em Roraima. Estão investigando se tem relação, claro, há indícios aí de que seria crime eleitoral, né, com relação aí com as eleições. O fato é que esse dia de hoje foi considerado relativamente tranquilo, né, a Polícia Federal, o Andrei Rodrigues, inclusive, e o Cássio Nunes Marques, presidente do TSE, já falaram que não houve indícios aí de interferência internacional no dia de hoje, e está apurando, pediu para abrir inquérito com relação à Embaixada dos Estados Unidos, que fechou as portas dos serviços consulares na última sexta-feira, alegando razões de segurança. A Polícia Federal fez uma operação de busca e apreensão aí contra duas pessoas, mas não encontrou nada, nenhum plano aí de ataque ou de violência relacionada tendo como alvo a Embaixada dos Estados Unidos. Dia, portanto, considerado dentro da normalidade.
0: Uhum. Que bom, né? Tinha muita gente aí que tinha medo de um dia de intercorrências, de muita violência política, inclusive. Pelo menos, ao que tudo indica, um dia mais tranquilo, apesar de algumas ocorrências pontuais pelo país, né,
2: Priscila? Eu acho que o balanço é positivo, ainda mais se a gente levar em conta que não teve lei seca em todos os estados,
0: com
2: né?
0: Com certeza.
2: Só em alguns. Exatamente. Então, a gente sabe que pode ser um agravante, né? Ainda mais em eleições tão polarizadas, né,
1: Pri? O álcool entra e a coragem para brigar, para discutir, acaba saindo, né? Então é preciso.
0: Por isso que a pessoa bebe num dia como hoje, inclusive, né?
1: Bom senso, acima de tudo.
2: É tá isso. Certo. Obrigada, Priscila Mazenotti. Daqui a pouquinho você volta.
1: Volto.
2: Mas se quiser voltar antes, pode vir.
0: Daqui
2: qualquer novidade.
0: Daqui a pouco ela assume o comando aqui desses microfones.
2: Verdade.
0: Aqui.
1: Bom trabalho para vocês e até mais.
2: Obrigada.
0: Pois é, Priscila Mazenotti com a gente aqui, inclusive, né, Juliana, você falou agora há pouco aqui do nosso WhatsApp para participação né, de todo o país, lembrando nossos ouvintes que a gente está falando aqui para todo o Brasil, para todo o país, através das nossas rádios, emissoras aqui da Rádio Nacional, emissoras parceiras de todo o país, e também pela internet, qualquer lugar do mundo, a pessoa pode escutar aqui essa transmissão especial nossa de apuração. Então você que está nos ouvindo, já manda para os amigos a notícia para acompanhar com a gente aqui na Rádio Nacional e mande a sua mensagem, porque eu tenho certeza que você está ligado aqui, porque tá louco para saber quem vai ser eleito. Então, manda pra gente aí o seu sentimento, o que, que você tá pensando, o que, que você tá sentindo nessa hora, se tá nervoso, se não tá, como que foi sua votação. A Juliana trouxe aqui pra gente, eu vou repetir então. Anota aí os números para participação por WhatsApp. É tudo 61, é isso, produção?
2: É tudo 61.
0: Tudo 61, tá bom, gente? 061, telefone 99674-1568. 99674-1568, tá bom? Tem outro número também, se você quiser anotar aí, 99674 também, mesma coisa, 99674-1536. Então, 99674-1568, 1536, manda aqui a mensagem que a gente tá louco pra saber o que, que você tem pra falar pra gente, né, Juliana?
2: É isso, agora é 5h23, horário de Brasília, vamos dar uma chegadinha no Rio de Janeiro, saber detalhes por lá, como que transcorreu tudo, né? As eleições por lá hoje. Tá na linha conosco Tatiana Alves. Boa tarde, Tatiana. Tudo bem?
3: Tudo bem, Juliana. Boa tarde para você, boa tarde para o Daniel e boa tarde para os nossos ouvintes também. Então, a Polícia Federal investiga uma distribuição de broches com câmera em Cabo Frio. A suspeita é que os dispositivos seriam usados para gravar o voto dos eleitores na urna eletrônica. A Polícia Federal instaurou um inquérito na manhã de hoje para investigar a distribuição e uso de broches preparados com dispositivo eletrônico em Cabo Frio, município do estado do Rio de Janeiro. Os equipamentos foram apreendidos e entregues pela Polícia Civil e seriam capazes de filmar o voto do eleitor na urna eletrônica. Os dispositivos estavam na traseira, um adesivo que oculta a câmera com bateria. Os materiais foram encontrados por um homem que teve o seu celular apreendido. Os equipamentos do celular não foram usados, optou por ficar em silêncio, foram apreendidos e serão submetidos à perícia técnica criminal para

0: Vamos para os estados, então.
1: Então, vamos. Acre, com 5%, um pouco mais de 5% das urnas apuradas. Maiúza Assis, do PP, com 53%. Na sequência, Alan Rick, com 30% dos votos.
0: Vamos para Alagoas aqui. Nós temos Renan Filho, do MDB, na frente, com 60,68%. JHC, do PSDB, com 38,83% dos votos, por enquanto.
1: Vamos ao Amapá, com 1,67% de urnas apuradas, né, de votos apurados. Temos Dr. Furlan, com 55%. E Clécio, Dr. Furlan, do PSD. E Clécio em segundo lugar com 44%, Clécio do União.
0: Vamos ler algumas aqui que não vai dar tempo de ler todas, depois a gente vai atualizando outros estados, né, Juliana? Porque senão a gente vai ficar aparecendo aqui que a gente está divulgando os resultados do vestibular, muitos nomes. Então a gente já leu alguns destaques aqui, vou destacar também o Amazonas, já que a gente está ali na região norte do país. Omar Aziz está em primeiro do PSD com 38,02% e também a professora Maria do Carmo em segundo lugar com 28,38% dos votos.
1: Já que você falou do Amazonas, Daniel Ito, vamos dar uma chegadinha lá na Rádio Nacional do Alto Solimões, saber detalhes sobre como tudo ocorreu por lá, né? Como foram essas eleições por lá. Kátia Franco está na linha conosco. Boa tarde, Kátia.
0: Oi, Kátia.
1: Alô, Kátia.
2: Olá, Daniel. Oi. Boa tarde, Juliana. Olá, boa tarde, Daniel, boa tarde, Juliana.
1: Tudo bem, Kátia? Te ouvimos bem.
2: Aqui em Tabatinga, tudo bem. Tá me ouvindo? Que bom. Aqui em Tabatinga, Juliana e Daniel, né, no Amazonas, nós que estamos aqui na fronteira do Brasil com Letícia Colômbia e Santa Rosa no Peru, o processo eleitoral encerrou às 15 horas. O município contou com o reforço das tropas federais, incluindo militares do Exército que deram apoio aos locais de votação e na fronteira terrestre entre Tabatinga e Letícia, fazendo o quê? O controle no trânsito também. Marinha do Brasil, Capitania Fluvial, atuou com lanchas, né, seus fuzileiros ali na área fluvial, orientou os eleitores que se locomoviam nas suas embarcações pequenas, tipo canoas, né, de suas comunidades para colégios eleitorais em outras comunidades. Inclusive, houve o registro de embarcações lotadas, né, e eleitores sem o uso do colete salva-vidas, Ju. A Polícia Militar, de maneira ostensiva, permanece nas vias ainda mais movimentadas, mesmo nesse período, né, após aí o encerramento da votação, fazendo abordagens e instruindo os eleitores a cumprir a lei seca, no qual determina que em todo o estado do Amazonas, né, está proibida a venda e o consumo de bebidas alcoólicas até as 17 horas, né? Esse consumo, essa venda em locais públicos e estabelecimentos comerciais. E de acordo com informações do cartório eleitoral, um grupo de eleitores com sinais de embriaguez foram conduzidos ao pátio de uma quadra de um dos bairros aqui do município de Tabatinga até finalizar esse processo de votação. Uma urna precisou ser adaptada ao uso de bateria em uma escola eleitoral da comunidade indígena Tauaru por falta de energia. Foram registradas também longas filas e a demora na cabine de votação por alguns eleitores, né, pela quantidade de candidatos aí a votar, né? Também houve o registro de muitas pessoas que chegaram após as 15 horas, quando encerrou aqui, né, o horário de votação, o município de Tabatinga, que segue o fuso horário do estado do Acre. Então, aconteceu de forma tranquila, na medida do possível, né, a demora e as longas filas ocorreram, né, como eu disse anteriormente, pelo número de candidatos a votar, né, também é importante a gente citar as comunidades ribeirinhas, Ju e Daniel, porque nós estamos vivendo um período de estiagem, de seca, então isso influenciou também, né, a alguns eleitores chegarem atrasados aí para votar em algumas escolas, alguns colégios eleitorais. É isso, Ju, Daniel.
1: Obrigada, Kátia. É verdade, período de estiagem no Amazonas, na verdade, influencia, né, até o deslocamento das urnas. Né? É importante ver, observar se há navegabilidade,

0: É uma situação totalmente diferente, uma logística muito mais difícil mesmo, né?
1: É importante a gente trazer esse panorama, né, Juliana, pra gente, de pessoas de todo o Brasil que estão nos acompanhando, que muitas vezes não conhecem essa realidade que é muito específica dessa região do Brasil, em que os rios são as estradas, os rios são as ruas, então tem todas essas questões naturais que interferem.
0: É verdade.
1: Nos processos e na vida da população.
0: Inclusive, por isso, a Justiça Eleitoral lá no Amazonas tem que acompanhar a previsão do tempo com total rigor. É assim, né? E pela Rádio Nacional.
1: Exatamente. Sorte dos nossos ouvintes que Juliana Maia está aqui, acostumadíssima a contar essa realidade, então, da região norte pela Nacional da Amazônia, né, Ju?
0: Oi, tu, por falar em região norte, ó, o Pará deu uma avançadinha aqui, 6% de votos apurados aqui, ó, doutor Daniel do POD, Podemos, isso, tá? Uhum. Tá aqui em primeiro com 50%, na sequência, Hanna Gassan, é assim que fala aí, tu, me corrige, tá?
1: Hanna Gassan.
0: Do MDB com 44%.
1: Vou destacar aqui também, Juliano, o Distrito Federal, onde nós estamos, porque já está bastante avançado, viu? Eu acho que até agora é o mais avançado, já com 18,63% das urnas apuradas. Nós temos aqui Celina Leão, do PP, na frente, com 49,57% dos votos, ou seja, aí já buscando, quem sabe, uma eleição em primeiro turno. E em segundo lugar, Leandro Graz, do PT, com 35,04% dos votos.
0: Onde mais está avançado aqui? Ó, Paraná também, isso, com 10% dos votos apurados. Sérgio Moro aparece em primeiro lugar, Sérgio Moro do PL, com 49% dos votos. Na sequência, Requião Filho, do PDT, aparece com 24%.
1: A gente tem, inclusive, também, Juliana, alguns estados que já têm uma tendência, pelo menos nessa abertura das urnas, a, quem sabe, uma vitória em primeiro turno, viu? Inclusive, destacando aqui o maior estado do país, São Paulo, que apesar de nós termos 0,04% das urnas apuradas, essa pequena quantidade de votos já dá uma ampla vantagem a Tarcísio, do Republicanos, com 69,71% contra 29,89% de Fernando Haddad, do PT, em segundo lugar.
0: Perfeito. Agora é 5h33, horário de Brasília. Já já a gente continua aqui atualizando os resultados. Vamos para a nossa entrevista. A gente tem na linha o doutor Ariel Calmon, ele que é sociólogo, mestre em ciência política e coordenador de análise política na consultoria BMJ. E ele vai nos ajudar, né, Daniel, a entender um pouquinho o que, que foi essa campanha eleitoral dessas eleições de 2026. Doutor Ariel, seja bem-vindo aqui à nossa programação especial. Tudo bem?
2: Juliana, Daniel, boa tarde, tudo bem? Boa tarde também para a nossa audiência.
0: Doutor Ariel, é um prazer ter você aqui conosco. Queria que você contasse para a gente um pouquinho o que, que foi, né, essa campanha, principalmente a presidencial, né? A gente tendo um Brasil bastante polarizado. Como que você avalia essa campanha nessas eleições de 2026? Foi uma campanha atípica, doutor Ariel?
2: Bom, Juliana, primeiro prazer estar aqui com vocês. E é uma campanha que a gente ainda busca um nome para defini-la, porque o resultado de hoje vai dizer muito bem se o eleitor ele quis resolver as coisas em primeiro turno ou se não deu certo a tentativa. Eu digo isso porque nós tivemos lá na definição dos nomes uma acentuação desse desalento do eleitorado nessa eleição, que buscava um momento de alternativas colocadas, e as alternativas que foram colocadas não agradaram o eleitorado. Pelo menos é isso que as pesquisas ao longo da campanha mostraram, uma centralização dos votos em dois grandes candidatos, o que a gente entende como continuidade dessa polarização. E aí eu chamo a atenção para uma consolidação desse desalento, porque ao longo da campanha esses dois nomes tiveram muita dificuldade em transmitir para o eleitorado de fato as suas propostas. Elas estavam dadas, cada campo colocou em seu espaço adequado, mas não conseguiram transmitir de fato para o eleitor aquilo que gostariam para o futuro do Brasil. E esse é um sentimento que as pesquisas demonstram que o eleitorado tem. Ele sente falta de uma

0: sensação de esperança. Então, essa eleição, ela vem com uma continuidade da polarização das últimas três eleições presidenciais que nós tivemos, mas ela traz esse diferencial que é, de fato, uma consolidação dessa falta de esperança no geral. Mas eu chamo a atenção um ponto positivo, Juliana e Daniel, que é uma diminuição do que a gente chama de polarização afetiva. Essa campanha ela foi menos violenta do que as outras duas anteriores. Isso é um fato positivo, ao mesmo tempo que mostra um eleitorado já acostumado com a polarização, mostra um eleitorado que entendeu o jogo democrático e sabe que um campo é um campo, outro é outro na disputa e não precisa de uma violência precisa. Esse é um lado positivo.
1: Estamos conversando com o especialista Ariel Calmon aqui na nossa transmissão especial Eleições 2026 na Rádio Nacional. Professor Ariel, você citou então nessa polarização que gera uma divisão muito clara dos votos para dois candidatos e ao mesmo tempo uma rejeição muito grande desses dois candidatos, o que acaba afastando, né, outras possibilidades do cenário aí presidencial. E a gente tem aí uma tendência, pelo menos o que aponta as pesquisas, de que haja um segundo turno, ou seja, não teremos uma definição hoje, provavelmente, sobre quem vai ocupar o governo do país nos próximos 4 anos. Por outro lado, para o parlamento, hoje é o dia em que tudo vai ser definido. Como que você acompanhou e entendeu a campanha para os parlamentos, né? Tanto para a Câmara dos Deputados, para o Senado Federal, quanto em nível estadual? O eleitor foi às urnas de fato consciente sobre as propostas e sobre os nomes que estavam em jogo?
0: Daniel, naturalmente é muito comum que o eleitor ele tome a decisão sobre os votos para o legislativo no último momento. Então, essa semana, na quinta, na sexta-feira, era quando o eleitor estava decidindo o seu voto para o legislativo. Isso é muito ruim, porque mostra uma decisão que pode ser tomada de alguma forma, de maneira assodada, sem uma reflexão precisa. E ela acaba favorecendo aqueles nomes que são os mesmos de sempre, ou que têm muito mais recurso para disputar uma campanha, que consegue materializar nas ruas, nas redes, a imagem do seu nome, o seu número, e faz com que haja uma identificação com o eleitorado. No geral, eu quero chamar a atenção para o Senado Federal, porque essa eleição de 2026 seria uma eleição muito importante, é uma eleição muito importante para o Senado Federal, não só pela renovação dos 2/3 da Casa, mas também porque o grupo político, a direita, centro-direita, fez uma campanha muito intensa para que houvesse um Senado mais à direita. E isso deve se confirmar com o fechamento das urnas hoje. As projeções mostram que os senadores à direita devem crescer significativamente. E isso é um movimento muito importante, porque algumas pautas estão no Senado Federal para serem debatidas e mudam significativamente o ordenamento do Brasil, principalmente com relação ao que nós tivemos recentemente, a crise no STF. Há uma ideia do Senado Federal reverter a maneira como se nomeia, se compõe o Supremo Tribunal Federal e até pautar impeachment de ministros. Então, a votação para o Senado era muito esperada e esse é o resultado que a gente deve esperar hoje, um Senado mais à direita. Quando a gente olha para a Câmara de Deputados e Assembleia, eu quero chamar a atenção para essa baixa renovação que ela deve se expressar. E aí, uma atenção quando a gente for analisar os dados, porque muitos nomes estão voltando. Então, eles não estavam na legislatura atual. E aí, o dado pode indicar que é uma renovação, mas na verdade são nomes da política tradicional, não são necessariamente novos nomes. Então, é importante que a gente observe isso.
1: Tá certo. Professor Ariel Calmon, a gente também está aqui nessa transmissão com a participação do apresentador Agostinho Teixeira, que está ligado com a gente ao vivo lá nos estúdios em São Paulo. Agostinho, que é o nosso apresentador do Alô, Alô Brasil, todos os dias aqui na Rádio Nacional. Agostinho também quer conversar com o senhor. Agostinho, seja muito bem-vindo aqui à nossa transmissão especial de apuração das eleições 2026.
2: Ô, Daniel, prazer falar com você, com a Juliana também, com o ouvinte da Rádio Nacional. É um prazer enorme para mim estar participando dessa cobertura. A Rádio Nacional, que é um marco, né, fazendo 90 anos nesse ano de 2026, e nada melhor do que a gente

0: premiar o nosso ouvinte com essa cobertura tão, tão expressiva de uma eleição tão especial. Professor Ariel, prazer falar com o senhor. Essa eleição em primeiro turno, ela trouxe algumas novidades. Eu queria que o senhor comentasse, por favor. A primeira, a gente não teve para presidente da República, para os candidatos, debate entre os principais envolvidos. A gente terminou esse período de campanha sem aquele que é o principal debate da Rede Globo. A gente pode até discutir, né, por que motivos ele foi cancelado, mas foi um fato inédito o cancelamento do debate da Globo. Então não tivemos o confronto entre Lula e Flávio Bolsonaro, e não tivemos esse embate na TV, mas tivemos um embate nos tribunais, que é uma novidade também, né? O Tribunal Eleitoral e o Supremo Tribunal Federal foram protagonistas nesse processo todo em primeiro turno. O senhor acha que isso é uma tendência para o segundo turno, caso ele venha, e é uma tendência para as próximas eleições? E em que medida isso é positivo ou negativo, professor?
1: Bom, vou começar. Primeiro, Agostinho, muito prazer falar com você. Já estivemos juntos em outras oportunidades, é sempre uma alegria. E eu quero dizer que, de fato, é muito ruim para o eleitor não ter debate. E aí eu me refiro não só ao debate televisivo. A gente teve emissoras realizando e que, como você bem mencionou, os dois principais candidatos não estiveram presentes. Mas debate de uma maneira geral. Essa foi uma eleição onde é uma eleição mais silenciosa, até dentro das famílias, dentro dos ambientes que naturalmente eram de debate, parecia que havia um silenciamento em torno da eleição, uma posição muito bem definida ou uma tensão de se falar sobre os candidatos. Então, isso é muito prejudicial, porque quando a gente fala de democracia, a democracia ela foi estruturada para ser um sistema de governo lento, de mudanças lentas, porque ela necessita de debate, ela necessita de fóruns, grupos, ambientes de confronto de ideias. E quando a gente trata na sociedade com muita naturalidade essa ausência de debates, a gente está, de alguma maneira, contribuindo para decisões que sejam assodadas, decisões sem uma reflexão ideal e uma tomada de decisão fora de uma discussão mais ampla, o que seria muito positivo. Então, eu acho que é muito ruim que a gente não tenha debate de uma maneira geral na eleição. Sobre os debates de televisão, as campanhas dizem agora, de Flávio, mas também de Lula, e no segundo turno, como a tendência de que a gente vá para o segundo turno presidencial, que eles vão aos debates, e que eles estavam justamente esperando esse momento para não que tivesse uma interferência dos outros candidatos que pontuam muito menos. Então, a gente, de fato, espera que isso aconteça e que seja positivo, porque há uma ideia normativa sobre como os debates deveriam ser, mas os candidatos acabam transformando os debates nesse momento de falas de efeito, cortes para as redes sociais e deixam de lado uma discussão voltada para o povo brasileiro, uma discussão na linguagem que o povo brasileiro entende. Então, isso é muito importante. E agora, comentando especialmente sobre as decisões do tribunal, bom, até o último minuto desse primeiro turno, a gente teve decisão de tribunais de justiça sobre candidaturas, TSE confrontado por Supremo Tribunal. Então, eu não acredito que isso deva se encerrar no primeiro turno. Eu acredito que isso vai se prolongar agora no segundo turno e os candidatos vão fazer uso desse recurso. Um lado ou outro vão recorrer ao judiciário na medida do possível para ter decisões a seu favor. O que a gente espera é que haja uma concentração de acordo com o tema, que o Tribunal Superior Eleitoral decida sobre assuntos eleitorais e que o Supremo Tribunal Federal decida sobre os seus assuntos, para que a gente tenha um ordenamento mais claro, segurança jurídica para as campanhas, mas também para o eleitor.
2: Doutor Ariel, voltando aqui a Brasília, Juliana por aqui, queria saber de você o que você pensa, se essas eleições de fato foram pautadas pelos escândalos do Banco Master, ou se você acha que isso não chegou a ter um peso tão relevante como as pessoas acreditariam, né, acreditavam que teria.
1: Foram tantos fatos, Juliana, nessa eleição, que o eleitor ele já não consegue mais nomear os escândalos. Eu imagino que a nossa audiência tenha essa sensação. Eu sou um eleitor e que acompanho política mais diretamente, Mas eu me sinto dessa forma, imagino que seja assim que o eleitor se sente, e algumas pesquisas mostram isso. Ele nomeou de uma maneira geral que há uma série de escândalos, mas não consegue mais associar escândalos X, Y, a uma bagunça muito grande sobre o que o eleitor reconhece sobre realidade. Isso é muito problemático. A gente conversava um tempo atrás sobre como as notícias falsas têm essa capacidade de confundir o eleitor, mas o conjunto de informações e informações vindas de uma maneira tão depressa, a gente nessa campanha viu um conjunto de novidades envolvidos, Banco Master, Vorkário, que vinham sendo apresentados ao eleitor paulatinamente, e aí um outro candidato vinha com uma outra proposta, e isso era muita informação. O eleitor se sentiu confuso e acabou entendendo que, bom, tem escândalo aí, está todo mundo envolvido. Quando isso é muito ruim, porque não é que está todo mundo envolvido, não é que está um escândalo generalizado. A gente tem escândalos, tem assuntos pontuais, mas isso para o eleitor pegou de uma maneira geral. E aí, quando pega dessa maneira geral, o que acontece é justamente aquela grande dicotomia do tudo é nada, não é? O eleitor fala, bom, está tudo escândalo, eu vou desconsiderar essa variável. Em alguns casos, a gente consegue observar isso. No Distrito Federal, por exemplo, a governadora Celina Leão, que estava muito envolvida no caso do Banco Master, ela pode ser reeleita. O eleitor tende a desconsiderar. Na Bahia, por exemplo, o Jacques Wagner, que também teve envolvimento, pode ser eleito senador, porque esses nomes acabam associados a um conjunto de outras ideias também. E nos estados, quando a gente vai espelhando, o impacto foi muito pontual. Então, apareceu em algum momento, sumiu, foi superado por uma outra notícia.
3: Professor Ariel Calmon está com a gente aqui falando então nessa transmissão especial da Rádio Nacional na cobertura da apuração das eleições 2026. Professor, você estava falando então sobre essa sensação, e eu achei muito interessante essa fala sua sobre essa sensação do eleitor de que tem tanto escândalo, tanta coisa acontecendo que acaba nublando um pouco, nebulando, né, a percepção sobre a própria definição do voto. E ao mesmo tempo a gente teve também a própria crise no Supremo Tribunal Federal, que o senhor mencionou, que acabou também ocupando o debate público aí durante várias semanas em plena campanha eleitoral, que pode ter também acabado deixando de lado esse debate sobre projeto de país, sobre que tipo de candidatos as pessoas pretendem votar. E aí, o senhor acredita que isso teve um impacto de alguma forma, num nível de desinteresse da população por essa eleição? Como que o senhor avalia o nível, então, de interesse ou desinteresse? Considerando, professor, o dado que eu vou passar agora para o senhor aqui, de acordo com o TSE, com 7% das urnas apuradas, nós temos neste momento um total de 22% de abstenções em todo o país. Deve se manter assim?
1: Bom, esse é o dado da última eleição também. A gente fechou em 21 e pouquinho, 22%. Se esse dado que a gente tem com essa quantidade de urnas apuradas se confirmar, é uma manutenção. Mas eu chamo a atenção que a abstenção ela cresce ao longo dos anos. Então, se a gente olhar um comparativo das últimas eleições presidenciais, a abstenção vai crescendo, há uma crescente do eleitor não indo votar. E aí essa abstenção ela pode se dar, claro, por várias razões. Uma delas é o desinteresse do eleitor. E ele se manifesta materialmente nesse não ir ao voto. Então, para esse ano, o que eu diria é, pode ser que haja um crescimento, vamos ver quanto. Se a gente tiver uma queda de 30% de abstenção, eu acho que houve um impacto muito grande no interesse do eleitor de votar. Se a gente chegar a algo como 24% ou 25%, está um crescimento esperado dentro do que a gente vem ao longo dos últimos anos observando. Agora, eu chamo a atenção, Daniel, porque o desinteresse, claro, pode se materializar fundamentalmente quando o eleitor não vai votar, é essa abstenção, mas também em qual termômetro da campanha ao longo, qual termômetro da eleição ao longo da campanha. Porque esse desinteresse ele pode ser comprovado também com um eleitor menos mobilizado em vários estados, também na eleição nacional. A gente via polos, estados eleitorais, uma militância dos partidos ativos, mas um eleitor muito menos mobilizado do que nas outras eleições, e isso mostra, sem dúvida, um desinteresse que pode ser material.

0: usado agora por essa porcentagem de abstenção, mas que a gente já consegue notar desde a campanha. As pessoas observam, elas tinham essa percepção nas ruas de, olha, eu vi falando sobre eleição agora, na última semana, o que é normal, mas muito diferente dos outros anos que a gente teve, principalmente as últimas duas eleições presidenciais, que foram muito mais acentuadas, e nesta parece que o desinteresse começou muito antes.
1: Voltamos à nossa ponte com São Paulo. Agostinho Teixeira está na linha. Convidado é todo seu, Agostinho.
2: Valeu, Daniel. Professor Leal, o senhor falou agora há pouco aqui para a gente que, naturalmente, o eleitor ele se preocupa, ele tem mais atenção voltada para os cargos do executivo, né? O espaço é maior para discutir presidente, discutir governador, e o legislativo vai ficando para um segundo momento, o que é uma pena, mas é algo que é tradicional. Esse ano, professor, a gente teve, em relação ao Senado Federal, a indicação de vários partidos, de oposição, de que o Senado Federal do ano que vem, dos próximos 4 anos, vão ter na pauta, na ordem do dia, impeachment de ministro do Supremo Tribunal Federal. Isso foi dito claramente. Eu não sei se o eleitor percebeu isso. Você acha que o eleitor que escolheu dois senadores nessa eleição, ele sabia, ele tinha consciência do que ele estava escolhendo e o que vai ser votado, entre outros assuntos, lógico, mas que o impeachment de ministro Supremo vai ser uma questão a ser tratada nos próximos 4 anos, professor?
0: Agostinho, bem lembrado. Eu acho que o eleitor ele não tem a dimensão de que do impacto que é um impeachment de ministro do Supremo. Em alguns casos, em alguns estados, quando a gente observa os nomes que estão à frente, o eleitor tem essa consciência e aquele eleitor, claro, mais mobilizado. Ele sabe e ele está mobilizado para votar naquele candidato justamente porque ele vê essa crise toda no Supremo e ele quer que isso se interrompa e aquele nome apresenta essa solução para ele. Agora, no geral, o quadro para Senado Federal é como você disse, é mais uma associação muito perto do momento da votação e uma associação que está ligada ao nome presidenciável ou de governo do Estado. É a chapa. Então, isso é muito importante. Por isso que, na formação das chapas, as candidaturas se preocuparam com isso. E eu quero chamar a atenção, por exemplo, porque o PT sabia que havia esse movimento pela centro-direita e direita de compor um Senado que proponha o impeachment de ministros, e por isso colocou uma série de nomes muito fortes, como em São Paulo, a ministra Marina Silva, a ministra Simone Tebet, para disputar o Senado na tentativa de romper com esses nomes da direita e fez, abriu mão de nomes em outros cargos que poderiam, de alguma maneira, ser vitoriosos para tentar contrapor esse movimento. Então havia isso, essa visão geral na liderança. Agora, para o eleitor, chega na hora, ele é muito importante que ele veja a chapa. E, como eu disse no começo, o eleitor, por vezes, não tem a dimensão do risco institucional que um impeachment de um ministro do Supremo pode ser colocado. E pelo que os dados mostram, como você bem mencionou, Agostinho, a tendência é de que a direita tenha um crescimento significativo no Senado, consiga um terço mais um, que é o quórum mínimo para um impeachment de ministro, e aí, dois terços mais um, perdão, e aí sim a gente tenha isso em pauta. Vamos ver também, é claro, o resultado de hoje, mas a eleição para a presidência da casa, porque isso vai dizer sobre os rumos.
3: Tá certo. Olha, doutor Ariel Calmon, agradeço muito pela sua participação e a gente, qualquer coisa, volta a fazer contato com o senhor ainda nessa apuração, tá bom?
0: Contem comigo, Juliana, Daniel, gostei muito, prazer. Um abraço à audiência.
3: Um
0: Perfeito.
3: abraço grande. A gente conversou com o doutor Ariel Calmon, sociólogo, mestre em ciência política e coordenador de análise política na consultoria BMJ, nos ajudando a entender, né, como que ocorreu essa campanha, principalmente a campanha presidencial para essas eleições. Agradecer também ao Agostinho, que daqui a pouquinho volta com a gente também, né, Daniel?
1: Isso, tá ligado lá de São Paulo também participando dessa transmissão toda especial aqui da Rádio Nacional. Vamos aproveitar aqui o nosso colega Lucas Por Deus já tá aqui no estúdio com a gente. Já vamos conversar, mas antes tá todo mundo aí ligado querendo mais números. Como é que tá a apuração do TSE, Juliana? Vou trazer aqui de presidente, depois a gente destaca mais alguns estados, né?

0: Começando aqui então, na apuração para candidatos à presidência da República, neste momento, 10% das urnas apuradas, 10%, nós temos Flávio Bolsonaro, do PL, em primeiro lugar, com 50,96%, 50,96% dos votos, Lula em segundo, com 40,78%, mais ou menos 10% de distância entre um e outro, destacando aqui atrás Augusto Cury em terceiro lugar com 3%, Ronaldo Caiado com 2,41%, Renan Santos com 2,30% e os demais candidatos não pontuaram 1%, isso para a presidência da República.
1: Vou trazer dados aqui para governo do estado da Paraíba, que já tem 32,48% de votos apurados. Lucas Ribeiro, do PP, aparece em primeiro lugar com 64,40%. Em segundo lugar, vem Efraim Filho, do PL, com 24,88%. Em terceiro lugar, o Cícero Lucena, com 10,24%, Cícero Lucena, do MDB.
0: Destacando aqui também, no Paraná, nós temos aqui já 33% das urnas apuradas. Sérgio Moro, do PL, está na frente, viu? Com 50,17% aí na expectativa de uma possível eleição em primeiro turno. Em segundo lugar, Sandro Alex, do PSD, com 24,68%. Juliana, posso ler aqui de Senado?
1: Pode?
0: Também?
1: Vamos, vamos.
0: Aproveitar para ler em algumas eleições majoritárias ao Senado também de alguns estados. Eu vou destacar aqui o Distrito Federal, viu? Distrito Federal para o Senado. Peraí que eu vou abrir aqui que deu erro na minha página. Pronto, agora sim. No Distrito Federal, com 65% das urnas apuradas, nós temos Michele Bolsonaro, do PL, com 28%, e Bia Kicis, do PL também, com 27%, dobradinha do PL, portanto, ao Senado no Distrito Federal, é a tendência que se desenha nesse momento.
1: Tocantins também parece bem mais adiantado, né? Para Senado, as apurações, 51%,
0: sim.
1: É isso, Ito?
0: 51% no Tocantins. Neste momento, nós temos o candidato... Opa, peraí que eu abri errado aqui, abri o governo, cadê o Senado?
1: É mais para baixo.
0: Aqui, é mais para baixo, né? A gente está aqui, né, gente, mexendo...
1: Deixa eu aproveitar e trazer, então, o governo do Tocantins.
0: Perfeito, perfeito.
1: Espera aí. Ó, Tocantins, em primeiro lugar, tá a professora Dorinha, do União, com 46,45%. Em segundo, tá Vicentinho Júnior, do PSDB, com 42,71%. Em terceiro, Laurez Moreira, do PSD, com 8,42%. Lembrando que lá em Tocantins já tem mais da metade das urnas, já dos votos apurados, 51,53%.
0: Tá bem adiantado. Agora sim eu consegui achar aqui os candidatos a senador no Tocantins. Nós temos aqui Eduardo Gomes, do PL, em primeiro lugar, com 27,49% dos votos. E Alexandre Guimarães, do MDB, com 18,88%, mas ali, correndo por fora, Eli Borges, Republicanos, está com 16,68%, muito próximo, pode, quem sabe, alcançar uma dessas duas vagas. A disputa, a segunda vaga, portanto, no Tocantins, está em aberto. Juliana?
1: Agora 5h59, vamos para um break bem rapidinho e a gente já segue aqui com a nossa cobertura especial Apuração Eleições 2026.
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1: 6 horas, horário de Brasília, estamos de volta. Eu, Juliana Maia, Daniel Ito aqui do meu lado, né, Daniel?
0: Isso. Vamos nessa, Juliana. De especialíssimo hoje em todo o Brasil e a gente tem, com certeza, nossos ouvintes de todo o país ligados aqui nas ondas da Nacional, acompanhando a apuração das eleições, primeiro turno das eleições 2026.
1: Ó, inclusive o nosso ouvinte Geraldo Rodrigues está ligadinho na apuração lá em Ibiracatu, Minas Gerais. Olha, um abraço aí
0: para
1: o Geraldo, para todos os mineirinhos que estão na sintonia. E vamos agora saber os destaques da Agência Brasil. Lucas Por Deus Leon está aqui no estúdio conosco. Tudo bom, Lucas? Boa tarde.
4: Boa tarde, Ju. Boa tarde, Daniel. Boa tarde a todos os nossos ouvintes. Pois é, hoje na Agência Brasil a gente fez uma cobertura aí dessas eleições gerais, né, de primeiro turno. Tivemos repórteres em todas as praças da EBC, Rio de Janeiro, São Paulo, Maranhão e aqui em Brasília, fazendo essa cobertura exaustiva. E a gente convida aí os ouvintes a acessar a Agência Brasil, agenciabrasil.ebc.com.br, inclusive até para acompanhar a totalização dos votos, já que o site da Agência Brasil está espelhando, né, os resultados do TSE em tempo real. Então, se o ouvinte quiser acompanhar pela Agência Brasil, estão lá todos os números de todos os estados para todos os cargos. Perfeito. E entre os destaques, né, da agência de hoje, um deles é a afirmação, né, do diretor-geral da Polícia Federal, Andrei Rodrigues, de que naquela operação que teve dois mandados de busca e apreensão para investigar a questão das ameaças às embaixadas, né? O ouvinte talvez se lembra, uhum, de que na sexta-feira os Estados Unidos e a Austrália cancelaram, suspenderam, melhor dizendo, seus serviços consulares, alegando questões de segurança. Foi feita uma operação da PF com dois mandados de busca e apreensão em São Paulo e aqui no entorno do DF. A partir dessas informações trazidas pela Embaixada dos Estados Unidos, mas o diretor-presidente Andrei Rodrigues informou que não foi encontrado nenhum indício de plano, de algo mais concreto de risco para as embaixadas aqui no Brasil. Então ele descartou nesse momento qualquer risco para as embaixadas. Além disso, eu gostaria também de destacar duas matérias, uma da Yara Balduino sobre os idosos que estão aqui, que vieram votar aqui em Águas Claras, aqui no Distrito Federal. Muito interessante, idosos com mais de 80 anos, problemas de locomoção, enfrentando problemas de saúde, mas que decidiram votar mesmo assim para exercer aí o seu direito ao voto. Então são histórias muito bonitas, né? E o Luiz Cláudio, que foi até Águas Lindas de Goiás, que para quem sabe é uma cidade aqui do entorno do Distrito Federal, onde ele entrevistou trabalhadores do município, pessoas analfabetas, muito humildes e muito emocionadas com a possibilidade de exercer o seu voto. Então são duas reportagens que eu convido aí os ouvintes a lerem, que traz essas histórias de perfis, né, de eleitores brasileiros aí num dia tão importante quanto esse. E para finalizar, eu gostaria também de destacar uma reportagem feita por mim mesmo sobre a cobertura dos jornais estrangeiros da eleição hoje aqui no Brasil. Né? O Brasil foi destaque nos principais jornais de todo o mundo devido à nossa eleição. E a maioria dos jornais, eles destacam que o voto aqui no Brasil, ele vai definir, né, a geopolítica na América Latina. Uhum. Por exemplo, o New York Times, né, que é o jornal dos Estados Unidos, diz que o Brasil vai definir se coloca alguém que desafiou o presidente Trump, o que seria o presidente Lula, contra um aliado da direita alinhado ao líder americano. Então, os jornais, eles vêm um pouco com esse tom, né? Porque desde que o presidente Donald Trump assumiu a Casa Branca, há quase 2 anos, tivemos 7 ou 8 eleições e todas elas vencidas por candidatos alinhados à política de Donald Trump aqui para a América Latina, né? A gente, sim, teve o Kast no Chile, o Rodrigo Paz na Bolívia, a Fujimori no Peru e agora, por último, o Abelardo de la Espriella na Colômbia, né? Então, os jornais, eles destacam que o Brasil vai decidir se segue esse caminho que está sendo traçado ou se escolhe o seu próprio caminho, um caminho diferente desse alinhamento, digamos assim, à política da Casa Branca.
0: Essa reportagem é sua.
4: Essa é a minha, essa última.
0: Perfeito, muito legal, Lucas, parabéns, viu? Lucas, que é um repórter, Juliana, lá da Agência Brasil, que tem esse conhecimento, esse olhar sobre as pautas internacionais, não só aqui da nossa América Latina, mas também coberturas no Oriente Médio sobre a crise envolvendo o Irã, Estados Unidos, Israel e outras pautas internacionais também. Prazer, satisfação falar contigo aqui, meu amigo, na Rádio Nacional. Esteja à vontade para voltar quando você quiser com outras informações. Eu tô com a página da Agência Brasil aberta aqui na minha frente, acompanhando tudo em tempo real para a gente também trazer as notícias para os nossos ouvintes.
1: Dá o caminho para os ouvintes, Cito.
0: O caminho para os nossos ouvintes é agenciabrasil.ebc.com.br. É claro, Juliana, nossa nosso veículo de imensa credibilidade dentro do jornalismo digital aqui no nosso país. E o Lucas representando aqui no estúdio. Obrigado, viu, Lucas?
4: Obrigado, um abraço a todos.
1: Obrigada, Lucas. Esse foi Lucas Por Deus Leon, participando, trazendo os destaques aqui da Agência Brasil pra gente. Quero, desculpem, aproveitar e mandar um abraço aqui para alguns ouvintes que estão acompanhando, opa, a nossa programação, viu, Ito? Ó, Manelzinho, lá na Bahia, em Livramento de Nossa Senhora.
0: Que legal, gente, na
1: Bahia. Adria Martins está ouvindo a gente em Tabatinga, no Amazonas. Uhum. Antônia Carlinda, em Mato Grosso. Maestro Rênio Quintas, aqui no Distrito Federal, que maravilha. O Biratã, lá em Marabá, no Pará. O Adalberto Carlos Gomes, de Campinas, São Paulo, que falou aqui pra gente, olha, boa tarde, Daniel e Juliana, estou na sintonia pela Rádio Nacional da Amazônia, acompanhando todas as informações sobre a votação no nosso Brasil. Uhum. E Ju, ele falou, onde eu votei, eu fui até surpreendido em relação ao popular Santinho. Diferente das eleições passadas, não vi Santinho no chão. Olha. E também não havia a famosa boca de urna. Um grande abraço a Adalberto Carlos Gomes. Que bom, Adalberto.
0: Que bom, né? Pelo menos na cidade dele, né? Aqui no Distrito Federal, infelizmente, não foi da mesma forma.
1: É verdade.
0: Tomara que a gente consiga chegar no momento, Juliana, em que o dia da votação não seja o dia da sujeira no chão dos santinhos dos candidatos, entupindo boca de lobo, gerando enchentes nas cidades, enfim. Muito obrigado pela participação. Lembrando aqui, você que está ligado com a gente, pode também mandar sua mensagem aqui, dizendo o seu nome, a cidade de onde você fala com a gente, de todo o Brasil ou do mundo, para 061, é o DDD, e aí você tem o prefixo 99674, anota aí, 99674, e aí pode mandar para 1568 ou 99674-1536.
1: Daniel, tem algumas informações que talvez nosso ouvinte não saiba ou se confunda com relação à apuração, né? O que precisa vencer num primeiro turno? Então, vou trazer aqui informações da Agência Brasil, reportagem da Ana Cristina Campos, uhum, né? Ela contando, né, que para vencer no primeiro turno, o candidato da eleição majoritária tem que conseguir a maioria absoluta dos votos, tá, gente? O que isso significa? 50%, ou seja, metade mais um, sem considerar os brancos e os nulos, tá? O sistema majoritário, gente, ele é usado para eleger presidente da República, governador e prefeito, no caso, quando há eleição para prefeito. Uhum. Segundo o TSE, para presidente, governador e prefeito de cidades com mais de 200 mil eleitores, vence quem alcançar a maioria absoluta dos votos válidos. Se ninguém alcança esse resultado no primeiro turno, aí os dois candidatos mais votados disputam o segundo turno. No caso de eleições para o Senado, basta a maioria simples. Quem tiver mais votos se elege quando a escolha for por dois senadores. Nas eleições desse ano, cada eleitor escolheu dois senadores, ao todo serão eleitos 54 para a próxima legislatura, sendo dois por estado e pelo Distrito Federal. E sobre o sistema proporcional, ela explica aqui que, de acordo com o TSE, o sistema proporcional serve para eleger deputados federais, estaduais ou distritais e vereadores. Nesse caso, os votos dados aos candidatos e os votos de legenda são somados para definir quantas vagas cada partido ou federação terá. Depois, essas vagas são ocupadas pelos mais votados dentro de cada legenda ou federação. O eleitor também pode escolher votar apenas no partido, ele pode escolher hoje, né, votar apenas no partido, que é o chamado voto de legenda, que na prática é quando a pessoa digita na urna eletrônica o número do partido que deseja apoiar. Então, assim, quanto mais votos um partido ou uma federação receber, maior poderá ser o número de vagas conquistadas. Por isso, esse sistema é chamado de proporcional. Então, é isso. É isso que a gente está acompanhando aqui.
0: Com certeza. Não é muito fácil, né, para muita gente entender, mas é sempre importante procurar entender, porque muitas vezes o nosso voto acaba elegendo mais do que um candidato, né? Outros candidatos
1: ou outro pegam carona, candidato.
0: Exatamente, que pegam carona junto com o nosso voto. Então é importante ter essa consciência para saber o partido, né, que a gente está votando, que grupos políticos apoiam aqueles candidatos, enfim. Juliana, vamos fazer o seguinte, vamos agora dar um giro pelo país. Nós temos aqui da nossa Rede Nacional de Comunicação Pública. Falamos agora há pouco os dados aqui do Tocantins, divulgados pelo TSE, que já está com a apuração bastante avançada. E o nosso colega Antônio Neves, da Rádio Unitins FM de Palmas, está

0: na linha com a gente para contar como que foi, Antônio, esse dia de votação por aí, trabalho de vocês aí cobrindo esse domingo eleitoral de primeiro turno aí em Tocantins. Muito boa tarde para você.
1: Boa tarde, boa noite, Daniel, não sei ainda. Boa noite, Juliana Maia.
2: Boa noite.
1: Exatamente. Aqui em Palmas, no Tocantins, a votação seguiu tranquila nesse domingo, mas assim, o movimento foi intenso em vários locais de votação. Em alguns pontos da capital, como nos bairros e no centro da cidade, os eleitores enfrentaram filas, né, para conseguir votar. E uma disputa aqui pela Assembleia Legislativa do Tocantins, 184 candidatos concorrem a 24 vagas de deputado estadual. Já para a Câmara dos Deputados, são 98 candidatos na disputa por 8 vagas de deputado. E na eleição para o Senado, 13 candidatos, né, disputam 2 vagas pelo Tocantins, enquanto que para o governo do estado são 6 candidatos que estão na disputa aí e os votos já estão sendo contabilizados.
0: Perfeito, meu caro Antônio Neves, portanto, da Rádio Unitins FM de Tocantins, falando com a gente aqui. Já escureceu por aí? É boa noite mesmo, Antônio?
1: Não, é boa noite, por isso que a gente se confundiu aqui também, que é aqui lá para as 7 horas, né, às 19 horas, que começa a escurecer. Ainda está clarão aqui ainda, temos sol por aqui ainda, e a votação já está aqui em 57,64%, a professora Dorinha, né, do União, ela está com 46,42%, enquanto que o Vicentinho Júnior, do PSDB, com 42,83%. E olha, é o seguinte, se na última pesquisa, né, de intenção de voto, se o cenário se confirmar nas urnas, a disputa aqui pelo governo deveria ser levada para o segundo turno, é o que está apontando aqui, né, esses resultados, principalmente nessas primeiras urnas abertas.
0: Tá certo, Antônio. Inclusive, pelo que eu estou vendo aqui no nosso painel, Tocantins é um dos estados onde essa disputa está mais parelha, viu? Muito próximos aí os dois candidatos que estão na disputa para esse primeiro turno, portanto, vamos ver o que vai acontecer. Muito obrigado pela sua participação, bom trabalho nessa cobertura aí em Palmas, capital do Tocantins, meu amigo.
1: Obrigado, boa noite, vamos à luta.
0: Grande abraço.
2: Boa noite. Agora a gente vai a Mato Grosso, vamos saber do panorama das parciais do estado. Rafael Ávila, da Nova FM de Cuiabá, está na linha conosco. Rafael, boa tarde ou boa noite. Agora eu estou na dúvida também, Ito. Tudo bom, Rafael?
3: Tudo bem, Juliana. Olha, para a gente ainda é boa tarde. Temos uma hora de fuso aqui, né? Boa tarde para você, Juliana. Boa tarde, Daniel. Boa tarde aos ouvintes da Rádio Nacional. Pois é, no geral, o dia de votação aqui nos 142 municípios mato-grossenses transcorreu de forma bem tranquila. Até uma tarde, segurança registraram 14 ocorrências policiais ligadas ao pleito, com 12 pessoas conduzidas. No total de casos, 13 foram por boca de urna e 1 por suspeita de compra de voto. Sobre as urnas eletrônicas, o TRE confirmou a substituição de 15 equipamentos por unidades de reserva sem causar substituídos aí durante a votação. Aqui em Mato Grosso, pouco mais de 29% das urnas já foram apuradas e as primeiras parciais para o Senado trazem Mauro Mendes, do União Brasil, com 32,45%, seguido de Zé Medeiros, do PL, com 26,54%, em terceiro, Janaína Riva, do MDB, com 14,44%, logo depois vem Carlos Fava, do PSD, com 11,79%, e Pedro Taques, do PSB, com 7,06%. Antônio Galvão, do Avante, tem 4,83% e Margarete Busetti, do Progressistas, tem 2,30%. Os demais candidatos não somam 1%. Já para governador, ainda mantendo esses 29%, né, pouco mais de 29% de urnas já apuradas, temos Otaviano Piveta, do Republicanos, com 59,44%. Ele é o atual governador do estado, seguido por Wellington Fagundes, do PL, com 22,41%. Doutora Natasha vem em terceiro lugar, do PSD, com 17,13%. Rafael Milas, do Mistão, tem 0,62%. O Sargento Laudistelli, do Agir, 0,23%. E o Maurício Coelho, do Mobilização, 0,16%. Esses são os números até agora, né? Agora já aumentando um pouco mais das urnas apuradas. E a gente volta aí a qualquer momento com novos números atualizados da apuração aqui em Mato Grosso. Juliana, Daniel, volto com vocês aí no estúdio.
2: Obrigada, Rafael. Um abraço para você. Obrigada pelas informações.
0: Isso, um abraço também para quem tá em Cuiabá. Eu tenho família lá, viu? Família é da minha mãe é de Cuiabá.
2: Que legal.
0: Tenho muitos amigos também que estão na escuta da capital do Mato Grosso. Então, muito bacana a participação aí do Rafael Ávila. Obrigado, Rafael.
2: E vamos
0: em frente, então, né,
2: Juliana? Vamos lá, Daniel. Vamos dar aquela passadinha nos números, então?
0: É tudo que o nosso ouvinte quer, Juliana. Vamos nessa.
2: Olha, o Acre já está com 46,26% dos votos. Sim. Apurados. Maiúsa Assis, do PP, aparece em primeiro lugar com 49,71%. Em segundo lugar, Alan Rick, do Republicanos, com 30,12%. E em terceiro, Tião Bocalon, do PSDB, com 11,19%.
0: Vamos ler aqui também a situação no Piauí. Olha só, o Piauí está com 25% das urnas apuradas. Neste momento, nós temos, em primeiro lugar, Rafael Fonteles, com 67% dos votos, contra Joel Rodrigues, em segundo, com 30%. Então, no Piauí se desenha aí uma tendência, pelo menos com 25% dos votos apurados, de vitória em primeiro turno de Rafael Fonteles, do PT, em segundo lugar, Joel Rodrigues, do PP.
2: Mato Grosso do Sul, já com 62,14% dos votos apurados, Eduardo Riedel aparece em primeiro lugar, ele é do PP, ele está com 67,31%. Dos votos. Em segundo lugar, Fábio Tradi, com 22,93% dos votos. Ele é do PT.
0: Vamos ler mais dois aqui, Juliana. Bahia. Alô, Bahia, que tá ligada com a gente. Nós
2: agora eu falo,
0: a
2: minha família tá lá na Bahia.
0: Olha, então você que deve ler a Bahia, Juliana,
2: então,
0: por favor.
2: Deixa eu trazer aqui os dados da Bahia.
0: Vai em frente.
2: Olha, Jerônimo Rodrigues aparece em primeiro lugar, ele é do PT, com 52,06%. Em segundo lugar, a CM Neto, do União, com 47,20%. Apenas 8%, 8,52% das urnas apuradas. Está no comecinho por lá ainda, Ito.
0: Perfeito. Vamos ao Ceará. Tem disputa acirrada, hein? No Ceará, nós temos Eumano de Freitas, do PT, com 50,79% dos votos em primeiro lugar, mas bem juntinho dele, logo atrás, Ciro Gomes, do PSDB, com 48,52%, ou seja, uma grande polarização aí, dois candidatos com praticamente todos os votos no Ceará, disputando aí acirradamente, quem sabe até uma vitória em primeiro turno por lá.
2: Eu volto aqui para o Distrito Federal, que já tem 83,84%, né, das urnas apuradas. Celina Leão continua em primeiro, ela é do PP, com 49,64%. E em segundo lugar, aparece o Leandro Graz, do PT, com 34,67%. Paula Belmonte, em terceiro, com 8,45%, ela do PSDB.
0: Tá certo. E para fechar aqui esse giro, antes de chamar o nosso convidado que está na linha, vou trazer aqui o dado atualizado para presidente da República. Neste momento, quase 20%, viu? 19,54% das urnas apuradas em todo o país. Flávio Bolsonaro segue na frente, ele que é do PL, com 51,17% dos votos. Lula, do PT, em segundo lugar, com 40,72% dos votos. Repito, 20% das urnas apuradas até o momento, Juliana.
2: Agora 6h20, horário de Brasília. Vamos conversar com o repórter da Rádio Educativa FM de Maceió, Luiz Filho. Boa tarde, Luiz. Tudo bem?
4: Boa tarde. Aliás, bom início de noite, Juliana, também, opa. Daniel Ito e a todos que ouvem a Rádio Nacional. Satisfação estar com vocês nessa grande transmissão. Tudo bem por aí?
2: Tudo jóia, Luiz. O que você traz pra gente de informações aí de Maceió?
4: Olha, por aqui um clima de grande expectativa. A eleição aqui para governo do estado, uma das últimas eleições mais disputadas no estado, que tem, por um lado, o ex-ministro dos Transportes, Renan Filho, que é candidato a governo do estado de Alagoas pelo MDB, e do outro lado, o ex-prefeito de Maceió, João Henrique Caldas, JHC, pelo PSDB. Todas as pesquisas recentes, até ontem, praticamente, apontavam para um empate técnico, mas com a ligeira liderança de Renan Filho, com pelo menos 1% de diferença na liderança. Agora, até o momento, já são 8,91% dos votos apurados em Alagoas. Está, nesse momento, Renan Filho com 51,40% dos votos já apurados. JHC, até agora, alcança 48,1% dos votos já apurados. Está começando a apuração aqui em Alagoas e hoje uma movimentação muito intensa. As sessões aqui, o acesso para as sessões, como em todo o Brasil, se encerrou às 17 horas, mas os colégios eleitorais, em sua grande maioria, em Maceió, em nossa capital, ainda com muitos eleitores nas filas aguardando para exercer o voto. Ou seja, deve demorar um pouco aqui para termos um resultado mais claro do resultado das eleições em Alagoas para o cenário de governo do estado. Já para Senado, até o momento, quem está liderando a apuração até agora é o ex-presidente da Câmara dos Deputados, o deputado federal Arthur Lira, que é candidato ao Senado. Ele está sendo seguido pela Marina JHC, que era a primeira-dama de Maceió, ela candidata pelo PSDB, Arthur Lira candidato ao Senado pelo Progressista, e em terceiro colocado, o senador Renan, que é candidato à reeleição pelo MDB. Os três lideraram todas as pesquisas também no mesmo cenário. É empate técnico a cada pesquisa entre os três, ou seja, também cenário ainda indefinido, mas nesse momento Arthur Lira abrindo uma leve vantagem com 31,45% dos votos já apurados. Mas repito, ainda muito pouco, apenas 8,91% dos votos apurados até agora. Ao longo de todo o dia, Juliana e também Daniel, uma eleição tranquila, não houve nenhuma intercorrência, não houve nenhum problema que chamasse muita atenção. Até também a quantidade de urnas que foram substituídas foram poucas, apenas 23 urnas foram substituídas em Alagoas em todo o pleito, um número considerado normal dentro da estimativa da Justiça Eleitoral de Alagoas. Esse é o cenário de momento e a gente vai seguir aqui acompanhando minuto a minuto essa apuração que está sendo emocionante justamente pela disputa equilibrada, especialmente para o governo do estado aqui em Alagoas. Eu não trouxe de presidente em Alagoas, deixa eu atualizar também o cenário de Alagoas para a presidência da República, para a gente trazer informação completa. Nesse momento, já atualizando aqui o sistema, com 11% de números apurados em Alagoas para a presidência da República, Luiz Inácio Lula da Silva, pelo PT, está com 57,56% dos votos até agora em Alagoas, e Flávio Bolsonaro com 37,85% dos votos já apurados até esse momento, um total aí de 11% das urnas atualizadas agora apuradas em Alagoas, liderando uma longa margem de vantagem nesse momento, o presidente Lula, candidato à reeleição. Juliana.
2: Muito obrigada, Luiz Filho, pelas informações. A gente conversa mais daqui a pouquinho, tá bom?
4: Aguardo, até já.
2: Um abração. Um
0: grande abraço, Juliana.
2: 6h24, desculpa, aí.
0: Perfeito, não, tá certo. Tem que dar hora para o nosso ouvinte se situar, porque as urnas fecharam já.
2: E a gente está num tal de boa noite, boa tarde.
0: Né? É verdade, esse horário é confuso mesmo, Juliana. Mas olha, a gente está se encaminhando para um momento emocionante aqui, né? Todo mundo ligado com a gente, querendo saber como que está a apuração. Eu queria destacar aqui mais um dado aqui, o Distrito Federal, gente. DF já está praticamente, olha, falta muito pouco para acabar a apuração das urnas aqui de Brasília. Nós temos 87,60% dos votos apurados, mas nada definido, hein? Celina Leão, do PP, segue em primeiro com 49,72% dos votos. E Leandro Graz, do PP, do PT, aliás, com 34,63%. A dúvida que fica aqui é: será que vai para o segundo turno ou será que será decidido em primeiro turno a eleição aqui no Distrito Federal, hein, Juliana?
2: Olha, outro estado que está bastante adiantado, Ito, é Tocantins, que já está com 74,20%, né, das urnas apuradas, aqui dos votos apurados. Professora Dorinha aparece em primeiro lugar, ela é do União, está com 46,06%. E na sequência tem Vicentinho Júnior, do PSDB, com 43,26%. Também nada definido lá no Tocantins.
0: Juliana, vamos sair um pouquinho do estúdio, dar aquele giro na reportagem que tá na rua.
2: Oba.
0: Na verdade, não na rua. Na verdade, lá na sede do TSE, o Tribunal Superior Eleitoral, um prédio lindo aqui na capital do país. Gésio Passos falou com a gente na abertura do programa.

0: 11% de compra de votos e corrupção eleitoral. Daniel, daqui a pouco eu volto com o boletim que o TSE acabou de divulgar com mais informações sobre o processo eleitoral, tá bom?
1: Perfeito, Jéssica, muito obrigado. Repetindo que você tem total prioridade com as informações aí do TSE, o Tribunal Superior Eleitoral. Juliana, vamos chamar aqui uma reportagem agora? Vamos
2: embora.
1: Vamos nessa então, gente, porque a gente está nesse domingo então de eleições que podem definir aí o próximo presidente, governadores, senadores, deputados federais, distritais e estaduais. Mas lembrando, né, que em alguns casos essa disputa pode não terminar no primeiro turno. Muitas vezes isso não acontece. Inclusive para presidente é muito raro que isso aconteça. Vamos entender como que funciona o segundo turno nas eleições deste ano na reportagem de Sara Kines.
3: As eleições deste domingo definem os nomes que vão ocupar os cargos no Senado, na Câmara dos Deputados, nas Assembleias Legislativas, além dos governadores e do presidente da República. Senadores, deputados federais e deputados estaduais são eleitos em uma única votação. Já para os cargos de governador e presidente da República, pode haver segundo turno, de acordo com a Constituição Federal. A regra aplicada nesses casos é a da maioria absoluta de votos. Para ser eleito no primeiro turno, o candidato precisa ter mais da metade dos votos válidos, isto é, sem contar os votos brancos e nulos. Quando isso não acontece, a disputa vai para o segundo turno. Desde a redemocratização do país, a eleição para presidente foi decidida no primeiro turno apenas duas vezes. O presidente Fernando Henrique Cardoso alcançou a maioria absoluta de votos nas eleições de 1994 e de 1998. Nos demais pleitos, houve segundo turno. Se nenhum candidato alcançar mais de 50% dos votos válidos, os eleitores voltam às urnas para decidir quem assume a presidência da República no dia 25 de outubro, assim como nos estados sem resultado definido no primeiro turno. No segundo turno, seguem na disputa os dois candidatos mais votados no primeiro turno. Quem conseguir a maioria dos votos válidos vence a eleição. Nos casos de morte, desistência ou impedimento legal de um dos candidatos antes do segundo turno, aquele que teve a terceira maior votação no primeiro turno assume a disputa. Os resultados são divulgados pelo Tribunal Superior Eleitoral na internet e os eleitores também podem acompanhar as informações na cobertura especial da Rádio Nacional nas eleições 2026. Da Rádio Nacional em São Paulo, Sara Kines.
2: Muito bem, obrigada, Sara. Agora 18h30, horário de Brasília. Estamos ao vivo para todo o Brasil nessa cobertura especial, acompanhando aqui a apuração das eleições 2026.
1: Para todo o Brasil, né, Juliana? Através da nossa rede nacional, da Rádio Nacional, nossas emissoras e também das parceiras sintonizadas com a gente de todo o Brasil. Deixando aquele abraço para ouvintes que estão conectados e entrando em contato com a gente pelo WhatsApp. David Roman, de Primavera do Leste, Mato Grosso, um abraço para você, obrigado pela sua sintonia. E também Corsina Santos, que está ligada com a gente aqui de Goiás. Ela fala do Goiás, não sei se é da cidade do Goiás. De toda
2: acho
1: forma,
2: que é do interior do Goiás.
1: Deve ser do interior, então um abraço para a Corsina Santos também, ligada com a gente, Juliana.
2: E agora a gente conversa com a professora Lúcia Oliveira, ela que é cientista política e professora da Universidade Federal de São Carlos. Professora Lúcia, seja muito bem-vinda.
4: Muito obrigada, Juliana. Boa noite, Daniel. Boa noite, Agostinho. Boa noite, os ouvintes da Rádio Nacional.
2: Professora, queria que você trouxesse para a gente um apanhado do que foi essa campanha, essa disputa entre os candidatos, principalmente, né, na campanha presidencial. Qual que é a sua avaliação, hein, professora?
4: Então, a gente viu mais uma vez, né, se estabelecer um modelo de campanha que vem se consolidando no Brasil pós-2018, em que você tem um uso muito forte, né, do ambiente digital pelas candidaturas, por não só pela candidatura principal, mas por uma rede de perfis, né, que atuam ali num universo, como num ambiente em torno das campanhas principais, um forte uso de propaganda negativa.

0: negativa, né, entre as campanhas mais competitivas, o que já é esperado. Em campanhas muito competitivas, né, em campanhas como essas, apertadas, com uma disputa de um eleitorado polarizado, a propaganda eleitoral negativa, ela é a estratégia de você tentar virar as tendências do eleitorado, né? E também muito conflito em torno de temas comuns na discussão da política brasileira, como a questão da corrupção, da inflação. Uma novidade que a gente teve esse ano foi a entrada da agenda da segurança pública, né? Em anos anteriores, era muito comum o tema da agenda da segurança pública, mas em disputas subnacionais, ou para governo de estado, ou mesmo para prefeituras de grandes capitais. Não era comum a segurança pública ser um tema de campanha presidencial, mas esse ano ele se tornou um tema de campanha presidencial, de repente muito puxado por um aumento do número de candidatos de centro-direita, né, com uma agenda, uma proposta voltada para essa temática, e essa é uma das novidades em termos de agenda da propaganda presidência da República.
1: Ok.
0: Alô?
1: Oi, professora Lúcia. A gente teve um pequeno cortezinho agora no fim da sua fala, mas deu para entender. Foi só agora nas últimas palavras. Deu para entender bem seu raciocínio. Eu só peço licença aqui por alguns segundos da nossa conversa, porque acaba de sair o primeiro governador eleito em primeiro turno em todo o país. Nós temos aqui no Mato Grosso do Sul, viu, gente, com 83,55% das urnas apuradas, Eduardo Riedel, do PP, está eleito governador do Mato Grosso do Sul, com 67,35% dos votos até o momento, e sendo que Fábio Trad, do PT, ficou em segundo colocado neste momento, com 23,09%, números que podem variar até o fim da apuração, mas já consolidado matematicamente, Eduardo Riedel como o próximo governador do Mato Grosso do Sul pelo PP, Partido Progressista. Voltamos aqui à nossa conversa com a professora Lucy. Você falou, professora, sobre a pauta da segurança pública que veio com mais força nas eleições desse ano, mas a gente sabe também que quando se trata de eleição, a gente fala aqui de candidatos que muitas vezes são submetidos a um escrutínio público, então a pauta moral é muito forte durante a campanha. Como que a senhora avalia, professora, essa pauta ao longo da campanha eleitoral desse ano, principalmente na campanha presidencial, que é o que acaba ficando mais evidente, hein?
0: O tema da corrupção é um tema que é mobilizado em diferentes países como um elemento importante, na avaliação do eleitorado, né? Há países em que isso não é uma questão, há outros em que é, e o Brasil faz parte desse conjunto de países em que o tema da corrupção ajuda a fazer aquilo que a gente diz, que é sangrar o adversário, né? Começa a gerar uma mudança na tendência de votos dos adversários, e é um assunto que acompanha o nosso país desde em toda a nossa história republicana, né? Não acontece só em pós-89, mas em outros momentos da história democrática brasileira, a gente vira e mexe tem questões ligadas ao comportamento, ao mau comportamento de gestores e candidatos nas campanhas. Uma coisa importante que ocorre esse ano é que você vê uma troca de acusações de ambos os lados, né? Você vê um. E agora a questão da corrupção também atinge não só os candidatos, mas envolve outros poderes da República, né? Chegando à questão mesmo dos ministros do STF. Importante dizer que em algumas pesquisas qualitativas que foram divulgadas durante o período eleitoral, né, durante o período de campanha, a gente viu um comportamento de um lado de mudança de voto por conta da questão da corrupção, mas também de um certo cansaço. Nas pesquisas qualitativas, começava a aparecer uma sensação de que é todo mundo igual, de que não adianta trocar um ou outro e é trocar seis por meia dúzia. E no fim das contas, isso tem um impacto importante sobre a democracia, porque isso pode aumentar o número de abstenções de eleitores que não se dispõem a votar, e isso também pode aumentar a crise de credibilidade das instituições. Se todas as instituições da República e da democracia são alvo desse processo de corrupção, a tendência é que o eleitorado não enxergue por dentro das instituições a saída dos seus problemas, e isso acaba afetando, de certa maneira, toda a credibilidade no regime democrático, o que é um sinal de alerta, né? Porque em alguns momentos a gente diz, ah, mas pode qualquer coisa, na eleição pode, não pode, mesmo quando há. E aí a gente chega num outro ponto que é muito importante na campanha eleitoral e que tem a ver com essa mobilização moral, que é a circulação de desinformação. A gente tem acompanhado o aumento, com o aumento da digitalização das campanhas, né, da presença no ambiente digital, de informações inverídicas, de informações que não têm base factual. Muitas delas relacionadas a ataques contra candidatos e muitas delas a ataques morais, ataques que mobilizam pautas mais afetivas do que pautas reflexivas, porque elas não exigem que você vá para o aspecto da argumentação, mas que você vá para o aspecto afetivo, quase de uma reação automática emocional. E isso é outro elemento que foi fortemente mobilizado na campanha esse ano.
1: Tá certo. A gente está conversando aqui com a professora Lúcia Oliveira, cientista política e professora da Universidade Federal de São Carlos. Professora, a gente tem aqui também a companhia do nosso apresentador de São Paulo, Agostinho Teixeira, ele que comanda o programa Alô, Alô Brasil, todas as manhãs aqui na Rádio Nacional. E eu vou passar a bola então para o Agostinho fazer uma pergunta para a senhora. Agostinho, é com você, meu amigo.
2: Valeu, Daniel. Professora Lúcia, é um prazer falar com a senhora. A senhora citou agora há pouquinho a questão da segurança pública, que sempre é um tema relevante em qualquer eleição, mas esse ano, de fato, ganhou uma proporção muito grande. E me chama a atenção, professora, falando aqui de São Paulo, por exemplo, que Tarcísio de Freitas, pelo que os números mostram, pode ser eleito, tende a ser eleito em primeiro turno. E um dos pontos muito discutidos em São Paulo desde sempre é a segurança pública frágil. Nós tivemos, por exemplo, esse ano, só para citar uma modalidade de crime, o feminicídio explodindo. Os números em São Paulo são assustadores. No entanto, a segurança pública, a princípio, as mazelas da segurança pública, pelo menos pelos dados da eleição até agora, não caíram no colo do Tarcísio de Freitas. E muito se cobra do governo federal uma postura mais eficiente, mais medidas em relação à segurança pública, que é lógico, podem ser feitas, mas segurança pública, professor, todo mundo sabe, é uma atribuição prioritária dos governos estaduais. Por que que há essa confusão, professora?
1: A gente está tentando contato. Professora Lucy, você escuta? Professora Lucy, acho que a gente perdeu o contato.
0: Eu não escuto, vocês.
1: Ah, perfeito, professora. Alô? Agora voltou. A senhora teve condições de escutar a pergunta do Agostinho?
0: Sim, consegui ouvir. Sobre segurança pública e eleição no estado de São Paulo, não é isso?
1: Perfeito. Pode prosseguir, por gentileza, professora.
0: Essa é uma ótima pergunta. Queria começar cumprimentando o Agostinho, que está falando aqui também do estado de São Paulo. Eu estou no interior de São Paulo, né? Então, Agostinho, essa é uma confusão muito comum que ocorre, que é operacionalizada pelas campanhas na cabeça do eleitor. Por exemplo, vou usar um exemplo de fora da segurança pública para a gente entender. Muitas vezes as comunidades reclamam de falta de creche, de falta de escolas para as crianças e adolescentes, e pelo pacto federativo, essa é uma responsabilidade de municípios e estados. Entretanto, se eu não me engano, na eleição de 2014, isso foi um ponto de crítica em relação à gestão da ex-presidenta Dilma Rousseff. Isso acontece porque os grupos, né, no poder, eles vão tentar empurrar a responsabilidade para outros atores, que a gente chama de players, né, mas para que o ouvinte compreenda, esse empurrar responsabilidades para que o ônus eleitoral ocorra no colo de outro grupo. É importante também dizer que o próprio estado de São Paulo, ele tem uma relação distinta com a questão da segurança, né? Na capital, você tem uma realidade, no interior, você tem outra. E aí você tem também um governador que

0: acaba tendo uma entrada muito forte no interior do estado de São Paulo, o que segura um pouco os impactos negativos a ele, que podem vir dessa discussão mais urbana da capital, né? Mas eu queria aproveitar a oportunidade para exatamente ressaltar esse ponto de que a responsabilidade da segurança pública, do aumento, da criminalidade, dos crimes urbanos, né, de latrocínios, homicídios, feminicídios, é uma responsabilidade estadual, que é responsável, que é o poder responsável pela polícia militar, pela polícia civil, pela polícia investigativa, pelo sistema de justiça estadual. Entretanto, na cabeça do eleitor médio, ele precisa responsabilizar alguém. E se nessa narrativa isso é passado para outro ente e isso cola, é muito difícil você descolar. Outra questão importante é essa questão da vivência da segurança pública, então, nas grandes capitais, né, em lugares que têm altas taxas de violência, faz sentido, mas existe também a construção da percepção de segurança. Muitas vezes o crescimento, e aqui eu acho importante destacar o papel da imprensa, muitas vezes o crescimento de programas que tratam a pauta, de programas televisivos, midiáticos, que tratam da pauta da segurança pública, né, e que acabam generalizando questões que acontecem num recorte territorial para todo recorte nacional, né? Então, cidades menos violentas acabam recebendo informações de que a violência aumentou, regiões com menos criminalidade acabam tendo essa percepção também, aumenta essa percepção de insegurança. E isso é positivo para candidaturas que mobilizam essa agenda como uma pauta relevante de governo, e não necessariamente uma agenda de política pública voltada para um modelo de segurança público mais amplo, mas de repente saídas mais fortes, mais autoritárias, pela força. Isso conversa muito fortemente com a sensação de desamparo e desespero que é comum com o aumento da percepção da insegurança, tá? Então, assim, a gente às vezes fica pensando não só porque o eleitorado não responsabiliza o ente que deveria ser responsabilizado, mas também porque muitas vezes esse eleitorado acaba apoiando políticas públicas que em tempos anteriores não seriam apoiadas. Mas por quê? Porque aumenta essa sensação de insegurança. Eu posso não ter nenhum caso próximo, mas eu vivo cercada ou cercado de informações que me colocam nesse ambiente informacional de aumento da violência, né? E aí isso é uma responsabilidade também dos veículos de comunicação, isso é uma responsabilidade também do ambiente informacional. Afinal, a gente está vivendo a economia da atenção, e quanto mais uma pauta chama atenção, quanto mais choca, mais ela provavelmente vai ser explorada nesse ambiente informacional.
1: A gente está conversando com a professora Lúcia Oliveira, cientista política e professora da Universidade Federal de São Carlos, em São Paulo. Professora, queria que você falasse um pouquinho se isso também interferiu nas campanhas, né, dos candidatos ao Congresso Nacional, à Câmara, ao Senado, ou se outras pautas relevantes conseguiram surgir nessa campanha.
0: Olha, as campanhas para o legislativo, no caso para o Senado, a gente precisa fazer uma leitura delas de forma mais majoritária. E acho que para o Senado, uma agenda que mais interferiu, mais do que a questão da segurança pública, é a relação entre os poderes. A gente participou aqui da UFSCar, junto com a UFABC, com a PUC do Rio, a PUC de São Paulo, a FESP e a Universidade Federal do Vale de São Francisco, de um monitor do conflito político na internet, né, durante essa campanha. E foi muito comum a gente ver a eleição do Senado relacionada à questão do STF, né? Então, relacionada à questão do que tem ocorrido e da discussão da pauta sobre reforma do judiciário, etc. Já na Câmara dos Deputados, em que a eleição é proporcional, sim, isso aparece, mas aparece para uma parte das cadeiras, porque é isso, quando a gente vai olhar a eleição para a Câmara dos Deputados, acaba que cada grupo, né, cada partido

0: partido, ele vai fazendo a conta do seu eleitorado já cristalizado, de por onde ele precisa avançar e de qual agenda ele precisa tocar. Numa eleição proporcional, eu não preciso falar de todos os temas, porque eu não preciso ganhar a maioria dos votos. Eu preciso ganhar uma quantidade significativa para fazer a quantidade de cadeiras, para aumentar o meu peso no Congresso Nacional. Entretanto, eu não preciso tratar todos os temas. Então, para alguns partidos e para alguns políticos ou candidatos que tinham uma maior afinidade com a segurança pública, sim, essa é uma pauta. E é uma pauta que já vem vindo desde a última legislatura 2022, com o aumento do recrutamento de candidatos ligados a forças policiais, né, capitães, delegados, etc., que até mobilizam essa trajetória como capital eleitoral, né, nas suas trajetórias. Por outro lado, você também tem outras pautas, como a escala 6 por 1, que também foi mobilizada na campanha de deputados, dado que o assunto ainda não foi finalizado. A questão. Várias outras questões. Então, assim, a agenda da disputa proporcional, ela é um pouco mais plural e diversa, porque ela vai variando a partir dos locais ou das agendas que os partidos querem mobilizar para garantir suas cadeiras no Congresso.
1: Professora Lucy, eu tenho uma pergunta para a senhora em relação à campanha eleitoral desse ano, porque nós tivemos aí até poucos dias atrás o encerramento do período de campanha. A gente sabe que historicamente há um investimento muito grande dos partidos, dos candidatos, nas propagandas de televisão, principalmente, né? Mas, por outro lado, estamos vivendo aí também um momento em que a atenção do público acaba também migrando bastante para as redes sociais, para as redes digitais. E você, como uma pesquisadora, então, desses processos, desses períodos, como que avalia a importância ainda ou não da televisão, do próprio rádio, dentro desse contexto de campanha, o impacto das campanhas nesses veículos? E, em comparação com o que hoje a gente tem na internet, o próprio investimento de dinheiro e campanha nos meios digitais, professora?
0: Ah, muito boa pergunta. O que hoje a gente vê é um modelo mais fragmentado de campanha. Enquanto antes, né, ali até o início dos anos 2000, você tinha uma concentração de recursos e de esforços midiáticos muito voltado para a TV, né, e até menos para o rádio, né, se gastava muito menos nas campanhas para rádio do que para a produção do HGPE, que eram grandes produções, né, produções muito caras. Hoje há uma multiplicação. Não quer dizer que não seja importante um candidato não participar de uma entrevista na TV, mas isso não vai ser mais suficiente. Ele vai precisar estar na TV. Ele vai precisar estar no ambiente digital, ele vai precisar estar na rua, ele vai precisar estar no rádio. Nesse aspecto, eu queria colocar que, ao contrário da TV, penso que o rádio tem ganhado uma maior força. Por quê? Porque o rádio consegue chegar, mesmo diante do aumento da força das mídias sociais digitais, em lugares em que a TV e a internet ainda não chegam. Então, o rádio, e isso tem sido demonstrado, por exemplo, pela hipervalorização de programas audiofônicos como os podcasts nos últimos anos. Então, é um momento de revitalização desse tipo de mídia, do rádio, em especial da rádio que consegue ter transmissão nos lugares mais difíceis e também ser acessada via internet, né? E aí você tem uma perda maior da centralidade da TV. O ambiente digital é hoje um dos principais ambientes de disputa e um dos mais difíceis, porque não há controle, não há como hoje se saber completamente o que se circula no ambiente digital. Enquanto na época em que era o HGPE, né, e aí para quem está nos ouvindo, o HGPE é o horário gratuito de propaganda eleitoral, né, que tinham ali as inserções durante o horário comercial na TV e no rádio, as candidaturas conseguiam saber quais eram as estratégias adotadas uns pelos outros. Agora, no ambiente das mídias digitais, não. Por quê? Porque esse material não é distribuído necessariamente só por meio das candidaturas oficiais. Você tem hoje uma possibilidade com o ambiente digital de que o eleitor se torne membro ativo da campanha e também possa criar aquilo que a gente tem chamado de universo paralelo da campanha, né? Que é um universo espontâneo de comentários e informação que circula durante o momento da campanha eleitoral, e você também não tem ainda condições de obrigar as empresas que fazem a distribuição desse material de cumprir todos os acordos, todos os combinados, ou de necessariamente não acabar entregando coisas que o algoritmo prevê, mas que não necessariamente ajudam o nosso período. Isso é uma questão muito preocupante. Isso porque a própria ONU criou um escritório de combate à desinformação e de promoção da integridade da informação em 2022, porque havia um diagnóstico de que no mundo você teria mais de 60 países realizando eleições e seriam uma das ele as eleições menos transparentes em nível mundial. Exatamente porque governos, órgãos supranacionais, partidos, candidaturas não teriam dimensão de que informação estaria circulando durante os períodos eleitorais.
2: Estamos conversando com a professora Lúcia Oliveira. Agostinho, você tem pergunta?
3: Rapidinho, professora Lúcia, em que medida a agenda internacional interfere no voto do eleitor? A gente teve manifestações de Donald Trump, teve taxação, teve a participação da família Bolsonaro em boa parte disso, teve o governo Lula procurando novos parceiros como a China, enfim, em que medida esse tema todo internacional interfere ou não no voto?
0: Olha, tem uma anedota que se fala que o Itamaraty nunca deu voto no Brasil, né? Então, em termos de campanha, historicamente, a questão das relações internacionais praticamente não aparecia como tema, nem no HGPE, nem nos debates presidenciais, etc. Era um assunto de governo, não era um assunto de campanha. Esse ano, por conta do movimento do Donald Trump desde 2025, passa a ser uma agenda doméstica, como a gente fala, ou seja, uma agenda do governo para a população interna, não para a ONU e para os outros parceiros comerciais. Se a gente for lembrar, a questão da relação com a China também interfere em 2022, por ali, quando tem a questão da pandemia da Covid, interferindo negativamente, com preocupações para nossas exportações, etc. Mas agora ela vem com muito mais força. Eu penso que durante o período de governo, o governo soube a mobilizar muito bem a reação a isso e deixar a população informada sobre os riscos dessas ações. Entretanto, a gente não pode esquecer que há grupos, né, que em alguma medida, dentro do seu universo de sentido, e o que é que eu estou chamando de universo de sentido, aquilo que eles acreditam, que eles pensam de ser modelo de mundo, aquilo que eles pensam de ser correto, não criticam uma intervenção dos Estados Unidos sobre o Brasil. Entende? Esse é um ponto preocupante, que podem haver parcelas da população que, em alguma medida, pensem que os Estados Unidos são um modelo de nação para o mundo, né? E que não conhece, por exemplo, todas as dificuldades, por exemplo, que nos Estados Unidos a taxa de pessoas em situação de pobreza é maior do que a do Brasil, que a taxa de endividamento do governo americano é maior do que a taxa do Brasil, né? Então, essa discussão não se chega porque há modelos de mundo que estão sendo disputados nessa eleição, modelos de país e modelos de relações geopolíticas. A gente não pode esquecer que de todas as eleições que ocorreram na América Latina esse ano, todas elas foram eleições com resultados ligados a lideranças alinhadas à Casa Branca. Então, assim, mesmo que não tenha sido um tema forte para ser mobilizado nas campanhas, é um pano de fundo muito importante na disputa de 2026 no Brasil.
2: Perfeito. Olha, professora Lúcia, muito obrigada. Foi muito bom contar com sua análise. Um abraço grande para você, professora. Até a
1: Obrigado,
2: próxima.
1: professora.
0: Ah, obrigada, eu agradeço o convite, ficamos à disposição aí.
2: A gente que agradece. Conversamos com a professora Lúcia Oliveira, cientista política e professora da Universidade Federal de São Carlos, São Paulo. Vamos dar aquela última atualizada nos dados, Daniel?
1: Antes de passar o bastão para os próximos apresentadores, né, Juliana? Vamos nessa, então, porque Mário Sartorello e Priscila Mazenotti já estão na área para entrar e assumir aqui esse programa especial. Vou trazer aqui, Juliana, para a gente, então, a atualização da apuração para a presidência da República. Neste momento, quase metade dos votos, viu? 47,26% dos votos apurados. Flávio Bolsonaro, do PL, segue na frente com 50,20%. Lula, do PT, em segundo lugar, com 41,63%. Logo em seguida vem Augusto Cury com 2,96%, Ronaldo Caiado 2,38%, Renan Santos 2,32%. Os demais não chegaram a pontuar 1%. Juliana?
2: A Raíssa Saraiva está aqui no estúdio, vou pedir para ela segurar só mais um pouquinho, né, Raíssa? Já já ela traz aqui informações sobre Mato Grosso do Sul, que já tem candidato, e também sobre Senado.
1: Atenção!
2: Deixa eu trazer informação. Ah, fechou mais um?
1: Piscou minha tela. Opa. Aqui, Juliana, temos mais um governador eleito em primeiro turno na Paraíba. Lucas Ribeiro, do PP, está eleito em primeiro turno neste momento com 84% das urnas apuradas. Ele está com 64,41% dos votos na frente de Efraim Filho, do PL, com 24,35%, portanto, matematicamente eleito. Lucas Ribeiro, do PP, governador da Paraíba, o segundo a ser confirmado nessa apuração, Juliana.
2: E Distrito Federal já tem 96,64% da apuração concluída, né? Celina Leão, do PP, aparece em primeiro lugar com 49,86%. Uhum. Em segundo lugar, Leandro Graz, do PT, com 34,53%. Será que vai ter segundo turno? Ainda
1: essa
2: há uma,
1: é a grande questão.
2: Uma expectativa aqui para o Distrito Federal.
1: É,
2: Ito, quero agradecer a parceria. Foi muito bom
1: demais,
2: fazer,
1: Juliana,
2: parte dessa apuração com você. A gente só vai passar, na verdade, a Raíssa fica para entrar daqui a pouquinho. Fica. É? Posso, Zé? O Zé que manda. Zé Alves aqui nos trabalhos técnicos,
1: Zé? Ganhamos mais uns minutinhos,
2: Juliana. Ah, então, Raíssa, que bom. Que bom ter você aqui com a gente. A Raíssa Saraiva, que traz informações pra gente. É do Mato Grosso do Sul, né, Raíssa?
4: Isso mesmo. Boa tarde, Juliana.
2: Boa tarde.
4: Boa tarde, Daniel.
1: Boa tarde, Raíssa.
4: O primeiro governador eleito dessa tarde foi o Eduardo Riedel, do PP. Ele foi reeleito em primeiro turno para o governo do Mato Grosso do Sul. Agora a gente tem pouco mais de 93% das urnas apuradas e o Riedel tem 67% contra 23% do segundo colocado, que é o Fábio Tradi, do PT. O mandato de governador foi o primeiro cargo eletivo do Riedel quando ele foi eleito em 2022. Entre 2015 e 2021, ele foi secretário estadual de Infraestrutura e Habitação e de Governo e Gestão Estratégica. Seu vice vai ser o Barbosinha, do Republicanos. Já no Senado, a apuração continua, mas no momento, Nelsinho Tradi, do PSD, e Soraya Tronic, do PSB, estão passando as vagas para Reinaldo Azambuja e Capitão Contar, ambos do PL. A Soraya tentava a reeleição. O Reinaldo Azambuja tem 63 anos e acumula mandatos como prefeito de Maracaju, deputado estadual, deputado federal e duas vezes governador do estado. Sua gestão no governo ficou marcada pelo ajuste fiscal e pela modernização da infraestrutura viária. Já Capitão Contar vai assumir o mandato no Senado, né, se for confirmado, depois de ser o deputado federal mais votado da história de Mato Grosso do Sul. Enquanto deputado estadual, ele foi autor de iniciativas voltadas à transparência de obras públicas, à isenção e redução de taxas estaduais durante momentos da crise econômica. A gente continua aqui de olho para saber se esses nomes vão ser confirmados no Senado.
2: Obrigada, Raíssa.
1: Obrigado, Raíssa, pela participação.
2: Agora sim.
1: Aqui com a gente.
2: Exatamente. Agora a gente passa o bastão.
1: Vamos passar o bastão, Juliana. Nossa parte está feita. Muito obrigado você que acompanhou até agora. Seguimos aqui na apuração, agora com Mário Sartorello e Priscila Mazenotti. Muito obrigado, Juliana,
2: obrigada,
1: pela sua companhia.
2: Obrigada, Daniel. E continuem com a gente. Eu e Daniel, a gente segue por aqui também na apuração e a gente vem trazendo outras informações para vocês também.
1: Até o fim.
2: Agora é 19h01, vamos para um breve intervalo.
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0: ótima noite para você. Agora 19 horas e 2 minutos. Eu sou Mário Sartorello, falando direto aqui de Brasília, do estúdio da Rádio Nacional AM de Brasília. Lembrando que a gente também está em rede com a Rádio Nacional FM 96,1 Brasília e também Rádio Nacional FM São Luís, Recife, São Paulo e Rio de Janeiro, Rádio Nacional da Amazônia Ondas Curtas e também a Rádio Nacional do Alto Solimões, lá em Tabatinga. Eu não estou sozinho. Priscila Mazenotti, agora é com a gente, tudo
1: agora
0: bem?
1: É com a gente. Sartô, boa noite para você, boa noite também para os nossos queridos ouvintes que estão acompanhando aí esse dia para lá de especial, né? Nossa cobertura especial, trouxemos aí bastante, muitos entrevistados, Juliana Maia e Daniel Ito mandaram muito bem nesse início e agora a gente
0: e
1: pega...
0: Não só eles, também tivemos aí, estamos aqui com a Tayana Borges, a Patrícia Fontoura, a Roberta Timpone aqui, dando todo o suporte na produção, no estúdio. José Alves esteve com a gente aqui. Você já vai, José Alves? Só vai buscar uma água. Muito obrigado. Agora o Reginaldo Gasparzinho está aqui substituindo temporariamente o Zé Alves.
1: É a gente produção vai seguindo. Dos sonhos.
0: É, que equipe maravilhosa. Espero que vocês que estejam aqui ouvindo, se quiser mandar mensagem para a gente pelo nosso WhatsApp, é o 1568-1536, não é isso? É isso, 99674-1568, 99674-1536. Quer mandar alô? Eu tô ouvindo vocês aqui, né? Mandar um oi, mandar um recadinho aí. Estamos aqui. Pri...
1: Vamos atualizar, então, o que, que a gente
0: Vamos
1: tem até o momento.
0: Vamos atualizar,
1: né?
0: O que a gente tem momento.
1: Até o momento, Mato Grosso do Sul, com governador eleito. Paraíba também, governador eleito. Na Paraíba, Lucas Ribeiro, do PP. E o Riddle, no Mato Grosso do Sul. É, então, portanto, até o momento, nesses dois lugares eleitos aí no primeiro turno. O resto, né, ainda segue em definição para presidente, gente. 47,26% dos votos apurados. Flávio Bolsonaro do PL com 50,20% e Lula do PT com 41,63%. Por enquanto, não chegamos ainda à metade dos votos apurados.
0: Interessante, Pri, que parou ali em 47,26%, já tem um tempo. Então, imagino que assim que tiver uma nova atualização das urnas apuradas, esse número deve crescer rapidamente.
1: É porque depende do envio dos dados dos tribunais regionais eleitorais, né, Sartorello? Eles encaminham tudo para aquela central de apuração do TSE. A partir daí, eles vão atualizando esse sistema aqui do Tribunal Superior Eleitoral.
0: Justamente. Pri, a gente agora são 19:05, a gente está direto aqui na linha com a Kátia Franco, nossa colega lá da Rádio Nacional do Alto Solimões, que já entrou aqui com a gente dando um panorama de como é que está lá na cidade de Tabatinga e na região do na mesorregião do Alto Solimões. Kátia Franco, aí já é boa noite, agora não, é boa tarde, né? E 17:06, é isso?
2: Kátia? Olá, boa noite para vocês ainda, boa tarde para a gente aqui, realmente, 17:06, Mário Sartorello, Priscila, né? Boa noite para vocês. Por aqui, os dados ainda chegando ao Tribunal Regional Eleitoral, né? Aqui ao cartório, as informações ainda chegando, encerrou às 15 horas, mas como vocês sabem, aqui a logística é diferente, né? Muitas urnas, né? Elas ficam localizadas em escolas de comunidades ribeirinhas e estamos vivendo o período de seca, Mário, de estiagem. Então, isso dificulta ainda mais, né, o transporte, a logística dessas urnas, né? Ah, no panorama geral, as eleições aí no

0: município de Tabatinga ocorreram de maneira tranquila, só que longas filas. Não é porque nós tivemos aqui alteração em algumas sessões de votação. Algumas sessões que estavam, né, anteriormente, em eleições anteriores, ficavam em umas escolas, em uns colégios eleitorais, mudaram de locais, foram para outras escolas. E isso gerou alguns transtornos, alguns constrangimentos, né? Algumas pessoas, inclusive, ali se manifestaram de forma negativa, dizendo, né, que não tinham sido informadas, sendo que há 9 meses o cartório eleitoral informou, né, e passou inclusive aqui para a Rádio Nacional do Alto Solimões essas informações. Então, alguns dos eleitores realmente não se atentaram a isso. Aí, pela parte da tarde também, quase no final aí da votação, às 15 horas, choveu aqui na cidade, choveu aqui na região, então muitas pessoas realmente deixaram de votar, né? E deixaram para a última hora, não conseguiram mais votar, né? Tivemos aí também um grupo de pessoas que foram conduzidas ao pátio de uma quadra em um bairro aqui do município, no bairro Brilhante, porque elas foram encontradas ali com sinais de embriaguez. Né? A fronteira não foi fechada, só teve um controle pelos militares do Exército Brasileiro, do 8º BIS, né? E a Capitania Fluvial, que esteve também ali no porto, na área fluvial, passando orientações aos moradores, aos eleitores que vieram das suas comunidades em pequenas embarcações, tipo canoas, né? Algumas delas bem lotadas, né, para retornarem com cuidado, porque a maioria não estava com colete salva-vidas. Ah, então, são alguns dos dados que a gente compartilha aqui com vocês de como ocorreu esse processo de votação no dia de hoje.
1: Valeu, Kátia Franco, muito obrigado pela participação aí, Kátia Franco, falando direto da Rádio Nacional do Alto Solimões em Tabatinga. Valeu, Kátia, a gente continua aqui ligado, qualquer coisa que você tiver aí de atualização pode entrar em contato com a gente também, que será um prazer.
2: A gente tem mais um governador eleito,
1: mais um governador eleito
2: agora em Roraima.
1: Fala aí, Pri.
2: O Arthur Henrique, eleito do PL, 68,99% dos votos. Eleito, portanto, ele que estava aí na disputa com o soldado Sampaio do Republicanos. Então, matematicamente, com 85%, 85,65% das urnas, Arthur Henrique, do PL, é o novo governador já eleito de
1: Isso.
2: Roraima.
1: E a jornalista Jéssica Nascimento, da Rádio Universitária de Roraima, está na linha com a gente.
2: Ótimo que já traz outras informações, hein, Jéssica?
1: Boa noite.
3: Boa noite, Priscila.
1: Boa tarde para você, né, Jéssica?
3: Aqui já são 18 horas e 10 minutos agora, oficialmente boa noite. Mário Sartorello, Priscila Mazenotti. Exatamente, o candidato Arthur Henrique, do PL, ele foi eleito com 68,99% dos votos. As sessões ainda não estão 100% apuradas aqui em Roraima, 85,65% das sessões apuradas até o momento, mas matematicamente já eleito o candidato Arthur Henrique, que foi prefeito de Boa Vista, a capital de Roraima, deixou a prefeitura justamente para concorrer ao cargo de governador do estado, e em segundo lugar ficou o soldado Sampaio, com 29,43% dos votos. Soldado Sampaio, que era o governador interino aqui do estado, desde a cassação do ex-governador Antônio Denário. Ele, como era presidente da Assembleia Legislativa de Roraima, havia assumido o governo. Houve uma eleição suplementar aqui no estado de Roraima. Nessa eleição suplementar, Arthur Henrique já havia vencido, porém, por questões judiciais, o soldado Sampaio permaneceu no cargo até este momento. E agora, nas eleições gerais, Arthur Henrique é o candidato eleito governador de Roraima para os próximos 4 anos, Priscila e Mário.
2: Obrigada, Jéssica, pelas informações. Qualquer novidade, você volta a entrar aqui com a gente, tá?
1: É isso mesmo. Jéssica, que participa diariamente com a gente aqui no Revista Brasil. É sempre bacana a sua participação com a gente. Jéssica, muito obrigado mais uma vez e bom trabalho aí para vocês.
2: Vamos conversar. Agora valeu. A gente vai conversar com a jornalista Sumaia Vilela, da Rádio Agência Nacional.
1: Isso,
2: tem notícia pra gente.
1: Porque a Rádio Agência está fazendo a cobertura dos governadores e estão acompanhando de perto. E como a gente falou, na Paraíba, matematicamente, o candidato Lucas Ribeiro, do PP, está eleito. O segundo lugar com 64,39%. E o Efraim Filho com 24,31%. É isso mesmo, Sumaia? Bem-vinda.
4: Olá, boa noite. É isso mesmo. Lucas Ribeiro conquista aí, então, a reeleição. O resultado foi confirmado matematicamente após quase 85% das urnas terem sido apuradas. Os votos brancos estão somando 4,7%, os nulos quase 10% e a abstenção está em pouco mais de 17% por enquanto. Então, Lucas Ribeiro era o vice-governador, assumiu o cargo em 2026, após a renúncia de João Azevedo para disputar o Senado, e antes tinha sido vereador e vice-prefeito de Campina Grande. A família Ribeiro é uma das mais importantes lá na política do Estado, tem concentração justamente em Campina Grande, e um dos mais famosos membros da família aí é o ex-ministro das Cidades do governo Dilma, Aguinaldo Ribeiro. A ligação da família com o PP atravessa aí gerações. Ele também é filho da Daniela Ribeiro, que é senadora da República. A coligação do agora reeleito governador inclui o PT, portanto, a expectativa é de reforço à base do presidente Lula aí para um possível segundo turno, né, se confirmar. O segundo colocado, Efraim Filho, é senador desde 2022, se filiou este ano ao PL, mas era tradicional do União Brasil, antigo PFL. União que participa da coligação que elegeu Lucas Ribeiro, né, e inclui o PT, como falado, e esse foi justamente um dos motivos que levou Efraim a migrar para o PL. Ele foi deputado federal por 4 mandatos, disputou pela primeira vez agora o governo estadual, né, e também é de uma família com tradição na política. Para o Senado, né, ainda não está fechado, mas a primeira vaga, por enquanto, quem está levando é João Azevedo, do PSB, né, com mais de 30% dos votos válidos. Ele era o governador, né, antes de se licenciar para disputar o Senado. E o segundo lugar, por enquanto, está ficando com o Veneziano Vital, do MDB, ainda está mais disputado aí em terceiro lugar na Borvan Delay do Republicanos. É isso.
2: Boa Obrigada, noite. Sumaia. Gente, olha só, vamos dar uma atualizada aqui.
1: Obrigado, nos dados Sumaia.
2: Do Tribunal Superior Eleitoral, porque a gente tem 5 estados que já definiram aí os governadores. Isso. Né? A gente tem, agora saiu Mato Grosso, o Otaviano Piveta, 61,05% dos votos, ele que é do Republicanos, eleito, portanto, governador do Mato Grosso. A gente tem também Rondônia, com Marcos Rogério do PL, 57,15% dos votos. Roraima, como a gente falou, Arthur Henriques do PL, 69,13%. Paraíba, Mato Grosso do Sul. E agora acabou de entrar Santa Catarina, Jorginho Melo, portanto, do PL, com 68,32% nesse momento. A gente tem em Santa Catarina 81% dos Isso. votos apurados. Por enquanto, matematicamente, já eleito. E a gente já tem aí o primeiro estado com possibilidade de segundo turno, que é o Tocantins. A professora Dorinha, que era senadora concorrendo agora ao governo, vai para o segundo turno. Ela que é do União, com 45,71% dos votos, com Vicentinho Júnior com 43,7% dos
1: votos. Pri, vamos atualizar aqui, então, os votos para a presidência da República. A gente está com 64,81% dos votos. Já aqui, então, agora Flávio Bolsonaro do PL aparece em primeiro lugar com 49,58% e Luiz Inácio Lula da Silva do PT com 42,25%. Escritor Augusto Cury com 2,97%, Ronaldo Caiado 2,34%, Renan Santos também 2,34%. E é isso, a gente segue aqui atualizando em tempo real. Você que está acompanhando a Rádio Nacional, estamos aqui, né, com essa missão, né, Pri? A gente, assim que sair, Rio Grande do Sul acabou de sair.
2: Acabou de atualizar, isso que eu ia falar. Estamos aqui em tempo real, a gente já vai chamar o Gésio Passos, que a gente sabe que está na linha lá no TSE com outras informações, mas antes, a notícia de que no Rio Grande do Sul, o Zuco está também com 90% das urnas apuradas, Zuco do PL com 57,86% dos votos, eleito, portanto, governador do estado. Gésio Passos, direto do Tribunal Superior Eleitoral. Gésio, boa noite para você. Como é que está seu trabalho por aí? Você tem notícias?

0: notícias para a gente sobre as urnas que foram substituídas? Tudo dentro da normalidade ou não?
1: Boa noite, Priscila. Boa noite, Mário Sartorello. Estou aqui no Centro de Divulgação das Eleições, Pri. Pois é, é tudo mais ou menos dentro das normalidades. Segundo o último boletim, Priscila, foi 1.861 urnas substituídas, que é 0,34% do total. Lembrando que são quase 500 mil urnas no país. Só para destacar, o Paraná, né, que sofreu com fortes chuvas e apagões hoje, precisou trocar proporcionalmente o número maior de urnas. Foram 215, que daria 0,72% do total. E Priscila também tem dados agora, das 19 horas, do Boletim de Operação Integrada da Segurança Pública do Ministério da Justiça, que aumentou, né, o número de registros de crimes eleitorais para 907 no dia de hoje, 6 crimes comuns contra candidatos, 12 crimes comuns nos locais de votação, também foi apreendido mais de R$600 mil em dinheiro, 4 armas e 13 veículos. É com você, Priscila.
0: Obrigada, Gésio Passos, pelas suas informações. Gente, olha só, até o momento nós temos 7 estados já com os governadores eleitos. Desses 7 estados, 4 são do PL e 3, 2 são do PP e 1 do Republicanos, né? Por enquanto, o raio-x que a gente tem aí do que sai das urnas, do que tem saído das urnas até o momento, é esse, né, Sartor?
2: É isso aí, a gente está aqui acompanhando, e também que a gente pode ver aqui, por exemplo, aqui no Distrito Federal, 99,01%, aqui a disputa está, a gente não sabe se vai ter primeiro, se vai, a Celina Leão do PP está com 49,88%, e o segundo colocado, Leandro Grass, com 34,51%, então ela está, a possibilidade também de ganhar no primeiro turno, porque falta apenas 12% para ela atingir, basicamente, matematicamente, o 50%, né? Nem 12%,
0: desculpa. O resultado está muito incerto aqui em Brasília, tá muito, né? 99% das urnas apuradas, ela está com 49,88% e o Grass com 34,51%. Para não ter segundo turno, precisa de ter mais da metade dos votos aí apurados. Então, agora é voto a voto aqui em Brasília, gente. Urna a urna, vamos ver como é que vai ser, se vai ter mesmo segundo turno ou se não, se Celina será
2: eleita. E para
0: o
2: Senado, Michele Bolsonaro com 29,02%, a Bia Kicis em segundo, mas está bem ainda aqui, a Bia Kicis do PL está com 27,42%, e a Leila do Vôlei com 21,27%, também ainda a gente não sabe como é que isso vai até fechar 100% das
0: se
2: urnas,
0: desenhar,
2: né?
0: Daqui até lá.
2: Tá bom, a gente está seguindo aqui, provavelmente o Fábio Félix do PSOL, ele está aqui aparecendo em primeiro lugar como mais eleito, mais votado, desculpa, com 13,44% e 222.181 votos. E para distrital, o mais votado, deputado distrital, também é do PSOL, o Max Maciel, com 5,43%, ou seja, 91.288 votos. Esse é um panorama aqui do Distrito Federal, que, como eu falei, está faltando menos de 1% para encerrar a apuração.
0: É isso. Agora a gente vai para...
2: Vamos para o Amazonas, Manaus, com a Rádio Encontro das Águas. O Alfredo Asli está na linha com a gente. Boa noite, Alfredo. O que você traz informações aí do seu trabalho? Como é que foi o dia aí da votação aí no Amazonas? Boa noite.
3: Muito boa noite, Mari. Boa noite, Priscila. Aqui no estado do Amazonas, a votação foi considerada tranquila, né? Apesar de ser tranquila, teve alguns casos, né? Infelizmente, pela manhã, um idoso de 75 anos acabou morrendo, né, no local de votação. Apesar dele ter sido socorrido no local, infelizmente, ele não teve, não conseguiu resistir e acabou morrendo. Fora isso, teve alguns casos também de investigação por parte da Polícia Federal de suposta compra de voto, né? Aqui, principalmente na capital amazonense, teve dois casos onde dois carros foram encontrados com algumas quantias em dinheiro e o caso está sendo investigado pelas autoridades. Por enquanto, aqui no estado do Amazonas, 76,52% dos votos já foram apurados para presidente no Amazonas. Quem está à frente é Flávio Bolsonaro com 48,5%. E em segundo lugar, Lula com 44,54%. Já para o governo do estado, aqui no estado do Amazonas, quem está à frente é o Omar Aziz, do PSD, com 37,84%, seguido de professora Maria do Carmo, do PL, com 27,10%. Já para o Senado, quem está em primeiro lugar no momento é o Eduardo Braga, do MDB, com 30,68%, e em segundo lugar, Capitão Alberto Neto, do PL, com 25,15%. Olha só, está bem emparelhado com Plínio Valério, com 24,62%. Então, essas são os principais panoramas aqui do estado do Amazonas. Daqui a pouco a gente vai ter a finalização dessa apuração e vamos ver quem irá para o segundo turno e também quem foi eleito governador, senador e deputado federal e estadual. Volto com vocês.
2: Valeu, muito obrigado pela sua participação, trazendo as informações daí da Rádio Encontro das Águas, o Alfredo Asley. É aí das informações do Amazonas. E Priscila Mazenotti, como a gente falou, a gente já também tem os governadores de Rondônia e de Roraima já eleitos lá no norte do país. E o Rafael está aqui com a gente, Rafael Guimarães, da Rádio Agência Nacional, para falar um pouquinho mais sobre o perfil desses governadores eleitos. Boa noite, Rafael.
4: Olá, boa noite a todos. Boa noite, turma. Então, como indicavam as pesquisas para o governo de Roraima, Arthur Henrique, do PL, está eleito governador do estado no primeiro turno. Agora, no momento, tem 93% das urnas apuradas e ele está com 69% dos votos. Em segundo lugar ficou o Soldado Sampaio, que tem 29%, mas não alcança mais, então está fechado o primeiro turno.
2: Certo.
4: Arthur Henrique é nascido em Boa Vista, foi vice-prefeito e secretário de Educação da capital de Roraima. Se elegeu prefeito em 2020 pelo MDB e foi reeleito em primeiro turno em 2024. Em abril de 2026, renunciou à prefeitura para disputar o governo. Haroldo Catedral, do Novo, será o vice-governador de Roraima. No Senado, a disputa ainda continua. Então, assim, quem encabeça a disputa neste momento é Nicolete, do PL, e Tereza Surita, do MDB. Mas certo. Aí segue a disputa. Já para Rondônia, quem também está eleito no primeiro turno é Marcos Rogério, do PL. Segundo ele, agora 94,68% das urnas apuradas, ele tem 57%. Adaito Fúria tem 19,31%, também não chega mais. Marcos Rogério é natural de Ji-Paraná, é jornalista radialista, foi vereador da cidade natal e cumpriu dois mandatos como deputado federal. Foi eleito senador em 2018. Concorreu ao governo do estado em 2022 e volta a disputar o cargo agora e está eleito em primeiro turno. No Senado também continua a disputa. Por enquanto, doutor Fernando Máximo, do PL, em cabeça e logo atrás, em segundo, Bruno Bolsonaro Scheid, também do PL.
2: Tá certo, Rafael Guimarães. O trabalho da Rádio Agência Nacional está sendo assim, né? Vocês estão aí focados nos candidatos aos governos.
4: Governo e Senado,
2: né? Governo e Senado. Isso. Então, a gente está aqui com os microfones, quando tiver mais resultados aí, vocês venham aqui e a gente fala mais sobre esses candidatos eleitos, que é importante para o nosso ouvinte saber, né? Quem já está eleito e o que ainda falta aí, tá bom?
4: Tá certo, valeu.
2: Valeu, Rafael, muito
0: vambora,
2: obrigado.
0: Sartor, vamos sair agora de Roraima e de Rondônia e vamos dar um pulinho lá em São Paulo? Vamos conversar com a Sara Kines, que está na linha com a gente. Sara, boa noite para você. Como é que está a apuração por aí? Tem candidato eleito já?
5: Boa noite, Priscila, Sartorello. Olha, a gente tem aqui, de acordo com as informações do TRE, o Tribunal Regional Eleitoral, cerca de 14% das sessões eleitorais do estado ainda estavam terminando a votação por volta das 18h. Os eleitores que chegaram ao local de votação até as 17h tiveram seus votos garantidos. O atraso na votação no estado, de acordo com o presidente do TRE, foi decorrente das chuvas fortes e também da demora do eleitor para digitar os números nas urnas. Segundo o último boletim do TRE, foram substituídas 336 urnas no estado de São Paulo, 84 na capital e 252 no interior, o número corresponde a menos de 0,3% das mais de 114 mil urnas disponibilizadas para o primeiro turno. Com relação às irregularidades do balanço parcial da SSP, a Secretaria da Segurança Pública do Estado registrou 112 ocorrências no

0: de Santos teve 12 ocorrências entre boca de urna, desentendimento e desacato. E entre os casos estão de uma mulher de 69 anos detida por suspeita de distribuir panfletos eleitorais perto de uma escola na cidade de Franca. As polícias civil e militar atuam de forma integrada em esquema especial neste domingo de eleição em apoio às atividades da Justiça Eleitoral após o fechamento das sessões. E, em paralelo, o Corpo de Bombeiros atende às emergências causadas pelas fortes chuvas no estado neste domingo. Até a metade da tarde foram registradas 276 ocorrências, a maioria relacionada à queda de árvores, principalmente nas cidades de Presidente Prudente, Araçatuba, Marília e Bauru. Em Araçatuba, um homem de 61 anos foi atingido por um teto que desabou em um supermercado e faleceu. Outras 4 pessoas ficaram feridas. A gente segue acompanhando tudo por aqui e quando tiver resultados em São Paulo, a gente volta com vocês. Priscila.
1: Obrigada, Sara Kines, direto de São Paulo, pelas suas informações. Vamos dar uma atualizada, então, como é que estão os números por lá, né? Tarcísio de Freitas, por enquanto, 63,26% dos votos. Fernando Haddad, 35,82%, isso com 76,22% dos votos apurados. Para o Senado, temos Guilherme Derriti, do PP, com 30,90% dos votos, e André do Prado, do PL, com 29,55% dos votos, isso em São Paulo.
2: É isso mesmo. Pri, a gente está aqui vendo, Goiás também acaba de aparecer aqui, opa, que numericamente, com 90,14% dos votos apurados, Daniel Vilela, do MDB, está em primeiro lugar com 58,82% dos votos e o Wilder Moraes, do PL, com 22,25%.
1: Vamos então, dar um panorama então no Senado também, Goiás, né?
2: Vamos lá. Acha? Gustavo Gaia, do PL, está em primeiro lugar com 24,82% e a Gracinha Caiado, do União, com 21,56% numericamente. Essas serão os dois candidatos a senadores que vão ser eleitos aí nessas duas vagas para o governo do estado de Goiás, Pri.
1: Muitos estados já se definindo aí em primeiro turno, né, Sartor? Por enquanto a gente só tem aí Tocantins
2: e Piauí e Sergipe que acabou de entrar.
1: Opa, é mesmo, Piauí e Sergipe que acabou de entrar.
2: Tá aqui, Piauí com 83,43% dos votos apurados, Rafael Fonteles, do PT, com 70,16%, Joel Rodrigues, do PP, com 28,20% dos votos. Então, numericamente, o Rafael Fonteles, do PT, está eleito no primeiro turno também. E a gente tem aqui, quem mais que entrou agora foi Sergipe, né?
1: Ah, sim, Pri. Sergipe entrou aqui agora, né, nesse desenho aqui do TSE. Já temos então a definição. Fábio, eleito do PSD, 59,02% dos votos, né? Estava ali na disputa com Valmir de Francisquinho, do Republicanos, que acabou ficando com 37,59% dos votos. Fábio, então, do PSD, eleito. O primeiro governador do PSD eleito, né? Porque até o momento a gente tinha aí muitos do Republicanos e do PP e a sua grande maioria do PL. Até o momento, o PL está fazendo aí 4 governadores, o MDB em Goiás está fazendo 1, o PP Mato Grosso do Sul, Paraíba, o PT no Piauí, PSD em Sergipe e o PL Santa Catarina, Roraima, Rondônia e Rio Grande do Sul.
2: Isso aí, Priscila Mazenotti, a gente agora volta lá para o Tocantins com o Antônio Neves, da Unitins FM, para comentar aí, né, Antônio, que já então, segundo turno no Tocantins, já está aí já com esse cenário consolidado, não é isso mesmo?
3: Exatamente, Márcio e Priscila, aqui no Tocantins, com 98,65% das sessões apuradas. Professora Dorinha, do União, está com 45,60% e Vicentinho Júnior, do PSDB, com 43,85%. Já para senador, acabou de sair aqui os dois eleitos para vagas lá no Senado, Eduardo Gomes, do PL, está sendo reeleito com

0: 7,6%, e Alexandre Guimarães, do MDB, está sendo eleito agora com 19,14%.
1: Tá certo, Antônio, muito obrigado aí. Se tiver mais informações, a gente volta com você, porque a gente vai estar aqui até as 21h, trazendo aí todos os resultados por todo o país. Obrigado pela sua participação e um bom trabalho para você.
0: Obrigado, bom trabalho também para vocês.
2: A gente tem aqui também o Paraná, né, Sartorello? Falando aqui agora, Sérgio Moro, do PL. São 99,1% dos votos apurados. Sérgio Moro, portanto, com 50,18% dos votos. Sandro Alex, do PSD, com 25,29% dos votos. Quase 100% aí das urnas apuradas, então, no Paraná. Por enquanto, seguimos.
1: Seguimos. Eu queria só dar um oi aqui para alguns ouvintes nossos que estão na sintonia. A Geralda, de Alto da Boa Vista, no Mato Grosso. Deusdete Barros, de Apu, de Minas Gerais. E a Milena Caroline, aqui do DF, que estão ligadinhas aqui com a gente no nosso programa de apuração das eleições 2026. Então, grande abraço e obrigado pela sintonia.
2: Vamos falar um pouquinho das ocorrências eleitorais, porque Sim. O Ministério da Justiça acabou de divulgar aí o último balanço, né? Esse balanço mais recente do Ministério da Justiça dá conta de que foram 907 crimes eleitorais e olha só, gente, 6 crimes contra candidatos.
1: Olha só.
2: E aí, quando a gente fala de crime contra candidato, a gente está falando de tentativa de homicídio, violência política de gênero, agressão, enfim, isso tudo está sendo apurado. Teve também crimes comuns contra locais de votação, que é tentativa de quebrar a urna, de quebrar o local, mas isso tudo considerado pelo presidente do TSE, né, e pelas outras autoridades como dentro da normalidade. Foram apreendidas 4 armas, né, e de dinheiro, mais de 970 mil reais em bens, aí foram apreendidos, segundo a Polícia Federal, 457 mil em dinheiro vivo, isso tudo ligado aí à questão eleitoral. Só fazendo esse balancinho. Sim, aí para amarrar, né, o dia, né, como é que foi o dia, porque a gente fala do candidato, tem que falar do eleitor também, como é que foi o comportamento dele no dia de hoje de votação.
1: Verdade. Priscila Mazzanotti, a gente agora está aqui na linha com o professor Jefferson Ramos dos Santos. Ele é economista, doutor em ciência política e professor da Universidade de Brasília. Boa noite, Jefferson. Muito obrigado. Você está aqui com a gente nesse programa de eleições 2026, nesse programa especial de apuração. Boa noite. Seja bem-vindo.
3: Boa noite a todos aí, é um prazer falar com vocês e uma honra estar aí na cobertura dos resultados dessa eleição.
1: Tá, eu sou Mário Sartorello, ao meu lado a Priscila Mazzanotti, e em São Paulo a gente também tem o Agostinho Teixeira, e a gente vai aqui então levar essa conversa com você, Jefferson. Bom, a gente já está aqui há 19h36, como é que o senhor está analisando aí os resultados das eleições, principalmente para os governos aí? A gente já tem 4, 5, 6, 7, 8, 9 estados que já tiveram aí os vencedores já em primeiro turno. Isso é diferente das outras eleições? Qual é a análise que o senhor faz desse contexto aqui nesse momento?
3: Olha, Mário, inicialmente, né, os resultados ainda estão avançando, mas inicialmente eu diria que começa a surgir, né, um quadro aí de uma resposta clara, né, do eleitorado. Então, a gente percebe uma dominância, né, ou um crescimento, se quiser, acentuado do PL, né, e de partidos assim de recorte mais conservador. Então, sobretudo com atenção aí à temática da segurança pública, né? Então, começa a ficar claro esse recado do eleitorado nos estados de que esse foi um tema relevante nesse ciclo eleitoral. Agora, temos que ver os né, esperar avançar aí o resultado, mas acho que de início, Mário, esse é o recado que a mim parece mais claro, né? Uma dominância de partidos conservadores, destacadamente o PL, e uma resposta aí à temática da segurança pública.
2: É exatamente isso que eu ia perguntar para o senhor agora, professor. A gente tem aí 10 estados que já definiram, apenas um, por enquanto, indo para segundo turno.

0: turno, a maioria desses estados elegeram governadores do PL, né? E também tem aí do PP. É uma guinada para a direita que a gente já pode falar em qual Brasil que sai das urnas?
1: Olha, eu acho prematuro, porque embora a gente esteja vendo uma dominância, né, aí se constituir, já era de certa forma esperada nos estados, né, eu acho ainda prematuro. Mas sim, a gente começa a ter um quadro mais claro de que o Brasil que a gente imaginava das pesquisas, ele não é exatamente o que está surgindo agora. Né? Esse é um Brasil um pouquinho mais à direita. Né? Então, você tem candidatos ao Senado, por exemplo, né? Que é uma eleição sempre interessante de acompanhar. Candidatos ao Senado que estavam ali na terceira, quarta opção, candidatos mais conservadores, né? Emergindo aí aos primeiros lugares. Então, sim, a gente vê digamos, uma aproximação maior do eleitorado aí nos estados, né? A partidos mais conservadores, mas eu ainda esperaria um pouco mais. É bom esperar o quadro total, a eleição presidencial, vamos ver aonde vai ter segundo turno, né? Mas sim, podemos afirmar, sobretudo, eu destacaria, Priscila, que em São Paulo, né, o fato da eleição já ter sido encerrada no primeiro turno com uma votação bastante expressiva é um sinal muito claro, né? Muito claro de que digamos assim, o governo federal, né, enfrentará dificuldades, mesmo se eventualmente seja reeleito, enfrentará dificuldades no Congresso, dificuldades de governabilidade, né, de ter aí formar maiorias. Mas enfim, essa é uma conversa para mais daqui a pouco. Ainda a gente está aqui nas apurações de primeiro turno, então com certeza mesmo a gente consegue falar apenas daquelas eleições que já foram encerradas.
2: Tá bom, muito. Jefferson, a gente também está aqui com o jornalista Agostinho Teixeira, lá em São Paulo. Agostinho, boa noite. E aí, chega mais aqui com essa nossa conversa aqui com o professor Jefferson.
3: Obrigado, Sartorello. Abraço para você, para a Priscila, para os nossos ouvintes. Professor Jefferson, prazer falar com o senhor. O senhor citou o caso da segurança pública, que de fato é um tema, né? Que meio que dominou de ponta a ponta esse primeiro turno das eleições. E no caso dos governadores, acaba de ser decidido aqui em São Paulo, Tarcísio de Freitas está reeleito com uma sobra enorme, né? Um banho aqui, mais de 60% dos votos válidos. E a segurança pública é um tema. No entanto, aparentemente, professor, o eleitorado paulista, por exemplo, não atribui ao governador a responsabilidade pelas mazelas na segurança pública. A gente tem também muito bem encaminhado Guilherme Derrite para o Senado Federal, que foi secretário de Segurança Pública aqui em São Paulo. E a segurança pública, repito, é um tema recorrente. O receio por assaltos, o feminicídio, professor, que explodiu nesse ano aqui, não se atribui, aparentemente, a responsabilidade ao governador, que é reeleito, e se cobra muito no governo federal, que tem a sua responsabilidade. Mas não há uma certa falta de informação do eleitorado em atribuir a responsabilidade pela segurança pública ao governador, que tem a maior parte da fatia nessa área, professor?
1: Olha, é um bom ponto, Agostinho. Esse é um debate, né, muito vivo assim nos meios de pesquisa. Então eu diria o seguinte, Agostinho, aqui é uma perspectiva mais pessoal, tá? Eu diria que a mim parece que o discurso e a posição do candidato na temática da segurança pública, por vezes, conta mais do que a atuação prática. Então você vê candidatos que têm um discurso aguçado na segurança pública, um discurso forte de segurança pública, tendem a ser associados a um cenário de segurança pública melhor, mesmo que na prática isso não seja a realidade, né, mais efetiva dos fatos. Então você vê, por exemplo, o exemplo do Derrite é um bom exemplo, né? Ele tem esse discurso intenso, né, na segurança pública e tal, enfim, reforço de policiamento, né, numerários. Então ele acaba sendo identificado com uma pauta de segurança pública, mesmo que ele tenha sido aí secretário de segurança pública em São Paulo, tenha alguns problemas emergido nesse campo em São Paulo durante a sua gestão, mas ele ainda é identificado com essa pauta, né? E o governo federal, no outro lado da moeda, também é identificado como ausente, como grande ausente nesse debate.

0: Então, por mais que o governo federal não tenha na ponta a responsabilidade pela segurança pública, isso cabe aos estados, o governo federal, me parece que tem de fundo essa responsabilidade, né? Ou teria de liderar o movimento em prol da segurança pública, né? Então, de simbolizar, sobretudo simbolizar, que a segurança pública seria uma temática importante e não secundária, relegada aos estados. Me parece que, aí de novo aqui uma opinião pessoal, me parece que falta um pouco isso ao governo federal, ou faltou nessa campanha, né? De modo que outros candidatos ocuparam esse espaço, esse vácuo deixado pelo governo federal, Agostinho.
1: Tá bom, professor Jefferson. Agostinho, a gente volta aqui para Brasília. Professor, e a gente está falando desse cenário e tal, a gente sabe que a Câmara Federal também é muito importante, né? Como é que o senhor vê nesse momento aí, que está se desenhando, né, os candidatos que já estão sendo eleitos para o Senado Federal? A gente sabe que o Senado ele é um peso da balança aí muito importante, né? Até para um governo eleito, o Senado sempre tem aquele peso. Como é que o senhor acha que, do que está se desenhando no momento aí, segue também, está seguindo essa tendência dos candidatos a governo que já foram eleitos também?
2: E eu queria, eu só, professor, eu queria só complementar a
0: Claro.
2: pergunta do
0: Sim,
2: Sartorello,
0: vamos lá,
2: pensando
0: Priscila.
2: também na Câmara dos Deputados, porque quando a gente olha aqui os resultados até o momento, de fato, a gente tem a maior parte dos eleitos aí do espectro de direita, né, dos partidos de direita. Como é que fica essa questão até da governabilidade, né, para frente, daqui para frente, a partir da posse no ano que vem? Como é que vai ser essa governabilidade, esse trato aí, esse relacionamento do Congresso? Porque essa questão da segurança pública, como bem disse o Agostinho Teixeira, pesou bastante, mas tem também outras pautas aí direitistas que vieram à tona, né, nessa campanha.
0: Sim, com certeza. A gente poderia aqui fa falar um bom tempo sobre pautas aí de grupos mais conservadores que emergiram nesta eleição. Mas especificamente aí nas casas legislativas, Priscila, o cenário que a gente começou a ver nos estados, eu acho que ele se consolida ainda mais e, sobretudo, no Senado. O Senado, que é essa casa tão importante, né, no nosso desenho institucional, retém muito poder o Senado. Então, no Senado, a gente está vendo um crescimento bastante acentuado do PL. Então, o PL está com um número de senadores já eleito bastante elevado. Então, a gente, inclusive, Priscila, está numa possibilidade de que o PL ocupe a liderança do Senado, ou seja, tenha um maior número de senadores, possivelmente, né, isso não está certo ainda, mas pode ter o um maior número de senadores e fazer a presidência da casa. E, tradicionalmente, o partido que tem mais senadores, né, faz o presidente da casa. É uma tradição, né, uma instituição informal. Mas isso causaria um problema de governabilidade sensível caso o presidente Lula fosse reeleito. Então, como a gente ainda está aberto, né, o cenário no governo federal, no executivo, no legislativo, a gente já começa a perceber que é um quadro mais conservador do que a gente tinha na última legislatura, né? Por enquanto, pelo menos.
2: E a gente tem, quando a gente olha, por exemplo, em Alagoas, a gente tem o Arthur Lira, que foi o presidente da Câmara e agora está se elegendo aí pelo PP, candidato a senador ao Senado, né? Ele que é de Alagoas está indo para o Senado. Então a gente vê também esse movimento dos grandes opositores e daqueles políticos polêmicos na Câmara indo agora para o Senado, é exemplo do próprio Arthur Lira, né, professor?
0: Sim, o Arthur Lira, Priscila, é um símbolo, né, desse movimento que digamos assim, foi presidente ali da Câmara, né, ganhou notoriedade naquele período como um presidente bastante enfático, né, e que propunha uma agenda legislativa com bastante eficiência, né, naquilo que ele propunha. Geralmente ele conseguia aprovar, então foi um presidente da Câmara eficiente nesse sentido, né. Aí, migrando para o Senado, certamente será um senador de relevo, certamente será um senador de peso. No entanto, eu destacaria que o Arthur Lira, independentemente de sua posição mais conservadora, me parece um parlamentar de diálogo, mesmo sendo mais conservador. Diferente, Priscila, de alguns senadores que têm surgido, que não são reconhecidos pelo diálogo, né? Pelo contrário. Então, aí vai ser mais difícil para o governo federal, caso eventualmente o presidente seja reeleito. Então, sim, aí a gente, entrando ainda um pouco mais, né, a gente poderia fazer uma distinção entre uma direita que não tem intenção ao diálogo e uma direita conservadora que sim tem intenção, pelo menos uma propensão a um diálogo, independentemente, né, de quem esteja eleito lá no Palácio do Planalto. Mas, enfim, esses são cenários aí possíveis, a ver como é que será o segundo turno, né, para o executivo. Mas sim, acho que, em resumo, é possível nesse momento a gente afirmar que sim, o Senado está se tornando mais conservador nessa legislatura que está começando.
2: Agora o nosso amigo Agostinho Teixeira tem uma pergunta, né, professor Agostinho, é com você.
3: Obrigado,
0: Vamos lá,
3: Priscila.
0: Agostinho.
3: Aproveitando, professor, o que o senhor disse agora no final, dessa aparente guinada à direita, mais radical ainda, à direita do Senado na próxima legislatura, em que medida, professor, o que a gente viu do Judiciário, do Supremo Tribunal Federal, aquela sessão que é para esquecer, de bate-boca, enfim, medidas tomadas de um lado e de outro, um ministro derrubando uma decisão do antecessor, em que medida essa imagem ruim do Supremo Tribunal Federal pode ter interferido na decisão final do eleitor, se é que ele associou que um Senado mais à direita pode provocar impeachment de ministro do Supremo? Dá para ligar uma coisa a outra, professor?
0: Olha, um excelente ponto, Agostinho. Eu acho que esse é o grande tema da eleição, sabe? E eu não diria que isso influenciou muito o eleitor, não. Mas eu acho que esse, de alguma forma, é o grande tema que vai ficar, sabe? Essa emergência do Supremo como um ator político importante e caótico, né? Para surpresa de muitos, que vimos no Supremo uma figura institucional um pouco mais estável, né, e consolidada, e vimos que não, né, uma instituição bastante disfuncional. Então, sim, esse é um recado muito forte. Eu acho que, eu não diria diretamente, sabe, Agostinho, não acho que o eleitor ligou diretamente uma coisa a outra, enfim, uma percepção minha, mas sim, de alguma forma, é o Senado que regula isso, né? O Senado que, de alguma forma, regula o Supremo, porque tem ali instrumentos de controle sobre a atividade do Supremo, dos ministros, né? Então, assim, eu acho que é um momento em que, muito provavelmente, Agostinho, a gente vai ver algum tipo de, como é que eu poderia dizer isso? De rearranjo institucional, certo? Então, mesmo que seja aí lateralmente, redução enfim, da extensão de algumas decisões, do que um ministro isoladamente pode fazer, eu acho que isso vai vir à tona. Muito dificilmente essa temática não vai ganhar corpo no Senado, certo? Neste Senado mais conservador que tem emergido. Então, eu acho que para os próximos anos, o papel do Supremo certamente será um ponto de atenção do Senado. Vai ser difícil não vermos esse tema emergir. Eu acho que esse tema já está tentando emergir no Senado, mas ainda a presidência da casa, enfim, não dá seguimento por uma questão de, enfim, mais institucional, né, de não criar mais confusão num cenário confuso. Mas eu estou vendo que vai ser difícil segurar esta maioria na próxima legislatura, Agostinho.
1: Ok, professor Jefferson Ramos dos Santos, a gente agradece a sua participação aqui no nosso programa especial de eleições 2026, né? A gente acompanhando a apuração aqui em toda a rede da Rádio Nacional. A gente agradece a sua participação e mais uma vez obrigado.
0: Bom, eu que agradeço, é um prazer falar aí a vocês. Eu sou um ouvinte de rádio, então espero que possamos conversar mais vezes aí. Uma boa apuração a todos.
1: Obrigado, até a próxima. É isso. Conversamos com o professor Jefferson Ramos dos Santos, economista, doutor em ciência política e professor da Universidade de Brasília. Agradecendo também a participação do jornalista Agostinho Teixeira de São Paulo. Daqui a pouco a gente volta aí também com o Agostinho. Priscila Mazzanotti, parou aqui a atualização para os 60, no caso de presidente da República. Da última atualização que eu dei aqui no ar, não teve nenhuma mudança no percentual da apuração, 64,81% das urnas
2: E o
1: apuradas,
2: que que a
1: né?
2: gente faz com a ansiedade nessa hora, hein,
1: Pois
2: Sartor?
1: é. E
2: Segura,
1: aí
2: né?
1: a gente, aí eu imagino que quando vier a atualização vai vir de vez e esse percentual de urnas apuradas deve aumentar bastante,
2: né? Certamente é por conta do envio dos dados dos TREs, né? Então, o que a gente tem até agora? 64,81% dos votos apurados, Flávio Bolsonaro do PL com 49,58% e Lula do PT com 42,25% dos votos. Por enquanto, se encaminhando aí para um provável segundo turno, vamos ver, mas ainda tem muito voto para apurar, muita urna para ser apurada, né, 64% ainda. E a gente volta agora para São Paulo. Vamos conversar novamente com a repórter Sara Quines, que tem outras informações de lá do maior colégio eleitoral do país. Hein, Sara? Boa noite, como é que tá tudo por aí?
4: Olá, Priscila. Olha, São Paulo sem segundo turno. Tarcísio de Freitas, do Republicanos, está matematicamente reeleito governador de São Paulo. O candidato recebeu mais de 13 milhões de votos, o equivalente a 63% dos votos válidos, superando os 50% necessários para encerrar a disputa já no primeiro turno. O principal adversário de Tarcísio, Fernando Haddad, terminou a eleição em segundo lugar, com cerca de 7 milhões e 500 mil votos, ou 37% dos votos válidos. Ex-prefeito da capital paulista, ex-ministro da Educação e ex-ministro da Fazenda, Haddad voltou a disputar o Palácio dos Bandeirantes depois de ter sido derrotado por Tarcísio em 2022. Tarcísio assumiu o governo de São Paulo em janeiro de 2023. Antes de chegar ao governo paulista, ele havia sido ministro de Infraestrutura no governo de Jair Bolsonaro e ocupou cargos técnicos no Serviço Público Federal. Em seu primeiro mandato como governador, Tarcísio se consolidou como um dos principais nomes do Republicanos e da direita brasileira. Uma das maiores marcas do primeiro mandato foram privatizações como a da Companhia de Abastecimento de Água do Estado, a Sabesp, e concessões como as linhas de trem da CPTM. Também foi uma gestão marcada por investimentos em infraestrutura, proximidade com o setor privado e críticas na área de educação por problemas como erros em materiais didáticos, militarização de escolas e uso de ferramentas digitais no lugar de professores. Com a vitória já no primeiro turno desta eleição, Tarcísio garante mais 4 anos à frente do Palácio dos Bandeirantes. O novo mandato começa em 1º de janeiro de 2027. E agora falando sobre o Senado, aqui em São Paulo, também já estão matematicamente eleitos Guilherme Derrite, do PP, e André do Prado, do PL, para as 2 vagas no Senado Federal. E está em terceiro lugar Simone Tebet, com cerca de 19%, e Marina Silva, em quarto, com cerca de 18%. Eu volto com você, Priscila.
2: Obrigada, Sara Quines, pelas suas informações. São Paulo, então, Tarcísio de Freitas, eleito governador com 62,85% dos votos. Guilherme Derrite, do PP, para o Senado, e André do Prado também ocupando aí a 2ª vaga do Senado. André do Prado, que é do PL.
1: Isso aí. Priscila Mazenotti, 19h56, estamos ao vivo aqui pela Rádio Nacional AM de Brasília, Rádio Nacional da Amazônia, Rádio Nacional FM Brasília, São Paulo, Rio de Janeiro, São Luís e...
2: Tocantins.
1: A gente está com a Rádio Nacional do Alto Solimões, gente, a Cátia, desculpa. Franco participou aqui com a gente. A gente estava conversando com o professor Jefferson agora há pouquinho, e eu fiz uma pergunta sobre a questão do Senado e você da Câmara, né? Você fez uma matéria muito bacana sobre para que serve um senador, né?
2: Porque é o seguinte, gente, a gente fala muito de presidente, mas a gente fica pensando, para que serve um deputado? Para que serve um senador, né? Vê ele, tem uma CPI, vota um projeto, mas para que serve esse povo todo que está lá no Congresso Nacional? Aí eu conversei com especialistas que explicaram direitinho, e aí trago essa reportagem para vocês. Para que serve um senador, gente?
1: Vamos ouvir.
2: Ao contrário da Câmara, que calcula o número de deputados com base na população, no Senado o número de senadores é sempre fixo, 3 para cada estado. O mandato é de 8 anos, ou seja, 2 legislaturas. E aí, numa eleição, a gente escolhe um senador e em outra escolhe 2. agora chegou a vez de escolhermos esses dois. A definição de 81 senadores veio lá atrás, ainda no Império, quando o mandato era vitalício, e era o imperador quem escolhia. Eles serviam apenas para representar as províncias. De lá para cá, a forma de escolha mudou e a função também. O cientista político Valdir Pucci diz que esse papo de senador representar os estados e os deputados o povo é uma definição mais formal do que prática.
5: Da mesma forma que um deputado pode propor leis, um senador também pode propor leis. Ou seja, no final, deputados e senadores, na prática, estão representando a sociedade. Então, eu coloco da seguinte forma. Essa diferença entre representantes do povo e representantes dos estados, hoje ela é uma diferenciação muito mais formal do que prática na realidade.
2: E a escolha para senador é mais simples do que para deputado. Isso porque é uma eleição majoritária, ou seja, o voto vai para o candidato. E no caso do Senado, ao contrário dos outros cargos majoritários, que são os de presidente, governador e prefeito, é sem segundo turno. É o que explica a cientista política Alina Ribeiro.
6: O sistema majoritário, ele é o mais simples. Então, quando a gente vota, por exemplo, para presidente, governador e senador, a gente não pode votar só na legenda. A gente tem que votar no nome e no número do candidato especificamente. Então, vence quem tira mais votos, né? Com ou sem segundo turno, dependendo do cargo.
2: E dentro do nosso sistema bicameral, o Senado, além de propor leis e revisar os projetos que são elaborados pela Câmara, tem outras atribuições mais específicas. Por exemplo, é o Senado quem julga um presidente da República em caso de impeachment, depois de ter sido autorizado pela Câmara. E processar e julgar ministros do Supremo Tribunal Federal e o advogado-geral da União também. É ainda o Senado que tem a função de sabatinar e aprovar a escolha de autoridades. Ministros do STF, presidentes do Banco Central, diretores de agências reguladoras e embaixadores. Nessas eleições, na ordem de escolha, para senador serão o terceiro e o quarto cargo que vamos votar. Isso porque, lembrando, vamos escolher dois. E cada senador tem dois suplentes. Por isso, fique de olho nessas pessoas também. Vai que o seu eleito deixa o cargo vago e o substituto assume. Você precisa saber quem é essa pessoa. Da Rádio Nacional em Brasília, Priscila Mazenotti.
1: Aí, Pri, muito legal essa sua matéria, né? Porque a gente entende melhor quais são as funções, né? Porque às vezes, como você falou, fica muito focado no presidente da República e acaba botando para Senado, deputado federal, estadual, meio que no automático, né?
2: Você sabe que tinha gente na minha sessão que não sabia em quem ia votar, assim, o tanto que a gente falou de leva a colinha para decorar o número e tudo.
1: E aí resolve na hora, né?
2: Ai, peraí, quem mesmo? Ai, agora é senador? Gente, aí fica complicado, né? Porque você vê, o trabalho de um senador, o trabalho de um deputado é fundamental, são eles que fazem as leis. A gente tem o presidente, que é como se fosse aí o grande maestro da orquestra, mas tem Congresso e Câmara aí que vão regendo aí o país, né, como um todo.
1: É verdade, muito legal. Agora são 20 horas aqui no horário de Brasília. Vamos fazer um rápido intervalo, só um respirozinho, daqui a pouco a gente volta.
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1: 8 horas e 1 minuto, Priscila Mazanotti, a gente está aqui com a Poliane Marques, que o pessoal, a equipe da Rádio Agência está lá focando ali nos governadores e senadores, né? Como a gente já tem aqui alguns governadores eleitos no primeiro turno, vamos conhecer mais o perfil sobre eles?
2: Vamos saber quem é quem, né, Poli? Boa noite para você. Conta pra gente, você traz Piauí, Sergipe?
9: Exatamente, Pri. No Piauí, a gente já teve um dos primeiros resultados do Nordeste e por lá, o Rafael Fonteles, do PT, foi reeleito matematicamente com 70,21% dos votos, viu? Uhum. O governador fez uma campanha tentando mostrar para a população os resultados da primeira gestão dele, como, por exemplo, os investimentos em educação, infraestrutura, e também investimentos em saúde e transformação digital. Uma curiosidade é que o Rafael, que né, é o atual governador do estado, em 2022 foi eleito também em primeiro turno. O vice dele é o Washington Bandeira, também do PT. O Washington, que é advogado e ex-secretário estadual de educação. Em segundo lugar por lá ficou o Joel Rodrigues, do PP, que recebeu 28,16% dos votos. O Palácio Karnak também foi disputado pela doutora Lúcia Santos, do PSDB, o Eliseu Aguiar, do Novo, o Geraldo Carvalho, do PSTU, a Lourdes Mello, do PCO, professor Gisvaldo, do PSOL, professor Juriti, do Democracia Cristã, a Ravena da Inclusão, do Democrata, e o Santiago Belisário, do Unidade Popular. Então, assim, muitos disputando esse governo que o Rafael Fonteles levou.
2: Rafael Fonteles, desculpa te interromper, do PT. Então, ele, por enquanto, é o único governador do PT que já foi eleito aqui nesse mapeamento que a gente tem do TSE, né? Do Piauí, portanto.
9: Exatamente, exatamente. Mas por lá, os candidatos ao Senado não são do PT, viu? Uhum. Eles estão ali mais para o centro. A gente tem os primeiros colocados até agora, o Marcelo Castro, do MDB, e o Julindo Lula, que é do Julindo Lula, do PSD. E também no Nordeste, a gente já tem a decisão de governo no Sergipe. Por lá também um primeiro turno, e o estado também continuará sendo governado pelo atual governador, que é o Fábio Miritigeri, conhecido como o Fábio do PSD. Com cerca de 93% das urnas apuradas, Pri, o candidato já tinha recebido mais de 59% dos votos válidos. Em segundo lugar está o Valmir de Francisquinho, do Republicanos. Ele recebeu pouco mais de 37% dos votos. Lá, a gente, diferente do Piauí, a gente teve menos candidatos ao governo. Além dos dois, do primeiro e do segundo colocado, a gente teve o Dr. Elton, do PSOL, e a Tati Cristina de Jesus, do Democracia Cristã. E por lá, no Senado, os mais cotados até agora são o Rogério de Carvalho, do PT, e o delegado Alessandro, do MDB.
2: Pois é, então a gente tem aí praticamente duas reeleições, né, Poli? A gente tem o Rogério Carvalho, senador, sendo reeleito aí pelo PT, em Sergipe, e a gente tem no Piauí o Marcelo Castro, do MDB também, que aparece aí à frente como um dos dois senadores, por enquanto, se encaminhando aí para a eleição, né, Poliane? Você vê aí que alguns senadores também sendo reeleitos numa configuração que será mantida no Senado aí, nessa renovação de dois terços do Senado, mas com algumas reeleições.
9: Alguns nomes seguem os mesmos.
2: Pois é. Obrigada, viu, Poli, pelas suas informações. Olha, gente, o Tribunal Superior Eleitoral atualizou aqui até o momento, então temos 84,96% dos votos, já estamos nos encaminhando para a reta final. Flávio Bolsonaro com 48,47% e Lula com 43,49% dos votos. Até o momento, 84,96% dos votos. O terceiro colocado, Augusto Cury, lá atrás com 2,94% dos votos, só para a gente registrar aqui, continuamos atualizando.
1: Isso aí, Pri. Então aqui no momento a gente está se desenhando um segundo turno aqui para a presidência da República, certo? Entre Flávio Bolsonaro do PL e Lula do PT, 48,47, né? Não atinge ainda os 50% dos votos.
2: E aqui em Brasília também tudo se encaminhando para um segundo turno, viu? Celina Leão, por enquanto, 99,51% dos votos. Celina Leão com 49,91% e Leandro Graz com 34,49%, voto a voto, urna à urna. Isso falando para o governo do Distrito Federal. E a gente tem informações sobre outros governos também, né? Mas aí, onde já foi cravado, né? Que a Raíssa Saraiva, desculpa, ia falar Santana, Raíssa Saraiva, nossa querida da Rádio Agência Nacional, está aqui com a gente e traz o perfil, né, dos governadores eleitos de Santa Catarina e do Mato Grosso. Raíssa, como é que será por lá? Boa noite.
10: Boa noite.

0: Boa noite, Pri. Boa noite, Sartor. Volto agora com mais informações aí
1: Isso.
0: dos governos de Santa Catarina e do Mato Grosso. E em Santa Catarina, Jorginho Melo, do PL, foi reeleito em primeiro turno para o governo do estado, com cerca de 90% das urnas apuradas, pouco mais de 90%. Ele já somava 68,67% dos votos contra 15,72% do segundo colocado, Gelson Merizio, do PSB. O governador reeleito, Jorginho Melo, tem 70 anos e iniciou sua carreira política aos 18, quando foi eleito vereador por Erval do Oeste. Depois disso, ele foi deputado estadual, federal, senador e assume o governo de Santa Catarina pela segunda vez. Seu vice será Adriano Silva, do Partido Novo. Já no Senado, teve mudança nas cadeiras aí, Carol Gittone e Carlos Bolsonaro, ambos do PL, assumem as vagas deixadas no Senado de Santa Catarina por Espiridião Amin, do PP, que tentava reeleição, e Ivete da Silveira, do MDB. Aos 40 anos, a Carol Gittone soma dois mandatos como deputada federal e chegou a ser presidente da Comissão de Constituição e Justiça e de Cidadania da Câmara dos Deputados em 2024. Ela começou na carreira política em 2016 como integrante do MBL, o Movimento Brasil Livre. Já o segundo senador eleito por Santa Catarina é Carlos Bolsonaro, tem 43 anos e teve sete mandatos seguidos como vereador pelo Rio de Janeiro. Ele foi eleito pela primeira vez aos 17 anos, tornando-se o mais jovem vereador da história. As urnas continuam sendo apuradas por lá, mas esses dois seguem na frente aí, com grandes chances de ficarem com a vaga.
1: Pois é, Carol Detone, então, que deixa a Câmara dos Deputados e vai agora para o Senado. E Carlos Bolsonaro, filho do ex-presidente Jair Bolsonaro, também, né, se desenhando aí para ir para o Senado Federal por Santa Catarina. Por lá a gente teve então Jorginho Melo do PL eleito aí, 68,78% dos votos. Raíssa Saraiva, obrigada pelas suas informações.
2: Ah, você
1: Tem
2: tem
1: mais
2: mais
1: um,
2: aí.
1: desculpa.
0: É porque tá saindo muito
1: É
0: rápido,
1: porque
0: né,
1: está saindo
0: Pri?
1: muito rápido, a gente para analisar, a gente vai se embrenhando aqui no sistema do TSE, gente, e aí vai para a Câmara, vai para o Senado e acaba. Vamos então sair de Santa Catarina e vamos para o Mato Grosso. O que é que tem no
0: Mato
1: Mato
0: Grosso.
1: Grosso?
0: Mato Grosso temos mais um matematicamente reeleito em primeiro turno, dessa vez Otaviano Piveta, do Republicanos. Agora tem mais ou menos 97% das urnas apuradas. Ele tem 60,82% contra 23,15% de Wellington Fagundes, do PL. Piveta chegou ao governo do estado após a renúncia de Mauro Mendes, que saiu candidato ao Senado e deve conquistar a vaga também, tá? Ele tem 67 anos, foi 3 vezes prefeito de Lucas do Rio Verde, deputado estadual e 2 vezes vice-governador do estado. Sua vice vai ser a Gisele Simona, do União. Já para o Senado, além do ex-governador Mauro Mendes, do União, temos também Zé Medeiros, do PL, que vão assumir as vagas deixadas por Carlos Fávaro, do PSD, que também tentava reeleição, e Jaime Campos, do União. Além de governador do Mato Grosso por 2 vezes, Mauro Mendes também foi prefeito de Cuiabá, presidente do sistema SESI-SENAI e vice-presidente da CNI, a Confederação Nacional da Indústria. Está bem ligado aí com o movimento industrial. A outra vaga do Senado, do Mato Grosso do Sul, a gente já falou, deve ser José Medeiros, policial rodoviário federal de 56 anos, que já conta com 2 mandatos de deputado federal. Uma curiosidade é que em novembro de 22, ele teve as redes sociais bloqueadas depois de ter compartilhado postagens, desculpa, de protestos contra o resultado das eleições daquele ano.
1: Pois é, e aí agora ele sai da Câmara e vai para o Senado. Gente, obrigada, viu, Raíssa, pelas informações. Agora sim, boa noite,
2: Valeu,
1: bom
2: Raíssa,
1: trabalho para
2: obrigado, bom
1: você. A gente
2: trabalho.
1: estava falando aqui do Distrito Federal, da possibilidade de segundo turno, então agora é fato, vai haver segundo turno aqui em Brasília. Celina Leão, 49,93% dos votos. Celina Leão, que é do PP, e Leandro Graz, do PT, 34,48% dos votos, isso com 99,93% dos votos, ou seja, matematicamente já não tem mais jeito, vai ter mesmo segundo turno aqui no Distrito Federal para o governo.
2: Isso, Priscila Mazenotti, são 20 horas e 12 minutos, a gente vai agora direto
3: para Rio Branco, no Acre, com Jefferson Dourado, da Rádio

0: Aldeia. Boa noite, Jefferson, tudo bem? E aí, o que você traz de atualizações aí desse dia de eleições para a gente, aí no Acre?
1: Boa noite, amigos da Rádio Nacional, os ouvintes da Rádio Nacional. Estamos no fechamento da apuração dos votos aqui no Acre, num dia cansativo, viu, por conta do horário, a diferença de fuso horário, temos 2 horas a menos em relação a Brasília. Nossa rotina aqui começa um pouco mais cedo, às 6 horas da manhã começa a votação no estado do Acre e termina às 15, né? São exatamente 6 horas da noite aqui, 6 horas e 13 minutos, ou seja, já estamos há mais de 12 horas aqui acompanhando esse dia de eleição de primeiro turno, e a apuração nesse momento completa 99,7%, mas já está definido o segundo turno aqui no Acre, com a atual governadora Maílza Assis, candidata à reeleição, com 49,75% dos votos, vai disputar o segundo turno com o senador Alan Rick, do Republicanos, com 32,27% dos votos. Durante todo o dia, como eu já falei, a apuração começou às 6 horas, a movimentação na cidade começa bem cedo, nos municípios também, mas apesar da movimentação, do calor aqui na região, né, região norte, calor de 35 graus aqui na nossa capital, Rio Branco, a apuração foi tranquila durante todo o dia, sem muitas questões de segurança, né? Tivemos apenas 7 ocorrências, segundo a Polícia Federal, com relação a irregularidades eleitorais, mas tudo resolvido rapidamente com termos de circunstanciado, né? TCO. E também, assim como aconteceu em todo o país, a fila eleitoral, né? Tivemos aqui nossas cidades totalmente poluídas com os santinhos de candidatos, e a gente aguarda agora para saber como vai ser a decisão da Justiça Eleitoral em relação a esses candidatos que poluíram nossas cidades aqui com os santinhos eleitorais. Com relação ao Senado Federal, temos a reeleição de Márcio Bittar, do Partido Liberal, e a eleição de Mara Rocha, do Republicanos, né? São os 2 candidatos acreanos aí eleitos para compor o Senado Federal na legislatura. Então é isso, aqui do Acre teremos segundo turno com Maílza Assis, do Progressistas, e Alan Rick, do Republicanos. Okay. Jefferson Dourado, aqui da Rádio Aldeia e Difusora Acreana, para a Rádio Nacional.
0: Valeu, Jefferson Dourado. Rádio Aldeia e Difusora Acreana, uma rede de rádios muito importante aí no estado. Obrigado pela sua participação, Jefferson, e bom trabalho. Até a próxima.
2: Vamos conversar agora com a Juliana Maia, que está aqui
3: com a gente.
2: Oi, Ju, boa noite novamente. Você tem informações para a gente sobre a Câmara dos Deputados lá em São Paulo?
3: Isso mesmo, Pri. A deputada federal Sônia Guajajara, do PSOL de São Paulo, alcançou hoje um marco histórico na política brasileira ao ser reeleita para a Câmara dos Deputados pelo Estado de São Paulo. Isso porque, com esse resultado, a liderança indígena torna-se a primeira mulher indígena a renovar um mandato no Congresso Nacional. A Sônia Guajajara nasceu na terra indígena Arariboia, no Maranhão. Ela é parlamentar do povo Guajajara e construiu projeção pública na liderança do movimento socioambiental, inclusive ministra do Ministério dos Povos Indígenas. Então, tá aí, reeleita Sônia Guajajara.
0: Tá certo.
2: Perfeito.
0: Obrigado pelas suas informações, Juliana Maia. Se tiver mais novidades, por favor, volta aqui para falar com a gente. Certo, Ju? Tá bom, então.
2: Combinado.
0: Vamos lá, então, Pri. O que a gente tem de atualização aí?
2: Continuamos em 89,94% dos votos apurados para presidente, 48,07%. Ah, não, subiu um pouquinho, né? 89,94% das urnas. 48,07% Flávio Bolsonaro, 43,94% dos votos. Lula. Temos notícias também de segundo turno. Por enquanto, já havíamos falado do Tocantins e do Distrito Federal. Agora,

0: Agora fechou matematicamente, Espírito Santo também vai ter segundo turno entre Lorenzo Pasolini, do Republicanos, e Ricardo Ferraço, do MDB. Nenhum dos dois conseguiu maioria aí dos votos. Lorenzo Pasolini ficou com 49,65% dos votos e Ricardo Ferraço com 34,07% dos votos. Portanto, no Espírito Santo também segundo turno para o governo.
1: Legal demais. A gente está aqui já com mais rádios parceiras no ar. Amapá chegando aqui com a gente. Ah, que legal. O Acre, aliás, o Amapá, a gente já acabou de falar aqui com o Jefferson do Acre. O Amapá que acaba de ter aí também, Pri, já um resultado em primeiro turno. A gente conversa com Felipe Monteiro, da rádio Unifap do Amapá. Boa noite, Felipe. Seja bem-vindo. Tudo bem?
2: Boa noite, Mário. Boa noite, Priscila. O resultado do Amapá já se consolidou, tá, para o governo do estado. E aqui o governador eleito é o doutor Furlan, né? Já com 62,9% dos votos contra o do atual governador, que ficou apenas com 37,64%. Já no Senado Federal, a novidade é que o líder do governo federal ficou fora, né, dessa nova legislatura. E a senadora, a primeira mulher senadora eleita do Amapá, é a esposa do governador eleito, doutor Furlan, Raíssa Furlan, que teve 29,58% dos votos e que se reelege para o Senado é o senador bolsonarista aqui, Lucas Barreto, com 23,96% do voto. Randolfo ficou com 18,95% e se despede do Senado Federal após duas legislaturas consecutivas.
1: Tá certo, muito obrigado. Felipe Monteiro, da Rádio Unifap do Amapá, obrigado pela sua participação. São as emissoras parceiras da nossa Rede Nacional de Comunicação Pública. Boa noite para você e bom trabalho, Felipe.
2: Obrigado, Mário. Obrigado, Priscila. Bom trabalho e boas eleições para todos nós.
1: Obrigado. Bom, e aqui a gente acabou de informar aqui que no Distrito Federal já teve 100% das urnas apuradas. E a gente está com a Fran de Paula, da Rádio Agência Nacional, para falar aí um pouquinho mais de quem são, então, os dois candidatos que vão para o segundo turno aqui no DF. Não é isso, Fran? Boa noite.
3: Isso mesmo. Boa noite, gente. Então, Celina Leão, que é candidata à reeleição do PP, vai disputar o segundo turno com Leandro Graz, do PT. Celina ficou, então, com 49,93% dos votos e Graz ficou com 34,47%. A disputa pelo Palácio do Buriti, que é a sede do governo aqui, teve 10 candidatos. O ex-governador José Roberto Arruda teve o seu registro negado pelo TSE com base na lei da ficha limpa. E aí o PSD declarou apoio a Celina Leão. A atual governadora nasceu em Goiânia e é bacharel em Direito. Iniciou a vida como secretária de Juventude do DF no governo de Joaquim Roriz. Em 2010, ela foi eleita deputada distrital, onde ficou por 2 mandatos. Deixou a Câmara em 2018, quando foi eleita deputada federal. Em 22, Celina chega ao governo de Brasília como vice-governadora para o segundo mandato de Ibanez Rocha. Já Leandro Graz nasceu aqui em Brasília e foi deputado distrital em 2018. Em 2022, ele concorreu ao governo, ficando em segundo lugar. Entre 2023 e fevereiro deste ano, Graz foi presidente do IFAM, o Instituto do Patrimônio Histórico e Artístico Nacional. Já no Senado, gente, as duas cadeiras foram ocupadas por Michele Bolsonaro e Bia Kicis, ambas do Partido Liberal. É isso, boa noite.
1: Boa noite, Fran de Paula. Muito obrigado pelas suas informações. Aí a Rádio Agência trazendo o perfil dos candidatos que já estão aí sendo já eleitos no primeiro turno. Daniel Ito apareceu por aqui. Você tem informação pra gente, Daniel Ito? Senta aqui.
4: Eu quero olhar pra tela aqui só para atualizar as informações. Abre, por favor, aqui, Sarto, por gente.
1: Claro,
4: Minas
1: claro.
4: Gerais, a situação em Minas Gerais, pra gente trazer aqui informação de que o deputado Nicolas Ferreira, do PL, ele se transformou, ele atingiu uma marca histórica nessas eleições e se tornou o deputado mais votado da história do Brasil.
1: Uhum.
4: Nesse momento, Nicolas, do PL, tem 2.794.182 votos, ou seja, 27,97% dos eleitores de Minas Gerais votaram neste candidato para a Câmara dos Deputados, Nicolas Ferreira. E é impressionante porque geralmente essa marca do candidato mais votado é uma marca que é atingida por algum candidato de São Paulo, que é o maior colégio eleitoral do país. Dessa vez, Minas Gerais, portanto, Nicolas Ferreira, com essa votação, superou a marca alcançada por Eduardo Bolsonaro em 2018, que naquela ocasião fez 1.843.735 votos. Essa é a informação do momento, meus amigos.
1: Valeu, Daniel Ito. Muito obrigado aí pelas atualizações. A equipe aí do Rádio Jornalismo sempre atenta aos fatos aí, as principais informações.
0: Já que ele estava falando de Minas, vamos atualizar então os números,
1: isso,
0: né? Em Minas Gerais, para o governo, a gente tem 87,66% dos votos apurados, 55,19% para o Cleitinho do Republicanos, contra 26,18% do Patrus Ananias do PT. Já está um tempão também as urnas paradas lá em Minas,
1: verdade,
0: Gerais, aguardando atualização aí. Por enquanto está dando o Cleitinho eleito aí pelo Republicanos.
1: Por falar nisso, Pri, tem os estados que estão mais atrasados no momento é Bahia, com 77,43% das urnas apuradas, e o Ceará com 78,80%. Na Bahia, o candidato Jerônimo Rodrigues tem 54,42% dos votos, Jerônimo Rodrigues do PT, e o ACM Neto do União com 45,06%. Senado, os dois mais votados até o momento é o Rui Costa do PT e o Jacques Wagner também do PT. É isso, Priscila. Ceará, vamos falar do Ceará, que a gente não falou do Ceará ainda.
0: Vamos,
1: eu acho, né?
0: Vamos.
1: Ceará também, o PT está na frente com Eumano de Freitas, 52,15%, e o Ciro Gomes, do PSDB, com 47,22% dos votos. Para Senado, Cid Gomes, do PSB, com 30%, já são, também se caminha para os dois candidatos mais votados, Cid Gomes, do PSB, e a Luziane, do Rede, com 28,55%. Dos votos, Priscila.
0: Até pensando nessa história do governo, os candidatos ao governo do estado ali pelo Ceará, era uma situação que se desenhava incerta, né? E de fato é o que o resultado das urnas estão mostrando até o momento, né? Porque o Eumano de Freitas com 52,15% e o Ciro Gomes com 47,22%. Os dois caminharam ali muito próximos em toda a campanha, hora era um, hora era outro ali nas pesquisas mostrando, e de fato a situação se encaminhando aí para um segundo turno, se encaminhando, pelo menos, por enquanto, no Ceará.
1: Bahia e Ceará, tal, a gente não sabe ainda, porque ainda tem muito, né, 77%, 79%, ainda tem muita urna para ser apurada. No Pará, já tem 88,88% dos votos apurados. Dr. Daniel, do POD, tem 52,33% e a candidata Hanna Gassan, do MDB, com 45,41% dos votos no Pará.
0: O próximo estado que deve fechar ali 100% das urnas deve ser o Paraná, viu? Que até o momento está com 99,72% dos votos, tendo Sérgio Moro, do PL, com 50,13% dos votos.
1: O Acre também está quase fechando, Priscila, porque tem 99,38%. A candidata Maílza Assis, do PP, tem 49,77% e o Alan Rick, do Republicanos, 32,28% dos votos, Priscila Mazenotti. O que mais que a gente está faltando daqui?
0: Que mais que a gente
1: Pernambuco,
0: tá
1: acho que a gente falou pouco, né? já está com 87,16% dos votos. A candidata Raquel Lira, do PSD,

0: TSE suspendeu a decisão que tinha indeferido a candidatura dele. Ele foi eleito, mas essa candidatura ainda vai ser julgada lá no Tribunal Superior Eleitoral, Deltan Dallagnol. Então, aí entre os dois senadores eleitos aí pelo Paraná, mesmo com a candidatura sendo questionada.
1: Pri, só mais uma atualização que acabou aqui. Para a presidente da República, 91,28% dos votos apurados. O candidato Flávio Bolsonaro, do PL, tem 47,96%. E o candidato Luiz Inácio Lula da Silva, do PT, com 44,07%. Então aqui talvez também, como a gente comentou aí, caminhando aí para um segundo turno. O terceiro colocado é o escritor Augusto Cury, mas a diferença é muito grande, né? Está com 2,93% dos votos e tal.
0: E o Renan Santos passou o Ronaldo Caiado. O Ronaldo Caiado estava em quarto lugar ali em todo momento que a gente estava acompanhando, agora o Renan Santos acompanhou. Então vamos falar aqui agora dos outros, né? A gente tem o Augusto Cury com 2,93% dos votos, logo atrás o Renan Santos com 2,29%, Ronaldo Caiado com 2,25%, Romeu Zema com 0,28% dos votos. E aí a gente tem a Samara, do Unidade Popular, com 0,11%. E os outros aí, 0,0%. Enfim, só para registrar aqui, então, que Renan Santos sobe ali ao posto de quarto colocado ali, ultrapassando o Ronaldo Caiado.
1: Isso. Agora, quem chega de volta aqui é Daniel Ito, que não para, está sempre trazendo informações para a gente. Boa noite, Daniel. Tá. Boa noite mais uma vez,
2: mais,
1: né?
2: Mais uma vez, Sartor.
1: E aí, o que você traz pra gente de informações?
2: Eu entrei agora há pouco com a informação do recorde histórico batido pelo Nicolas Ferreira, do PL, né? Um representante aí da direita brasileira, muito forte aí, principalmente entre os jovens, vem sendo apontado aí como uma liderança para o futuro, inclusive na direita. E acho que para equilibrar, vamos trazer aqui também um resultado da esquerda também, né? Nós temos em Pernambuco um resultado para deputado federal também, bastante marcante nessa eleição, que é a eleição do deputado federal Jones Manuel, ele que se candidatou pelo PSOL, apesar de ser do PCBR, um partido comunista que não é registrado, ele é abertamente comunista. Então, ele mesmo fala que é uma raríssima eleição de um candidato que se autodenomina comunista de fato no Brasil, e foi eleito. Você pode até olhar para mim, por gentileza, Sartor?
1: Pois não.
2: Nos dados de Pernambuco, qual é a votação atual do Jones Manuel?
1: Jones Manuel.
2: A última vez que eu vi, ele estava em segundo lugar atrás do
1: Pedro Campos, do PSB. Quase empatado, porque o Pedro Campos, deputado federal, por enquanto mais votado por Pernambuco, está com 5,11% de votos. E o Jones Manuel com 5,01%. Ou seja, são 4 mil votos de diferença aí.
2: Muito pouco, né? Inclusive o Jones ficou um bom tempo dessa apuração em primeiro lugar, agora que ele foi ultrapassado. E eu destaco porque o Jones Manuel é uma figura da esquerda que ganhou bastante relevância ao longo dos últimos anos, tem uma presença muito forte no YouTube e também é apontado como uma liderança para o futuro, dessa vez no lado esquerdo do espectro político brasileiro. Então, um destaque antes para o Nicolas Ferreira do lado direito, e agora Jones Manuel também vai compor a Câmara dos Deputados pela esquerda.
1: Valeu, Daniel Ito.
0: Só falando ainda de Pernambuco, a gente tem Humberto Costa do PT sendo reeleito para o Senado e Marília Reis do PDT, portanto, aí entrando nessa segunda vaga do Senado por Pernambuco, né, Daniel? Então a gente tem aí PT e PDT fechando as duas vagas para o Senado em Pernambuco, e aí PSB e PSOL como os mais votados também no Estado, como você bem falou pra gente, pra Câmara dos Deputados.
2: Isso, perfeito. Essas são as informações por enquanto. Daqui a pouco posso voltar aí com mais informações.
1: Volte, volte. Você é sempre muito bem-vindo, Daniel Ito.
2: Obrigado, amigo.
1: Agora a gente vai direto pra Rádio Cultura do Pará, em Belém. A gente está na linha com o João Seabra, que traz as informações lá do Pará, que está com 89,46%. Dos votos apurados, né? Mesmo João Seabra, boa noite, seja bem-vindo.
3: Olá, boa noite para você e para todos os nossos ouvintes. É isso mesmo, como você falou, quase 90% das urnas já apuradas. A expectativa aqui onde nós estamos, que é o Centro de Divulgação do TRE, é que em alguns segundos, aí, alguns minutos, já vem esse resultado da apuração matematicamente definida. E os candidatos aqui, o Daniel, o doutor Daniel Santos, do partido Podemos, ficou

0: na frente da governadora atual, que é a Hannah Gassan, do MDB, seguida pela Araceli, que é do PSOL. E para o Senado foram eleitos, a projeção é do Helder Barbalho, do MDB, o ex-governador, Helder Mauro, que é do PL. E nós temos também aqui os resultados da Câmara dos Deputados, com os três mais bem colocados, o delegado Caveira, o Jader Filho e a doutora Alessandra. E uma coisa muito interessante que aconteceu aqui no estado do Pará foi uma parceria com órgãos climáticos que ajudaram na preparação do envio das urnas, também dos técnicos, e eles fizeram monitoramento de alguns municípios do oeste do Pará que estão sofrendo com impactos ambientais. Então eles monitoraram ali seções que ficam perto de queimadas para que não houvesse nenhum risco, tanto para os eleitores como para todos os funcionários que estão trabalhando nessas eleições. Mas foi considerada uma eleição bastante tranquila, com poucas ocorrências eleitorais, como por exemplo crimes. Os mais comuns foram realmente boca de urna e divulgação irregular de propaganda, que são os famosos santinhos. A gente percebeu aqui pelas ruas de Belém, principalmente pelas periferias, muitos santinhos derramados. E em relação às urnas também, poucas urnas foram trocadas. Houve uma diminuição em relação às últimas eleições. Apenas os dados mais recentes que nós temos do TRE foi por volta de 5h30 a 6 horas, quando eles fizeram essa primeira coletiva de imprensa. E nesse momento eram cerca de 21 ocorrências de substituição de urnas que se concentraram principalmente aqui na capital e também próximo da região metropolitana, o município de Castanhal, e lá para o sul e sudeste, já com Marabá e Juruti, onde houve essas trocas de urnas. E no mais foi uma eleição bastante tranquila, só que bastante demorada, com muitas filas e as pessoas votando e participando nessas eleições. Eu sigo com vocês aí no estúdio.
1: Tá certo, muito obrigado, João Seabra, da Rádio Cultura do Pará, trazendo todas as informações aí, né, de como está o processo, como foi o processo durante o dia da votação e da apuração. Lembrando então que no Pará a gente está com 89,86% das urnas apuradas. Obrigado, João, até a próxima.
2: Quem está de volta aqui com a gente, né, Sartô, é o Daniel Ito.
1: O cara não para.
2: Gente,
1: informação em tempo real com a assessoria da Juliana Maia. Os dois que ancoraram o programa estão aqui no estúdio. Eu acho que eu vou chamar eles de volta
2: Mas
1: aqui.
2: Mas é isso, gente. Rádio é isso, né?
1: É gostoso demais, né, Pri?
2: A gente faz de tudo um pouco. O Daniel estava contando para a gente agora há pouco que o Nicolas Ferreira tinha batido o recorde de deputado federal mais votado da história do país. Isso. Ocorre que essa atualização, essa montanha-russa que a gente está vivendo, chamada atualização dos dados do TSE, e aí ele acabou sendo ultrapassado numericamente pelo Lucas Pavanato do PL, né, Daniel? Quais são os números, então, para a gente?
3: Tá certo, Priscila. Pois é, olha, foi uma notícia que já nasceu velha, né? Porque o Nicolas bateu o recorde e foi superado na mesma apuração.
2: Minutos.
3: Portanto, minutos depois, pelo Lucas Pavanato, também do PL de São Paulo. Portanto, a gente tem aí... Eu não tenho agora, nesse momento, o número atualizado, se você puder abrir
2: para
3: mim.
2: Lucas Pavanato, com 2.889.845 votos.
3: Isso, 2.889 e mais uns quebrados. E o Nicolas, em segundo lugar, com
2: 2.832.728 votos.
3: Uma diferença de mais ou menos uns 50 mil votos, portanto, entre um e outro, né? Lucas Pavanato, portanto, superou Nicolas Ferreira nesse próprio pleito, e ambos superando o recorde que era de 2008 de Eduardo Bolsonaro, naquele ano, 1.843.735 votos.
2: Érica Hilton aparece em segundo lugar, pelo menos por São Paulo, né? Aí a deputada mais votada, Érica Hilton, do PSOL, levou aí 1.517.160 votos. Mas São Paulo elegeu também Sâmia Bonfim, do PSOL, Kim Kataguiri, do Missão, Tabata Amaral, do PSD, e aí segue toda a lista, né? São 70 deputados que tem São Paulo, é o estado que mais elege, né? Se a gente falar aqui que os deputados, eles são o número de deputados com base no critério populacional e tudo, São Paulo acaba elegendo o máximo de deputados, que são 70. E Brasília, por exemplo, ela é de 8, né?
3: Pouquinho, né?
1: Que é uma diferença, né? Se você pensar bem.
2: Comparar São Paulo com Brasília.

0: Brasília realmente,
1: aliás,
0: populacionalmente.
1: Que é um sistema que muitas vezes já foi questionado, né? Assim, é como é que essa representação, essa representatividade, né, dos deputados na Câmara Federal, né?
2: É, e é por isso que no Senado é diferente. São três por estado, independente do tamanho.
1: É muito diferente, inclusive, né? Isso. Porque você tem um número fixo no Senado e um percentual que tem a ver com a população na Câmara Federal, né?
0: Até isso. Pela forma de escolha, né? No Senado é uma eleição majoritária em que você vota na pessoa e é aquela pessoa que é eleita. Na Câmara dos Deputados é uma eleição proporcional. Então você vota no candidato. Por isso que tem os chamados puxadores de votos, né? Por isso que muitas vezes as pessoas falam: nossa, mas fulano teve tantos votos, mas acabou não eleito. Mas é porque o número de votos do partido, dentre ele dos selecionados dentro do partido, é uma conta um pouco complicada, né, que a gente tenta entender, mas é para retratar proporcionalmente a população do país.
2: E
0: né?
2: O contrário também acontece, né, Priscila? Candidatos, às vezes, muito famosos, recebem muitos votos, e aí acabam levando para a Câmara outros candidatos menos conhecidos que entram na carona da cota do partido, e aí acabam sendo eleitos mesmo não recebendo tantos votos quanto outros que não foram eleitos.
1: Isso é difícil.
2: Difícil.
1: Para a gente que está aqui já é difícil entender, imagina para o eleitor. Assim, por isso que a gente estava comentando aqui antes, Daniel, eu abri, que muitas vezes os candidatos a deputado federal e estadual acabam ficando assim de uma forma um pouco deixada a segundo plano, né? As pessoas vão votando assim mais ou menos. Às vezes a Pri falou que chegou hoje na fila de votação, tinham pessoas que não sabiam ainda em quem iam votar para deputado federal.
0: Eu acho que o voto dessa moça que estava lá na mesma sessão que eu, não sei o que que deu, porque ela escreveu, aí ela começou a falar alto com a urna, gente. Ué, mas não é esse número? E aí o pilili. Bom, não sei o que aconteceu. Tava ela lá com ela, alguma coisa no voto dessa pessoa aconteceu.
2: Na proporcional, na dúvida, vota no partido que você gosta.
1: Então isso é pouco divulgado, inclusive, né? Você vê no modo geral, assim, as pessoas não divulgam tanto. Ah, você não quer, não tem um candidato específico, você pode votar na legenda, que de qualquer forma você vai, né? Você tem uma...
0: Prestigiar ali.
1: Se você tem uma afinidade com um determinado partido político, né? Você não precisa personificar, você vota naquele partido. Então, enfim, acho que a gente precisa ainda crescer um pouco, né? Desenvolver esse processo junto ao eleitorado, né? Um eleitorado tão, tão vasto, né? Tão diferente no Brasil inteiro, né? Com realidades diferentes. E que seria interessante, talvez.
0: Que, é, aliás, esse é o papel da democracia, né, gente? Se a gente puder provocar aqui uma reflexão, é justamente as pessoas, as diversas populações serem representadas, né, no parlamento e levarem para lá quem elas se identificam, né? Por isso tem essa diversidade toda, porque o Brasil é um país diverso.
1: Pois é, falando sobre isso, eu estou até pesquisando aqui qual foi o percentual até agora de indeciso. Não dá para a gente saber ainda, né? Só quando a gente...
2: Quando eu olhei mais cedo, Sartor, lá no começo da apuração estava em torno de 22% de abstenções, né? De pessoas que não foram votar.
1: Sim.
2: Se você clicar aí para presidente, deve aparecer.
1: Deve aparecer, né?
0: Olha, a abstenção até o momento tá dando 21%, né? 30 milhões 709.349.
2: Que não foram votar.
1: 30 milhões de pessoas que não foram votar.
2: Se você pensar maior que a diferença entre os dois candidatos à presidência que estão no páreo, que é de cerca de 5 milhões entre Flávio e Lula. Então 30 milhões é muito mais do que a diferença entre os dois candidatos.
0: Se você pensar que o eleitorado brasileiro é de 158 mil pessoas, 30 milhões é muita gente. Aí,
1: 158
0: às vezes,
2: milhões,
0: 745 mil, a abstenção 21,01%. Né? Às vezes a pessoa, a gente falou tanto, né, essa semana, Daniel, vá votar, né, exerça o seu direito, às vezes o seu candidato perde por um voto, foi o seu que você se absteve de votar, já pensou?
2: É verdade, aqui no Distrito Federal pode acontecer porque ficou ali
0: por um fiapo de cabelo.
2: Exatamente.
1: Muito legal, Daniel Ito, trazendo aqui então as informações para a gente. Pri, vamos aqui atualizar a eleição para a presidência da República. Flávio Bolsonaro... Com 92,69% dos votos apurados, Flávio Bolsonaro do PL está com 47,83% e o Lula do PT com 44,21%. Aí uma diferença, como o Ito falou, de quase 5 milhões de votos.
0: Ainda tem aí 8%, um pouco menos de 8% das urnas para serem apuradas.
1: Isso. E a gente segue aqui. Tem mais aqui? Que tem mais algum estado que a gente fechou?
0: Acre, segundo turno. Acabou de entrar o Acre segundo turno, 99,91% dos votos. A disputa, então, será entre Maísa Assis, do PP, 49,7%, e Alan Rick, do Republicanos, com 32,26% dos votos. Isso no Acre. Mais um estado aí que vai ter segundo turno. O Alan Rick, que era deputado, né, encerra o mandato dele de deputado agora. Foi deputado, na verdade, e agora vai para o segundo turno, na verdade, senador. Foi deputado, senador, e agora vai para o segundo turno no Acre. Isso. Para o governo do estado.
1: Ótimo. Temos aqui, então, mais alguém aqui. O Amapá, não sei se a gente já falou, Pri, já fechou também. Já tem um candidato eleito aí no primeiro turno. Ela está com 94,62% dos votos apurados. Doutor Furlan, do PSD, está com 62%, né? Teve 62,40%. E o Clécio, do União, 37,32% dos votos lá no Amapá. Então, a gente contando aqui, ó. 1, 2, 3, 4, 5, 6, 7, 8, 9, 10, 11, 12... estados com já a eleição já resolvida aí no primeiro turno, Priscila.
0: Pois é, só uma curiosidade, gente, com relação ao Amapá ainda, a disputa para o Senado ficou, entraram Raíssa Furlan do Podemos e o Lucas Barreto do PSD. O senador Randolfo Rodrigues, que foi líder do governo, então se encerra, não conseguiu ser reeleito. Randolfo Rodrigues, portanto, do PT, de fora aí nessa disputa no Senado Federal.
1: Certo, e como é que tá aqui, vamos mais aqui, a gente, o Amazonas, que a gente falou há um tempo atrás, o Omar Aziz, 92,95% dos votos apurados.
0: Segundo turno por lá, né?
1: Provavelmente, Omar Aziz, do PSD, com 39,57%, professora Maria do Carmo, em segundo, do PL, com 25,38%, tá uma disputa bem acirrada, assim, em comparação, né, com os outros estados aqui que a gente está divulgando, né, Pri?
0: Omar Aziz, que senador, né, teve uma conduta aí, uma atuação bastante intensa na CPI do INSS lá atrás, na época da pandemia, senador, portanto, aí se desenhando como indo para segundo turno no estado do Amazonas, disputando com a professora Maria do Carmo do PL. PSD e PL, então, na disputa para o Amazonas. Vamos seguir aqui mais um pouquinho. O que a gente tem no Paraná? Portanto, 99,76% dos votos. Sérgio Moro com 50,12% dos votos. E Sandro Alex, do PSD, com 25,35% dos votos. Andamos mais um pouquinho com relação a presidente. 93,14% das urnas. Por enquanto, temos Flávio Bolsonaro, 47,8%, e Lula com 44,25% dos votos. Nessa reta final, já então estamos caminhando para um segundo turno também na disputa à presidência da República. Faltam ainda alguns votos, né? Muitos votos, na verdade, Pri, mas a disputa ali está muito próxima. A gente sabe que primeiro turno se resolve com mais da metade. Flávio Bolsonaro, que chegou ali quando tinha menos, um percentual menor das urnas apuradas, chegou a estar ali com 49, mas conforme foi chegando aquele volume de informações e aquela apuração no Tribunal Superior Eleitoral, a diferença entre os dois foi diminuindo, por enquanto, um com 47, o outro com 44% na disputa presidencial.
1: É isso, Pri. A gente achava até que ia ser mais rápido, né? Porque a apuração começou às 17 horas em todos os estados, né? Mesmo os estados que têm um fuso horário, né, a menos e tal, encerraram lá no horário local, né, o período de votação, mas dá uma estagnada no sistema, depois volta. Mas é isso, a gente tem aí faltando estados 4, 5, 6, 7, 8, 9. É isso? 1, 2, 3, 4, 5, 6, 7, 8, 9 estados. A gente está aqui no painel, gente, contando aqui. Faltam 9 estados ainda para a gente ter a definição, né, do como é que vai ser, e presidência da República, que está com 93,31%. Pri, vamos voltar com o professor Jair.

0: Jefferson.
1: Ah, vamos, boa ideia.
0: Professor, boa noite novamente. A gente já está aí com esses resultados aí. A gente já tem aí 5 estados indo para o segundo turno, né? E como eu falei, já tem 12 estados com a eleição já finalizada em primeiro turno. O que, que o senhor gostaria de atualizar para a gente, professor, e com essas novas aí informações, esses novos dados aí do TSE? Boa noite.
2: Opa, boa noite, bom falar com vocês de novo. Veja, eu acho que o cenário que a gente começou a tratar ali há um tempinho atrás, ele está se consolidando, né? Eu acho que, inclusive, o grande ponto aqui é essa informação que, diria, já está estabelecida, de que teremos um segundo turno, né, em âmbito do Executivo Federal, e aí agora é uma nova eleição que começa, né? Uma nova eleição com novos desafios, enfim, novo cenário, né? E com o presidente Lula passando aí em segundo lugar, né, uma coisa que as pesquisas não previram. Então, isso é um fator relevante, inclusive, para as disputas nos estados, né, aqueles estados que vão ter segundo turno, enfim, um novo cenário, um novo quadro aí, né, para a nova rodada eleitoral. Eu destacaria também uma questão relevante, me parece, vendo aqui os dados, que, de certa forma, pode explicar o resultado, né? No governo federal, sobretudo, no Executivo Federal, que é a baixíssima votação do candidato Romeu Zema, do Novo, né? Eu acho que a votação deste candidato, em relação às pesquisas, pelo menos, ali a gente consegue ver um voto útil muito caracterizado para o Flávio Bolsonaro, né? Então, a gente vê que esses votos do Zema transferidos para o Flávio explicam essa leve diferença que o Flávio deve consolidar aí no final da disputa.
0: Certo, professor. A gente está aqui já, né, com 93,88%. Como é que o senhor analisa? Tiveram algumas aí durante esse período anterior, das últimas semanas, que provavelmente poderia ter uma probabilidade do candidato do PT, Luiz Inácio Lula da Silva, fechar no primeiro turno, e de repente o Flávio Bolsonaro começa e ele lidera, né, a intenção de voto aqui, os votos, na verdade, do início até agora, né? Isso tem alguma novidade, além dessa questão que o senhor falou aí, dessa transferência de votos do Zema, esse voto útil?
2: Olha, eu acho que isso, o presidente Lula passa a ter uma certa instabilidade na campanha a partir da crise do Supremo, né? A gente vê ali uma caída do presidente Lula a partir deste fenômeno, uma melhora do Flávio Bolsonaro, e aí agora, nos últimos dias, o presidente Lula recupera um pouco, né, com a legislação sobre bets, a problemática envolvendo a Nossa Senhora de Aparecida, isso deu uma equilibrada no jogo. Então eu diria assim que o quadro estava bem empatado, sabe? Bem caracterizados os dois blocos e aqueles pequenos montantes para os candidatos menores, né? Ocorre que, se esses candidatos menores migrassem de voto e eram candidatos conservadores, isso poderia desequilibrar a eleição. Esses candidatos menores, nestes candidatos, não haviam candidatos, enfim, próximos ao presidente Lula, né? Pelo contrário, eram os três ali candidatos conservadores, né? O Romeu Zema, o Renan Santos e o Caiado aqui de Goiás. Então, qualquer movimento no eleitorado destes três candidatos, sim, iria para o Flávio Bolsonaro, como a gente viu que de fato foi, e isso poderia resolver a eleição. Havia incerteza na proporção e em qual desses candidatos iria perder. Vimos que tanto o Renan Santos como o governador Caiado mantiveram ali o seu eleitorado, aproximadamente 3%, de acordo com as pesquisas, né? Então as pesquisas acertaram, mas o eleitorado do governador mineiro, ex-governador mineiro Romeu Zema, este eleitorado não chegou a 1%. Então esses votos transferidos para o Flávio explicam essa liderança, né? E de outro lado, o presidente Lula não havia de onde retirar voto útil, né? Porque os demais candidatos eram, enfim, todos mais conservadores. Então é uma eleição agora que se anuncia, uma nova eleição. Certamente, aí podem anotar, certamente nós teremos novas problemáticas e novas questões para tratarmos nas próximas semanas. Vão surgir novas questões, geralmente surgem, né, entre o primeiro e o segundo turno. E vamos acompanhar agora o quadro que se abre. Novamente, é um cenário geralmente volátil de segundo turno, e este cenário em que os candidatos estão virtualmente ali empatados, né, o Flávio Bolsonaro deve fechar aí com 1,5 ponto, no máximo 2 pontos à frente, uma eleição muito apertada, mas o presidente Lula tem o governo federal, né, a máquina, a gente sabe que no Brasil é importante. Então, acompanhar as próximas semanas.
1: Pois é, o professor, aqui é a Priscila Mazenotti falando com o senhor novamente. Aí, esse segundo turno, a gente pode dizer que zera o jogo, começa uma nova campanha, uma nova eleição, né, para o segundo turno. O voto útil aí, o voto desses outros candidatos tem um peso muito maior, a busca por esses votos agora vai ser uma questão importante aí para os dois candidatos, né?
2: Priscila, eu acho que é isso, está coberta de razão. Os desafios, eu diria, são dois, e é um desafio para cada candidato. O desafio do Flávio Bolsonaro é capturar estes votos do Caiado, do Renan Santos e do Zema, e eu acho que é possível que ele o faça, certo? Então ele deve ter aí estes votos, que o coloca numa posição muito competitiva, diria, beirando o favoritismo. De um outro lado, o presidente Lula tem o desafio de diminuir a abstenção, que aí está por volta de 21%. Então, esse é um dado relevante também. Geralmente, a abstenção se dá nas populações mais humildes, que têm mais dificuldade de se locomover ao local de votação, né? E uma população onde o PT costuma ter melhor votação. Então, o desafio do governo federal e na pessoa do presidente Lula, candidato à reeleição, é fazer diminuir esta abstenção, ou seja, né, levar as pessoas à urna, ao voto. Esse é o desafio. E do outro lado, o desafio do candidato Flávio Bolsonaro é capturar os votos destes três candidatos aí que chegaram a 3% e o governador de Minas aí 0,5% aproximadamente. Então a gente tem dois grandes desafios para os candidatos e muito, muito, muito parelho eleição. Muito parelho eleição mesmo. Porque embora numericamente o candidato Flávio Bolsonaro deve fechar à frente, não devemos esquecer da máquina, né? No Brasil a máquina é importante. Então o presidente Lula tem ainda a máquina do governo federal, certamente tomará decisões que podem influenciar aí, mesmo que marginalmente, mas podem influenciar o resultado eleitoral.
1: Agora, o senhor estava falando da questão da abstenção, que de fato, né, 21% aí é um percentual relevante. A gente pode também dizer que o número de candidatos contribuiu para essa abstenção, porque a gente tinha que votar em 6 candidatos, né? Aí se você pensa, sei lá, um idoso, igual o senhor estava falando, alguém que tem dificuldade de locomoção para sair de casa, para votar em 6 candidatos, é muito número, tem que levar colinha, muita coisa. Agora, para o segundo turno, só tem que votar em um candidato, né? Isso talvez seja um ponto facilitador aí para motivar essas pessoas que não foram às urnas a ir de uma vez por todas.
2: Sim, eu creio que você tem razão. No Brasil, sabe, Priscila, a gente geralmente tem segundo turno para presidente, né? Exceto lá as eleições do Fernando Henrique, todas a gente teve. Então, assim, é muito improvável.
1: Professor, eu preciso, inclusive, falando em segundo turno, te interromper para dar notícia. Sim, de que agora está decidido, vai ter mesmo segundo turno para presidente da República, o sistema aqui atualizado do Tribunal Superior Eleitoral. Temos 96,6% das urnas. Flávio Bolsonaro com 47,48% dos votos, Lula com 44,63%, 96,78% das urnas apuradas. Teremos então um segundo turno. O senhor falava sobre abstenção. Agora então que as pessoas terão de ir para votar só em um candidato, pode ser que esse número de abstenção diminua, certo?
2: Sim, como estava comentando, Priscila, agora a gente está aí certificados de que teremos um segundo turno, né? Então, no segundo turno, como havia dito, geralmente a gente tem segundo turno no Brasil em eleição presidencial, há muitos e muitos ciclos eleitorais, esse é o quadro. Então, sim, é uma eleição diferente, você só tem dois candidatos, a eleição de fato começa a ficar acirrada em nível federal a partir do segundo turno, né? Então, são só dois candidatos, só dois blocos de propostas, muitas eleições nos estados já estão resolvidas, então a atenção se volta muito para a eleição federal. Certamente os candidatos devem participar de debates, né? que os dois têm a ganhar e os dois têm a perder, então devemos ter debates entre os dois candidatos.

0: Então é um novo ciclo que começa, né? Cada um com as suas posições. O senador Bolsonaro, de novo, deve passar à frente, né? E com 1,5 ponto à frente, talvez chegando até a 2 pontos. Mas é isso. O governo, o presidente Lula tem a máquina, tem os indecisos, né? Os indecisos não, perdão. Aqueles que não foram votar, né? As abstenções. Mas eu destacaria um ponto final ainda, Priscila, que é interessante. Que a gente costuma ver em eleições de segundo turno, que é os eleitores dos demais candidatos, aqui no caso o governador Caiado, o governador Zema e o Renan Santos, embora seja um eleitorado mais conservador, nem não necessariamente este eleitorado vai sair de casa a votar no Flávio Bolsonaro. Então, também nesse eleitorado costuma ter uma abstenção da pessoa que não, eu voto no meu candidato, se ele não passar, eu não voto mais em ninguém. Então, é também um eleitorado que o Flávio Bolsonaro vai ter que se debruçar, de convencer, né, agora a sair no segundo turno e votar, enfim, votar ali na chapa do Eduardo Bolsonaro. Então, esse é um desafio, né? Então, enfim, é um desafio para ambos os candidatos, um novo desafio, né? Um novo conjunto de desafios que se abre.
1: Tá certo, então, professor, muito obrigada mais uma vez pela sua participação aqui na Rádio Nacional. E qualquer coisa a gente vai te acionar novamente aí, que a gente vai precisar agora entender qual é o Brasil que
2: São
1: sai das
2: muitas questões,
1: urnas,
2: né,
1: né?
2: para a
1: São
2: gente
1: muitas
2: entender agora. Muitas
1: questões.
2: questões,
1: Jefferson
2: certamente.
1: Ramos dos Santos, professor, nosso
2: Economista, doutor
1: entrevistado,
2: em ciência política e
1: economista.
2: professor da UNB. Professor Jefferson Ramos, muito obrigado, também agradeço. Muito importante aí as suas palavras, as suas reflexões, que para a gente, né, agora temos aí novos desafios para aí o segundo turno, nos estados também para presidente da República. Com certeza a gente vai ligar para o senhor novamente. Combinado?
0: Combinadíssimo, estou aqui à disposição. Sempre um prazer falar com vocês e vamos terminar esse domingo aí em paz, que é o mais importante.
2: Isso, muito obrigado, um grande abraço, até a próxima.
1: E é isso, né, Sartor, que o professor Jefferson estava falando para a gente. Agora é uma nova campanha, né? Agora, até
2: Isso.
1: o dia 24 de outubro, é buscar o voto daqueles que votaram nos outros candidatos e também naqueles que nem ao menos foram votar, né? No, nos que se
2: Pois é,
1: abstiveram de
2: isso ele falou muito
1: participar.
2: interessante, né? A questão do voto útil e também a questão da abstenção, né? Foram pesos importantes aí para esse resultado, né? Essa análise muito importante do professor Jefferson, né? Muito legal.
1: Vamos falar aqui um pouquinho dos números, né? A gente tem até o momento 98,20% dos votos. Teremos segundo turno Flávio Bolsonaro, por enquanto, 55.429.315 votos. E Lula com 52.479.606 votos. É uma diferença muito apertada, o que mostra que a disputa no segundo turno também deve ser assim, de voto a voto.
2: É, por enquanto, aqui fazendo as contas aqui, 2,4% de diferença até agora entre o Flávio Bolsonaro e o Lula, Pri.
1: Pois é, e aí tivemos 21% de abstenção, né? São votos que poderiam aí ter ajudado a decidir, talvez aí num eventual primeiro turno mesmo, tudo, né? E agora?
2: Vamos lá, a gente está com. Ah, o professor Ariel
1: Ah,
2: também
1: é
2: está com a
1: ótimo.
2: gente, que ele entrou lá no iniciozinho do programa com Daniel Ito e a Jumaia, né, professor, o Ariel, que é sociólogo, mestre em ciência política e coordenador de análise política na consultoria BMJ. Professor Ariel, conversamos aqui, Mário Sartorello, comigo, Priscila Mazenotti. E é muito bom ter você de volta. A gente começou aí, né, no início do nosso programa, você fazendo uma análise. E aí a gente volta com você, Priscila Mazenotti, está aqui para fazer uma pergunta para o senhor.
1: Oi, professor, boa noite. Eu estou olhando aqui o painel do TSE e até o momento a gente tem 18 estados que definiram essa disputa no primeiro turno. A gente pode entender que o eleitor ele quer resolver logo no primeiro turno, ele não quer deixar para depois, porque agora, por exemplo, o Rio de Janeiro já fechou que vai ter de fato segundo turno entre o PL e o PSD. né, que é o Eduardo Paes, do PSD, o